0: nutrientes, portanto não quer saber muito se sabe bem ou mal. Tem que ter ali o pronto, sal, pimenta, carne, ovo, está feito.
1: Mas és daquelas pessoas que se criassem ração para humanos com aqueles macroxertas e tal.
0: Percebo o que queres dizer, não sou essa pessoa, mas descaio para essa pessoa. Yeah.
1: Aquelas pessoas que não têm mesmo amor nenhum por comer. Eu gosto... têm que comer para existir.
0: Mas é isso, pois lá está, o que é amor por comer, não é? Porque amor por comer pode ser a sensação que tu tens ao teres comido a comida, claro, que precisavas.
1: Mesmo nas papilas gustativas.
0: Exatamente. E tu treinas também as papilas gustativas, não é? Os gostos são adquiridos também nesse sentido. Portanto, mas eu, respondendo à tua pergunta, se tivesse de dividir o mundo de um lado ou do outro, eu era mais nas pessoas que querem saber do que estou a pôr dentro do corpo, mais do que aquilo que sabe. Claro que não vais comer comida que sabe horrível também.
1: Sim.
0: Pronto, mas falando do normal, prefiro comer uma... Porque tu treinas, depois as comidas que são supostamente as melhores, depois já não te sabem assim tão bem. Estás a ver?
1: Ou o pós, a digestão.
0: O pós,
1: é difícil, sim.
0: A consciência e a digestão, estás a ver? Isso para mim já conta como comer bem. E gostar de comer também tem essa dimensão. Muitas vezes, às vezes, tipo, também sou um bocado maluco, mas tenho aquele eating disorder, uns toques, estás a ver? Quando eu como uma cena que eu sei que não devia ter comido e que não precisava assim tanto, fica a sentir mal e fica...
1: Mas eu acho que isso é normal.
0: Pronto.
1: Principalmente quem treina muito.
0: Uhum.
1: E...
0: Ficas mais, tu também tens isso.
1: Claro.
0: Yeah, yeah,
1: ou seja, se eu estive a treinar na semana toda e agora mandei aqui um smash burger.
0: Yeah, yeah, yeah.
1: Não era necessário.
0: Com o queijo e com as batatas.
1: Não era preciso.
0: Yeah, yeah, yeah.
1: Mas às vezes, pronto, a bola também faz parte.
0: E também faz parte do tipo, ok, agora
1: vamos
0: já
1: começar.
0: Passou e vou voltar às escolhas certas.
1: Qual é que é o teu cheat meal?
0: Sushi.
1: Pois, quando sushi é considerado cheat meal.
0: Yeah, para mim, sushi é
1: assim. Mesmo bem.
0: Yeah, yeah.
1: Mas sushi, e vais aos fritos ou?
0: Não, não.
1: Ah, ou não, seja, a tua cheat meal nem tem os fritos.
0: Não, o sushi frito não.
1: Então, a tua cheat meal é peixe cru. Porquê? Porque tem muitos hidratos, é o arroz.
0: O arroz e tem açúcar, é um bocado.
1: Pois
0: e
1: é
0: forte.
1: O
0: e tu acabas por comer o cheat meal também é a dose. O meu problema às vezes também é comer muito.
1: Ah,
0: não,
1: claro.
0: É tanto comer mal.
1: Sim, sim.
0: Estás a ver? E pronto.
1: E mais alguma?
0: Não tenho o físico do Ronaldo, estás a ver?
1: Sim, sim, sim.
0: Porque também não. Pronto.
1: E mais alguma? Sem ser sushi? Aquela.
0: Estou a pensar no meu Uber Eats, estás a ver?
1: Claro.
0: É o açaí, os laulaus e o frozen yogurt.
1: Sim, sim.
0: Isso
1: sim,
0: é o que eu gosto assim de. Pronto, mas já estou mais limitado, estás a ver?
1: O frozen yogurt, meu, foi um grande problema ter lançado aquele com o Biscoff, mano.
0: Pois
1: o Lodge, a moda de Biscoff é um grande problema para mim, tem sido uma grande lacuna na minha vida. Ora bem,
0: mas desculpa, mas também é uma cena boa de correr e fazer desporto, é que tu também podes,
1: claro,
0: dar-te esse luxo.
1: Então,
0: quanto mais eu corri e nadava, pá, mais parecia que eu podia com aquela, claro, coisa que não entrava nada.
1: Então em dias de provas, em dias de longões,
0: não conta,
1: parece que vale tudo, não é?
0: É.
1: Mas também depois pensa, se eu comesse bem nestes dias de longões,
0: é verdade. Depois também entra a coisa da tua stamina, de willpower. Ou seja, isto também, mesmo até um amigo meu que estuda nutrição e trabalha nessa área, que ele disse uma coisa que é importante quando estás a fazer uma mudança de estilo de vida, até no sentido, uhum, da alimentação, é tu teres na mesma pratos que são deliciosos.
1: Boa.
0: Estás a ver? Coisas tipo, não penses que é tipo, não passes de McDonald's para batata cozida e peixe cru, tipo,
1: porque vais quebrar.
0: Vais quebrar, tipo, óbvio. Pá, estás a comer o McDonald's, pá, experimenta um lombinho tipo de carne, tipo, pá, pronto, com uma batata doce frita, até pode ser frita, vais fazendo isso e se tu te deliciares vais descobrir que há coisas que são bué da boas e vais treinar que, yeah, se calhar os mirtilos é melhor do que comer gomas.
1: Então, sim, sim.
0: Depois faz essas substituições e é bué da fácil aí.
1: Pá, uma coisa que me ajudou muito, isto agora parece um podcast de saúde,
0: yeah,
1: mas uma coisa que me ajudou muito foi a comer quase sempre a mesma coisa. Eu não importo.
0: Mas lá sabes, é que tu também és da ração.
1: É,
0: tu
1: não,
0: também és,
1: é,
0: da,
1: pá,
0: ração.
1: Mas eu aprendi. Isto é uma coisa nova na minha,
0: yeah,
1: vida.
0: Yeah.
1: Ou seja, eu mudei de estilo de vida para aí 1 ano e meio, 2 anos. Eu como quase sempre a mesma coisa todos os dias.
0: Yeah, eu faço marmitas e tenho 2-3 pratos por semana.
1: É igual.
0: E está feito.
1: É o que é.
0: Pá, e é um. É bué. Tira-te decision fatigue.
1: Yeah.
0: Tipo, pá, já sei o que é que vai
1: almoçar. No supermercado, já sei qual é o corredor, já sei tudo.
0: E o que é que é. A fome é o melhor remédio. O melhor cozinheiro, não é?
1: Sim, sim, sim.
0: Então é tipo, pá, vai ganhar fome. Pá, vai correr, vai trabalhar, vai, a fome vai vir. Portanto, se não precisas de comer comida hiper saborosa e batatas fritas e fritos e Doritos e não sei o quê.
1: Está feito o separador de saúde e bem-estar deste programa.
0: Isto é serviço público também, não é?
1: É verdade, também, não é? Estamos em casa. Não sei se identificas com isto, mas quando somos mais novos, muitas vezes temos aquela fome de competição um bocado desmedida, não é? Do mete aqui esse rap à frente que eu destruo todo, as minhas barras são melhores que as tuas, egotrips de todos e qualquer feitio. A idade depois geralmente pode trazer um gosto pela competição connosco, isto é, com nós próprios. Tu tens sentido esta mudança ou um rapper tem sempre que querer defrontar o outro e derrotar o outro?
0: Pá, eu não me quero fazer especial, mas eu nunca me senti muito aí.
1: Ok. Estás a ver? Mas estiveste nas batalhas?
0: Estive nas batalhas, mas não. Lá está, foi por convite e nem sequer era uma coisa que eu digo, preciso bué de sair por cima deste gajo e. Claro que não quero levar tareia, né? Tipo, isso é uma cena mais de preservação pessoal, né? Mas nunca tive essa cena, tipo, nunca me fez muita confusão, tipo, os outros e. Pá, não tenho muito essa veia de destruir. Para mim, eu costumava dizer isto até no início do meu álbum FFF, no Expresso que eu fiz, tipo, que sou um gangster espiritual.
1: Uhum.
0: Estás a ver? Eu dizia essa. E a minha ideia, eu sempre fiz, tipo, as minhas batalhas são outras. E São Paulo até diz que nós não lutamos contra seres de carne e osso, são contra principados e potestades. Os nossos inimigos são espirituais. E eu sempre tive essa ideia, tipo, o que me faz confusão é o mal no mundo, é o mal em mim, é o mal nos outros. Isso é o que me faz confusão, esses são os meus inimigos. Mesmo uma pessoa que eu possa considerar antipática ou inimiga ou o que seja. Eu gosto de me pôr na visão em que ela é vítima de males que eu odeio. Eu não odeio ninguém. Eu odeio os males que denigrem, que não sei se é denegrir, denigrem, não sei, que deformam a pessoa numa pessoa que depois não é agradável para ti, não estás a ver? Então é um bocado por aí. E isto aplica-se no rap também. Eu posso não gostar de certas coisas que há no rap, mas não há nenhum rapper que eu não desgosto. Estou a falar pessoalmente, porque estou a falar do ponto de vista artístico. Porque sei separar isso, sempre soube, estás a ver? Porque eu sei o que é que eu sou e o que é que eu também sou. Então é fazer a conta para o outro lado. As pessoas que tu vês na net são também, têm a sua distância para a sua arte, como tu tens para a tua. E é um bocado isso, estás a ver? Portanto, eu não me engano com o fantoche, com o espantalho da pessoa que está fora daquele espantalho, percebes? Também está lá no saca lá. Pronto, tipo, o Prof Jam que possam atacar ou odiar ou não sei o que mais, tipo, é um espantalho. Tipo, é algo que eu vesti, que eu escolhi, é um derivado de mim, claro que tem uma ligação e obviamente que me toca quando não gostam do que eu faço ou quando não gostam de mim por causa do que eu faço.
1: São ações tuas.
0: Faz parte de mim, está ligado, não é?
1: Sim.
0: Mas sei ver que epá, não é bem a mim, não é bem a mim que eles não gostam. Ou gostam. É de uma coisa que eu faço. Isso também. Se eu me picar com um rapper que eu estou a ver no videoclipe porque está a dar uma paleta qualquer. Eu estou-me a baralhar, estou a ficar confuso, que estou a achar que aquela pessoa existe, de certa forma. Mas não é bem assim.
1: Uma persona?
0: É uma persona.
1: Como é que há por aí? Como é que se mantém a saúde mental equilibrada durante uma tour? Eu acho que deve ser estranhíssimo tu estás num sítio a cantar para 20 mil pessoas e de seguir vais para um quarto sozinho.
0: Uhum.
1: Isto é impactante.
0: Pá, também sabe bem. Também sabe bem.
1: Também sabe bem. Mas. Quando é um padrão, quando é muito repetido, uma vez apanhei um texto, pá, eu adorava voltar a encontrá-lo, isto foi no Twitter, que é um artista que não estava assinado, que escrevia que é um sítio estranho, porque é restrito, são poucas as pessoas que estão a cantar para milhares de pessoas e com pessoas a cantar as letras dele, que tu escreveste no quarto há X anos, e depois de repente tens que ir para o quarto vazio e enfrentar os teus demónios, mas também anjos, não é? Sozinho. Como é que se mantém uma saúde mental equilibrada? Não sei se vamos voltar aqui ao desporto, se calhar, sem querer.
0: Também, obviamente. Sobre isso também, como estavas a dizer, do quarto para o palco para o quarto. Não é?
1: Tipo, é um ciclo.
0: Não deixa de ser um trajeto natural. Tu estás no quarto, estás a criar as tuas cenas, vais para o palco e depois aterras e há uma. A mim nunca me fez confusão isso. Fazia mais confusão quando eu estava a drenar, eu estava efetivamente tipo, no concerto, estava a beber, obviamente caí. tu não queres ir para o quarto porque queres estar a curtir e...
1: Ou seja, o problema era quando não ias para o quarto.
0: Exatamente. Portanto, ir para o quarto nunca foi... É bom sinal quando vais para o quarto.
1: É bom sinal quando vais para o quarto.
0: Sinto que quando vou para o quarto depois de um concerto, já correu bem. Foi bom.
1: Como é que é hoje em dia a rotina de um concerto teu? Ou seja, um dia de concerto. Mas imaginar, tens concerto hoje à noite, tiveste uma série de Cavaleiros agora, ultimamente, não foi?
0: E Évora também.
1: Como é que é esse dia? Acordas?
0: Pá, se estiver em Lisboa,
1: sim,
0: eu vou o mais perto possível, ou o mais cedo possível, consoante a distância do sítio.
1: Ok.
0: Estás a ver? Se estiver em Lisboa e tiver uma hora, duas horas de viagem, vou treinar, almoço, fico em casa, não combino nada, fico sozinho, às vezes durmo uma cesta, não falo, tipo, evito muita animação nesse dia, estás a ver? Não vou a lado nenhum, basicamente.
1: Preservar, no fundo.
0: Preservar energia, vou treinar, volto a casa, descanso, para até me voltar a sentir mais descansado, e vou direto ao concerto. E
1: já não fazes...
0: Não, já tenho a minha equipa que já trata dessa parte, estás a ver? Já sabe exatamente o que é que eu preciso nos inires e cá fora. Sim. O som também, eu não ouço, estou dentro do palco. Portanto, também deixo isso para os técnicos. E pronto, e depois vou para o show o mais em cima possível. Estou lá uma horinha antes, ou uma hora e meia antes. E dou o concerto. Fico lá um bocado e arranco. Ou para o hotel, ou volta para casa, dependendo das horas.
1: Trabalho.
0: Yeah. Pá, e tentar concentrar. Quanto mais concentro a minha energia para aquele momento, melhor o concerto corre. Antes, pá, ia cedo, ia para lá, ia fazer o soundcheck, não sei o que. Eu chegava à hora do show e estava arrebentado.
1: Yeah.
0: Estás a ver? Então eu sinto que, mantendo o dia muito calmo e ir para o concerto mais em cima, é quando eu chego com mais energia e mais vontade de partir aquilo.
1: Já agora, como é que é um dia de folga?
0: Um dia de folga.
1: Escreve-me um dia perfeito.
0: Pá, para mim todos os dias são folga, de certa forma. Todos os dias são um misto de trabalho e folga.
1: Sim, porque não tens um 9 to 5.
0: Não tenho um 9 to 5, portanto, a minha vida é um bocado... Eu às vezes até digo, pá, eu não preciso bem de férias, porque eu tenho um ritmo de vida tão... Claro que às vezes, quando especialmente estás a acabar álbuns ou estás num processo de fechar uma tour ou alguma coisa, aí tu precisas um bocado de, se calhar, de relaxar uma beca. Mas overall a minha vida é bué tranquila. Eu sei gerir um bocado a minha load. Também já não vou à headline. Estou mais aware da minha... Também se calhar o desporto dá isso. Tu tens mais aware da tua capacidade física. Então, yeah, a minha folga é simplesmente não ir ao estúdio. Estás a ver?
1: Acordas cedo, hoje em dia?
0: Sim, costumo acordar 8 horas, 9 horas. Por aí. Não é muito cedo, mas está-se bem. Já me deitei a essas horas. Portanto, tá
1: deu a volta.
0: Deu a volta.
1: Cozinhar ou almoçar fora? Já te cheguei bastante bocado. É mais de almoçar fora.
0: Quase não almoço.
1: Continuas a almoçar no Lucimar?
0: Lucimar, sim, não? Sim.
1: Lucimar é uma referência de... Yeah.
0: Mortalhas.
1: Mortalhas. Yeah. Yeah, yeah. Que eu sei as referências muitas vezes, mas já me lembro da música em que...
0: É normal. Isso também me acontece.
1: Eu sei que coisas que disseste.
0: A mim acontece-me isso.
1: Mas já não me lembro em que
0: coisas. Assim, onde é que eu digo aquilo? Ah, é aquele som, né?
1: Lucimar, clássico no Rego. Porquê tu na água de coco dizes que não rezas o terço?
0: Porque não rezava o terço.
1: Ah, é literal.
0: É literal. Na altura que escrevi a música, não rezava o terço, efetivamente.
1: Faz zero confusão teres escrito, não é?
0: Porque sim. Hoje em dia canto, eu rezo o terço, estou a ver, acontece.
1: Giro.
0: Yeah. Vou, nas minhas músicas todas eu vou dando uns toques de
1: atualização?
0: Atualização.
1: Estás a atualizar o software.
0: Yeah. E há outras que digo igual, mas que têm significados diferentes.
1: Como por exemplo?
0: Não te sei dizer agora, mas sei que às vezes penso isso. Tipo, yeah, isto agora significa isto. Há umas que permite essa interpretação.
1: A música no geral, não é? Ou seja, mesmo para o ouvinte, isso acontece imenso. Se ouvir um álbum, vamos pensar no FFF mesmo. Se eu ouvi o FFF quando saiu e se reouvir agora. Como eu sou uma pessoa diferente, não é? Yeah. Quando ouvi pela primeira vez, a princípio o álbum pode ganhar um tom diferente.
0: Sim, sim, sim.
1: Isso é lindo.
0: Yeah. E acontece a mim também, das minhas próprias músicas.
1: Claro.
0: Que é tipo, eu não queria dizer isto, mas isto agora faz ainda mais sentido com o que eu sou, mas também fazia sentido com o que eu era. É engraçado.
1: E mesmo
0: às vezes coisas meio... Não é opostas, mas diferentes. Estás a ver?
1: Mesma circunstância. Não, mas aconteceu muitas vezes eu voltar a ouvir um álbum que eu ouvia muito em puto, porque o meu pai me tinha a tocar em casa, e agora estou a ouvir na minha casa sozinho e de repente...
0: Estás na idade do teu pai a ouvir aquilo na sua maturidade. Isso é boa fixe.
1: É uma grande ponte.
0: E eu gosto de pensar que as minhas músicas vão crescendo com a pessoa. estás a ver? Uhum. Eu acho que os meus fãs mais novos vão mais tarde perceber, tal como eu ouvia da Weasel e certas músicas, que eu ouvia da Weasel, tipo, ah, isto é bem da fixe, não sei o quê, mas depois, tipo, mais tarde fui descobrindo, tipo, ah, este som não é sobre uma carochinha.
1: Não.
0: Ou whatever. Tá.
1: Sim, a loja. A loja não é sobre uma loja.
0: Exatamente.
1: Também.
0: Tá. Sim. É bué fixe isso. E é bom sinal, isso é sinal que. Pronto, que música desenvolve. Acho que o pior é quando tu overgrown, tu cresces a mais do que.
1: Sim.
0: Claro, tem sempre o valor sentimental e.
1: A música envelhecer é uma skill muito difícil. Não é?
0: Yeah.
1: Ou seja, uma música soar tão bem, mesmo que seja de forma diferente,
0: uhum.
1: mas soar tão bem em 2020 como soava em 2000,
0: yeah.
1: isto é muito difícil.
0: É fixe.
1: Qual é que é o teu som mais underrated, na tua opinião? Aquele que a malta não
0: vai ser
1: mais criativa assim. Eu sei.
0: Sabes? Talvez o hino.
1: Escândalo. Era o que eu ia dizer.
0: Era o que tu ias dizer?
1: É pá, era mesmo. Fogo.
0: Talvez o hino, yeah.
1: Com o Oli. É pá, esse yeah. som para mim. Bem, escandaloso dizeres. Eu agora até gostava de ter dito antes. Para comprovar que era o hino que eu ia dizer.
0: Eu estava a pensar. Pá, talvez o Saca Lá é um som, mas o Saca Lá até.
1: Não, o Saca Lá bateu.
0: Até bateu, yeah. O hino foi. Passou, acho que é das peças mais despercebidas do álbum do FFF.
1: O hino, eu sinto que sou a única pessoa que ouve.
0: Yeah.
1: E eu ouço semanalmente.
0: É o som que eu acho que fui mais tipo lá acima no álbum.
1: É incrível teres dito isto.
0: Yeah, yeah, yeah. Que fixe. Ainda bem que me lembrei também, porque podia não me lembrar. Ia, pá, devia ter
1: eu ia dizer. Se não dissesse, eu ia dizer. Mas pá, fixe. Tens assim algum segundo que lemos logo?
0: Não, assim de repente não. Há de haver lá uns no MDD também. Se calhar. Tipo...
1: Eu acho que tenho um segundo também.
0: Quem?
1: Qual? Mas é muito recente, portanto eu ainda não sei se pode okay. alcançar, que é o número 6.
0: Ok. Mas sabes que o número 6 é um daqueles if you know, you know.
1: Uhum.
0: Estás a ver? Acho que tu podes bater largo ou podes bater fundo, né? E Pô. Podes bater nos dois. Estás a ver? Existem os dois. Mas acho que o número 6 não bateu largo, mas bateu fundo.
1: Bateu.
0: E eu gosto de pensar até. O meu primeira dimensão nas músicas é fundo, mais do que largo. Pois o largo às vezes acontece e é bom, vem coisas boas com isso. Mas. Gosto de pensar, pá, não pode ser largo e perder,
1: ou seja,
0: perder profundidade.
1: A analogia pode ser aquela coisa que é pouco target, mas o target de nicho muito fiel que está lá e sabe a letra uhum. toda.
0: Pá, e não tantas pessoas, mas
1: é isso?
0: O meaning.
1: Sim, quem sabe, sabe.
0: O que eu estou a depositar está a ir cavar ou está a dizer coisas pela rama, que pronto, de certa forma toda a gente sabe e toda a gente diz, ou percebes? É tipo, a procura também. Não é tão direcionada a alguém, é direcionada pela própria letra, pela própria música.
1: E o vídeo, deixa-me acrescentar aqui, uhum. porque eu acho que o número 6 para mim ganhou.
0: Tem um grande vídeo, já.
1: É muito complicado imaginar aquele som. Eu quando o ouço e quando penso no número 6, eu não consigo não te ver à frente do bingo, da Amadora,
0: uhum.
1: o Hotel Roma na Avenida de Roma, yeah.
0: esse
1: o
0: vídeo
1: metro.
0: É especial, tipo, não é flashy. Mas é uma poesia visual.
1: É lindíssimo.
0: Está muito,
1: e,
0: muito.
1: Por cima, já tive a oportunidade de entrevistar o XZ, já falei com ele sobre o vídeo.
0: O XZ, o meu brother mesmo. Ele tem um toque.
1: Tem mesmo?
0: Tem um toque. E gosto muito da maneira como ele casa o, uhum. casa, o visual com coisas subtis da música que se calhar eu reparo mais. Do que se calhar fora, mas eu sei que quando vejo, às vezes vejo o corte e tipo, ah, isto está mesmo a bater. Certo, eu perceber porque é que ele pôs certos uhum. cortes naquele momento da música. E yeah. ele, o Canisso, são os meus brothers, tipo. E o Gésis também posso dizer o Gésis. E de certeza estou-me a esquecer aqui de alguém, mas são esses os meus principais videomakers.
1: E já agora que falámos a número 6.
0: Realizadores mesmo.
1: Tu refutas por completo que a família pode saber a restrição? Porque no número 6 tu dizes uhum. que a pior ideia é adiar a família, que é...
0: Crescemos com isso, eu acho. Crescemos com essa ideia, seja pelos filmes, pelas séries, ou pelas músicas, ou pelas conversas, não sei de onde é que veio, que isso era uma prisão, não é? Tipo, tu, de certa forma, assentares, casares, teres filhos, aquilo que era natural e normal durante milénios, se calhar,
1: uhum.
0: que agora, do nada, é um filme, estás a ver? E eu acho que isso é uma... Eu acho que isso é uma ilusão de sociedades ricas e desligadas de Deus. Estás a ver? Porque criámos a ideia que os filhos têm que ser astronautas de Ivy League e que se não tiveres essas condições de dares ao teu filho tudo o que ele tem e ele pode ter e não sei o quê, não vale a pena ter filhos. Estás a ver?
1: Mas também há contextos diferentes em relação ao mercado imobiliário e às inflações.
0: Claro,
1: e
0: mas eu acho que isso vem depois. Acho que isso vem depois. Acho que essa não é a razão principal. Acho que as pessoas não estão a ter filhos porque não têm uma casa e queriam bué ter filhos, mas pá, não têm uma casa. Não. Acho que as pessoas têm outras prioridades. Uma delas é a casa antes de ter os filhos. Mas os filhos, pá, tu vês em países mais pobres, só preciso têm filhos e não têm casas e piscinas e não sei o que. Ou seja, a natureza, não é, de ter filhos não está ligada ao que tu podes dar. Agora, podemos estar num sistema realmente que é tão caro que tu conseguis dar o mínimo que se torna um bocado impossível. Mas eu acho que não é. Pode ser uma razão, e até posso estar a ser injusto, mas acho que essa não é a razão principal para muita gente. Estás a ver?
1: Certo.
0: Até porque tu vês, se calhar, em classes mais baixas terem mais filhos do que classes médias e altas.
1: Mas talvez para não terem dinheiro por conta para contraceptivos também.
0: Mas lá está, mas têm dinheiro para ter filhos. Então, se eles têm dinheiro para ter filhos, mesmo que não tenham dinheiro para. Estás a perceber? Não têm dinheiro para contraceptivos, mas têm dinheiro para filhos. Estás a perceber? Filhos vai ter sempre que existir, porque é basal, não é? Tipo, nós todos viemos de uma mãe. E acho que é mais as prioridades. Nós queremos é viajar até aos 30, queremos ir a todo lado, queremos fazer tudo, mas não queremos ficar em casa e controlar os gastos para comprar comida para o puto. É nesse sentido que eu estou a dizer.
1: Sim, sim.
0: Acho que somos adolescentes até aos 40, quase. Acho que queremos perdurar essa cena de estás em casa a fazer o que tu queres, que era o que fazíamos quando tínhamos 15 anos nas férias de verão e ficámos a jogar consola e fazer o que quiséssemos e a comer batatas fritas, e isso vai crescendo e nunca é. Não há um momento em que. E agora? Já é agora que temos que ser adultos. Acho que perdura-se isso muito fora, até porque se calhar o próprio mercado de trabalho também. Convém que as pessoas também, se calhar, ficam empatadas um bocado até entrar, estás a ver? Porque há pessoal que ainda está lá. Não sei, há muitas razões e estou aqui a divagar.
1: Mas se calhar também é válido não querer ter filhos. Também é válido não querer ter filhos.
0: É válido também, não querer ter também, filhos. Também é isso é uma questão diferente.
1: Sim, sim, sim, sim.
0: Isso é uma questão diferente. Estou a falar mais a questão de... Pá, não tem condições. É esse lado. Eu acho que isso... Não estou a dizer que as pessoas até possam acreditar nisso. Eu não estou a dizer que não é sincero. Estás a ver? Eu estou a dizer é que acho que isso é uma ideia errada que a pessoa colocou na sua cabeça porque acha que precisa de ser rico para ter um filho, estás a ver? Mas eu vejo as crianças a brincar com latas, estás a perceber? Tu não precisas de um carrinho de Fórmula 1, sabes? Dá o básico, dá o amor, isso é muito mais importante do que dar-se bué de condições, porque eu também conheço pessoas que tiveram todas as condições do mundo, mas não tiveram amor em casa, porque os pais se calhar tinham muitas capacidades, muita capacidade de dar uma vida boa, mas não estavam em casa, não deram o essencial, que era o amor. Portanto, se percebermos que mais importante de pôr os filhos numa faculdade top é pôr os pais em casa a falar com os filhos e a educá-los e isso é muito mais importante do que o contrário. E acho também que há muita gente que não tem valências, tu vês, são pessoas de qualidade, têm valores e que não têm filhos porque acham que não são suficientes ou que não vai correr bem. Eu também estou a projetar o que eu também já senti, uhum. Estás a ver? Portanto, eu só penso, eu não sou o único, estás a ver? Portanto, isto também há de bater certo com pessoas que possam estar a ouvir isto. Pá, isto ainda não é a altura, não sei o quê, pá, nunca foi a altura, nós se calhar não estaríamos aqui, estás a ver? Porque acho que não foi tudo. Isto é um penalti, agora vamos marcar aqui, vai acontecer isto. A vida acontece e isso é bom também estarmos abertos a essa eventualidade de termos família.
1: Estás pronto para essa aventura?
0: Pá, agora estou mais com as ideias assentes, estás a ver? Acho que sim.
1: Passaram praticamente 2 meses do lançamento do teu mais recente disco. Tu vieste às manhãs da RTP Antena 3 no próprio dia.
0: E no dia contigo,
1: muito obrigado por isso.
0: Obrigado.
1: Fiquei muito contente. Nesse dia estavas muito focado, nervoso, até disseste mesmo. E agora? Sente disto depois, o que é que sentes?
0: Pá, agora depois deste rant estou um bocado mais nervoso, mas sinto-me bem, já. Missão cumprida, o álbum tinha que sair, já era um álbum que eu tinha na cabeça há muito tempo e acabou por, não sei se foi a vida, entre aspas, que não me levou a lançar o álbum antes, levou-me a lançar agora, com estas ideias que também estou a partilhar contigo, não é? Portanto, acho que era preciso este álbum vir acompanhado dessa maturidade que eu ainda não tinha para...
1: Sim, foste adiando, não é? Este álbum, yeah. já teve várias...
0: Não propositadamente, sim, mas sim. Foi acontecendo, estás a ver?
1: A gravação com a Ana Moura foi um dia partilhado no estúdio ou cada um fez a sua parte?
0: Não, infelizmente não, já estive com ela algumas vezes, mas não, ela fez a parte dela.
1: Como é que surgiu a ideia?
0: Eu surgi com a ideia e pensei nela. Estás a ver?
1: Tão simples quanto
0: isso. Passei nela, tipo, ai, isto era giro, tipo, era interessante namorar aqui. E...
1: Mas estavas sozinho? Lembras-te desse momento? Lembras-te do momento em que...
0: Lembro-me do momento de fazer o som, mas depois não lembro quando é que eu dei o toque.
1: Ok, então aguardo o dia em que cantem ao vivo os dois juntos. Não te vais chatear com isso. Com quem é que tens gostado mais de partilhar estúdio? Porque tu vais tendo assim alguns residentes, não é? Podia dizer Loner, primeiro diria.
0: Sim, o Loner, tem sido como...
1: tem sido presente, não é?
0: Como artista e não como producer, não é?
1: Sim. Tu aqui até podes responder a alguém que não está na esfera pública, esta pergunta.
0: Exato.
1: Qual é que é aquela pessoa que... Partilhar estúdio tem sido uma experiência muito agradável e cresce em ti esse gosto?
0: Epá. Sabes que eu estou no estúdio de uma forma um bocado... muitas vezes solitária.
1: Já me tinhas dito isso também, verdade.
0: Estás a ver? E depois é... estou com o Suelo, comigo, com o Ariel, com o Plutónio, com essa malta, e gosto de... é bom estar no estúdio com esse pessoal, estás a ver? Primeiro já estás tipo ligado na cena, já estás a ver a cena acontecer, mas normalmente, embrionariamente, eu estou mais sozinho. Depois também estou com o Fumaça, com o Daus. Pá, vou tendo aí com uma malta.
1: Explica-me lá só mesmo a logística. Tu acordas, o teu estúdio não é em tua casa, não é?
0: Tenho um estúdio em casa também.
1: Ok, então tu...
0: estúdio em casa, tenho material de gravar em casa.
1: Consegues trabalhar em casa. Tu
0: entras... os vizinhos não estão em obras, já consigo.
1: Entras no estúdio, o que tu fazes? Abres o programa?
0: Pá, pero às vezes tenho aquelas cenas básicas, tipo, contabilista está-me a pedir não sei o quê. Às vezes trato dessas partes.
1: Falamos da vertente artística.
0: Vertente artística. Epá, é buscar beats ou ir ter com um producer, estás a ver?
1: Ah, ok, muito bem.
0: Mas normalmente é tipo abrir o beat. Tipo, pego no beat, tipo, tens aprenda, um beat? Meto um beat no coisa. Primeiro tenho gostado do beat um bocado. Ou então às vezes nem ouço, não ouço o beat. Também muitas vezes faço isso. Tipo, quando é beats, por exemplo, de producers que eu faço ao fecheiro, às vezes meto no coisa. Ouço um bocado só para ir buscar aqui, mas não desbravo. Estás a ver? E tento descobrir à medida que estou a ouvir o beat. Esse é um método que eu faço. Mas é muito isso, eu beat e a gravar. Eu gravo, já não escrevo praticamente. Tipo, estou a gravar até ter a ideia da barra e gravo. Estás a ver?
1: Ok.
0: Não estou a escrever.
1: Sim.
0: É fixe.
1: Mas acabas.
0: Depois tenho que ir ao final do álbum. Como tive agora, tive que ir escrever as lyrics todas. Porque...
1: ah, calma lá. Desculpa lá. Tu não tens mesmo nada escrito enquanto estás a
0: fazer? Não tenho escrito nada. Eu escrevo com a voz do ponto de vista auditivo.
1: Então tu primeiro fazes as músicas e vais escrevê-las a seguir no final.
0: A não ser num caso específico. Agora eu estou a querer dizer uma coisa, mas não estou a conseguir dizê-la, então tenho que escrever, porque tem algum tipo de
1: arquitetura
0: silábico que é mais difícil, então tipo, como estou sempre a trocar, não, tenho que olhar. Mas idealmente nem escrevo nada. É o mais fixe. Pá, eu vou escrever, em vez de estar na minha cabeça, vai para os dedos. Está na minha cabeça, vai para o microfone, estás a ver? É igual. Ainda é mais direto.
1: Não parece igual, parece muito mais difícil, porque não tens uma base onde estás sustentado a ler algo que a tua cabeça passou para ali. Não sei, parece-me uma ponte muito mais difícil e muito mais alien para mim conseguir. Percebes? Por exemplo, eu acho impossível termos um final feliz, porque o nosso fim calhará sempre num dia triste. Isto não estava escrito?
0: Não estava escrito.
1: Isto é uma insanidade.
0: Obrigado, mano. Pai, estou assim, não sei o quê. O que é que vem antes? Eu já não sei o que é que vem antes. Mas...
1: ah, tu picas antes.
0: Eu tenho a música sempre atrás. Eu acho impossível termos um final feliz. Porque o nosso fim de semana é um dia triste. Um dia triste. No dia em que um de nós vai primeiro para o paraíso. Se for eu, tipo, se for eu, toco este som. É um raciocínio, basicamente.
1: Claro.
0: As minhas letras são muito encadeadas. E uma ideia puxa a outra, e em vez de estar tipo, no nosso dia, o dia em com nós, peraí, o dia em com nós, em vez de escrever,
1: vais logo.
0: Já estou com a melodia, estás a dizer?
1: Pois.
0: Yeah.
1: Claro, faz sentido.
0: Faz sentido.
1: Faz sentido.
0: É como estás a tirar notas tipo com um gravador, só que. E depois é bué da bacana, porque tu já estás a estudar o som enquanto estás a escrevê-lo.
1: Uhum.
0: Eu acabo o som com o som decorado, já ouvi mil vezes aquilo a chegar àquela barra. Estás a ver? Claro que vou escolhendo. Mas já, é muito assim.
1: Pois, eu raspei este tema com o Extinto, no episódio com ele de fevereiro, e ele também disse uma coisa que eu fiquei completamente parvo, que é, ele muitas vezes descobre sobre o que é que está a cantar a meio da letra, ou seja, as frases surgem e ele começa, ele de repente percebe, ele fala sobre isto no Feliz Mina, que é sobre a avó dele, e ele começa a falar, à altura ele diz Feliz Mina, ele diz, ah ok, estou a falar sobre a minha avó.
0: Okay. Engraçado, isto é engraçado. Mas eu acho que o Extinto é um gajo mega, mega word, estás a ver? O gajo é um dicionário,
1: sim, e sim.
0: Tem uma capacidade de ir buscar palavras que não são muito utilizadas, estás a ver? E ele e o Benji, muito. O Sting também tem um bom dicionário. Eu acho que é super português, estás a ver? Tipo, língua portuguesa. E aí eu acho que, se calhar, é por isso, como ele também está a brincar com os legos dele, estás a ver? É por aí também. Que se calhar ele está a brincar com as palavras e depois tipo, ah, isto, pode ir para ali. Estás a ver?
1: Que ia semelhar uma ideia de qualquer dia uma reunião da Think Music. Fica só aqui, estou a brincar. Acho que vocês conseguiram fazer a proeza de fazer um anúncio para uma marca ser um banger.
0: E não tivemos o controle total, porque pá, era aquele beat, era aquilo, estás a ver? Nós não tivemos o controle total. E
1: foi WTF?
0: Foi WTF, WTF. Na altura com o Kiko, Jubs.
1: Exatamente. Exatamente. Ora bem, a barra que eu mencionei, eu acho impossível termos o final feliz, porque o nosso fim calhará sempre num dia triste. Foi com esta que conquistaste a tua noiva, ou não? Porque isto é uma grande diferença desde o teu lançamento. É que tu pediste em casamento uma senhora. Muitos parabéns.
0: Muito obrigado. Muito obrigado.
1: Pediste em Fátima? Ou aquilo foi só
0: o em Fátima.
1: Pediste em Fátima.
0: Pedi em Fátima. Depois de uma peregrinação, fomos a pé até Fátima de Lisboa e eu fiz essa surpresa no final.
1: E ajoelhaste?
0: Ajoelhei-me.
1: Isto é uma passadeira vermelha do programa. Também tinha que ter.
0: Ajoelhei.
1: Tinha que ter.
0: Yeah.
1: Mas pá, muitos parabéns.
0: Muito obrigado.
1: Até é interessante esta viagem, porque tu arrancas o LSD com a Sozinho, que é um mod a ser solteiro. De certa forma, eu sei que tem mais camadas e já lá vamos. Mas a verdade é que tens lá versos de estou bem sozinho, tão simples quanto isto. E 2 meses depois te faz um post a dizer senhor, já escolhi. O que também é interessante, porque obviamente as músicas foram criadas cada uma na sua fase. A Sozinho não é a mais recente.
0: Sozinho não é a mais recente, não.
1: Pois, faz sentido. Faz sentido.
0: Isto. Por isso é que também se calhar foi um álbum que foi fixe ser ao longo de algum tempo. Porque vai buscar realmente alguns momentos da minha vida e aprendizagens. Não que tivessem que ser todos naquele momento, estás a ver, mas a memória também joga aqui um bocado, não é? E o Sozinho não é tanto um ode a ser solteiro, mas é um ode a acabar uma relação tóxica. Ou seja, tu conseguiste te libertar de uma relação que já entendeste que não te faz bem, nem a ti, nem à outra pessoa. E é mais tentar dar uma força, tipo, pá, está tudo bem, tipo, eu estou bem sozinho, tipo, não preciso dessa cena, a partir do momento em que houve certas faltas de confiança, etc. Mas pronto, isto também vai dar a outros assuntos também.
1: Eu na Sozinho também vejo uma reflexão pessoal. Ou seja, um estar bem contigo próprio antes de arrancares para outra relação.
0: Isso também tem desculpa, estava pensando outra coisa. Eu estou bem sozinho, tipo, sabes quando dizes bem como se fosse muito? Eu estou bem sozinho.
1: Sim, estou bem sozinho.
0: Não, mas estava a dizer outra coisa. O que é que estava a dizer, desculpa?
1: Eu estava a falar mais da reflexão pessoal, porque eu com essa música também vou para um sítio de. Eu primeiro quero ficar bem comigo e quero enfrentar o que tenho de enfrentar, seja com terapia, seja com desporto, seja com simplesmente estar no sofá e não estar no telemóvel, que é uma coisa que hoje em dia parece que já não existe, não é? Ficar lá para as paredes, que também é muito saudável, antes de arrancar para outra relação. E tu, uma pessoa, sente-se pronta ou simplesmente aparece alguém que nos faz mostrar que estávamos prontos?
0: Não sei, mano. Não sei. Há de haver muitas maneiras. Eu acho que é um misto de tu encontrares a pessoa certa e tu estares e tu também estares e te tornares a pessoa certa e tens essa capacidade de perceber. Eu percebi mais tarde com a minha maturidade que eu não fui a pessoa certa para as minhas relações passadas, estás a ver? Eu não era uma pessoa capaz de verdadeiramente fazer a outra pessoa feliz e de se entregar à outra pessoa verdadeiramente, porque tinha sempre um pé atrás, estás a ver? E essa cena do a prazo, estás a ver? Nós como também perdemos um bocado o horizonte do casamento, e parece que é só, pá, uma cena meio que está ali ao fundo, né, na nossa vida, parece que nós andamos um bocado nas relações um bocado ao Deus dará, e que não há esse horizonte. E isso fazia com que eu tinha relações, mas como não queria casar, porque se calhar o que preferia no meu egoísmo, nunca me casar, ou pelo menos ter medo de me casar, porque de me fartar, ou de eu fazer a porcaria, ou ela fazer porcaria, ou alguma coisa. E tinha ali algum medo do casamento. Também falo no número 6, que eu vi amor para a vida, vi nos meus avós. Na geração seguinte a gente viu o divórcio. Hoje a gente divide-se, mas não divide divisões. Que é um bocado essa sentir essa eu sou os meus pais separaram-se, estás a ver? E eu não sei se isso, porque era criança, tinha 9 anos, eu não sei até que ponto é que isso realmente marca alguém para não entender como é que isso se faz.
1: Tenho certeza que marca.
0: É isso.
1: Claro.
0: E eu acho que nós também somos vítimas de não só de ataque à nossa inocência, através de pornografia difundida. Eu acho que isso também dá-te frita-te um bocado o pistão no que toca ao sexo, e associamos depois o sexo é quase uma masturbação com alguém, e procuramos alguém para satisfazer apenas o sexo. O sexo perde todo o seu significado, lá está, inserido no casamento, né? Todas essas cenas todas depois fazem com que tu se calhar vais à toa na vida, não vais se calhar à procura das pessoas pelas virtudes de uma futura mulher, e tu não vais procurar as virtudes de tu seres um futuro marido, estás a ver? Logo tu vais ter as tuas o jogo vai estar logo, não vai resultar nisso, tu não vais tornar uma pessoa se calhar orientada para isso. Claro que isto também, a idade conta muito, mas acho que não pode ser só biologicamente a idade, acho que há aqui um fator também cultural de nós vermos as relações como, pá, duas pessoas que andam e fazem coisas e têm relações sexuais, estás a ver? Acho que é um bocado, é isso, mas porque perdeste um bocado essa crença que o casamento é possível, esse amor para a vida toda, como diz a dos Landes, né? Acho que no caso dela está a falar dos filhos, por acaso, né? Mas a família, né? E perdendo essa descrença é difícil tu teres uma relação que funcione. Eu era incapaz de ser a pessoa certa, porque eu, dentro da minha consciência, tinha um pé fora, o que faz com que todas as tuas ações, a base já está insegura. Tu vais deixar outra pessoa insegura, estás a perceber? Tu, as pessoas sentem que tu não estás 100% virado nelas, estás a ver? E eu acho que isso permitia que muito, e do outro lado igual, outros problemas, não é? Essa incapacidade de perceber que não, tem que ser com os dois pés, estás a ver? E se tu não tiveres os dois pés numa relação, e é isso que eu acho que o casamento também tem, é que nós estamos sempre a prazo. Se não houver casamento, de certa forma, nós estamos a prazo. Sim. É tipo, eu gosto muito de ti, tu és muito fixe, nós curtimos bem, mas se acontecer alguma coisa, pá, eu posso me ir embora. Portanto, não conta-se assim. Conta 99%.
1: O casamento também.
0: Estás a ver? Exato, mas o casamento no sentido de tu teres na pobreza, nos votos do casamento. Não é casares-te e pôres um anel e. Não é isso. É.
1: Sim.
0: O casamento, diria até mais, o sacramento do matrimónio, não é?
1: Certo.
0: Que é tu aceitas que isto é uma transformação e uma aglutinação de vidas. Onde tu vais deixar de ser uma pessoa, vão deixar de ser duas pessoas, vão passar a ser uma só. Estás a ver? Que essa é a cena, é de dois um só. Ser um só, estás a ver?
1: Ser um só.
0: E essa é o gol, estás a ver? Claro que depois nós somos seres falíveis e vamos ser sempre limitados, mas é muito importante essa questão dos ideais. Nós temos que ter ideais, temos que ter horizontes acima de nós para aspirar, não é? Por isso é que as pessoas inspiram no Ronaldo, e nós precisamos de aspiração. E um mundo onde não há aspiração de família, de relação saudável, estás a ver? Pá, tu ficas mais desprotegido, estás a ver?
1: E o que é mais alieno no hip-hop? É um homem querer o compromisso, num meio que é muito machista e que muitas vezes retrata a mulher como o troféu e como o número pessoas com quem já teve, como se isso fosse algo para ter no currículo, ou acreditar em Deus. O que é que achas que é mais alien neste momento no hip hop?
0: Ah, não sei. Eu acho que, por acaso, acho que muitos rappers e artistas até são crentes. Estás a ver? Eu próprio considerava-me crente e sempre considerei. Só que depois falta a cena de ligarmos a crença a um resultado real, estás a ver, na nossa vida. Acho que isso depois também tem um bocado a ver com a nossa filosofia corrente, que é que nós somos quase as nossas ideias e há uma separação quase de, lá está, do corpo e da alma, não é? Tipo, há quase uma barreira que faz com que tu consigas acreditar em muitas coisas, mas que não têm resultado prático. Estás a ver? Nós sofremos muito pelo mundo e pelas injustiças no mundo, mas não damos uma esmola. Estás a ver? Não vamos procurar o pobre, não vamos dar caridade. Ou seja, aqui neste espectro das ideias, nós conseguimos acreditar em tudo e sermos até boas pessoas, mas que isso não traduz em nada do que eu realmente tenho que fazer. E eu acho que isso é uma coisa que me deu um clique, que é acreditar em Deus significa obedecer a Deus. Estás a ver? Não é apenas uma... Eu acredito em Deus, na existência de Deus. Sim, mas isso tem que transformar. Isso tem que mudar a tua maneira de tu veres a vida. Porque se existe realmente Deus que te criou, que sabe o que é que tu deves ser, e tu tens escolhas na tua vida que vão contra o que Deus, o que tu acreditas que Deus te pede para ser, e tu tens capacidades para obedecer, e escolhes não o fazer, é uma crença que não tem frutos. Estás a ver? No fundo, os demónios acreditam em Deus. Eles sabem que ele existe, percebes? Mas não obedecem. Essa é a diferença. Saber que Deus existe é um ponto. É melhor do que achar que não existe. Mas depois o passo é realmente então perceber o que é que Deus está efetivamente a querer transformar em mim. E não ter medo. Qualquer transformação que Deus queira fazer em nós vai sempre melhor do que a transformação que nós não fazemos com ele. E isso às vezes é difícil, que é, a sério que eu vou ser marido e pai de família, a sério, eu, fazer, confia em mim. Tipo, é esse o caminho. Queres estar com esta pessoa, namoras com ela, o passo natural é casares-te, não é ficares em águas de bacalhau para sempre, e percebes? Porque depois vais ter filhos sem teres esse compromisso dos... Vais ter filhos nos 98% do talvez, ou vais ter filhos nos 100%? Estás a ver? Se vais ter filhos, acho que nós temos outra vez essa cena neste momento, na nossa geração, mais rapidamente tens filhos com alguém do que te casas com alguém. Eu acho que isso tem que transmitir alguma coisa que não está certa. Porque um filho ainda é mais profundo do que um casamento. Estás a ver? É alguém que tu vais literalmente educar em conjunto com outra pessoa. Vocês não se entendem um com o outro, vão ter um filho que não conseguem... Como é que vão educar um filho se não há um entendimento entre um e outro? E isto acontece hoje em dia. As pessoas têm estas relações, não se entendem assim tão bem, às vezes, também às vezes se entendem bem, né? Não é o casamento que faz magia, não é isso. Mas acho que essa base de segurança, de teres as duas pessoas committed, e ok, agora a partir daqui vamos educar o filho, porque já fizeste essa filtragem, esta pessoa tem os mesmos valores que eu, esta pessoa acredita neste tipo de direção de vida, de estilo de vida financeira, etc. Todas essas coisas têm que estar alinhadas para tu conseguires, de certa forma.
1: Essas pessoas podem se alinhar em valores que passam por não acreditar no casamento católico, e se fossem, se optassem por um casamento civil,
0: claro,
1: falamos de uma burocracia.
0: Sim.
1: Portanto, se quiserem ultrapassar a burocracia, podem simplesmente viver juntas em união de facto.
0: Claro, mas eu percebo o que queres dizer, e sei que é sempre difícil de dizer uma frase que aplica a toda a gente, porque acho que o coração de cada um é que importa.
1: Sim.
0: Não é porque casaste na igreja ou no civil ou não sei o quê, que isso muda o teu coração. Estou a falar mudando, efetivamente. Porque eu acho também que tu casares, a desculpa, chamo de desculpa, mas a questão de não casares porque é só um papel, dá para o outro lado também. É só um papel. Tipo, vai só casar, é só um papel. Acho que não é só um papel. A partir do momento em que tu não o fazes. Por isso é assim, olha, levanta a mão. Eu tipo, ok, estás a ver. Não há nada. Tipo, não, significa alguma coisa, tu casaste e dizes que é só um papel, é porque tu sabes que não é só um papel.
1: Costuma-se dizer aquela do a partir do momento em que casas, ou seja, tu, a partir do momento em que o teu BI muda, sai de solteiro, nunca mais volta a solteiro.
0: Exato.
1: Se casas, se divorcias, é divorciado. Simplesmente alguém falece, viúvo.
0: Yeah.
1: Mas nunca volta a soltar.
0: Yeah.
1: Ou seja, o BI nunca volta para trás nesse sentido. Voltando ao álbum, permite-me. O início da Melhor de Mim está alguma coisa relacionada com a crescer do Halloween ou foi sem querer?
0: Não, já me disseram isso.
1: Já disseram?
0: Já. Já me disseram isso.
1: Está muito semelhante. Eu acho fixe, porque nem precisamente tu ensinas o Halloween.
0: Mas não é. Acho eu. Não fiz o beat, foi o Mizi. Se calhar tem.
1: Se calhar tem uma inspiração. Se calhar pode ter uma inspiração. Ou simplesmente estava lá porque ele também ouviu o Halloween.
0: E assim, mas já o D-Boy tinha-me dito também isso. Eu depois eu fui ouvir e tem.
1: É fixe.
0: É fixe. Mas o som não é a mesma cor.
1: Nada, tem nada a ver. Mas o início,
0: sim.
1: Se tiveres a ouvir,
0: pode remeter, sem dúvida.
1: Tem ali uma dica. Sobre futuros projetos que já mencionaste várias vezes em algum

0: Muito bem. Este disco já tem 2 mesinhos de vida.
1: Uhum.
0: Portanto, já fizeste algumas coisas. Na verdade, até já fizeste um novo concerto. Já lançaste um novo concerto que estás a fazer de norte a sul. Repara como eu não te perguntei se vais apresentá-lo. Eu sou mesmo muito simpático. Eu sou muito simpático. E vou manter a não perguntar. Logo se vê.
1: Logo se vê. Aguardem qualquer coisa.
0: Aguardamos. Gostava só de saber o que é que já fica deste disco. Gosto sempre de perguntar isto no final das entrevistas. Ou seja, vamos tentar imaginar que, pronto, não há apresentações, não há mais concertos. Não tens de preocupar com o booking, com plays no YouTube, com plataformas digitais. E é aquele clássico de daqui a 30 anos ou 40 anos vais estar na tua casa com os teus netos, com a tua mulher, com os teus filhos, vão estar numa tarde a ver os teus discos. De repente vai aparecer a capa deste LSD à frente. O que é que vais lembrar?
1: Isto é uma pergunta hipotética, difícil. Pensar em ti, sozinho, melhor de mim, príncipe, esperar. São assim.
0: E para onde é que te levam essas músicas? Ou seja, para que sítio da cabeça? É um álbum feliz?
1: Acho que sim. Acho que é um álbum.
0: Eu também acho que sim.
1: Acho que sim.
0: Acho que é um álbum para cima.
1: Acho que é um álbum para cima, yeah. Eu queria, por acaso, ainda bem diz isso, que eu queria que o álbum tivesse luz e tivesse também uma ingenuidade. Estás a ver? Eu queria que o álbum tivesse, se fossem cores, eram cores mais. Pronto, mais. Não sei, uma aguarela. Não é aguarela, mas.
0: Um azul cian.
1: Yeah, sim, cores mais light, estás a ver? E queria que fosse essa ingenuidade. Porque também é essa cena, estás a dizer, voltarmos a acreditar, estás a ver? Voltarmos a acreditar que o amor é possível, o verdadeiro, o para a vida, o direcionado à família, direcionado ao serviço do outro. E essa é a mensagem do álbum, é tentarmos ter essa crença, porque a partir dessa crença essa base é diferente, e acreditarmos, não sermos cínicos pelo amor. E essa é a ideia do álbum. E ser efetivamente música que entra. Porque lá está, falaste daquela questão do rap ter muita sexualizar as mulheres, ter essa ideia de que o homem tem valor a partir do momento que também tem a sua conquista sexual. E isso, nós também somos filtros, isso também passa por nós também regurgitamos coisas que aprendemos dos que vieram de trás, os que estão do lado. Portanto, isto também tem a ver com o landscape cultural. Portanto, isto também é o meu combate.
0: Boa.
1: Esta é a minha contribuição para dar uma alternativa também a que tu estejas a marinar no teu dia, e que estas músicas de certa forma te ajudem a amares melhor a pessoa que está contigo. Efetivamente, eu ultimamente, tipo, pensares, esta é a pessoa que eu quero casar, esta é a pessoa que eu quero estar. Temos estas perguntas, e não adiarmos estas perguntas, solta-nos, liberta-nos, acaba por nos aproximar mais de outra pessoa. E claro que nós estamos um bocado tipo acordado, tipo, parece que já não é muito natural, não é? Para nós, tipo, esta questão dos filhos e da família e do casamento. E é por isso que é importante haver música. Há uma ideia de que a arte reflete a realidade, não é? Uhum. Mas eu acho que faz um bounce. A realidade também reflete a arte. E eu acho que nós também temos certas realidades hoje em dia, certos novos normais, que não vieram organicamente, estás a ver? Vieram de certos nichos que criaram coisas tão impactantes que afetaram realmente a mente de muita gente. Esse é o poder também da arte. Diz-se até que antes de haver a Marilyn Monroe a divorciar-se no ecrã, estás a ver? A taxa de divórcio era outra. Estás a ver? Ou seja, tu conseguires dar realidade às pessoas através do big screen, através dos ouvidos, de putaria, né? Achas que isso é inócuo? Achas que isso não vai ter uma transformação dentro de ti? Não vai mudar o teu olhar? Não vai te dizer que tu deves, se calhar, ser homem a sério, se fores um gajo que, pronto, não quer estar a dizer as neiras? Isso vai-nos afetar, principalmente novos. Estás a ver? Portanto, não é à toa que nós desacreditamos no amor. É porque também estamos nessas águas. Estás a ver? E pronto, isto é um bocado a minha contribuição. E até volto a ganhar um título novo, Love Songs Die. Que morram as Love Songs também. Estás a ver? E que venham novas com. Lá está. Acho que está dentro de nós isto. Vai ser sempre.

0: verdade, estás a ver?
1: Acho que vais ter coisas para dizer aos teus netos. Acho que estás bem.
0: Vamos lá ver.
1: Voltamos a ver-nos no Pingamor então?
0: Bora.
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O multi-instrumentista John Mercy gravou um disco de imersão na discografia da editora Lux Records a propósito dos 30 anos da editora. Por lá encontramos a sua visão para nomes tão diversos como António Olaio e Legendary Tiger Man. A nossa escolha de hoje foi para Lights Out de Sean Riley com os Slow Riders. Este é o início da Portugália. Estamos a recuperar neste horário de verão algumas conversas que tivemos por aqui na primeira metade do ano e hoje a vez é de Rita Braga que nos vem apresentar um disco onde os primórdios do fado são tema central. Boa noite, bem-vindos.

0: Início de conversa com Rita Braga. Ouvimos o tema que serviu de single, a Fado Tropical. Ouvimos Fado Tango, uma canção que eu não conhecia, embora não seja, não sou definitivamente um entendido na matéria, mas depois ao no fundo ser despertado também pelo interesse que o teu disco me provocou, eu fui atrás no tempo e descobri que o Fado Tango já tinha sido gravado pela Ircília Costa, uma fadista, uma gravação dos anos 30, foi? Uhum. Olá, Rita.
1: Sim, olá, Armandinho. Sim, eu tinha um disco da Ercília Costa com o Armandinho, gravações de 1930, e adorei a voz da Ercília. O Armandinho já conhecia há mais tempo, mas tinha um disco a solo dele, também gravações desse período, final dos anos 20. E gostei muito de conhecer, até foi uma editora inglesa. Na Inglaterra eles têm muito essa coisa dos arquivos e publicar música de vários países. E eles, é uma editora que tem editado fados dos anos 20, e foi aí que eu descobri a Ircília e achei interessante a forma dela cantar, que era, pronto, que afinal não é a voz que nós associamos hoje em dia ao fado. Penso, a Amália mudou um bocado o registro.
0: Sim.
1: Eu também desconhecia muito pouco de fado, especialmente deste período. E a partir daí, de outras coisas, deu-me vontade de começar a conhecer mais coisas dessa época e até anteriores.
0: Essa é a pergunta obrigatória. Tu, depois de produzires dois discos, a meu ver, muito bons, Time Warp Blues e Legal Planet, decidiste então, porquê é que despertaste para este grande mergulho nos primórdios do fado, para uma grande investigação que fizeste?
1: Pois, o Time Warp Blues e o Illegal Planet para mim estão ligados, que era pronto, é um registro completamente diferente, com caixas de ritmos antigas dos anos 60 e 70, muitos teclados, e é quase tudo composições minhas, e foi muito pensado para atuar a solo, que é o formato que eu tenho sempre feito ao longo dos anos e que para mim funciona bastante bem, mas achei que não me queria agora repetir seguindo a mesma fórmula. E já tinha vontade de fazer um disco todo em português. E depois foi uma mistura de coisas. Foi uma viagem ao Brasil, perguntaram várias vezes se eu cantava fado. E eu pensava que era a coisa mais improvável. Mas depois comecei a pensar, e se eu abordasse o fado? Realmente não era nada expectável. Mas tudo junto foi isso. Depois ouvir as gravações da Ercília, queria fazer um disco em português e estar no Brasil. E um tema que eu escrevi no Festival MAP, que me convidaram para fazer música para um poema da Catarina Santiago Costa.
0: É o Vita Nuova.
1: Vita Nuova, que também está no disco. Eu achei que soava um bocadinho. Eu tinha convidado uma violoncelista e uma percussionista que toca marimba, e achei que aquilo tinha ali qualquer coisa para trabalhar desse trio com o ukulele e marimba. Então, pronto, também quis fazer um disco sem caixa de ritmos, que acho que já me estavam. Era isso, não queria seguir a mesma fórmula, queria romper.
0: Sim, sentes muito essa necessidade de te reinventares também, não é? Embora não perdendo um som característico, uma instrumentação também que é muito tua, o teu timbre de voz, mas sentes essa necessidade de reinventares disco a disco?
1: Sim, não quero ficar a fazer a mesma coisa criativamente, a repetir, mas que depois nos concertos posso sempre tocar temas de trás, e acho que, mas acho que este novo disco até tem a ver com o meu primeiro, que também eram versões de temas muitos dos anos 20 ou folk, só que não eram, pronto, havia apenas um tema português, que era a lira. Mas desta vez, pronto, já passaram muitos anos, é assim bastante focado neste, pronto, com um trabalho de pesquisa por trás, e descobri muitas coisas que eu não sabia também, desde o século XIX, das tabernas lisboetas, ali todo um universo que dava, se calhar, para fazer em filmes ou muita coisa a partir de
0: essa velha Lisboa.
1: Sim.
0: Que nós já, enfim, conhecemos muito, muito pouco, não é?
1: Pois.
0: Que livros e gravações suportaram este teu trabalho de investigação? No fundo, o que é que te interessava conhecer? A história, os textos,
1: uhum.
0: Fazer esse mergulho também na parte das pautas e de algo que não tinha sido gravado? Qual foi, assim, qual era o teu interesse? Era uma súmula disso tudo?
1: Depois foi um bocado à deriva, mas fui ao site da Biblioteca Nacional. Eu tirei o curso de Ciências Musicais há bastantes anos e não dei seguimento a nível profissional, não sou musicóloga, mas tenho essa licenciatura. E curiosamente fez-me também lembrar esses tempos, que só, na altura eu tinha que ir, estava tudo por fazer em termos de arquivos digitais, e agora foi fixe descobrir que uma pessoa pode ir aí.
0: O arquivo do Fado está muito...
1: Também do site do Museu do Fado.
0: Do Museu do Fado, desculpa.
1: Há 20 anos estava tudo por fazer em termos de arquivos, era preciso ir lá à biblioteca, usar aquelas máquinas grandes assim para consultar os jornais antigos. E agora... Pronto, encontrei imensas coisas assim, digitalizações de alta qualidade. E um livro essencial é a história do Fado de um senhor que era o Pinto de Carvalho, chamava-lhe o Tinop, que saiu em 1903 e ele fez um trabalho profundo de... Pronto, mas ele viu-se que ele era também um boémio, então ele frequentava mesmo as tabernas, entrevistou imensos fadistas, alguns já ativos desde o tempo da Severa, de 1840. Ele descreve muito bem os ambientes das tascas, até o que é que eles vestiam, as vidas deles, iam todos parar à prisão, inevitavelmente. E depois a seguir saiu outro livro também semelhante, que é A Triste Canção do Sul, que foi uma coincidência
0: do Alberto
1: Pimentel. Eles não sabiam, mas estavam os dois a fazer um trabalho semelhante.
0: Mas o Alberto, mais diria, não tão ligado a essa boémia, não é?
1: Sim, dá a ideia que era assim mais literário, se calhar era mais de fontes escritas, mas também é um documento incrível, e inclusivamente ele tem imensos textos de fadistas do século XIX e até categorizou, tipo assim, fado botânico, fado zoológico, o fadista na prisão, o fadista na morte, o fadista não sei o quê. E aqueles são poemas que eu gostei mesmo muito desse material, e eu gosto muito de interpretar, para além de compor e de escrever. E então foi um bocado pegar nessas coisas muito antigas e também partituras, depois para guitarra portuguesa, mas experimentei tocar com marimba, convidei a Ryoko e Mai, que toca no disco. E pronto, e foi isso, chegar a um som novo através de coisas muito antigas.
0: É engraçado porque o trabalho de investigação, e eu espero que daqui para a frente também seja um pouco diferente, tu no fundo deste uma primazia grande à parte literária, não é? Uhum. Porque do ponto de vista de som, finalmente, espero, em breve vamos ter o Arquivo Nacional de Som, onde parte dessas, pelo menos da música, não é? Da fonte sonora, seja também um objeto de estudo, ou do entretenimento apenas, não é? Mas tu deste muito primazia, acima de tudo, a dois livros, não foi?
1: Sim, esses dois livros, e depois, pronto, isso das coisas mais antigas do Fado, da qual a música nem sobrevive, mas depois também gravações do princípio do século passado e partituras, portanto foi assim um bocado desde o século XIX até os anos 20 e 30.
0: As primeiras gravações áudio surgem em Portugal, que é 1910?
1: No início do século, sim. Década de 10, talvez, até algumas antes. Também é muito bom que no Museu do Fado online há um arquivo sonoro e há dezenas de discos daqueles programafone que dá para ouvir. Depois de gravar o Fado Tango com a letra de Ercília Costa, até fiquei a conhecer a fadista Maria Alice, que foi o Tó Trips que me falou, e ela também gravou o Fado Tango, mas com uma outra letra muito feminista. Eu já tinha gravado as músicas, mas realmente há muita coisa que está esquecida, e também era um bocado a intenção de as pessoas, se calhar, tiverem curiosidade, também de irem à procura.
0: Irem atrás, e eu fui atrás,
1: pronto,
0: não é? Fui atrás.
1: Ainda bem.
0: E descobri o Fado Tango nessa versão da Ercília Costa, com o Armandinho, outra lenda. Qual era o espaço da mulher no Fado nestes primeiros anos? Enfim, temos o símbolo, não é? Os grandes símbolos do Fado. A Severa, não é?
1: A Severa, sim.
0: E depois a Amália, já nos anos 40, 50.
1: Sim. É. E pronto, entre elas há 100 anos.
0: Entre elas há 100 anos, é isso?
1: A Severa
0: morreu com 26 anos.
1: Morreu com 26 anos, em 1846. E ela tornou-se uma lenda, mas não há registros nem de imagem, nem desenhos, nem...
0: Há descrições.
1: Depois também se romantizou muito com o de Vimianzo. Mas realmente até a Amália passou bastante tempo. Portanto, o Fado é mesmo, nasceu clandestino, não é? Nas tascas, nos bordéis.
0: Mas há ali quase um exercício de feminismo nas primeiras cantoras e pelo menos nas mulheres que se relacionavam com o Fado. No fundo eram mulheres, enfim, muitas prostitutas, enfim, numa vida diferente, mas diria quase que empoderadas, não é?
1: Sim, isso foi uma descoberta também que eu quando estava a fazer esta investigação, se não foi uma investigação académica, foi uma pesquisa, eu estava a gostar tanto que eu pensei, isto podia ficar aqui um ano ou dois só a fazer este trabalho, mas agora
0: ou
1: um ponto ou mais, mas o objetivo era fazer um disco, então às tantas tive que largar isso, mas realmente eu. Pelo menos eu penso mulheres no século XIX, penso nos partilho, não é? Tipo aquela coisa que elas eram, pronto, estavam em casa, tinham algo muito rígido, não é? Especialmente na época vitoriana. E depois ao ler sobre a vida destas fadistas, realmente havia mesmo, parecia que a sociedade estava dividida em dois, e elas viviam num submundo em que, pronto, tudo era permitido e havia um romper total de normas de, pronto, sociedade, era mesmo um contraste gigante. Então, por exemplo, a mãe da Severa, que era a barbuda,
0: era que tinha o...
1: literalmente tinha uma barba,
0: tinha barba.
1: Era dona de três tabernas em Lisboa,
0: onde a Severa cantava, não é?
1: Sim, também e pronto, e elas muitas vezes vestiam-se também de homem e bebiam e faziam, portanto, tinham assim comportamentos, pronto, era isso, havia um... Era um contraste mesmo gigante, eu realmente nunca tinha...
0: Era uma música, sem dúvida, uma música marginal, uma música
1: completamente
0: de gueto.
1: Sim, mesmo de gueto, do bairro, dos bairros altos. E
0: morarias.
1: Também há um livro muito curioso que foi editado nos anos 80, que também foi buscar estas fontes, que é A Prostituição em Lisboa Boémia, do final do século XIX, início do século XX, e o autor também fala disso e cita imensos cancioneiros. Mas pronto, realmente, o que eu ia dizer é que no final ele tem inclusive um glossário de calão dos fadistas.
0: Só isso dava para fazer uma série de letras.
1: Sim,
0: claro.
1: Só isso dava para fazer um disco só sobre isso.
0: Tu falas, por exemplo, Banza era a guitarra.
1: Banza era a guitarra, mas tem também expressões assim muito de bandidos, que era, por exemplo,
0: fazer a gravata era partir uma guitarra na cabeça de alguém.
1: Sim, parece um bocado um cartoon, mas era verdade. Ou viúva e dois filhos era uma garrafa com esfriar alguém. Era matar alguém. Não sei, eu achei interessante porque realmente não é muito falado assim este submundo lisboeta.
0: O mundo inteiro para descobrir numa música tão próxima e
1: sim.
0: Ainda com, diria, conta. Não sei se há muitos mistérios, porque, sei lá, do Rui Vieira Neri há uma série de outras pessoas já o conseguiram também estudar e muito. Mas é algo que parece que, enfim, passa meio despercebido, não é?
1: Sim, não é tão... Eu, por exemplo, no Brasil penso que as pessoas conhecem mais a música dos anos 20 e 30, mais valorizada. E acho que aqui está esquecida.
0: Sim,
1: acho que é mais a partir da Amália que nós temos essa memória coletiva de...
0: Também devido aos cantores da rádio, não é? Por
1: sim,
0: exemplo, tens
1: sim.
0: Aqui o tema, o Cinza e Pó, que era foi um clássico dessa era.
1: O Chão de Estrelas.
0: O Chão de Estrelas,
1: sim,
0: desculpa.
1: Sim.
0: O Chão de Estrelas.
1: Sim, com o GP Simões.
0: Foi cantado pelos Mutantes? Foi cantado pela...
1: Sim, eu descobri pelos Mutantes.
0: Há os Mutantes, sim. E há uma versão da Maria Bethânia também.
1: Ah, pois, é um clássico no Brasil mesmo.
0: Como é que se chama o autor?
1: A Silvio Caldas, com a letra do Orestes Barbosa. Esse era um dos grandes cantores da rádio. E eu, quando ouvi os Mutantes, eu pensei que era uma caricatura de um fado português.
0: E
1: era do sotaque. E depois é que eu percebi que ele estava a imitar os cantores brasileiros da época, que eles tinham uma dicção muito clássica.
0: Sim,
1: e
0: aquela
1: é mais
0: coisa
1: próxima
0: da rádio, aquela
1: também.
0: Educação, não é?
1: Então era mais próxima do nosso sotaque, a meu ver. Então, depois é que eu descobri que os cantores da rádio cantavam assim, nesse estilo muito contido e muito dramático.
0: Olha, e sobre aquele eterno mistério, e também tem a sua ponta de verdade, que realmente o fado pode ter a sua origem no Brasil e nesse encontro de África com o Brasil e depois com Portugal.
1: Uhum.
0: Quer dizer, ao que parece, chega do Brasil como uma dança, não é?
1: Pois há, inclusivamente o Rui Vieira Neri defende muito essa teoria do fado ter nascido no Brasil. Eu estive numa entrevista em São Paulo em 2024 com o Rigo Bernabé, que é uma música que eu gosto muito, e ele perguntou-me se eu conhecia a teoria que o fado tinha... Sim, da vanguarda paulista dos anos 80. Ele perguntou-me se eu conhecia a teoria que o fado tinha nascido no Brasil. Eu olhei para ele, não. E ele perguntou ao produtor, você não conhece a teoria? Eu, também não. Depois ele perguntou-me sobre o fado, eu contei-lhe a história da Maria Severa, mas depois voltei para Portugal e dei com essa teoria que hoje em dia é bastante defendida. Mas os brasileiros a Maria também ficam assim muito surpresos, assim, como assim?
0: A própria origem da palavra, segundo dizem, é o fado ou fados.
1: Pois, há vários... É, nos nos livros antigos eles também põem várias hipóteses de onde é que vem o fado, era um mistério. Agora não, ainda não tinham chegado a essa teoria de vir do Brasil. E sim, pois também há relatos da Severa cantava e requebrava, portanto havia assim uns movimentos assim, pronto, havia um lado também sensual de uma dança. Portanto, já houve muitas transformações na forma da performance. Sim.
0: Estou a falar com Rita Braga sobre Fado Tropical, o seu sexto disco. Sexto disco, é?
1: Sim, contando com o EP do Brasil, é o sexto. Sim.
0: Sexto
1: sim.
0: Disco, quem diria? Este é o teu primeiro encontro com o teu país, não é? Um disco totalmente cantado em português, o género, que está focado no fado, os próprios textos. Isto é quase ao final do sexto disco, reencontraste com a tua geografia natal.
1: Sim, como ponto de partida, não é? Porque depois os arranjos não são tradicionais portugueses e agora estamos a ouvir uma marcha funerária. Por exemplo, Sou Miúda, que é a primeira gravação, o primeiro hit da Hermínia Silva com o Cabrita a tocar, foi inspirado nos Balcãs. Tem, acho que está ali um lado muito. Influências do mundo todo também na escolha dos instrumentos, mas sim, o ponto de partida foi mesmo Portugal e também um bocadinho do Brasil.
0: Tens que ir. O fado que fecha é o fado de Moraria.
1: É o fado da Rua do Capelão.
0: O fado do Capelão, sim. Assim, uma versão também
1: sim,
0: meio
1: a baiana. Que eu achei também, quis incluir porque foi o tempo, entrou no primeiro filme sonoro português da Severa, do Leitão de Barros. E vi uma versão também num filme de Hollywood com a Aurora Miranda, a irmã da Carmen Miranda, a cantar. E achei que realmente entre essa. É um fado assim que é muito balada também. Dava para transportar para o Havaí.
0: Vou-te pedir dois temas. Podemos pôr este que estamos a acabar agora, mas vamos ouvi-lo na totalidade, que se chama Um Quarto de Hora, que é uma coisa meio trágica, não é?
1: Assim, é o mais dramático.
0: Os últimos 15 minutos da vida do fadista, não é?
1: Sim. É.
0: O texto é de quem?
1: Pois é, um desses textos. Esse aparece na Triste Canção do Sul. E não sabemos o autor. Ele citou, ele tinha um capítulo que era o fadista no dia a dia, o fadista na morte, depois até vi um que ele deixou ao inferno e é o fado infernal. Mas este é realmente são os últimos 15 minutos. E depois imaginei assim um narrador assim com uma voz muito solene e convidei também o GP Simões para fazer a parte da narração.
0: Essa solenidade.
1: Sim.
0: O GP que aparece em dois temas, não é?
1: Sim.
0: Uma parte cantada no Chão de Estrelas e depois neste quase um dizer contracenar contigo num quarto de hora. Então vamos ouvir Um Quarto de Hora e depois qual é o outro que queres ouvir?
1: Pode ser A Rua do Capelão.
0: Ok. São essas duas escolhas para esta primeira aproximação ao disco Fado Tropical. Rita Braga é hoje minha.

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0: um quarto de hora e também a Rua do Capelão, duas escolhas da Rita Braga para o seu disco Fado Tropical. Como é que decidiste a instrumentação que gostarias de utilizar? Nós temos por aqui marimba, percussão, saxofone, ukulele. Temos uma guitarra elétrica,
1: do Dr. Trips. Sim, até do, e o Paulo Furtado também.
0: O Paulo Furtado também toca guitarra no Sinzipó.
1: Partiu muito desse desafio do MAP, da Mostra das Artes da Palavra, que eu podia convidar até três músicos, e eu na altura acho que ainda não tinha os poemas à minha frente, e convidei a Helena Spoval para tocar violoncelo e a Ryoko para tocar marimba, e depois quando musiquei o texto com o ukulele, esses dois instrumentos em português, achei que tinha ali potencial. Então ao início pensei muito que ia ser esse trio de violoncelo, marimba e ukulele, mas depois foi crescendo, conheci o Cabrita, conheci o trabalho, mas não nos conhecíamos pessoalmente. Ele disse-me que o início do percurso dele foi mesmo no fado, foi a tocar o fado bailado do Ronquião.
0: Sim.
1: E achei curioso, e gravou em outros discos de fado também. Então eu pensei, eu convidei-o também, entrou o saxofone. E depois foi isso, depois também as percussões multiplicaram-se. Também uma referência daqueles discos de exótica do final dos anos 50 e 60. A capa foi muito inspirada do Martin Denny, que era muita marimba e vibrafone. Aliás, a Rua do Capelão foi muito pegar nesse estilo. Mas depois também há carrones, há a Suzy Ribeiro, que fez a mistura do disco, também tocou várias percussões. E as guitarras também. Eu também tinha pensado já convidar o Tó Trips, e foi num tema também de Ercília Costa que fala sobre a guitarra, mas em vez de ouvir a guitarra portuguesa, ouve-se a guitarra do Tó Trips.
0: É o fado
1: sem pernas,
0: né?
1: sim.
0: Mesmo. Tu chegaste a ouvir um disco, há um disco que saiu em 1988, e é engraçado por ser alguém também, vá lá, ligado ao grande, na altura, mais ligado ao mundo da pop, o disco da Anabela Duarte, a vocalista dos Mulher e Fedada, que em 88 fez um disco que se chama Lisbuna.
1: Ah,
0: não ouviste esse?
1: Talvez tenha passado, mas não.
0: Está disponível.
1: Não conheço, sim, vou
0: ela
1: procurar,
0: também,
1: sim.
0: Por alguma razão, também sentiu essa necessidade. Em 88, ela estava, na altura, tinha acabado de lançar. Não sei se até não tinha acabado de sair dos Mulher e Fedada, que era uma banda pop portuguesa. Tinha acabado de gravar um excelente disco, Coisas que Fascinam. E também decidiu fazer uma investigação nos primórdios do fado. E fez esse disco, Lisbuna, mas aí numa perspectiva, vá lá, embora seja um repertório pouco conhecido, do ponto de vista musical, foi buscar guitarra portuguesa, foi mais tradicional do,
1: sim,
0: que aquilo,
1: sim, sim.
0: Do que aquilo que tu fizeste.
1: Okay.
0: O teu trabalho está sempre muito ligado à memória. Este disco achas que é mais um estímulo a essa memória numa era tão hiper informativa, informatizada?
1: Para além de tudo, eu assumo-te a música de várias épocas e gosto particularmente dos anos 20 e 30. Já tinha tocado, interpretado temas, sei lá, norte-americanos, franceses, então até brasileiros, e faltava-me algo achei que era interessante também explorar aquele português. E também acho que foi um bocado contradizer. Não sei, ouvimos sempre, em qualquer país do Ocidente, ouvimos sempre as narrativas anglo-saxónicas, não é? Tipo, eu não sei quantos, e as bandas de rock, e os Beatles, e não sei o quê, e o punk, etc. E depois eu comecei aqui a ler, e tipo, mas temos aqui coisas tão giras, tipo assim, estas pessoas todas que ninguém se lembra, o Calcinhas do Cais do Cedré, tipo, eles tinham. E acho que, não sei, acho que seria interessante também dar um bocado, lembrar esses personagens e essas coisas que estão esquecidas aqui da cultura local.
0: Tu fazes também quase, tu constróis. Há um livro que eu gosto muito que chama Cidades Imaginadas. E tu, parece que a tua música também é uma música, diria, ou pelo menos constróis a música e toda a sua envolvente, também é algo imaginado, não é? Que cenário, que instrumentos, que palavras, que ambiente, que
1: sim,
0: imagens.
1: Sim, mas depois tem isso, não é?
0: Tu fazes um disco que se chama Fado Tropical, mas depois vais buscar a imagem que tu apareces na capa, vai buscar ao Martin Denny e à música exótica.
1: É,
0: não é?
1: Porque é o Fado Tropical, foi assim, também a ligação ao Brasil e essa música da Califórnia.
0: E vivendo, mas a viver no. Atualmente vives no Porto, não é?
1: Sim.
0: a viver no Porto.
1: Sim, mas a capa foi tirada no Porto, curiosamente, no meu bairro. Então, era aquele estilo dos jardins que eles, no início do século passado, que eles gostavam também de ter assim uma certa fantasia, assim, tipo. Que tem a ver também com a exótica, era um bocado. Parece que é assim de uma ilha paradisíaca, não sei o que, mas está ali no centro do Porto. Sim, é isso. É, pronto, o trabalho de pesquisa do fado foi no fundo foi um ponto de partida, não é? Depois o resultado não foi para ser tradicional.
0: O que é que mais te seduziu neste teu trabalho? Saíste lá que saber um bocadinho mais também, calculo eu, da base de, sei lá, aquela também aquela velha máxima de o fado tem três bases, não é? O corrido, o menor, o moraria. Ficaste com essas noções todas no fundo da construção desta música?
1: Sim, definitivamente fiquei com mais noções e também pois, falava-se também muito do fado a tirar. Acho que era tipo quando muitas vezes era improvisado também, não é? Tipo, só mais tarde é que com os discos é que veio o repertório escrito e gravado, porque era muito aquela coisa do momento.
0: O repentista quase, não é?
1: E tudo isso é. E também ao ler sobre este fato antigo também é um bocado desmanchar estereótipos, né? Tipo, desde coisas que se ficaram a associar ao fado, tipo, nas primeiras décadas não existiam ainda, tipo. E isso tudo é, não sei, para mim, e também do ponto de vista sociológico, mais uma vez, das fadistas, dessas mulheres do século XIX com barba, não binárias.
0: Não binárias.
1: Então, realmente, foi muita coisa que eu. E a forma deles escreverem, por exemplo, o Tinop escreveu muito por imagens, então ao ler esse livro, acho que uma pessoa, quer se interesse por fado ou não, acho que é tão interessante porque ele parece que mergulha ali num filme, porque é muito descritivo e muitas comparações de imagem, tipo, é muito engraçado.
0: Qual é a fadista da atualidade a quem tu reconheces, se calhar, alguma característica? Enfim, é impossível irmos buscar este o que foi não volta a ser, não é?
1: Sim.
0: As coisas estão lá atrás.
1: Sim, nem temos gravações, não é?
0: Nem temos gravações. Imagens.
1: Sim, imagens. Descrições.
0: Mas quem é que tu achas as fadistas da atualidade a quem tu reconheces, se calhar, alguma daquilo que foste ouvindo, alguma característica que vá buscar ainda este tipo de, diria, pureza?
1: Ah, pois, quer dizer, não é pureza, não é? Foi tipo, eu também peguei na Ercília Costa porque a minha voz naturalmente encaixa ali naquele período dos anos 20 e então para mim foi mais natural cantar ao estilo da Ercília
0: do
1: que
0: cantar
1: como
0: da
1: Hermínia
0: Silva,
1: do que,
0: por exemplo.
1: Oh, sim, ou da Amália, não é? Tipo, eu não tenho essa voz, não. E então, para mim, como eu gosto muito desse período, anos 20 e 30, realmente as fadistas também tinham essa voz, que era, parece mais uma cantora francesa, por exemplo, não é? Então, para mim, foi mais natural.
0: Muito ligada também ao teatro, a Ercília.
1: Exato, elas eram atrizes.
0: Sim, pois, teatro de revista, não era?
1: Sim, dos bordéis passou para o teatro. Pronto, depois foi. Passou por. Portanto, ela havia muito essa coisa da performance, né? E ela, por exemplo, ela se chamava na Santa do Fado, mas a Hermínia Silva também é atriz. Pronto, havia um lado também. Estava muito ligado o fado e a revista.
0: Tu gostavas de ter vivido? Tu, quer dizer, tu gostas de viver os dias de hoje e ir lá atrás buscar essa informação e és muito seduzida por essas décadas.
1: Uhum.
0: Mas alguma vez tiveste essa epifania de. Ai, gostava tanto. Eu se calhar estou na era errada.
1: Pois, sim, eu gosto muito de coisas assim dessa época, mas felizmente há arquivos e dá para. Mas realmente há sempre uma atração de. Eu quando comecei a dar concertos, foi o primeiro foi em 2005, já na altura estava assim com a ideia, tipo, gostava de ouvir coisas dos anos 20 e nem sabia bem como é que era. E depois um amigo passou-me discos, por exemplo, da Annette Henshaw, que eu adorei. E aquilo foi muito familiar. Parece que identifico-me com esse período.
0: Mas não há essa sedução de ter vivido naquela altura.
1: Pois, o que é que a pessoa pode fazer? Se quer viver. Se quer, tenho uma vida passada ali.
0: Quem sabe, quem sabe. Ercília Costa e Hermínia Silva, duas vozes que tu, sem dúvida, que te relacionaste. E aquela coisa do fado também ter essa, olha lá, esse lado polirrítmico que a guitarra dá, aquele ritmo, sei lá, ligado à África, e há quem diga que também que as melodias vêm, têm o seu lado árabe. Chegaste a alguma conclusão, não é?
1: Não, mas a propósito da guitarra, depois via cá muitas imagens, inclusive, por exemplo, do Stuart Carvalhais, não é? O grande cartunista, da fadista, no século XIX, início do século XX, era muito a mulher a solo com a guitarra. pronto, que muitas vezes, segundo o Nuno Saraiva, que é também um amigo meu da banda desenhada, ele também conhece muito este, o universo dele dos desenhos é muito influenciado pelo Tinop.
0: Também leu o mesmo livro.
1: Eu quando comecei a ler este livro, Nuno, tu andaste a ler o Tinop. Ele, assim, quando eu comecei a desenhar, foi depois de ler o Tinop.
0: É um livro que se encontra em Alfarrabista ou está aí no...
1: Eu fui à procura da primeira edição, mas há muitas edições.
0: Sim,
1: eu recomendo muito, é muito engraçado.
0: Até mais do que o outro escrito pelo Alberto Pimentel.
1: Sim, esse também é muito interessante, mas o outro foi o primeiro e realmente tem esse lado muito de ver se
0: ligado à rua.
1: Viveu. Sim. Mas o outro também é incrível. Também. Pronto. Mas realmente eu falei com o Nuno, ele confirmou que tinha lido o Tinop. E ele, pronto, e depois também estivemos a falar acerca disso. Então ele diz que, por exemplo, essa coisa delas tocarem com a guitarra, muitas vezes se calhar nem sabiam tocar bem a guitarra, mas também era para chamarem os clientes.
0: Havia algumas mulheres que
1: segundo, também... O Nuno disse isso, não sei onde é que foi buscar essa informação, mas o Nuno também conhece bastante que elas, tipo, porque levantava a saia, então tipo, elas davam assim uns toques na guitarra, mas era para atrair a cliente.
0: Era mais pose.
1: era mais pose também, é isso, é por, pronto, mistura-se o que é que não. Mas depois, a outra coisa que eu também fiz foi ouvir entrevistas do Alfredo Marceneiro, que ele começou ainda nos anos 10, não é? Portanto, ele tinha memórias muito antigas. E segundo ele, foi o Armandinho que pôs a guitarra a cantar. Portanto, aliás, há gravações dos anos 10, por exemplo, a Maria Vitória era ela solo com a guitarra a fazer a harmonia, e depois com o Armandinho aparece e começa a solar, e é aquilo que se associa agora ao fado, né? Tipo, agora já desde há 100 anos, de haver a harmonia tipo, e a guitarra portuguesa a fazer aqueles lindos acompanhamentos, e pronto, isso, acho que foi muito o Armandinho que desenvolveu essa escola.
0: Tu agora vais agarrar neste disco e agora já tens essa... Já podes ir ao Brasil e tocar fado.
1: Este é um disco que não é pensado para tocar a solo, ao contrário dos outros. Para mim é muito importante ter a marimba, pelo menos, e também ter um violoncelo ou saxofone barítono, porque acho que eu estar a tocar sozinha fado com o ukulele ao fim de três temas esgota-se rapidamente, e o interesse também para mim musical era os arranjos, não é? Tipo, não,
0: como é que já fizeste esse exercício de relacionar este repertório que aqui está com aquilo que tu gravaste no Time Warp Blues e no Illegal Planet?
1: Uhum. Eu acho que o Cinza e Pó tem um bocado a ver com o Tremble Like a Ghost, que foi o meu single da altura, também tem a ver com fantasmas e esqueletos, mas era também, essa é uma letra que aparece no livro do Tinop, que ele também pega em muitos textos dos fadistas das tabernas, que não sabemos quem eram os autores, e curiosamente nessas quadras havia muitas quadras que falava de caveiras e cemitérios e...
0: Sim, eu assim, não, nunca
1: estranho,
0: tinha tido,
1: se calhar
0: foi uma pequena corrente que surgiu, não é? Assim, uma corrente...
1: Ele também tinha muito humor, também eram assim versos. Pronto, e o Trump fez esse levantamento e eu fui buscar aqui e ali tudo o que tinha a ver com que eles cantavam fado liró. E essa música que eu fiz, nem essa é que soa menos à estrutura do fado, não é? Tipo, é assim mais folk. E o Cabrita depois começou a gravar e disse que isto é um bocado fado com Tom Waits. Foi a descrição dele. Pronto, e foi agora o terceiro single.
0: Cinza e Pó. Vamos ouvi-lo.

0: Quem sabe um dia Tom Waits fará também a sua aproximação ao fado e Cinza e Pó será um tema. Já foste tu que fizeste o trabalho para ele, não é? Ele pode ir escutar a Rita Braga e a sua investigação fica já muito adiantada. Portanto, aqui convidados temos o Tó Tripes, temos o Tiger Man, temos o GP Simões, temos a Suzy Ribeiro, temos a tua amiga que eu não sei o nome.
1: Ryoko Imai, que toca percussões em todos os temas, tirando o Tó Tripes.
0: Toca marimba?
1: Vibrafone, carron, castanholas.
0: O disco foi todo gravado no Porto?
1: Não, eu gravei a minha parte toda no Porto. E depois houve também houve músicas que gravaram no seu próprio estúdio, o home studio, como é o caso do Cabrito ou do Tó Tripes.
0: Okay.
1: O Paulo Furtado também.
0: Recebeste as gravações e depois fizeste magia.
1: Sim, houve ensaios em alguns casos, mas sim. E se Deus me
0: fez assim? Este tema Sou Miúda é um tema da... disseste o que era?
1: É o primeiro, penso que é o primeiro sucesso da Hermínia Silva, final dos anos 30.
0: Final dos anos 30, Hermínia Silva, foi?
1: Sim, sim.
0: Ainda em goma laca, possivelmente.
1: Não percebi.
0: Em goma laca, o formato.
1: Sim,
0: nós,
1: em goma laca era os discos
0: pré-vinil.
1: Ah, ok.
0: Pré-vinil.
1: Sim, com certeza.
0: A maior parte das gravações que tu ouviste no Museu do Fado, já todas digitalizadas, foi?

0: Se calhar podia haver um volume 2.
1: Quem sabe, quem sabe.
0: É. Okay. É o do Todd Trips.
1: É, é com esta que eu vou fechar. Fado sem pernas. Qual é que é a temática do tema? Fala de um guitarrista, não é?
0: É, fala sobre a guitarra, não é? Ele tinha muitos poemas sobre a guitarra, fazia rir e chorar e não sei o quê. Pronto, e eu achei que era interessante. Como o Todd também tem aquela. Às vezes vai buscar assim alguns ornamentos de fado e tal, achei que era. Pronto,
1: era o tema próprio para, para ele. Fizeste também uma procura de repertório para o Totrips. Fado sem pernas, a fechar esta conversa sobre Fado Tropical, o sexto disco de Rita Braga. Parabéns, Rita.
0: Obrigada.
1: Até à próxima. Obrigado.
0: Ok.

O Fado Tropical de Rita Braga, apresentado pela própria nesta noite de verão. Fecho a hora com a Ovelha Negra, um projeto iniciado no final da década de 90 pelo músico Paulo Pedro Gonçalves, com uma série de vozes convidadas e onde o fado também é uma componente. Rita Guerra é convidada para o tema Eu Menti à Saudade. Depois das 11, Nuno Calado com Indigente. Boa noite.

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0: Estava aqui a chegar a uma conclusão com a convidada. Convidada em 24 anos, nunca tinha vindo a este programa.
1: Verdade.
0: Ficamos a pensar os dois. Por que raio nunca tinhas vindo durante estes 24 anos?
1: Duas coisas. Ou sou muito nova, ou ainda faz sentido continuares a fazer isto, Alvin?
0: Não só faz sentido, como eu conheço desde muito nova. Tu eras uma criança, basicamente. Eu conheci-te e lembro-me, já não sei o que é que estávamos lá a fazer, mas sempre lembro-me que estávamos em Oeiras, estávamos no Jardim dos Poetas, e tu eras muito nova. Conheci uma miúda incrível, muito nova.
1: Estaríamos a fazer? Sabes que eu, antes de fazer Morangos com Açúcar, comecei muito na RTP a fazer pequenas participações em séries. Portanto, eu acho que podia estar ligada a qualquer coisa dessas.
0: Eu acho que era isso, era.
1: Apresentações de grelhas, coisas assim.
0: Entretanto, muita coisa mudou no teu meio.
1: No meu meio e em mim, em todos
0: ti,
1: nós.
0: Não é? Pois é. Então, mas espera. O que é que aconteceu? Tornaste-te uma enorme atriz, não
1: mas
0: é?
1: Mas tu queres dizer tornaste-te mãe.
0: Mãe.
1: E eu ia dizer sim, de três cães.
0: Espera. O que é que entretanto, tens um podcast?
1: Ainda não tenho. Vai estrear dia 2. Tu sabes que é o exclusivo, é a primeira vez que eu digo isto em direto.
0: Eu estive
1: hoje a fazer o Junket, que é uma conferência de imprensa, tivemos vários meios lá, mas a primeira, o exclusivo, é aqui.
0: Choro. Exclusivo para o Varal. Exclusivo. Isto é um exclusivo total. Ouvintes para o Varal, já ouviram isto? Ana Gomar com exclusivo total, com um podcast novo que é sobre comida.
1: Podcast e videocast.
0: E videocast.
1: Chama-se A Que Sabe o Amor.
0: Na verdade é um videocast.
1: É, são as duas coisas. E o videocast está tão giro que eu estou a dar muita força ao videocast.
0: Porquê que está tão giro? O cenário é bom? Quem é que fez o cenário?
1: Olha, uma pessoa que tu conheces muito bem, que foi José Ricardo Lopes, que trabalhou muitos anos contigo no canal, que é meu verdade. Amigão e que embarca comigo nestas aventuras e que eu devo a minha vida comunicativa.
0: Espera, eu acho que é muito surpreendido, porque tens amigões absolutamente inesperados.
1: Não.

0: Tu não me conheces é bem e achas que conheces.
1: Pois é, verdade. É verdade. Não te conheces assim tão bem. Olha, mas uma coisa te aconteceu. Por exemplo, tu também te separaste. É público, pode-se
0: falar. Ah, é verdade, pois foi. Já nem me lembrava.
1: Não, mas o que eu pensava é que tu não te podias, não te podias separar por causa do contrato com a Vodafone.
0: Ai, não. Nunca aconteceu. Nem nunca, mesmo durante o tempo que estivemos, nem tínhamos essa cláusula jamais. O que se faz às vezes é dar direitos mais pequenos, porque é uma relação, é um ser vivo, e pode acontecer estas coisas, não é?
1: Olha, agora a Jéssica Taíde, não se podem separar. Eles, na Vodafone eles perceberam o erro que cometeram, percebes?
0: Contigo, é que é ao tirar-nos.
1: Também, mas
0: é porque
1: arriscaram...
0: eu podia continuar a ir lá à casa a usar a minha internet. Eu acho que eles só se lembraram disso depois.
1: Lá.
0: Desculpa, Jéssica, desculpa, Diogo, vocês são exímios no que fazem, mas nós somos os pioneiros.
1: Sim, sim, é verdade,
0: somos... É como a prova oral perder o Alvim para José Carlos Malato. Não, eu... se calhar não foi um bom exemplo.
1: Eu acho que os ouvintes ficavam melhor servidos, mas a verdade.
0: Também.
1: Pera, mas repara, não achas que as marcas. Agora já nem estamos a falar de Vodafone. Uhum. As marcas, antes de pegarem olha, imagina, num casal, devem ver como é que está a relação. Então, mas
0: ai, nunca senti isso.
1: Não?
0: Não. Mas isso é a mesma coisa. Contratam-te para fazer uma publicidade, um reclame de iogurtes e não sabem se tu comes lactose. Agora, cabe à pessoa que aceita ser hedónea na venda e no que comunica.
1: Sério, mas depois disto, já
0: imagina, eu nunca iria fazer uma campanha ou uma publicidade com o Diogo se estivéssemos em ruptura e crise total.
1: Não.
0: Isso até porque era meio super desconfortável.
1: Pera, e se fosse um balúrdio? E desse para dar uma casinha para os dois no Restelo?
0: No Restelo, ainda por cima há imenso trânsito.
1: Numa daquelas casinhas que são embaixadas.
0: Ai, não. Ah, isso dá imenso. Imagina o dinheirão que eu tinha que ter para corta-relvas. Eu penso sempre nas coisas a manter.
1: Espera lá. Davam-te uma casinha daquelas. Tu podias alugar metade dessa casinha, se quisesses, se quisesses. Só isso dava para pagar 4, 6 quarta-relvas.
0: É assim, tudo tem um preço. Mas eu acho que era mais desconfortável
1: bem.
0: E que há coisas que se notam. Eu não tinha problema nenhum em fazer uma campanha ao dia de hoje com o Diogo. Mas nós mantemos uma relação super normal e cordial.
1: Por acaso, a Vodafone aí... acho que podia ter sido mais estratégica.
0: Podia ter pensado.
1: Podia ter aproveitado, que é, mesmo separados, usam
0: imagina,
1: a melhor internet.
0: Alguém me toca a campainha, eu não sei quem é o Diogo, e diz, eu continuo a vir, porque a tua fibra é melhor. A vir. Eu continuo a vir aqui, porque a tua fibra é melhor.
1: Espera, tu tiveste a ser...
0: Eu já tive esta ideia, e já confessei esta ideia. Mas ninguém pega nas minhas ideias, eu sou altamente idiota.
1: E eu apostava. Eu, se fosse diretor de marketing...
0: Ou então eu mudar de rede, e eu agora estar com outra marca... Uhum. Concorrente da Vodafone e dizer não, agora mudei para aqui porque o Mel ou a Nós é melhor. Também era uma grande cena.
1: Espera lá, se tu fizesse isso era uma escandaleira.
0: Pois era. Não, mas era giro.
1: Não, para a Vodafone não era.
0: Para a Vodafone não era, mas eu também já não estou com eles. A vida é assim, meus amigos. Eu adoro a Vodafone. Atenção, foi uma marca que eu adorei trabalhar.
1: Ah, agora depois de dizer isso.
0: Não, mas é mesmo verdade. Eu mantenho uma relação com eles e adoro-os. Adoro a Leonor, adoro a Joana, adoro-os. Mesmo a agência, adoro-os. E foi muito importante para mim no meu processo, no meu crescimento pessoal, até na minha segurança. Foi nós que fizemos coisas tão giras.
1: Por acaso eram as campanhas? Eram,
0: que eram lindas. Era quase uma história, tinha tudo uma narrativa. Eu adorei fazer a Vodafone. Para além de que o vermelho me fica muito bem.
1: É verdade que sim. Olha, deixa-me agora falar um bocadinho sobre a comida. Tu gostas de comer, como toda a gente, é verdade, mas gostas de cozinhar. Cozinhar
0: adoro.
1: É um ato de amor para ti.
0: Eu adoro cozinhar, eu adoro ter a casa cheia. Nos últimos anos não tenho tido tão cheia como gosto. Porque... Não, mas não, nem tem nada a ver com isso. Mesmo antes já não tinha, porque o teatro e a televisão e fazer as duas coisas ao mesmo tempo é uma coisa que dá muito... ocupa muito tempo. E depois tu fazes sempre teatro... durante o fim de semana, ou seja, ao sábado à noite, ao domingo à tarde, e isso é uma coisa que não dá tanto convívio.
1: Sim, e mesmo nos dizem que estás de folga, é natural que queiras descansar, não é?
0: E queres preparar textos e queres... num período de trabalho muito louco.
1: Uma vida dedicada ao trabalho.
0: É. A minha psicóloga diz que eu ligo a parte emocional ao
1: psicóloga,
0: laboral.
1: Já, parabéns.
0: Porquê?
1: Não.
0: Nunca tiveste?
1: Já, pouco. Devia ter mais,
0: depois...
1: não é? Mas claro, nota-se bem. Devia ser mais acompanhado. Não, mas isso é bom. Olha, tu estiveste em Bali, mas odiaste.
0: Eu não odiei. Eu não ia à espera. Não, calma, não vamos dizer assim. Nunca mais lá volto. eu até volto, mas não era aquilo que eu tinha pensado. Porquê? Porque quando nós vimos fotos de Bali, nós vemos sempre aquelas praias incríveis, aquele padang espetacular, aquele pôr do sol de sonho.
1: Aquelas sendas de abacate.
0: As sendas de abacate não têm nada a ver com Bali, é isso que me irritou. Tipo, bora parar de mascarar as cidades à nossa imagem e semelhança, sei lá, europeia, americana, não sei. Porque nós às vezes falamos muito desta coisa de o país está a perder a identidade, eu não sei o quê. Estão todos. Tipo, às tantas é a mesma coisa que ires a outro sítio qualquer. Eu achei que Bali, imagina, eu vi aquelas florestas lindas e aquele campo de arroz do Ubud. Tipo, tu olhas para cima para o campo de arroz e é só gente a fazer saltos encarpados, a lugar vestidos completamente cheios de nódoas e a rodar no baloiço. Eu achei outras zonas mais interessantes.
1: Estás como?
0: Olha, a Lombok é espetacular, adorei. Claro que há outros sítios em Bali, se formos mais para norte, que não há este tipo de turismo. Eu não tive tempo para tanto, portanto fiquei só em Ubud, que era o que eu queria mais conhecer. Fui a Uluwatu, e também achei um bocadinho Ibiza. Achei um bocadinho DJ Tiesto on Tuesday, tenas que estás a ver o género. Mas achei muito interessante. Agora, não é aquilo que eu via em catálogo.
1: Okay.
0: Do género, yoga, ok, faço yoga e depois saio cá para fora e nervo-me logo com os nervos no trânsito. Sim, não tô... que está, tipo, eu consigo.
1: O que é que te acalma?
0: Olha, os meus cães, o mar e cozinhar a beber um belo copo de vinho, branco ou tinto.
1: Tanto faz.
0: Só não bebo do pacote.
1: Espera, hoje curiosamente, pá, como é que eu hei de contar isto? Fui almoçar com um amigo, olha, psicólogo.
0: Uau!
1: Um amigo meu, psicólogo, que é mesmo muito talentoso. E sobretudo é talentoso onde? Na cozinha, na forma como. Ele tem jeito para tudo. Eu estava-lhe a dizer, se não fosse a tua atividade, enquanto psicólogo, tu eu acho que já estás a perder dinheiro lá no teu gabinete de psicologia. E de repente, depois acontece isso. Nós saímos do restaurante e eu encontro uma amiga, que já te vou dizer quem é, e ele está comigo a falar e tal, não sei o quê, e eu estou a falar com ela e de repente digo-lhe assim, tu não estás a ver quem é, não é? Ele, não. Eu tipo, é a Rosinha. Ele, qual Rosinha? Eu, a Rosinha, eu levo no pacote. E ele, de repente, está ali naquela situação de...
0: Mas já ouviu a música, como
1: claro,
0: é óbvio.
1: Claro, mas ele não estava a ver que era a Rosinha. A Rosinha não estava propriamente com as vestes de Rosinha.
0: Sim, sim, claro.
1: Estava de pessoa normal. Bem, vamos cá, pera.
0: Estava descaracterizada. E ela mesmo. É bastante discreta e muito simpática.
1: É muito simpática.
0: Muito simpática.
1: Mesmo.
0: Já encontrei imensos programas e, por acaso, é espetacular.
1: Olha, temos que falar do teu... videocast, que vai... Isto também é um exclusivo. Não te esqueças que
0: é um exclusivo,
1: não é?
0: Vai estrear dia 2.
1: Dia 2.
0: Sempre aos domingos, às 19, entre as 19 e as 20. E chama-se, sabes o nome?
1: Sei.
0: Fernando Alvim.
1: Feito com amor.
0: Não, Alvim, vais levar já.
1: Não é?
0: Chama-se A Que Sabe o Amor.
1: Ah, é isso mesmo, A Que Sabe o Amor.
0: A Que Sabe o Amor.
1: Sim,
0: A Que Sabe o Amor. E é uma coisa, é um podcast muito... é uma coisa muito minha, porque eu nunca tive esta coisa de repente ser apresentadora e apresentar. Não, eu gosto de comunicar e gosto de ter boas conversas que me acrescentem. E eu acho que... acho que o elenco, os convidados são tão giros e têm tanto a ver comigo na partilha de refeições e de mesa e de cozinha com familiares e os grandes pilares que são a família, os amigos e essas coisas todas, que eu acho que fez todo o sentido fazer isto.
1: Aliás, tu vais ter aqui, estou aqui com a lista de
0: convidados,
1: onde vai estar a Maria Botelho Muniz,
0: verdade,
1: o Rui Melo.
0: Sim. O Rui Melo, que é alentejano e que tem histórias espetaculares.
1: Ah, é?
0: A Maria também. A Cristina Ferreira.
1: A Nilsa Carona. Quem é a Nilsa Carona?
0: Olha, a Nilsa Carona é uma influencer. Eu chamo-lhe influencer, mas ela não é só influencer e isto parece um bocado redutor, mas é a maneira que eu tenho mais fácil de explicar. A Nilsa Carona é uma moçambicana que partilha muitas coisas no TikTok, no Instagram, e que eu fiquei colada aos vídeos dela no TikTok.
1: Não conheço.
0: E ela teve uma ascensão brutal. E ela é conhecida porque ela diz: vou preparar uma comidinha simples para o meu marido que adoro imenso.
1: Ah,
0: é espetacular.
1: Vou já seguir a Nilsa.
0: E então, eu gosto muito dela. Ela estava em Portugal, graças ao senhor, e conseguimos juntar aqui as agendas. E ela vem trazer uma coisa ao programa que é muito gira, que é para além de uma cultura completamente diferente e de outras vivências. Ela tem muito esta coisa da cultura e do culto do lar e do marido, sem achar que a mulher perde a força com isso. E eu achei isso muito interessante.
1: Desculpa lá. Ela tem um ar muito simpático. Já
0: é espetacular.
1: Estou a seguir. Sim, sim, muito fixe.
0: É uma belíssima convidada para teres aqui. Digo,
1: olha,
0: já.
1: Por acaso, sim.
0: Ela faz um trabalho bem giro.
1: Ah, é? Então vou convidá-la. Então, mas espera. Como é que estás a ver os homens no tempo atual?
0: Como é que eu estou a ver os homens?
1: Sim.
0: Sei lá, eu, se me perguntares como é que eu estou a ver a humanidade, ainda é mais assustador, porque eu acho que
1: podemos
0: estamos todos
1: aí
0: um bocado perdidos. Como é que eu estou a ver os homens? Primeiro, faixa etária. Sei lá, eu estou-vos a ver, olha, estou-vos a ver um bocado inseguros.
1: Espera, eu vou-te...
0: Como
1: espera,
0: todos nós.
1: Eu vou fazer uma coisa melhor. Eu vou-te fazer uma coisa melhor.
0: Tu não preparas muitos programas, mas essas perguntas saem da cartola e são um bocado do...
1: São boas. Deixa-me estar porque...
0: Eu ia-te perguntar a que é que sabe o amor, porque eu li aquela tua crónica sobre o descascar a maçã, 2012. Também me preparei.
1: Ah, bom.
0: E então, achei que isso podia ser um bom tema.
1: Então ouve lá isto que aconteceu ontem no programa.
0: Ok.
2: Já não são o início do envelhecimento da mulher.
1: Espera,
2: a perspectiva
1: isto é ontem.
2: Do repouso pré-morte, depois de cumprido o dever social de construir uma carreira e ou família, passaram a ser o portal para uma liberdade de movimentos inédita para muitas de nós, as que nunca vivemos sozinhas, que enchemos a nossa vida de ocupações e obrigações para com outras pessoas e que sempre vimos passar os aviões sobre as nossas cabeças com os suspiros de uma resignação cada vez menos resignada. É isso que está a acontecer às mulheres de 50?
3: Sim, sem dúvida nenhuma. Vai onde tu quiseres, fazer o que tu quiseres, seja ires a um teatro, a um cinema, ou a uma prova de ciclismo, ou a uma maratona solidária, ou qualquer coisa que tu vês mais em mulheres de meia idade, porque são pessoas, sim, são pessoas que não falham nenhuma. Já criaram os filhos, as que tiveram filhos já criaram os filhos, têm uma certa independência económica.
2: Estão, isso é uma espécie de gangue de mulheres de meia idade.
3: Estamos cheias de pica sempre, estamos sempre entusiasmadas para ir a todo lado. É exatamente a curva contrária dos homens. Os homens chegam a uma certa altura que, pronto, é mais para a pantufa.
0: Olha, eu não consigo ver a convidada daqui porque eu vejo muito mal.
1: É Ana Saragossa.
0: Ah, ok. Ah, é Ana Saragossa, é maravilhosa. É assim, eu acho que ela tem alguma razão, pelo que eu ouço de relatos da minha mãe, que é uma pessoa que está sozinha há algum tempo e que tem exatamente essa ideia dos homens da idade dela, sendo que se dá com pessoas muito mais novas. Mas é isto que eu acho dos homens. Mas por exemplo, o meu avô era uma pessoa que até aos 80 e tal anos era muito ativo. Eu não tenho esta ideia. O meu pai também a reformou-se, continua super ativo e super inquieto. Tenho zero homens ao meu lado de pantufa. E as mulheres da minha casa sempre foram muito líderes.
1: Espera, porque estamos a falar de pessoas que não se resignam e que estão aí para as curvas. Reparem só.
0: Como é que tu vais ser?
1: Eu espero não ser esse homem da pantufa.
0: Ok.
1: Não, eu não sou um homem nada resignado. Sou um homem muito...
0: Nem inseguro?
1: Ah, tenho as minhas inseguranças, mas diria que não é a minha maior característica. Okay. Ora, Maria João Pires é a nossa convidada desta semana.
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1: Já viste isto? A Maria João Pires diz que já não é pianista.
0: Eu já vi, já não... tinha visto. Foi, é um documentário que ela fez, ou uma entrevista que ela deu, eu não sei se foi ao Expresso.
1: Ela deu uma entrevista, deu ao Público,
0: ao
1: na
0: Público,
1: verdade.
0: Peço desculpa. Mas vi, e foi uma entrevista que eu li e que fiquei altamente comovida pela coragem, mas não é de deixar de ser, porque eu acho que nunca se deixa de ser. Uhum. Acho que acaba por ser um bocadinho... a defesa, mas eu acho que as artistas, nós temos, para incluir-me nisto, mas pelo menos as artistas mais velhas que eu leio têm muito esta dualidade de eu meti a minha carreira à frente dos filhos, por isso é que não correu bem, ou eu meti o meu casamento, e ela diz exatamente o contrário, e é muito interessante.
1: É mesmo muito interessante. Já agora, no teu caso, achas que algum dia vais dizer, eu já não sou atriz?
0: É assim, eu
1: tenho,
0: acho que
1: aqui
0: atriz,
1: o meu restaurante.
0: Atriz é uma profissão diferente, porque nós começamos por ser atores um bocado na nossa vida. Não é? Tipo, tu acabas por fazer uma performance um bocadinho dessas coisas. E eu acho que é diferente. Acho que é diferente. Tu mentes sempre. Tu mascaras sempre.
1: Será? Eu não sou ator, não é?
0: Oh, Fernando Alvim, não és sempre sincero.
1: Ah, como assim?
0: Oh,
1: achas que alguma vez menti
0: ninguém
1: na vida?
0: Ah, okay. Oh. Nem sabias o nome deste podcast.
1: Sabia, sabia. Uh-huh. O amor é.
0: É.
1: Excelente nome. Uh-huh. Parabéns. Então espera. Ok. Não, já usaste... Já usaste...
0: Eu espero bem não deixar de ser atriz, porque é sinal que ou tenho uma incapacidade, ou não tenho trabalho. Eu gostava muito de levar isto até ao fim dos meus dias, porque é o que eu amo fazer.
1: Tu tens uma relação muito próxima com o Teatro Aberto, já te vi lá várias vezes.
0: Ah, sim, tenho. Ainda ontem mandei uma mensagem ao João Lourenço, porque me lembro sempre deles. Estava a arrumar os fios e encontrei o fio da primeira peça que fiz lá.
1: Espera, tu deves ser a atriz favorita de João Lourenço.
0: Ai, não, claro que não. Não, tivemos...
1: Quem é?
0: Foi a Cleia
1: Almeida?
0: Olha, é uma das. Eu por acaso tive um sonho.
1: Que feio.
0: Não é nada, a Irene Cruz fez imenso. Não, nunca.
1: A Irene
0: na vida.
1: Já não está.
0: Agora. Agora a Silvia.
1: Então agora
0: Felipe,
1: quem é que é?
0: Não faço ideia. Eu
1: é
0: acho,
1: claro que és tu ou é Cleia Almeida.
0: Eu acho que ele ama muitas e muitos.
1: Ah.
0: E isso é muito bom.
1: Vamos ligar-lhe para quem é que ele prefere.
0: Não sei se ele vai atender.
1: Certo. Mas voltando antes, deixem-me só dizer, ouvintes da Provaral, tenho que colocar aqui a nossa linha de sempre. Estamos a falar de muita coisa. Estamos a falar de comida, sobretudo de comida.
0: Digo comida ligada às memórias e à partilha.
1: Pronto, é isso. Esse é o mote do programa.
0: Certo.
1: Comida ligada às memórias e à partilha, não é?
0: Uhum.
1: A tua mãe... Tem algum prato que tu gostes particularmente?
0: Ai, a minha mãe, a minha família cozinha toda bem. A minha madrasta é incrível, a minha mãe é incrível. Tem as duas uma mão completamente diferente, o que é ótimo. E a minha mãe faz muito bem as lasanhas, os bacalhaus. A minha madrasta faz muito bem os cozidos e os pratos mais fortes.
1: A minha mãe é especialista a fazer língua, adoro.
0: De vaca? Eu não consigo comer pela textura, mas se não disserem que é, eu acho que caio.
1: Ai, eu adoro, adoro.
0: Mas tu também tens ar de bom cozinheiro.
1: Sim. Sou muito talentoso.
0: Ok.
1: E esse não é o meu melhor talento.
0: Darias agora um bom convidado numa próxima temporada.
1: É, vê lá se te lembras disso então.
0: Não me lembrei. Não me davas likes?
1: Deixa-me aqui recuperar o nosso WhatsApp. 960386272. A nossa convidada é Ana Guimarães.

0: Olha, a Susana Feitor, antiga atleta, manda uma mensagem a dizer assim: que conversa tão fixe com a Ana Guiomar. Já viste?
1: Sim.
0: Isto não é agora que comecei. Agora é que vocês vão ver a conversa.
1: Vamos fazer uma dupla no outro podcast qualquer.
0: Olha, só porque a conversa está a ser fixe, eu acho que os ouvintes merecem saber que este programa vai de férias, mas é só durante um mês. É só não, é um mês inteiro. Eu durante as férias vou estar em muitos sítios. Vou estar de férias, não é? Mas também vou aproveitar para passar música, enfim, em todo lado e para gravar a nova série do meu programa na RTP1, que se chama Herói Nacional. Isto é, tipo, é mais ou menos férias, não é? É metade férias, outra metade que não será tão férias. Mas, ainda assim, tive uma prenda que não estava à espera. Um jingle novo de férias.
1: Uau!
0: É verdade.
1: Sabes que um jingle é uma coisa muito difícil de fazer. Eu só tive consciência agora à procura de um para mim.
0: Ah, pois é. Não é nada fácil.
1: Nada fácil.
0: E olha, eu tenho uma admiradora secreta que manda a fazer jingles.
1: Uau! Faz para mim também. Quer dizer, este que eu tenho é incrível.
0: Mas eu não sei se ela consegue fazer para ti desta maneira. Okay. Repara.

0: Poça.
1: Incrível, não é?
0: Sim.
1: É para tu veres. Para tu veres a qualidade.
0: Isto é uma admiradora secreta.
1: Admiradora secreta.
0: Tu não conheces?
1: Não, não.
0: Estás a falar a sério?
1: Juro.
0: Pela tua vida. Estás a mentir, vês toda a gente mente, apanhei-te!
1: É uma admiradora secreta, é o que posso dizer. Não vou agora.
0: Olha, mas parabéns a ela. Poça, até estás a corar um bocadinho.
1: Pois fiquei.
0: Ai, meu Deus.
1: Eu fico sempre quando ela me surpreende desta maneira. A saudade que diz sentir. Ai, eu acredito mesmo nisto. É uma paixão que surge
0: sim,
1: às vezes. Deixa-me aqui fazer-te esta pergunta. Estas pessoas que tu convidaste, que nós não dissemos os nomes todos.
0: Não, quer dizer, mais ou menos.
1: Vai Cristina Ferreira também?
0: Vai.
1: Vai mais quem?
0: Vai Cristina Ferreira, Rui Mel, Maria Bethânia Muniz, Sara Prata, José Condessa, Diogo Valsassina, Nilza Carona.
1: Diogo Valsassina?
0: Sim, é o primeiro.
1: Uou.
0: Claro.
1: As pessoas vão ficar muito atentas a isso.
0: Olha, eu espero bem que sim.
1: Eu acho que as pessoas ainda querem que vocês recuperem.
0: Achas?
1: Acho.
0: Não sei.
1: Eu gostava.
0: Pronto.
1: Eu já tenho outra.
0: Não sei. Liga-lhe e pergunta-lhe.
1: Convido-o
0: para vir aqui amanhã. Olha, desculpa lá, já tens.
1: Sim.
0: Desculpa, não sei, não, mas é assim
1: mas
0: mesmo.
1: As pessoas, eu acho que as pessoas. Repara, quando houve aquele lance entre Cristiano Ronaldo e a.
0: Nereida?
1: E a. Não, não era com a Nereida, com a. Com a modelo, a Irina?
0: Sim.
1: Quando eles se separaram, quando ela supostamente. Bem, ela não traiu o Ronaldo, acho eu.
0: Não faço ideia do que falas.
1: Não, mas quando a relação acabou.
0: Ok.
1: E eu senti que também estavam a acabar comigo. Eu senti que a Irina estava a acabar também comigo.
0: Ah, porque seguias a história e eras...
1: Eu seguia e eu acho que também todos nós, em Portugal, namorávamos um bocadinho com a Irina.
0: Há um bocado dessas coisas, isso é verdade, assim, grandes casais que se separam e que tu ficas... Oh, uau! Não ficas nada, não estás nada à
1: como
0: espera.
1: Agora, eu acho que em Portugal todos namoramos um bocadinho... um bocadinho, não é namorar, mas sentimos um bocado apegados à namorada do Ronaldo.
0: Ah, a Gio, eu sou o time Gio.
1: Gio.
0: Eu adoro-a.
1: É, também.
0: Eu adoro-a, eu se fosse mulher de um jogador de futebol, eu queria ser igual a ela.
1: Tu olhavas para a Irina e dizias assim, pode deixá-la a qualquer momento.
0: Não? Achas?
1: Acho.
0: Nunca olha com esse ar. Não,
1: tu,
0: não sigas.
1: Tu olhas para a Gio e dizes assim, ela ama-o para sempre.
0: Pronto.
1: E ele também.
0: Assim, vou casar e tudo, não é?
1: Se eles dois te me tiverem a ouvir, posso ser DJ no vosso casamento e tudo. Eu sei onde é que eles vão casar.
0: Tu ficas feliz pela relação.
1: Fico feliz.
0: Okay.
1: Imagina, se agora houvesse uma traição, tanto de um lado como do outro...
0: Tu contavas.
1: Não, eu contava.
0: Apanhei a Irina no Lux?
1: Eu diria, Ronaldo, apanhei a Irina no Lux.
0: Com quem?
1: E
0: com
1: não
0: quem?
1: Estava a fazer boa coisa. Hã?
0: Imagina, com quem? É que achas que a Irina perdia a cabeça?
1: Com o Jorge Clooney.
0: Oh, disparate!
1: Os beijos com o Jorge Clooney no Lux.
0: Que disparate! A nossa geração já não liga ao Jorge Clooney.
1: Não, já é um velho, não é?
0: Não, não é um velho, mas é um senhor... Agora cortava para eu daqui a um ano doida num encano a comer... Pode ser comer aqui?
1: Pode.
0: A comer esparguete com o Jorge Clooney.
1: a fazeres aquela mítica cena do... Eu acho que, honestamente, todos os casais me estão a ouvir, ouvir isto. Para se provar... que realmente estão apaixonados um pelo outro. Não achas que todos deviam replicar aquela cena do Dama e do Vagabundo com o esparguete?
0: Não, eu acho coisas de comida com o corpo, zero esses acho nojento.
1: Não tens fetiches desse nível?
0: Não.
1: Então tens a que nível?
0: Não, mas não, tenho mais dark. Mas tipo, imagina, aquilo fica tudo colado, é meio porcaria, não gosto de nada.
1: Okay.
0: Uma bebida alcoólica até se dá. Agora, uma comida esparguete, bocas, não.
1: Ok. Qual foi a história mais romântica que ouviste ultimamente?
0: A história mais romântica? Não tenho andado muito atenta a isso. Não tenho assim
1: nenhuma
0: que me lembre.
1: Achas que há pouco romance agora? Achas que as pessoas estão mais ou menos românticas?
0: Eu acho que as pessoas estão muito românticas, mas que dê para mostrar. Não sei.
1: Está bem.
0: Não sei, mas tenho muitas amigas que vão casar, que estão muito felizes, que tenho ouvido, as histórias são muito bonitas, mas assim uma coisa romântica de endoidecer, não.
1: Então espera, deixa-me agora fazer-te esta pergunta. O teu primeiro convidado é o Valsassina, que foi teu namorado a vida
0: toda.
1: Não é?
0: Mais ou menos, mas sim.
1: Vais cá ver.
0: Oh, ele não sabes a minha vida.
1: Ele não vai gostar de ouvir isto.
0: Então, mas ele não está a ouvir isto, ele está a ouvir rock, metal, de cenas boy hardcore.
1: Ele está a ouvir isto, está a dizer que aquela cabra, olha o que é que ela, olha o que é que ela está a dizer. Ainda bem que acabamos. Ele está a dizer. Foi tempo a mais.
0: Tempo aquela relação.
1: O que é que ele gostava de comer?
0: O Diogo? Ah, o Diogo não cozinhava muito bem, agora deve estar melhor. Mas quase tudo o que eu fazia.
1: Espera lá, porque que achas que deve estar melhor
0: porque
1: agora?
0: Quando vives sozinho, melhoras-te nesse sentido?
1: Achas?
0: Eu acho. Achas que está sempre a encomendar comida?
1: Bem, estás a partir do princípio que ele está sozinho.
0: Ah, está bem, pode ter alguém e pode alguém cozinhar para ele, não faço ideia.
1: Ele pode andar com aquela...
0: Eu posso dizer que o prato que ele escolheu, porque nós dos convidados escolhem sempre o prato, foi muito surpreendente e não tem grande graça.
1: Desculpa lá, e se tu agora soubesses que o vosso assassino andava com a tia Cátia?
0: Isso era espetacular! Olha,
1: agora,
0: primeiro...
1: Agora caleita, tu agora
0: calaste,
1: a pensar...
0: Mas eu fiquei a pensar na logística, porque a tia Cátia...
1: A tia Cátia está
0: empresa...
1: a crescer muito com o negócio. Já tem um armazém.
0: Pois imagina, o Diogo a gerir aquela logística. E a tia Cátia cozinha muito bem.
1: Pois cozinha.
0: Já comi várias coisas feitas por ela e cozinha muito bem.
1: Olha... Mais uma razão para a vossa assassina não mexer os dedos, que foi o que fez durante todo...
0: A vossa assassina estava com a tia Cátia, é espetacular.
1: Olha, a escandaleira. Não, a escandaleira no sentido de... É, porque era imprevisível, não é?
0: Era.
1: Eu acho que até a tia Cátia é casada.
0: Mas
1: não é?
0: Olha, eu até achava isso divertido.
1: Achavas?
0: Achava. Okay. Era a mesma coisa que eu de repente andava... Não, não é a idade, mas
1: com
0: tipo
1: quem? Com quem?
0: Super
1: com
0: inesperado,
1: quem?
0: Tipo Ana Guiomar e Marcelo de Rebelo de Sousa.
1: Adorava.
0: Ou Ana Guiomar e António Costa.
1: Marcelo Rebelo de Sousa está agora solteiro.
0: Ah, e diz que perdeu um dinheirão, que eu também já vi.
1: Vi isso, empobreceu.
0: Olha, estás a ver, estamos iguais.
1: Isto é um belo exemplo para todos os políticos. Antes de entrarem na política ativa, pensem bem.
0: Talvez
1: pensem
0: ele tenha
1: no caso
0: sido
1: Marcelo.
0: O único político, porque tudo o resto me parece uma trapaceira.
1: Vamos ter saudades, Marcelo.
0: Ah, então não vamos. Olha, adorava entrevistá-lo neste podcast, porque ele deve ter histórias
1: ele
0: incríveis.
1: Ele aceitava.
0: Eu vou entrevistar na próxima temporada. Há assim umas pessoas fetiches que eu tenho. É ele, o Fernando Mendes, a Alice Vieira, a Helena Sacadura Cabral.
1: Alice Vieira, arranjo-te.
0: Também eu, fiz de Alice Vieira. Eu amo a Alice Vieira.
1: Tu fizeste Alice Vieira?
0: Eu não fiz no Teatro Aberto, Toda a Cidade Ardia, da Marta Dias. Ah. A história de vida dela, tu viste de certeza.
1: Eu não vi essa peça.
0: Ai, tenho a certeza que viste. Olha,
1: eu
0: super...
1: sou amicíssimo dela.
0: És,
1: ela tem sempre a mesma mesa na Praia na Ericeira.
0: E naquele bar.
1: Eu sei onde é que ela é. Ah, é nesse bar.
0: Vês? Também gostava de entrevistar o Exaltino.
1: Muito simpático, que é.
0: Então não é.
1: E adora cozinhar.
0: Pois,
1: atenção, adora comer.
0: Para mim era um sonho.
1: Quem é a pessoa que tu conheces que tem uma relação mais próxima com a comida?
0: De quê? De babar?
1: De adorar comer.
0: E falar de comida.
1: Falar de comida.
0: Olha, o meu
1: grupo... todos convidados todos que tiveste?
0: O Rui Melo. O Rui Melo é como eu. Nós adoramos, babamos, olhamos, estamos a servir a sopa e já estamos a pensar em comê-la. Foi para aí, eu acho que é assim.
1: Qual é o prato que tu não resistes a qualquer hora? Oh. Há um prato que tu tens...
0: A qualquer hora não sei, mas eu adoro cozido.
1: Também gosto.
0: Aliás, no outro dia fui jantar com amigos ao Solar dos Presuntos e eles todos comeram coisas super... Era jantar. E eles comeram coisas super coisas. Eu comi um cozido. E até o senhor disse assim, até agora vai a pé até o Marquês. E eu pensei, isto é bullying.
1: Sabes que eu pertenço à confraria do cozido à portuguesa.
0: A sério?
1: Existe uma confraria. Posso meter lá? Queres?
0: Podes, quero. O que é que temos que fazer?
1: Tens que
0: comer.
1: Ir aos... não és obrigado a ir aos jantares, mas há um jantar mensal, depois acaba aqui na época do verão, e vocês, uma vez por mês vão a um sítio diferente comer um cozido.
0: Se tu fores, eu vou.
1: Vou-te convidar.
0: Porque depois posso não convidar. Pronto, ok.
1: Vais ver como é que é. E depois aquilo há um ranking e tudo. Que é um ranking secreto, que só a confraria é que sabes,
0: confrados.
1: É que sabem, é verdade. É sempre uma confraria muito conhecida.
0: Okay.
1: Olha, então, tiveste, estávamos no Valsacina, teu primeiro convidado. Tudo isto vai começar no dia 2.
0: 2, entre as 19 e as 20.
1: Vai ser sempre aos domingos.
0: Vai ser sempre aos domingos. Vamos estar no Spotify, no YouTube, vamos ter cortes e edição nas redes sociais. Vamos ter isso tudo.
1: É curioso, repara, quando pensas num programa, e neste caso acredito que a ideia tenha sido tua, nem sequer pensaste num formato televisivo, foi logo para a net?
0: Olha, foi porque na realidade é uma coisa que eu tenho muito menos compromisso, não é? E depois acho que é muito mais, imagina, vais vender um canal de televisão ou vais levar a ideia, tudo demora tempo, tudo demora não sei o quê, assim está feito.
1: Também acho.
0: Deixa-me... Se quiserem convidar-me para apresentar um igual, eu apresento, o meu é meu.
1: Espera, deixa-me aqui colocar o Ramalho e o Miguel Farrusco.
2: Boa tarde para a Boral, a todo o auditório.
1: Olá.
2: Ana Guiomar, a Fernanda Albim. Eu estou quase a chorar com este jingle. Que coisa linda. É, isto é poesia com o melhor dos dois mundos. O mundo... Ai, eu nem sei, eu estou sem palavras. Parabéns, parabéns.
1: Olha, este ouvinte adorou este jingle de verão.
0: Já percebemos.
1: A Marta Ribeiro.
3: Olá, Alvim.
1: Olá.
3: Olá a todos, boa noite. Olá, convidada. O Alvinho recentemente tirou uma foto comigo, ele não sabe quem eu sou, mas sou uma menina do Norte que ele tirou uma foto comigo. Quando vamos ver a Rosalía, que também não é propriamente a pessoa mais romântica. E vocês estavam aí, eu achei curioso, estavam aí a falar da Dami e a Vagabunda comer esparguete. Oh malta, pelo amor de Deus, são dois cães. É óbvio que eles vão comer da boca de um do outro. Agora, pequena sereia a passear de barco, isso sim é romântico. Agora, um cão e uma cadela a comer esparguete, não sei, pronto. Beijinhos.
0: Duas coisas a acrescentar a este comentário. Sim. Eu também te vi no dia da Rosalía.
1: Viste?
0: Tu não vi à entrada com todo um drama.
1: Ah,
0: não podemos
1: foi.
0: Falar desse drama.
1: Podemos.
0: Pronto.
1: Eu contei, eu revelei aqui neste
0: drama. Eu estava lá nesse drama.
1: Não, o drama foi, eu comprei um bilhete à porta da Rosalía e quando cheguei à porta da Rosalía para passar o bilhete não dava.
0: Já tinha passado.
1: Já tinha, na verdade, aquele bilhete que eu comprei já tinha passado há 35 minutos.
0: Mas olha, e depois outra coisa que é, tu já viste o quão difícil é com esta altura dos emagrecimentos e das canetas e dos monjares e dos glútenes arranjar alguém que coma esparguete connosco, tal é o glúten que aquilo tem. Portanto, o meu homem de sonho talvez seja mesmo o Marcelo.
1: Ai, eu adorava. E digo-te, tu, repara, mesmo agora, o Marcelo nunca vai deixar de ser ex-presidente da República.
0: Nunca. Olha, ele ia bastante vezes ver-me ao teatro aberto. Achas que era para me pescar o olho?
1: Não tenho a menor dúvida.
0: Ai, Fernando Alvim, tu não me digas isto.
1: Acho
0: que fazes
1: um
0: jingle ao Marcelo.
1: Casal. Vocês faziam um casal. Olha,
0: um
1: sensação.
0: Um casalzão.
1: E eu acho que ele agora precisava, nesta fase da vida dele, não é? É uma fase de renovação também.
0: Uhum. Olha, renascimento.
1: Renascimento, olha. Deixa-me colocar aqui o Miguel Farrusco. Ai, fico a pensar nesta ideia.
4: Olá, Alvim. Olá, Ana Guiomar. Ilustre convidada, sempre. Olha, eu vou dizer aqui uma ideia um bocadinho absurda, mas esta ideia não estou a dizer porque me lembrei agora. Já é uma situação que eu já trago aqui há algum tempo, que me lembrei daquelas coisas. Faz falta na televisão portuguesa, principalmente na RTP, assim mais ao serão. Ali na altura em que dá ali um programa muito amarelo e, epá, já estou muito farto daquele programa. Fazia falta assim uma pequena série, uma minissérie com, por exemplo, a semelhança do Nico Dobra, ali com o Nicolau Breiner, Ana Zanetti, a Fernando Mendes, acho que é a Rosa do Canto, sim. Um programa semelhante, avançado agora para os dias de hoje, não é? E faz falta um programa assim desses. Quanto à culinária, gostava de perguntar à Ana se ela consegue fazer assim um frango com alheira requintado. Se não conseguir, tenho todo o gosto em comunicar uma receita que aprendi. Vá, beijinhos, um abraço, Alvim.
1: Espera aí. Tenho todo o gosto em comunicar uma receita que aprendi, mas depois não comunica a receita.
0: Então, mas é agora se nós dissermos, ele agora está à espera da minha resposta.
1: Então diz lá.
0: Então é assim, duas coisas. Programa amarelo, não sei qual é, não faço ideia.
1: Programa amarelo.
0: Em relação a essas séries, até eu tenho muitas saudades dessas séries, porque nós somos de uma geração que essas séries existiam muito. E de repente parece que os canais perderam um bocado a graça. É tudo. O Festa é Festa veio.
1: O Festa é Festa era isso.
0: O Festa é Festa era isso e o público respondeu. E já viste depois o que é que acontece? Não existe aquele produto e... Pronto, eu não vou estar aqui a dizer que as coisas ficam piores, porque já fiz outros produtos e não vou dizer se é melhor, se é pior, gostei de todos. Mas, de facto, faz um bocadinho falta isso, esse tipo de produto, que a RTP fazia muito e era espetacular.
1: Tipo então, Bem-vindo a Beirais?
0: Não, a altura do Nicolau Breiner, Nicolau Breiner e do...
1: Tose Martinho?
0: Sim, Tose Brito. Não é, era essas coisas, o Bico Dobra, o Nico Dobra, a Rosa do Canto, aquilo era uma coisa corridinha, aquilo era espetacular. Eu também gostava, o próprio Médico de Família, quando existia, também era leve.
1: Mas agora não há?
0: Não. Agora não há, agora
1: então
0: é Nuvelões.
1: É só Nuvelões?
0: É só Nuvelões, que há sempre um núcleo cómico, tem mais graça, mas é tudo pesado, é tudo denso,
1: tudo
0: sim.
1: Pesado.
0: Olha, o telefone a tocar, sabes o que é que quer dizer no estúdio? Garrafa de Bushmills.
1: Estavam a ligar do
0: Cabaré
1: Maxi.
0: Não, ele está a ver quem é.
1: Cabaré Maxi.
0: Se calhar é para ir lá pôr o teu jingle, gostaram tanto. Querem que abras a noite com o teu jingle.
1: Olha, sabes
0: quem... Espera, eu tenho que responder ao Franco com Alheira. Se for recheado, eu sei fazer. Se for não recheado, não sei. Quem é que estava a ligar?
1: Estava-me a ligar a filha do Fernando Girão. Sabes lá tu quem é o Fernando Girão?
0: Sei, sim, senhor.
1: Ah, é? É tudo
0: sim.
1: Qual foi o jingle mais emblemático que ele...
0: Isso eu não sei, mas sei perfeitamente quem é o Fernando
1: sabes
0: Girão.
1: Sabes lá tu.
0: Está bem, pronto, não
1: o
0: sei.
1: O Fernando Girão teve um jingle nos anos 80, 70, ficou absolutamente na memória de todos, que era...
0: Canta um bocadinho.
1: Aquela máquina, o homem da Regis Conta.
0: Ah, não, mas já ouvi falar, não sei a música, mas
1: nós
0: já
1: a falarmos
0: falar
1: de jingles e eu ligar-me à filha de Fernando Jean. Bom, não, está a acontecer uma coisa que é, não sei colocar agora o meu telemóvel em silêncio, isto é horrível.
0: Tens que pôr no botãozinho de lado.
1: Já estive a ver. Vamos ver se agora vai resultar.
0: Ai,
1: entretanto, há uma novidade. Há uma novidade que está para muito breve e que é em setembro.
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0: Está cheio de projetos.
1: Está cheio de projetos?
0: Está cheio de aguito.
1: Achas?
0: Sei lá, não estás. É acumulativo.
1: Eu vou agora fazer um podcast a partir de setembro, de literacia financeira.
0: Tu não sentes que, que a palavra podcast já está a matar golfinhos? Tipo, toda a gente tem podcasts.
1: Acho que já está ao nível de gourmet.
0: Chatíssimo.
1: Pode acontecer.
0: Mas é sobre literacia financeira?
1: Literacia financeira. Espero aprender alguma coisa.
0: Ah, vais aprender, não vais...
1: Não, eu vou ser o apresentador do podcast.
0: Sim, sim, mas são programas que tens que preparar bué.
1: E vão preparar também, já para preparar até para a minha vida pessoal. Dizer,
0: exato.
1: Quero aprender alguma
0: poupanças
1: coisa.
0: Poupanças reforma.
1: Eu não sei
0: se
1: investir.
0: Já não vais a tempo.
1: Não quero investir. Aliás, a ideia é essa, eu vou ser sincero, que é com este programa que eu espero começar a aprender.
0: Também vou ver. A cultura financeira é uma coisa muito importante.
1: É bom, não é? Olha, as pessoas estão a gostar da nossa conversa.
0: Amanhã vem outra vez.
1: Vem? Olha, um ouvinte aqui a dizer, Alvin, o programa amarelo é o Joker. É amarelo? Não sei. Estou a adorar a vossa conversa. Olha, alguém que nos está a ouvir. Agora, há um ouvinte aqui a dizer, em relação ao jingle, isto foi uma autêntica declaração de pura tesão.
0: Verdade. Verdade. Eu própria fiquei.
1: Ficaste?
0: Fiquei. E nem sei porquê.
1: Espera, diz aqui, boa tarde. Quem canta essa canção maravilhosa, Alvin? É uma
0: de facto, aquela voz. Mas tu, eu sou muito boa. Sabes que eu tenho um talento. Eu ouço qualquer voz e eu sei identificar de quem é.
1: Ah, é? Então de quem era esta?
0: É isso? Se meteres outra vez...
1: Somente no final.
0: Está bem. Bom. É um bocadinho, está um bocadinho mexida, mas o timbre eu às vezes consigo acertar.
1: Espera, estamos quase a terminar este programa, mas antes, é verdade, quero fazer uma pergunta sobre este tema de quinta-feira.
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0: Eu fiquei muito séria a ouvir isto.
1: Pois, porque a promoção não está séria. Deixa-me só dizer, ouvintes da Provaral, que vamos ter, como direi, alguns dos melhores especialistas sobre esta temática, uma espécie de seleção nacional de pessoas que falam sobre inteligência artificial. Neste caso, João Marecos, Bernardo Caldas, a Vera Lúcia Raposo, também o Arlindo Oliveira e ainda Pedro Santa Clara e Maria Loureiro. E vão estar todos neste estúdio. Não sei como é que os vou sentar a todos, mas... Não, vão caber. Mas é uma super emissão. Qualquer destas pessoas daria um só programa e vão estar todas juntas. E porquê? Porque é o último programa antes de irmos de férias. Estamos a 10 minutos. A nossa convidada é Ana Guiomar. Está aqui porque vai ter um podcast... Ah, espera aí. Ana é, sem sombra de dúvida, uma das três mulheres mais completas de Portugal.
0: Nossa.
1: Então quem são as outras duas?
0: Não sei.
1: Espera lá.
0: Quem é que são as outras duas?
1: Espera aí. Não,
0: espero
1: agora,
0: que seja
1: agora...
0: a Catarina Furtado e alguém igualmente giro.
1: Rui Moraes é quem envia esta mensagem enigmática. Foi a mesma pessoa que disse isto foi uma autêntica declaração de pura tesão.
0: Ah, então só tens dois ouvintes, é isso? Que interagirem contigo.
1: É isso, são dois ouvintes. Ana é sem sombra de dúvida uma das três mulheres mais completas de Portugal. Rui, queremos saber
0: quem são as outras?
1: Então... Sim, quem são as outras duas? Pronto. Ok, então nesse caso... exatamente. O Miguel Farrusco confirma que o programa amarelo, ele diz, não posso dizer Joker, é por isso.
0: Ah, mas Mas sempre houve espaço para esses programas. A RTP sempre teve isso na grelha, programas Quem Quer Ser Milionário, esses programas de perguntas.
1: Guilmar, tu usas lentes?
0: Um bocado.
1: Usas lentes?
0: Não, agora não. Mas às vezes, porque eu estou a se me cerrar muito os olhos, não
1: estou. Não. Estou a pensar em usar lentes.
0: Ah pá, Alvin, tu mudas de assunto. Tu tens a cabeça, tu és estranhíssimo. Tu és um vortexe. O que é que está a passar? Eu não estou a conseguir lidar contigo. Como é que esta casa te contrata?
1: Vou usar
0: tu ganhas dos nossos impostos.
1: Eu não posso estar sempre a perder óculos e não posso estar sempre a limpá-los. Estou a limpá-los de meia meia hora.
0: Eu uso às vezes uso lentes diárias, mas em estúdio ou quando estou a fotografar, que foi o caso de hoje, não uso muito porque ficam secas.
1: As lentes. Sim. E se tu adormeces com lentes?
0: Não podes.
1: Não pode.
0: Não podes, acordas sem visão.
1: Tenho déficit de atenção.
0: Não, tu tens tudo, neurodivergência, tudo.
1: Tudo, está tudo.
0: Está comprovadíssimo nesta hora.
1: Eu vou adormecer com elas logo no primeiro dia. Isto é o primeiro dia que eu uso lentes. Acordes já no hospital do dia a seguir, não é?
0: Não, mas podes pôr aquela coisa já também à meia-idade, que é aqueles fiozinhos a segurar os óculos.
1: Não, isso é tipo merceeiro, não. Isso não pode
0: não,
1: ser.
0: Não é de merceeiro. Tem duas vertentes. Ou é merceeiro ou é um homem muito charmoso que aguenta aquilo.
1: Espera, nada contra os merceeiros.
0: E nada contra os homens charmosos.
1: O que eu estou a dizer é que os merceeiros têm esse estilo e bem.
0: E os homens muito charmosos também.
1: Repara, eu quando entro numa mercearia, se aparece um senhor desses com esses óculos, com esse fio, com os óculos aqui, eu sei que é de confiança. É um soco de confiança. Que é tu dizes qualquer coisa e ele pega nos óculos e diz: deixa cá ver, o que é que diz aqui as instruções? Eu gosto disso, não é?
0: São pessoas que têm que largar os óculos muitas vezes por causa da profissão.
1: Tu moras onde? Desculpa.
0: Alvin, estás a mudar outra vez de assunto.
1: Desculpa, espera.
0: O que é isto?
1: Não, deixa-me colocar aqui um ouvinte que enviou aqui uma mensagem.
0: Mete os teus ouvintes a fazer o programa.
1: Não, é o Miguel Farrusco. O Miguel Farrusco
0: outra vez.
4: Olá, Alvin. Olá. Ana Guiomar, eu estou convidada sempre. Olha, vou dizer aqui uma ideia um bocadinho.
1: Desculpa lá. Pensei que ele estava a responder. Estava a responder há bocado à outra provocação. Ah. Espera, não. Entretanto, o Rui Moraes vai.
0: As duas mulheres.
1: Sim.
0: Mas é o senhor Farrusco ou é o Moraes?
1: Olha aqui, está aqui alguém a dizer que nós dávamos um bom casal.
0: Fogo. Não, na rádio por acaso acho que podia ser.
1: Não, tu estás prometida para o Marcelo. Isso sim.
0: Nós não dávamos nada um bom casal. Tu deves ser super
1: tu
0: desarrumado. Eu e o Marcelo, sim. Tu não. Deus me livre.
1: Não, eu não. Mas tu e o Marcelo,
0: imagina,
1: sim.
0: Nós um casal e um programa dentro do carro e para o Algarve. Não, para as férias.
1: Não, até porque eu quero... Repara, eu ainda quero fazer um anúncio para a Vodafone e eles não vão pegar outra vez em ti outra vez.
0: Mas não é preciso dizeres-me não com esse ardasco.
1: Ah, não disse com ardasco.
0: Então pronto.
1: Disse...
0: É que queres que eu comece aqui a falar da tua vida amorosa, conheço alguns casos.
1: Pois é, tu tens algumas
0: pois,
1: amigas...
0: Ah, pois, tenho aqui alguns trunfos na manga.
1: Alguns?
0: E tenho a manga curta hoje.
1: É melhor eu não me esticar muito neste programa, de facto. Estou um pouco condicionado, ouvintes, compreendam. Mas deixa-me só dizer que... voltando aqui a este podcast, o que é que ali as pessoas vão trazer? Vão trazer só o seu prato que mais emocionalmente mexeu, e vão fazê-lo?
0: Não, as pessoas trazem, nós começamos este programa um bocadinho ao contrário. Normalmente as pessoas vão, cozinham e depois serve-se o prato. Aqui não, aqui nós começamos a comer, as pessoas dizem-me qual é o prato e eu surpreendo-as com esse prato feito. Posso-te dizer que em alguns casos temos surpresas, mesmo surpresas, porque foram pessoas muito especiais a cozinhar para elas. Temos dois casos em que a pessoa faz o prato na cozinha. Porquê? Porque são coisas completamente inesperadas e tem muita graça. E depois fazemos essa viagem a partir daí. O que é que costumava cozinhar lá em casa, o que é aquilo representa, que texturas é que nanã, que cheiros é que não sei quê.
1: Espera, de todos aqueles que já disseste que o Rui Melo tem uma relação muito próxima com a comida,
0: incrível.
1: Qual é que de todos daria, no teu entender, um bom chefe de cozinha?
0: A Maria Botelho Muniz, porque é super perfeccionista em tudo o que faz. Na realidade, todos. A Sara Prata igual. O Condessa também me parece ter muito potencial. Eu acho que todos, o Rui Melo também, todos, aliás, para ir ao meu podcast não pode ser uma pessoa, pode ser uma pessoa que não cozinhe, mas para uma primeira temporada, eu, para testar isto tudo, eu acho que não seria tão interessante.
1: Qual foi o prato mais surpreendente?
0: Bem, os pratos da Nilza,
1: não podes dizer, né?
0: Não, os pratos da Nilza, sendo moçambicana, calculas que foram pratos muito, muito diferentes. Aliás, ela trouxe os pratos porque replicar eu não ia conseguir, ou melhor, ia conseguir, mas...
1: Pode saber o que é que ela cozinhou? Não.
0: Olha, eu vou-te dizer... Opa, eu gostava que não.
1: Tá bem.
0: Porque é mais giro de ver.
1: Tá bem, tá bem.
0: Mas são coisas muito diferentes.
1: Muito diferentes. Mas ela trouxe pratos típicos de Moçambique.
0: Sim, da zona dela.
1: Gostava de saber o que é que os moçambicanos comem no Natal. E em Angola? É bacalhau, não
0: eu
1: é?
0: Eu acho que no Natal os moçambicanos não têm assim essa cultura como nós.
1: Angolanos e moçambicanos que nos estiverem a ouvir, digam-nos lá, qual é que se come no Natal? Qual é o prato?
0: Por acaso eu acho que o que a Nilza levou, uma das coisas, pode ser comida no Natal. Sabes que eu tenho um irmão a viver em Moçambique.
1: Ah, pois
0: mas
1: é.
0: Mas ele come bacalhau.
1: Pois é. Porquê que ele está lá a trabalhar?
0: Está
1: claro.
0: Lá a trabalhar
1: mas
0: há muitos tempo? Anos. Há muitos anos, há 12.
1: As pessoas adoram Moçambique todas.
0: O meu irmão adora Moçambique. E eu, quando lá vou, adoro Moçambique.
1: Portanto, já foste lá a visitar o mano?
0: Para aí umas 6 vezes, sim. E aí gosto muito.
1: Olha, estamos quase a terminar este programa, mas não posso deixar de perguntar, qual é que vai ser a tua próxima viagem? A ideia que eu tenho é que passas sempre a vida a viajar. Então...
0: Olha, a minha próxima viagem, posso-te dizer que vai ser uma viagem até a trabalho e vai ser a um país árabe. Não posso dizer já qual é, que eu tenho medo de depois ralhem comigo.
1: Ralhem contigo?
0: Porque eu trabalho com a Best Travel, né? Então temos aqui alguns compromissos comerciais. É por isso. Okay.
1: Ah, por isso é que eu te vejo sempre a viajar.
0: Não, tu não me vês sempre a viajar?
1: Eu acho que estás sempre a viajar.
0: Isso é o que as pessoas acham. Porque eu, quando estou sempre a fazer teatro, ninguém me diz, estás sempre a fazer teatro.
1: Ah, é? Então os próximos meses, o que é que vais fazer? Agosto e setembro, diz lá.
0: Vou lançar este podcast, fazer um dos meus trabalhos digitais, que tenho bastante, felizmente. E fazer esta viagem de trabalho. Não vou a mais sítio nenhum assim a lazer. Não. Só mesmo férias com família e em casinha. E tu?
1: Eu vou passar férias para o Douro.
0: Muito me contas.
1: Não estavas atento ao programa que eu disse o que é que ia fazer.
0: Eu ouvi, era só para repetir.
1: Ah, ok. Pensavas que eu me tinha esquecido?
0: Okay.
1: Pensavas que eu era, sei lá, uma pessoa desregulada?
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1: Esperem, há aqui um ouvinte que diz: o Joker é amarelo pelo tempo que está no ar. Ah, percebes?
0: Okay.
1: É verdade. Sei lá.
0: É tipo bafiento, antigo. Eu gosto muito. Não sei, mas eu gosto muito de programas que perduram, quer dizer que as pessoas veem e gostam. Por exemplo, eu amo O Preço Certo.
1: Preço Certo.
0: Se és assim, escolhe um programa para apresentares uma vez na vida, O Preço Certo.
1: Olha, e se calhar é possível.
0: Eu gosto... Não serei uma ótima nunca na vida, mas
1: então
0: é assim...
1: Uma vez.
0: Porque eu acho que aquilo é verdade, aquilo é... Eu vejo pessoas no público, na plateia, que parece que não sabem que aquilo dá na televisão e filmam. Estão a filmar com os telefones, com câmaras. Aquilo é a nossa realidade, aquilo... Eu adoro.
1: E tu sabes que há um... Ocupa um lugar... emocional em muitas pessoas, porque
0: em mim, O Preço Certo está a dar e eu estou acompanhada, tipo, não tenho medo de estar em casa.
1: E não é só isso, há muitas pessoas que veem O Preço Certo acompanhados do avô que está a ver O Preço Certo, então habituam-se a isso, ou até se recordam de ver O Preço Certo quando estava o avô ou a avó, ou as pessoas, sei lá, que vivem em casa, que veem o Preço Certo. Aquilo é um fenómeno, mas é também um ponto de encontro, de união entre
0: aquilo
1: várias
0: é uma
1: pessoas.
0: Terapia
1: é verdade
0: uma terapia
1: é verdade Uma bela homenagem que fizemos aqui ao Preço Certo. Espero que o Fernando Mendes...
0: Eu já lá fui como concorrente daquelas concorrentes talentos e ganhei a montra final. Tenho um autocolante no frigorífico.
1: Ai, adoro. Olha, a outra pergunta que te ia fazer era sobre teatro. O que é que vais fazer ainda? Já sei que as novelas agora são mais curtas. Não sabia disso.
0: Pelo menos na TVI, que é onde com quem eu tenho uma ligação e muito feliz. A última que eu fiz foram 4 meses, sim. Porque também são 120 episódios que, no fundo, eu acho que agarra bastante o espectador à história e é bom.
1: Ok, então as novelas agora, bem, na TV...
0: Estas que eu fiz, eu não sei se são todas.
1: São mais curtas.
0: Esta que eu fiz, sim.
1: Eu também acho.
0: E esta Madrasta também acho que sim.
1: Antes as novelas duravam um ano.
0: Eu fiz uma novela chamada Festa é Festa que durou 3 anos e meio. Uou. Foi toda uma... Olha, foi uma odisseia.
1: Uma odisseia. Já foste ver?
0: Ainda não. E já foste ver?
1: Não, vou ver hoje o filme do Carlos Paião. Vês? Olha.
0: Ah, pois é, no São Jorge, não é? Do Sérgio Graciano, verdade.
1: Olha, vou ver agora a história. Vou sair daqui para ir ver.
0: És uma pessoa super culta, super do métier.
1: É verdade. Subscrevo.
0: Vais vestir um blazer, espero.
1: Não, por acaso não.
0: Tem que devias ter trazido Elvin, não vais nessa figura.
1: Não, espera lá. Achas que tenho que ir...
0: Não, estás com uma camisola escura, estás certo. Estás certo.
1: Blazer para uma...
0: Estás certo, é verdade, não nos podemos levar tão a sério. Tens toda a razão.
1: É verdade. Olha, quero agradecer o facto de teres vindo.
0: Obrigada.
1: Acho que foi bom teres vindo. Acho que falamos de tudo. Fiquei com a sensação que podíamos ter falado mais. Gostava muito.
0: Se não tivesse ocupado 4 minutos com o teu jingle.
1: É verdade. Ainda vou passar outra vez.
0: Está bem, para ver quem é a voz.
1: Sim, para tu ver se reconheces. Mas ficaram aqui boas ideias, mas a ideia melhor
0: A minha relação com o Marcelo.
1: A tua relação com o Marcelo.
0: Temos que ver que signo é que ele é.
1: Acho que era de sonho. Acho
0: ver
1: que
0: se dá
1: era...
0: metros. Que signo era... é que ele é? Ele deve ser Sagitário. Ele é um homem do vento. Tudo alguém consegue é... confirmar com alguém que nos está a ouvir? Tipo, Regi.
1: Ninguém está a ouvir. Ninguém está a ouvir.
0: Ah, para não este edifício está sozinho. É assim, que signo é Marcelo Rebelo de Sousa? Eu tenho a certeza que é Sagitário. Ou Sagitário ou Capricórnio.
1: Espera, deixa-me dizer-te então. Espera lá.
0: Porque os Sagitários são livres e loucos e os Capricórnios são super...

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0: vamos às notícias. A primeira volta na atualidade, nesta manhã de quarta-feira, com Cláudia Martins. Bom dia, Cláudia.
1: Olá, bom dia. Tem três frentes ativas. O incêndio em Valpaços, distrito de Vila Real, um incêndio que começou ontem à tarde na freguesia de Ervões. Tem a esta hora mais de 400 operacionais no terreno. O segundo comandante subregional de Emergência e Proteção Civil do Alto Tâmega e Barroso, Bruno Sarmento, disse há instantes que a madrugada não correu como previsto, mas assegura que não há povoações em risco.
2: As previsões meteorológicas não foram de acordo com aquilo que estava previsto. Todos os operacionais fizeram o seu melhor, mas infelizmente ainda temos algum trabalho para fazer durante o dia de hoje. Neste momento não temos pontos sensíveis, não temos nenhuma população ameaçada, o que apesar de tudo é um bom sinal. Este incêndio neste momento tem três frentes ativas, todos os trabalhos a correr favoravelmente, no entanto com uma extensão bastante grande. Esperemos que durante o dia consigamos concluir aquilo que começamos.
1: Quanto ao incêndio na Guarda, os bombeiros controlaram as chamas por volta da 1 da manhã. Mais de 550 operacionais ainda estão no terreno para trabalhos de rescaldo. Este incêndio começou na segunda-feira, ao início da tarde. Estiveram em perigo várias localidades. Houve também corte de várias estradas, mas a circulação já se faz com normalidade. Há dezenas de concelhos de 8 distritos no norte e centro de Portugal que estão hoje em perigo máximo de incêndio. São concelhos nos distritos de Bragança, Vila Real, Guarda, Porto Alegre, Viseu, Castelo Branco, Coimbra e Santarém. Ainda assim, nos próximos dias, as temperaturas em Portugal continental vão descer, explica Pedro Sousa, meteorologista do IPMA, o Instituto Português do Mar e da Atmosfera.
3: A temperatura nos dias a partir de hoje vai descendo gradualmente. Na verdade, o dia mais quente, na generalidade do continente, foi segunda-feira. Já terça-feira houve uma pequena descida de temperatura no litoral e assim continua esta tendência ao longo da semana, mantendo-se depois as temperaturas relativamente estáveis a partir de quinta-feira. No interior temos falado de temperaturas máximas em alguns locais próximas dos 35 no litoral oeste. Isto é uma faixa costeira bastante mais baixa, na ordem dos 20. O perigo de incêndio mantém-se muito elevado a máxima em muitos concelhos do território, nomeadamente no interior e no Algarve. Isso vai se manter ao longo dos próximos dias, apesar da descida de temperaturas.
1: Risco de incêndio mantém-se apesar da descida das temperaturas. O número de mortos na sequência do terremoto de magnitude 7.1 que atingiu ontem o Japão subiu para 13. Há também mais de 9 mil pessoas refugiadas em abrigos. Os números foram avançados pela primeira-ministra japonesa Sanae Takaishi. Ela confirma a existência de estragos consideráveis em várias regiões, incluindo o colapso de edifícios e danos na rede de estradas. As equipas de resgate continuam no terreno. O presidente dos Estados Unidos diz que teve reuniões muito positivas, quer com o presidente ucraniano Zelensky, quer também com o primeiro-ministro israelita Benjamin Netanyahu. Donald Trump escreveu na rede social Truth que abordou vários tópicos importantes com ambos os líderes internacionais, mas não deu qualquer detalhe. Zelensky disse também que falou num encontro produtivo e transmitiu a Donald Trump a necessidade urgente de Kiev receber mais sistemas de defesa contra mísseis balísticos. Também o primeiro-ministro israelita fala numa cooperação total com os norte-americanos e desvaloriza questões sobre uma relação tensa com Donald Trump.
0: As notícias de regresso à RTP Antena 3 às 7h30 com Cláudia Martins, a atualidade sempre em noticias.rtp.pt. Cá estamos.
4: É mais um dia.
0: É mais um, sim. E ainda é só quarta-feira. Eu sei que amanhã já é quinta, temos de ter sempre este mindset, não é? Do que já é e não o que ainda é, mas...
4: Ser quarta-feira é bom, André. Quer dizer que temos mais 3 dias para aproveitar desta vida que é incrível, que é uma jornada para o sucesso.
0: É verdade, tens toda a razão, pá. Tens toda a razão. Melhor assim, com Gorillaz, para começar. Orange County, bom dia.

0: chama-se Orange County, são os Gorillaz, também com um regresso neste 2026, agora com 8 minutos depois das 7. E o trânsito, como é que está?
1: É uma salva de palmas.
0: Muito bem.
1: Não há uma única nota a apresentar a esta hora de quarta-feira, 29 de julho. Será que não há trânsito ou será que o Departamento de Trânsito ainda não chegou?
0: Opa, são as questões. Se podem experimentar ligar, não é?
1: 821-0101 é o número do Serviço Nacional de Trânsito da RTP, nunca se sabe.
0: Sim, sim, sim, sim. Mas já agora.
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0: Já que falamos de trânsito, eu aproveito para deixar uma pequena nota, já que não há, não é? Não é dizer que o trânsito está mau ou bom, mas dizer às pessoas que às 6 da manhã não é preciso, acho eu, a não ser que tenham uma sopa ao lume ou que tenham deixado o ferro de engomar ligado em casa e precisam de voltar para trás para desligar, andarem a 500.
1: Tiveste uma experiência
0: às 6
1: hoje.
0: Da manhã, não é? Opa, porque depois é assim, aquela malta que se cola na traseira. Numa estrada com curvas que eles não podem ultrapassar, portanto têm que se aguentar, mas ficam colados e às vezes apetece-me ser malvada.
1: E tu hoje começaste amanhã com um momento estressante rodoviário?
0: Não foi estressante, é só irritante, sabes? Estas é tipo, é daquelas coisas que não vale a pena. São 6 da manhã, onde é que tu tens tanta pressa para chegar às 6 da manhã?
1: É, em princípio é o trabalho.
0: Ah pá, está bem, mas então, mas vejo...
1: Mas eu não quero justificar.
0: A 500?
1: Não.
0: Logo? Eu também te vou para o trabalho, não é? Portanto, acalmem-se. Saiam mais cedo de casa para irem mais calmos, também pode ser um bom, não é? Uma boa cena. Mas andarem a 500 logo às 6 da manhã não me parece boa
1: eu
0: ideia.
1: Eu acho que fica neste momento de rádio o próximo slogan da segurança rodoviária.
0: Que é?
1: Acalmem-se.
0: Sim, exato.
1: Ponto.
0: É só, olha. Sim, sim, sim, não precisa mais
1: é um,
0: nada.
1: É um placar, sim, que falta nas autoestradas portuguesas.
0: Sim, imagina uma fotografia do trânsito a ponto 25 de Abril. Estás a ver? O tabuleiro entupido e depois as letras grandes em cima a dizer acalmem-se.
1: Acalmem-se. Mas eu acho
0: uma
1: que
0: mensagem
1: podias fazer uma montagem com um arco-íris, sabes? Com o sol do Teletubbies, contente, sim, no cantinho do placar.
0: Por favor, precisamos disso.
1: Umas flores.
0: Sim, eu acho que é preciso.
1: Uns emojis.
0: Sim.
1: Assim, aquela mão, sim, a fazer um coração, sabes?
0: Em baixo.
1: Um coração de...
0: O arco-íris já não dá para usar, porque já se usou, não é? Na altura do Covid.
1: Pois é.
0: Esse já não dá.
1: Já não é, vai ficar tudo bem, não é?
0: Não, agora não.
1: Até porque não ficou.
0: Não.
1: Acalmem-se.
0: Mas as mãozinhas com o coração eu acho que funciona. Acalmem-se, mãozinhas com o coração.
1: Tira lá a trilha. Vou fazer um spot.
0: Está bem.
1: Pode ser?
0: Pode.
1: Este ano, acalmem-se.
0: Enfim.
1: Fica aqui a minha sugestão.
0: Mas se calhar com esta, vê lá se com esta trilha funciona melhor. Espera aí.
1: Ah, boa.
0: Dá-me. Com esta eu acho que pode ser, espera aí.
1: Este ano, acalmem-se.
0: É isto.
1: É.
0: E depois aparece aquela voz a falar muito rápido. Uma mensagem da Associação de Automobilismo aqui de Portugal.
1: Eu acho que não é? Salvámos vidas.
0: Eu acho que sim. Mas agora vamos salvar outras.
1: Ah, temos o Harold.
0: Temos o Harold.
1: Boa.
0: Com Rivais. E Branco também, para ouvir a seguir.

0: Chama-se Amor DT. Agora, será que isto traduzido para português se chama
1: Baguete?
0: Amor de Extraterrestres?
1: É.
0: Pronto. É uma música de branco com Pierre Quenders.
1: Croissant.
0: Baguete.
1: Soutien.
0: Também é. Também pode ser.
1: Então não é?
0: Não sei se é. Mas se me dizes que
1: não,
0: é,
1: claro
0: eu
1: que
0: acredito
1: é.
0: Que é.
1: Claro que é. Eu lembro-me sempre do... É muito interessante, não é? Este tema de conversa, que é os sketches de gasto durante, que em 2026 nunca seriam aprovados.
0: Sim.
1: Este é o do... É o homem que só é homossexual quando fala em inglês.
0: Ok.
1: Ou seja, ele é isso, é o Javardolas. Que é muito elitista quando fala francês e é homossexual quando fala inglês.
0: Pois,
1: pronto. É isto que eu tenho para oferecer.
0: Muito bem.
1: A esta hora.
0: Mas hoje também temos outras coisas para oferecer.
1: Temos, porque celebramos até uma data feliz.
0: É uma data feliz.
1: É uma data semi-feliz.
0: Porquê que é semi-feliz?
1: Porquê? Porque celebramos 25 anos de uma série icónica.
0: Que é esta aqui, vê lá se conhecem. Vejam lá se conhecem.
1: Pronto. Para as pessoas que estão no lado certo da vida, já
0: conhecem.
1: Reconheceram.
0: Sim.
1: Que é The Office. Questão, são 25 anos da pior versão de The Office.
0: Sim, que é a versão de estreia, na verdade, não é?
1: É a primeira original.
0: A versão original, sim.
1: É daqueles casos que é o remake é melhor.
0: O remake é melhor, sim.
1: Portanto, a primeira versão e a original e escrita por Ricky Gervais é a versão britânica.
0: Exatamente.
1: Que estreou em a 9 de julho de 2001, portanto celebramos 25 anos. Depois veio a versão britânica. Que estreia em 2005.
0: A versão americana.
1: O que é que eu disse?
0: Britânica. Britânica é a primeira.
1: A britânica é a primeira, depois veio a versão americana. Que, atenção, também tem Ricky Gervais nos guionistas. Mas também tem o BJ Novak, que acaba também por entrar na série, umas temporadas mais tarde. E acontece em 2005. Portanto, desta aqui ainda só celebramos 21 anos. Portanto, nós hoje vamos falar aqui um bocado sobre The Office, uma série que nos marcou muito. Eu já vi mais do que uma vez todos os episódios, todas as temporadas. Deixa lá ver quantas é que são. Por acaso isto é uma boa questão.
0: São nove, acho eu.
1: São nove, é verdade.
0: São nove temporadas.
1: A britânica só tem duas, porque correu muito mal nas audiências.
0: Pois foi.
1: Então não resultou na altura.
0: Não resultou bem.
1: Mas depois há... Porquê que acontece a britânica? E atenção, eu adoro o Ricky Gervais como ator. Eu adorei Afterlife, por exemplo. Mas a verdade é que The Office ganha aqui... algo icónico e que ficará para sempre, que é o Michael Scott interpretado por Steve Carell.
0: Que é uma das minhas pessoas preferidas do planeta.
1: É possivelmente, sei lá, um top 5, top 10 de personagens icónicas de séries.
0: Sim, concordo.
1: Portanto, é para nós muito feliz este aniversário,
0: sim.
1: Mas é semi-feliz também. Porque não é bem a que nós gostamos. É a que inspirou.
0: É que inspirou, mas eu acho que...
1: E agora
0: que...
1: elas vão dizer... Ah, meu Deus, tenho que ir a britânica toda, outra vez, e com piada...
0: Que isso? Não percebi uma palavra.
1: Isto é a linguagem das pessoas que andam ali connosco.
0: Ah.
1: Ah, tens que ir...
0: Com os óculos postos.
1: Eu sei, eu vi dois episódios da britânica e pensei, isto é mau.
0: Pois, eu também vi da britânica e não... Já depois de ver a americana e não fiquei...
1: O problema é esse.
0: É, porque eu acho que temos que começar ao contrário.
1: Eu acho que se tivesse visto primeiro a britânica,
0: pois.
1: Ias lá.
0: Sim, provavelmente, era diferente. Mas a americana é de facto uma série icónica, não é?
1: E eu não sou nada hater de formato britânico.
0: Não,
1: eu adoro uma britânica,
0: claro.
1: Eu adorei Derek, por exemplo, do Ricky Gervais também. O único problema é que de facto há aqui uma cor e um brilho dos personagens da versão americana. Pá, o Dwight americano.
0: É
1: inacreditável.
0: É incrível, é verdade.
1: Mesmo agora, a Pam com o Jim.
0: Sim, a dinâmica, não é? Eu diria que a dinâmica do escritório no geral, eu acho que as pessoas são todas muito bem escolhidas.
1: É verdade.
0: Acho que o elenco está muito interessante e aquilo acaba por ganhar essa vida com isso. Agora, há aqui uma curiosidade que eu tenho para partilhar contigo, que eu não sei se estás a par, mas a música de abertura do The Office não era para ser a que ouvimos. Era para ser esta.
1: Para mim, tá.
0: Dos
1: é Killers,
0: Killers, sim. Mr. Brightside. Ou então também esta aqui.
1: Float
0: que
1: On.
0: Se chama Float On, dos Modest Mouse, exatamente. Já tinham o genérico praticamente pronto com a música dos The Killers. A verdade é esta, com esta canção. Portanto, o genérico já estava praticamente pronto.
1: Vou adorar esta música.
0: Também eu.
1: Isto é uma música um bocado de casamento,
0: é? Muito casamento, é verdade. Mas isto para dizer que a música... houve uma outra série que estreou nesta altura já com esta música. E eles tiveram que alterar, no fundo. E mudaram para a música que ouvimos inicialmente. Sim, para o instrumental que ouvimos inicialmente. Agora, há outra particularidade interessante em relação ao genérico, que eu acho deliciosa. O John Krasinski, que é o Jim, quando soube que ia ficar com o papel de Jim na série, o que é que ele fez? Agarrou no grupo de amigos e foi até Scranton, na Pensilvânia, que é, de resto, a localidade onde se passa este The Office, e filmou as imagens que nós vemos no genérico do sinal, dos edifícios e da rua e tudo o que envolve, com a câmara do telemóvel, que na altura era muito antiga. Portanto, por isso é que tem aquela imagem marufita, não é?
1: Sim,
0: rugenta. Portanto, e estas imagens acabaram por ser aproveitadas também para a montagem do genérico. Eu acho isto giro.
1: Pronto. Jim sempre foi uma pessoa muito prestável, não é?
0: Pois é. Pronto, e é isto que tínhamos para dizer sobre The Office. Epá, feliz aniversário.
1: Queremos imenso uma recordação vossa. O que é que The Office é para vocês, na vossa vida?
0: Eu também acho que temos aqui um desafio giro que podemos lançar aos nossos ouvintes, que eu acho que pode ser uma espécie de joguinho, já que estamos em The Office, não é? Estamos em escritório. Óbvio que as vossas...
1: quem é que é o Dwight do vosso trabalho?
0: Também pode ser, quem é que é o Dwight do vosso trabalho, mas eu gosto de uma particularmente, que é: digam-nos o que fazem sem dizerem o que fazem. Ou seja, enviem-nos uma mensagem com as soluções para a nossa Madalena por escrito, que é para nós depois não estarmos à espera que vocês respondam, e assim fica logo tudo direitinho.
1: Vamos fazer aqui um quiz laboral?
0: Sim, um quiz laboral, eu acho giro. Então vocês, o desafio é vocês dizerem-nos qual é a vossa profissão sem nos dizerem de facto o que é que... qual é que é, na verdade, não é? Por exemplo, se te perguntasse a ti, como é que tu descreverias, sem dizeres?
1: Falo.
0: Só essa palavra, porque essa palavra pode ser...
1: Falo.
0: Falo.
1: Mas é muito vago, não é?
0: É.
1: Falo com muitas pessoas sem ver ninguém.
0: Pronto, isso é giro. Pronto, é neste género. Estão a ver? Vocês enviam-nos a vossa mensagem, fazem assim um breve resumo da vossa profissão sem dizer qual é, e nós temos que adivinhar o que é que vocês fazem. Eu acho que isto pode ser giro. Mas também, se quiserem acusar o Dwight do vosso trabalho, se quiserem também falar mal daquele colega que aquece peixe no micro-ondas do trabalho, e depois fica uma tarde inteira arruinada na sala por causa desse cheiro que fica. Olha, e toda a comida que é que assim dá a seguir sabe a peixe.
1: Ovo cozido.
0: Sim.
1: Sim, se quiserem libertar um bocado da raiva do...
0: laboral. Até porque estão de férias, não é? A maior parte.
1: E os vossos colegas podem... não vão ouvir.
0: Não, eu acho que podem exteriorizar isto, que é para ficarem plenos, não é? Ou usufruir das vossas férias.
1: Libertem a raiva.
0: Sim.
1: Estivem-se dos vossos colegas que andam a irritar-vos, e já agora é um motivo para nós não imitarmos, não é?
0: Claro. E até também, se calhar, para descobrirmos aqui estas personas, porque existe sempre, não é? Este tipo de personalidade no trabalho, andemos nós por onde andarmos. Portanto, fica o convite. 924-125-258.
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0: Então não é que a filha do Dave Grohl anda para aí a fazer coisas?
1: Oh, deixa lá ouvir.
0: É uma nepo babyzinha, mas com muito talento.
1: Ei, já está aí. Não estou.
0: Mas é, ou não é?
1: Pois, o Dave Grohl, ele na música é conhecido, não é?
0: Pois, ele na música tem ali... Só aquela senhora que se cruzou com ele, não é? É que não sabia quem era Foo Fighters.
1: Ah, influencer, sim.
0: Mas de resto, eu acho que toda a gente sabe, não é? Pronto. E a Violet Grohl também está dedicada à música, e muitíssimo bem. Esta chama-se Bug in the Cake.

0: E agora a pergunta fica do vosso lado. Soa ou não soa muito bem? Bug in the Cake, é a Violet Grohl nesta manhã de quarta-feira.
1: Soa mesmo muito bem.
0: Pois, soa.
1: Muito bem.
0: Muitíssimo
1: Temos
0: bem.
1: Temos aqui uns acordes que vêm de uma sétima inspiração da Costela Paternal. É uma cantiga muito apreciada.
0: Isso é um novo personagem.
1: É.
0: Temos um novo, temos que lhe dar um nome.
1: Anda a treinar.
0: Muito bem, temos que lhe dar um nome.
1: Obrigado.
0: Vamos pensar nesse nome. Agora, já recebemos uma mensagem no WhatsApp.
1: Por favor.
0: E eu, como gosto destes desafios, acho que é importante nós falarmos já sobre ele. Então temos aqui o Zé Caixeira que nos diz o seguinte. Ora bem! Que ele falou assim, na escrita. Adivinhem lá!
1: Eu adivinho.
0: Tem pontos de exclamação.
1: Eu vou adivinhar, vou adivinhar.
0: Sou fotógrafo do interior de pessoas.
1: Ah!
0: É radiologista.
1: Colega do meu pai.
0: Tira radiografias. Radiologista.
1: Radiologista.
0: Radiologista. Que é muitas vezes aquilo com que nos confundem também, não é?
1: Não, nós também somos radiologistas, claro.
0: Que as pessoas, em vez
1: este
0: de dizer,
1: senhor é radialista.
0: Sim, em vez de dizerem que somos radialistas, somos radiologistas.
1: Temos a solução disto?
0: A Madalena já pediu, vamos aguardar. Ficamos agora assim em suspenso.
1: Ó, Zé Caixeira, tu envias, tens que mandar logo a solução.
0: Zé Caixeira, pois é isto.
1: Podes
0: é
1: mandar
0: assim
1: escrito ao contrário, como mandam nos jornais.
0: Está certo, disse o Zé.
1: Está certo?
0: Está. Portanto, é o senhor que tira os raios-x.
1: Que
0: deve ser muito interessante, deve ser um trabalho muito interessante, não é? Deve descobrir coisas giras.
1: Ah, o Zé é o técnico?
0: Deve ser. Se ele tira fotografias.
1: Isso é uma profissão que eu ouvi falar a minha vida inteira, não é?
0: Pois,
1: lá em casa.
0: Claro. Muito bem.
1: Muito giro. Pá,
0: primeiro
1: parabéns.
0: Desafio concluído com sucesso.
1: Então tivemos um fotógrafo já.
0: Tivemos um fotógrafo de pessoas, do interior das pessoas. Giro.
1: Quando é que foi a última vez que tiraste uma radiografia?
0: Nem me lembro.
1: Outra vez que pegaste uma radiografia foi para tentar abrir uma porta que estava fechada.
0: Mentira, a última vez que peguei numa radiografia foi para ver um eclipse.
1: Ah, sim.
0: Eu sou dessas, não é para abrir uma porta. Que eu não sou vândala.
1: Claro que não.
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0: São 7h31. Vamos às notícias, uma síntese com Cláudia Martins. Cláudia, quais são os destaques a esta hora?
4: A interrupção na linha do metro de Lisboa continua interrompida e é entre Chelas e o aeroporto por causa de uma ruptura numa conduta de água. Há interrupções na circulação desde as 5h30 da tarde de ontem. Tem 3 frentes ativas. O incêndio em Val Passos, distrito de Vila Real, começou ontem à tarde na freguesia de Ervões. Não há povoações em risco. A esta hora estão mais de 400 operacionais no terreno e os bombeiros esperam controlar este incêndio ao longo do dia de hoje. Quanto ao incêndio na Guarda, os bombeiros controlaram as chamas por volta da 1h. Há dezenas de concelhos de 8 distritos no norte e centro de Portugal que estão hoje em perigo máximo de incêndio. Concelhos dos distritos de Bragança, Vila Real, Guarda, Porto Alegre, Viseu, Castelo Branco, Coimbra e Santarém. Ainda assim, nos próximos dias, as temperaturas em Portugal continuam vão descer. O número de mortos na sequência do terremoto de magnitude 7.1 que atingiu ontem o Japão subiu para 13. Há também mais de 9 mil pessoas refugiadas em abrigos. O presidente dos Estados Unidos diz que teve reuniões muito positivas com Volodymyr Zelensky, presidente ucraniano, e também com o primeiro-ministro israelita Benjamin Netanyahu. Donald Trump, no entanto, não deu qualquer detalhe sobre este encontro.
0: As notícias estão de regresso à RTP Antena 3 às 8 com Cláudia Martins. 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E vamos à previsão para esta quarta-feira, quase a chegar ao fim, mais um mês, 29 de julho, no interior de Portugal Continental, continua com aviso amarelo devido ao calor intenso, céu um pouco mais nublado no litoral e uma ligeira descida da temperatura máxima. Aguaceiros durante a manhã no arquipélago dos Açores, também com possibilidade de trovoada. A Madeira traz um dia com poucas nuvens e subida da temperatura máxima. Hoje, Viana do Castelo e Porto com 23 graus, Ponta Delgada e Aveiro sobem aos 24, Sines e Sagres 26, 27 no Funchal e também em Leiria, Faro e Braga chegam aos 28, 29 em Coimbra, Lisboa com 30 graus de máxima, Guarda, Setúbal, Viseu e Santarém 32, Vila Real 33, Porto Alegre sobe aos 34, Castelo Branco e Évora 36, 37 em Beja, Bragança é hoje o ponto mais quente do país, com 38 de máxima.
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0: 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Olha, passamos pela Madeira, agora, a esta hora. Que é uma boa hora para ir à Madeira, ou não?
1: Amava ir mesmo.
0: Sim, sim, a esta hora. Até por mim até podia ser a esta hora.
1: Mas às vezes a música tem a capacidade de nos teletransportar. Portanto, vou pedir ao Snap uma ajuda.
0: Olha, e o teu pedido é uma ordem.

0: São os Diabo na Cruz, com esta recordação do disco rock popular, chama-se Bomba Canção. Manhã de quarta-feira, faltam 20 minutos para as 8. E hoje, para além de andarmos aqui à volta do The Office, temos presentes. É porque hoje estive a vasculhar mais um casaco, Alexandre, porque estive em arrumações ontem.
1: Tu não me digas.
0: E o que é que eu tinha dentro do bolso de um casaco de inverno?
1: Uma nota de 10 paus.
0: Não.
1: Um bilhete para me ofereceres de época do Sporting.
0: Também não.
1: Estranho. Bilhetes para o Vodafone para este agora.
0: Bingo.
1: Não me digas.
0: Tenho mesmo.
1: Tens mesmo?
0: Tenho mesmo. E tenho, não era um.
1: O quê? Tu não estás a dizer que vamos ter mais um programa?
0: Vamos ter.
1: A oferecer até às 10.
0: Epá.
1: E são bilhetes ou passes?
0: São passes individuais.
1: Para o festival todo?
0: Para o festival Vodafone. Para
1: ou seja, se as pessoas participarem e ganharem, vão ao festival de uma ponta à outra.
0: De uma ponta à outra, os dias todos.
1: E vão poder ver lá a equipa da 3.
0: Vão poder ver a equipa da 3, que no fundo é a melhor atuação do festival.
1: Toda a gente sabe.
0: Toda a gente sabe. Agora, o que é que nós temos também aqui para vocês? Temos uma musiquinha, não é?
1: E vamos ter que perceber quem é que é o artista que está a tocar.
0: E vamos ter que perceber. Eu vou pôr aqui para nos fazer companhia enquanto falamos sobre o festival, porque eu sei que vocês precisam deste festival na vossa vida. E a música é esta.
1: Ok, vamos começar agora.
0: Vamos começar agora.
1: Então é assim. Vocês vão...
0: Explica as regras.
1: Avisar a malta do vosso círculo, os vossos familiares, os vossos amigos, que até às 10 da manhã podem vencer um passe para o Vodafone Paredes de Coura. Como? Pergunto a vocês. É muito simples. Daqui a pouco eu vou dizer um número que não podem ligar já, que eu sei que vocês são chatinhos e têm o número guardado. Mas não vale neste momento. E já eu digo quando é que está a valer, está bem? Obrigado. Pronto. O festival acontece já daqui a 2 semanas.
0: Está quase.
1: Encontramos-nos em Paredes de Coura. Vocês vão ligar para esse número. E vão ficar inscritos. Se por acaso forem selecionados pela nossa querida Madalena, que está na região.
0: Portanto,
1: na regi.
0: É ela que tem.
1: É a Madalena que decide, no fundo.
0: Sim, é ela que tem que engraxar.
1: Tem de nos dizer quem é que está a cantar neste momento. Esta é cantiga. E 700. 200.
0: 707.
1: Portanto, vá. Eliminem.
0: Agora é que é.
1: Era uma brincadeira. 707, 200, 330. Está a valer.
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0: Opa, então estes ouvintes não são tão rápidos.
1: Há pessoas a ouvir?
0: Há mesmo, Alexandre Guimarães, há mesmo. E já temos o Eduardo em linha connosco. Olá, Eduardo, bom dia.
3: Bom dia.
0: Tudo bem?
3: Tudo bem.
0: A esta hora o que é que tu estás a fazer, homem?
1: Eu quero saber coisas.
3: Eu estava no banho, mas não sei porque eu tinha o telefone na casa do banho e estava a ouvir a rádio.
1: Ah, tu estavas a... Calma, diz-me uma coisa. Eu neste momento estou a falar com um homem nu.
3: Com toalha.
1: Isto é lindo. Eu estou a imaginar a figura do Eduardo neste momento.
0: Sim, sim. Não,
1: calma,
0: mas é este.
1: Mas já
0: agora
1: te secaste?
0: É assim.
1: Já te secaste ou não?
0: Se ele acertar.
3: Mais ou menos.
0: Se ele acertar. Se o Eduardo acertar, eu tenho um desafio. Que é? Este é o outfit que o Eduardo vai ter que usar no Vodafone.
1: Não, sim. Bem, neste momento, bem, a ideia do Eduardo estar a toalha ainda meio enxugado, não é?
0: Sim, sim.
1: Com o cabelo todo atrapalhado. Ô Eduardo, diz-me lá uma coisa. Tu queres muito ver quem no Vodafone para a segura deste ano?
3: Eu quero ver todos.
1: Tu queres ir pela vibe,
3: não é? Quero ver tudo.
1: Então estás aonde? Espera, em que localidade?
3: Amadora.
1: Amadora, ora muito bem, pertinho de nós. Eduardo, reconhece a voz que está a tocar neste momento de fundo?
0: Como é que se chama?
1: Uma mulher
0: esta artista
1: de Irlanda, que atuou no Alive, não deste ano, mas do ano passado.
0: Até te posso dizer que vai estar no palco do Vodafone para a Escora no dia 12 de agosto.
1: E são 4 letras.
3: MCA? Não.
1: Não, mas podemos ir por aí. Ou seja, temos, é uma sigla, na verdade.
0: É uma sigla.
1: A senhora tem um nome muito longo, então ela abreviou. E ela tem uma primeira letra, que é uma consoante. Dizem que é a terceira do abecedário. E depois faz muito lembrar um museu. As três seguintes faz lembrar um museu muito conhecido também em Lisboa, ali
0: e
1: à frente
0: recente,
1: do Rio.
0: Relativamente recente, sim.
1: Então, a primeira letra será um...
3: Sim.
1: Muito
0: boa.
1: Bem. E este, agora as três seguintes, que é, se disseste todas seguidas, é um museu em Lisboa, ali ao lado do Museu da Eletricidade, mas que não é um museu da eletricidade, mas que é assim, pronto, de arquitetura e tem assim umas exposições.
3: Então a ver o museu, agora não estou lembrado, não.
1: Não, tu
0: mas,
1: vai,
0: tu sabes,
1: não, mas tu vais lá, tu vais lá que
0: é. Tu essa... queres ir ver os artistas todos.
1: Claro.
0: De aqui, toalha,
1: isto,
0: Eduardo.
1: Isto aqui, isto aqui é homem. Um homem que tem, que está neste momento atendendo o telefone de toalha.
3: Ainda estou com a cabeça um bocadinho.
1: Normal?
0: Normal.
1: Tu vais sair do banho, está cheio de shampoo ainda, não é? Então, nós quando queremos falar de uma disciplina que tem muitos números na escola, qual é que é?
0: Qual é a disciplina matemática. Dos números? É matemática?
1: Pronto, é muito bem. Pronto.
0: Mas
1: então,
0: agora,
1: qual é que é a abreviatura dessa disciplina?
3: Então,
0: como é que se chama esta
1: então,
0: artista?
1: Como é que chama a artista? Então, se ela tem uma primeira letra que é U...
3: Cimat.
1: Repete lá que eu não ouvi bem.
3: Cimat.
0: Cimat!
1: O homem está para o Eduardo, para ele tomar uma banhoca, fantástico. Mais a Vodafone para este score, Eduardo.
3: Ok,
0: parabéns.
3: Obrigado.
0: Começar assim uma manhã de quarta-feira, eu espero que te dê outra energia para enfrentar o dia.
1: Agora atreve-te a faltar ao concerto de Semato, homem. Encontramos-nos lá, está bem? Encontramos-nos lá.
0: Eduardo, parabéns, beijinhos.
1: Ai, um abraço.
0: Pronto, está feito. O primeiro passo já está oferecido. São passos individuais, atenção, que vamos oferecer ao longo da manhã de hoje, até às 10.
1: Isto é lendário.
0: Temos mais 4.
1: Isto é um homem que estava a tomar banho e que sai da banheira para ligar.
0: Sim. E que por acaso tinha o telefone a ouvir a rádio neste momento, que eu acho muito querido também na parte do Eduardo, se formos a ver, não é? O homem vai fazer a sua rotina, mas tem o telefone. Podia estar a ouvir Spotify, mas não está. Está a ouvir a RTP Antena 3, portanto, ouvinte sério desta casa. O Festival Vodafone Paredes de Cora com a rádio oficial RTP Antena 3, naturalmente, e encontramos-nos obviamente na Praia Fluvial do Taboão para mais uma edição. Para já alguém que já por lá passou também, no
1: diz
0: ano passado.
1: Foi o melhor concerto da carreira. Atenção que se falharam neste momento vão ter mais 4 oportunidades até
0: verdade.
1: Às 10 da manhã.
0: Sim, fiquem atentos. Portanto, nós ainda temos mais 4 passes individuais para oferecer nesta manhã de quarta-feira. Lola Young para ouvir agora com Spiders.

0: Camões, que já passou pelo Festival Vodafone Paredes de Coura, passou por lá o ano passado. Este ano o cartaz também vem recheado de ótimos nomes. E hoje, durante a manhã, vamos estar a oferecer passes individuais. Ainda mais 4 para oferecer. Portanto, fiquem ligados às manhãs da 3. Para já, paramos no nosso Portugalex. Não sei se estás a par, Alexandre Guimarães, mas há uma notícia destes últimos dias que tem feito muita especulação, tem alimentado muita especulação, que é o programa de Tânia Ribas de Oliveira. A Nossa Tarde. Vai terminar.
1: Não vai, não.
0: Vai mesmo.
1: Não vai. Não.
0: Vai mesmo.
1: Não vai. Não.
0: Vai mesmo.
1: Não vai.
0: E o público não gostou da decisão.
1: Não, nem eu.
2: Foi no programa da Dona Tânia que aprendi a tratar dos joanetes com serrote e a fazer sutiãs com cascas de ovos. Precisamos de mais programas assim, percebe? E que sejam mais úteis para as pessoas.
1: Isto é mentira.
0: Não é.
1: Por acaso, não acredito.
0: Não é. Por acaso não é. É mesmo verdade.
1: Não acredito.
0: Dizem que vai acontecer um concurso naquele horário. Agora, não sabemos ainda, não percebi bem se é apresentado por Tânia Ribas de Oliveira ou não. Nós trabalhamos aqui, é verdade. Vocês agora, ai, não sabem, sabem, se não querem.

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1: E se quisermos saber o que é que aconteceu ontem no Logo Se Vê, aqui na RTP Antena 3, podemos mostrar-vos um bocadinho. Porquê? Porque a tarde recebeu, por cá, Rui Sousa e Sofia A. Carvalho, que organizaram dois livros de Luís Pacheco, e a tarde de ontem dedicou-se, digamos assim, a recuperar a vida e obra deste escritor.
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3: Foi uma figura maior que a vida, já lá vamos. E vamos à questão, porque é que é um acontecimento sempre que sai alguma coisa do Luís Pacheco? Porque os livros dele se foram tornando, com o passar do tempo, bastante inacessíveis para os leitores de hoje. Estão muitos ou quase todos esgotados, são edições antigas que não foram reeditadas. Algumas edições tornaram-se verdadeiras raridades, exemplares muito valiosos no mercado do livro antigo. Por exemplo, fiz uma pesquisa no OLX há bocado. Edições da Comunidade, que é um dos livros mais emblemáticos do Luís Pacheco. Um exemplar em bom estado, mais barato que encontramos, está à venda por... Querem tirar um número?
4: 150?
1: 300?
3: 910 euros. O que é também uma daquelas voltas macacas do destino, é porque o escritor que toda a vida se debateu com problemas financeiros, de subsistência,
4: pois,
3: de miséria,
4: é um
3: ter os livros assim como objeto de especulação. Mas enfim, olha, seria outros 500.
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1: O momento de Mariana Oliveira e também a tarde de ontem podem voltar a puxar para trás, já sabem, em antena3.rtp.pt. E o trânsito é esta hora.
5: Há filas no EVCI, a Rábida Freixo, na Boa Vista e no inverso, no Mercado Abastecedor. Seguimos para Lisboa, na Segunda Circular Benfica Aeroporto, há fila do Eixo Norte-Sul até às Calvanas, na A5, Cascais Capital, de Monsanto para as Amoreiras, no IC19, Sintra-Lisboa, entre Terceira e Queluz, na 25 de Abril. A Almada Capital, fila da Assumida do Pregal.
1: Nada?
5: 821-0101 é o número do Serviço Nacional de Trânsito da RTP.
1: Para já, o som de... quem é que vai passar por aqui? Vai passar por aqui Fat Dog. Pode ser?
5: Também, não precisas de me chamar.
1: Não, pois, não é... Desculpa.
5: Vocês não, também, Andréia.
1: Não foi.
5: Mas... Aqui ainda fazer um esforço.
1: Não, e bem. Não era, juro.
5: Está bem.
1: Cancel Me é o nome desta canção. Fat
5: acho
1: Dog.
5: Que sim, acho que mereces.

0: Cancel Me, I'm Tired, Fat Dog, manhã de quarta-feira, agora com 8 horas no nosso relógio, são 7 nos Açores. Bom dia. E vamos às notícias que marcam esta manhã de quarta-feira com Cláudia Martins. Bom dia, Cláudia.
1: Olá, muito bom dia. A linha vermelha do metro de Lisboa entre Chelas e o aeroporto continua interrompida por causa de uma rotura numa conduta de água. Há interrupções na circulação desde as 5h30 da tarde de ontem. Houve passageiros que saíram do metro, caminharam nos carris e por causa disso a empresa cortou a eletricidade e interrompeu a circulação em toda a linha. O metro de Lisboa tinha anunciado na rede social X por volta da 1h que a circulação tinha sido retomada, mas esta manhã, antes das 7, voltou a dizer que a circulação está interrompida entre Chelas e o aeroporto e indica que se deve a uma anomalia numa estação. É em Valpaços, distrito de Vila Real, concretamente na freguesia de Ervões, onde lavra o maior incêndio nesta altura no território nacional. Ele tem 3 frentes ativas, mais de 400 operacionais estão no terreno a lutar contra as chamas que lavram desde ontem à tarde. O maior foco de preocupação neste momento está junto ao Parque de Campismo. A vice-presidente da Câmara, Teresa Pavão, diz que a madrugada não permitiu aos operacionais atacar o fogo como pretendiam.
2: De manhã amanheceu ansiosa, incerta e com alguma preocupação, porque a noite não correu de todo como tínhamos planeado e como estávamos à espera. Pese embora com o aumento da umidade e com o facto de a temperatura ter baixado e arder com menos intensidade, continuou a manter-se 3 frentes ativas, com algumas preocupações em algumas zonas, nomeadamente junto ao Parque Campismo, mais concretamente numa zona onde há a estação de tratamento de águas que abastece a cidade de Valpaços.
1: A vice-presidente da Câmara de Valpaços, Teresa Pavão, espera que durante o dia de hoje os operacionais consigam entrar em trabalhos de rescaldo. Há dezenas de concelhos de 8 distritos no norte e centro de Portugal que estão hoje em perigo máximo de incêndio. São concelhos dos distritos de Bragança, Vila Real, Guarda, Porto Alegre, Viseu, Castelo Branco, Coimbra e Santarém. Ainda assim, nos próximos dias, as temperaturas em Portugal continental vão descer, explica Pedro Sousa, meteorologista do IPMA, o Instituto Português do Mar e da Atmosfera.
3: A temperatura nos dias a partir de hoje vai descendo gradualmente. Na verdade, o dia mais quente, na generalidade do continente, foi segunda-feira. Já terça-feira houve uma pequena descida de temperatura no litoral e assim continua esta tendência ao longo da semana, mantendo-se depois as temperaturas relativamente estáveis a partir de quinta-feira. No interior temos só temperaturas máximas em alguns locais próximas dos 35 no litoral oeste, isto é uma faixa costeira bastante mais baixa, na ordem dos 20. O perigo de incêndio mantém-se muito elevado a máxima em muitos concelhos do território, nomeadamente no interior e no Algarve. Isso vai se manter ao longo dos próximos dias, apesar da descida de temperaturas.
1: O risco de incêndio mantém-se apesar da descida das temperaturas. Ao contrário, Espanha e França enfrentam uma onda de calor. Nas últimas horas foi possível o regresso a casa de milhares de pessoas em Espanha por causa dos fogos de Madrid, Ávila e Toledo. Na região da capital espanhola, o incêndio na Serra Oeste continuou sob controle durante a noite. Em França, abraços com o incêndio em Gironda. O governo local voltou a dizer que esta noite foi calma, mas avisa que o tempo será desfavorável. O Serviço Francês de Meteorologia avisa que hoje a onda de calor vai ser mais intensa. As temperaturas podem chegar aos 41 graus no interior, com ventos secos até 45 km por hora. Pelo menos 10 pessoas morreram na sequência dos ataques realizados durante a madrugada pelas forças dos Estados Unidos e da Arábia Saudita sobre os próxis do Irão no Iraque. Em retaliação, os iranianos dispararam vários mísseis e drones que foram interceptados pela Jordânia. Até agora, não há indicação de vítimas. Face a esta nova escalada no Médio Oriente, o preço do barril de petróleo já voltou a subir.
0: As notícias estão de regresso à RTP Antena 3 às 8h30. Até já, Cláudia.
1: Até já.
0: 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Andamos à volta dos 25 anos de The Office. A versão original britânica foi lançada há 25 anos, mas nós gostamos da americana. Tem menos anos, é um facto, mas ainda assim há muito para dizer sobre esta série. E vocês já foram convidados a deixarem aqui pistas sobre a vossa profissão para nós podermos ir acertando e já temos algumas. Portanto, aqui a nada já lá vamos.
4: Vamos a isso.
0: Vamos voltar lá. Para já, Conan Osiris, loicinho, bom dia.

0: A loicinha de Conan Osiris, que marcou também o regresso do artista português às nossas canções. Agora, 7 minutos depois das 8 da manhã. Como é que estão as estradas?
1: Atenção à VCI, Rábida Freixo, paragens na Boa Vista, no inverso, paragens no mercado abastecedor. Seguimos para a capital, onde em Lisboa, se uma circular Benfica Aeroporto, há filas do Oeste Norte-Sul até às Calfanas. Há 5 Cascais, capital, sendo filas de Monsanto para as Amoreiras. No IC19, complicado entre Terceira e Queluz, a ponto 25 de Abril, tem filas na subida do Pragal. 821-0101 é o número do Serviço Nacional de Trânsito da RTP.
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0: E se só agora se juntaram às manhãs da 3, fiquem a saber que nós vamos ter, ao longo da manhã de hoje, aqui uns bilhetes que descobrimos também dentro do bolso de um casaco, não é?
1: Se acabaram de chegar, nós já oferecemos um passe para o Vodafone Paredes de Secura a um jovem que estava a ouvir a emissão enquanto tomava banho, parou o banho, saiu, meteu a toalha à volta, ligou e ganhou. E falou connosco de toalha e ainda meio molhado. Sim. Do banho. Portanto, eu não espero menos dedicação dos próximos 4 concorrentes para estes 4 passes do Vodafone para este decorrer.
0: É isso mesmo. Portanto, já sabem, a valer convites individuais, passes individuais, mas é só quando nós dissermos, porque vocês têm o número guardado e depois começam ali a ligar, feitos loucos, e não dá a valer. É só quando nós dissermos que está a valer. A que horas? Ah, mas quando é que...
1: Até às 10 fiquem por aí.
0: Opa, têm que ouvir a emissão, porque as coisas estão assim. Para já ouvimos, é o Portugalex com o António Machado e o Manuel Marques com os óculos para eclipses do sol e do Mai. Fica a dica.
3: Os oftalmologistas lançaram um alerta para que ninguém olhe diretamente para o eclipse do sol previsto para 12 de agosto, nem para o eclipse dos exames do secundário, que continuam desaparecidos.
4: O Portugalex falou com uma aluna que já está preparada.
5: O Ministério da Educação não encontra os meus exames de matemática e português do 12º. Dizem que este é o maior eclipse de exames de sempre, mas deram-me uns óculos especiais para olhar para ele. Prontos, já é alguma coisa, não é? Pelo menos eu protejo a vista.
3: O programa da Tânia Ribas de Oliveira, A Nossa Tarde, vai ser substituído por um concurso apresentado pela própria. Será o fim de uma era em que podíamos ver de seguida um médico a ensinar a curar hemorroidas, alguém a fazer arroz de pato e o testemunho sofrido de uma pessoa que sofre de alergia a semáforos? É a questão que lançamos no fórum de hoje.
4: E a primeira ouvinte a ligar é a senhora Ivone Carrapato, que foi várias vezes bater palmas ao programa A Nossa Tarde, não é verdade?
6: É, precisamente. E tenho muita pena que acabem com ele. Foi no programa da Dona Tânia que aprendi a tratar dos joanetes com serrote e a fazer sutiãs com cascas de ovos. Precisamos de mais programas assim, percebe? E que sejam mais úteis para as pessoas.
4: Muito obrigado pelo seu testemunho. Liga-nos agora ao Primeiro-Ministro, Luís Montenegro. Bom dia.
7: Ora viva, como sabem, eu anunciei que não vou tirar férias neste verão para ficar a coordenar as ações do governo e do amigo empreiteiro do ministro Luís Neves. De maneira que gostava que a nossa tarde continuasse para me fazer companhia, hoje e sempre. Vejam lá isso.
4: Ficou o recado, muito obrigado. E ainda temos tempo para uma última chamada, desta vez da ouvinte Salomé Carneiro, que nos fala da sua sala de estar. Muito bom dia.
8: Muito bons dias a todo o auditório. Era para dizer que aprecio muito a Dona Tânia e gosto muito de ver trabalhar a Dona Júlia Pinheiro também. No outro dia fartei-me de chorar. Ai, quando ela entrevistou o nariz antigo do José Fidalgo, que se sente abandonado, coitado. E aquela senhora que foi lá contar que foi raptada por ETs durante um fim de semana inteiro em regime de pensão completa. São histórias que emocionam, pronto, e que a gente gosta de ver. Um grande bem-aja a todos.
4: Para si também, muito obrigado. E assim fechamos mais um fórum. Um dia destes vamos perguntar se já tem óculos para assistir ao eclipse do ministro da Administração Interna.
0: Está feito mais um episódio do nosso Portugalex, António Machado e Manuel Marques, os textos da Patrícia Castanheira e a sonoplastia do Tomás Anaori. Agora 8:12, Renee Rapp, para ouvir.
1: Excelente.
0: Em Shy.

0: Chama-se Special K, um clássico dos Placebo nesta manhã. Placebo que regressam também neste 2026. Tem sido assim, de resto, este ano, não é? Com muitos, muitos regressos no mundo da música. E para já, com 18 minutos depois das 8, vamos falar de cinema.
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0: Olá, caríssimo, bom dia.
2: Bom dia a ambos, bom dia a todos.
3: Estreias do mês de agosto.
2: É curioso, vocês estavas tu a falar de regressos ainda agora. O mês de agosto traz uns quantos regressos de uns quantos realizadores. Alguns já não víamos nos cinemas portugueses há muito tempo. Uhum. Outros são mais ou menos habituais. Mas antes de chegarmos a agosto, ainda estamos em julho e esta semana há outro regresso, curiosamente. Aliás, há outros dois regressos. O primeiro é do Homem-Aranha, vem aí o novo décimo filme do Homem-Aranha. Em
3: vou ver amanhã, não me podes dizer mal, é o meu super-herói favorito.
2: Não vou, também é o meu super-herói favorito. Com Tom Holland, com Zendaya. Onde é que os vi recentemente, aos dois, num outro filme?
3: É, não é?
2: Não sei.
3: Tem sido uma odisseia de carreira.
2: Estes dois não param. É que verdade. Não param. É impressionante
0: é um
2: a quantidade
0: couple,
2: de trabalho
0: é?
2: Que eles levam nas costas. Mas mais do que ser um power couple, podiam ser aquele power couple que vive às custas do stardom.
0: Mas não
2: os tipos não param, fartam-se de trabalhar. Mais umas quantas séries de televisão, Tom Holland vai ter mais filme. Epá, homem, descansem um bocadinho, vão lá de lua de mel.
0: Não dá tempo.
2: E depois há outro regresso amanhã também. Amanhã hoje é quarta, certo?
0: Portanto, amanhã é quinta-feira.
2: O regresso de Nicholas Winding Refn. Não sei se o nome vos diz alguma coisa, eu acho que vos diz. Sim. É o realizador de Drive, entre outros. Traz um novo filme, chama-se Her Private Hell, com Sophie Thatcher, a miúda que temos visto em muitos e bons filmes de terror, desta nova vaga do terror nos últimos anos. Promete. Verei em breve e depois cá estarei para vos dizer se vale a pena ou não. Mas são dois regressos de monta já esta quinta-feira, no fundo para anunciar os regressos de agosto. E agosto começa logo com... Antes dos regressos. Começa logo com o regresso de um cantor de quem já não ouvíamos canções há muito tempo, embora não seja ele a fazer, de Carlos Paião em playback.
4: Desejo-me sorte.
5: Apresento-vos um estudante de medicina. Carlos Paião!
6: Quem me dera saber...
4: Fiz uns rabiscos.
7: Mostra.
6: Fazer verso. Rima.
8: Recolha o historial da enfermaria B.
0: Uma biopiczinha, não é?
2: Mais uma, depois da biopic sobre variações e sobre as doces, bem bom, e depois de uns quantos biopics sobre políticos portugueses, é bom que estejamos nesta altura a recordar como era o Portugal dos anos 80 e 90, chega finalmente playback a história do doutor Carlos Paião, que trocou o doutor pela estrela pop, o homem do playback e não só, é uma daquelas figuras extraordinárias dos anos 80 da música portuguesa e não só, da cultura portuguesa, finalmente a história dele a ser contada ao cinema e a ser trazida para uma ou duas gerações que não acompanharam a vida e as canções de Carlos Paião na altura. Mais um filme de Sérgio Graciano estreia na primeira semana de agosto, dia 6, na mesma semana em que regressam dois realizadores de quem já não ouvimos falar há muito tempo. O primeiro é Eli Roth, o homem do terror que nos trouxe aquele terror gore nos anos 90 e inícios dos anos 2000. Regressa com Ice Cream Man, o homem dos gelados, um senhor cujos lados tem um sabor um bocado sanguinário. E na mesma semana chega mais um filme com Olivia Wilde. Alexandre, falavas há pouco do filme de Invite, com Olivia Wilde.
3: Ela está de volta. Muito.
2: Vai estar de volta dia 6 de agosto com I Want Your Sex, o novo filme de Greg Araki, homem ligado ao cinema indie, mais provocador, mais controverso. Andava desaparecido, aqui está ele de volta com I Want Your Sex, filme com Olivia Wilde. Já vamos falar do outro grande, grande regresso de agosto. Antes disso, a dia 13, acaba Oak Street.
0: Tenso.
2: É um dos filmes deste mês para o qual eu estou mais curioso. O fim de Oak Street. Estéreo, não é bem um filme de terror, é mais um thriller de mistério, ficção científica sobre um bairro que de repente se vê separado do resto. Tem alguns atores mais ou menos conhecidos, uma tal Anne Hathaway, que também vi aí há pouco tempo num outro filme.
3: É verdade,
2: Anne Hathaway, este é para aí o terceiro filme dela este ano ainda faltam outros, o quarto filme dela este ano ainda faltam outros dois.
0: Quarto filme dela. Principal, não é? Ano, é bebê.
2: Pois. Anne Hathaway e Ewan McGregor como um casal que se vê de repente com os filhos preso numa rua que de repente acaba, o fim de Oak Street, terror familiar, thriller familiar. Curiosamente, também este mês estreia não nos cinemas, mas na Netflix, um outro filme que poderia inserir na mesma prateleira de thriller familiar, sobre, neste caso, uma família que fica presa em casa. Chama-se A Última Casa, The Last House.
0: Já vi esse trailer e é muito entusiasmante.
2: Eu acho que estes dois filmes podem dar uma belíssima sessão dupla, são o mesmo tema, o mesmo tipo de filme, só que este é com Wagner Moura e, portanto... Não vou ser o primeiro a ver este filme, não. Voltamos então, vamos então aos regressos. Já estamos no final de agosto, estamos num salto rápido. Agosto tem muitos filmes a estrear, mas é um mês até bastante calmo, porque os grandes blockbusters estão a estrear agora. O Homem-Aranha chega amanhã e os restantes vão estrear mais na reentreia, né? E depois no final do ano, obviamente a fazer o caminho para os Oscars, e já se fala de Oscars, atenção. Mas no dia 27 de agosto chega o novo filme de Ridley Scott.
7: Jasper
2: é um cão.
7: That's your mom.
9: So what did you do before the world ended?
2: Ora, aqui está a pergunta: o que é que fazias antes do mundo acabar? É exatamente um thriller apocalíptico. Eu falei do Ridley Scott e vocês estavam à espera que aparecesse aí um trailer sonante.
3: Pois, exato.
0: Sim, não. Sou muito vagarinho.
2: Ele de vez em quando também gosta de fazer assim estes filmes mais calminhos, embora seja um filme apocalíptico sobre uma sociedade depois do fim do mundo que vive, enfim, tenta viver na sua sem chatear ninguém, até que depois é encontrada pelos outros, os que tentam viver na dos outros, chateando toda a gente. E portanto é um bocado a fuga deste piloto de aviões e do seu cão e das pessoas que vai conhecendo no seu trajeto. Ele era piloto de aviões e portanto vai fazendo a sua vida de avião num mundo apocalíptico muito diferente daquilo que conhecemos. É baseado num best-seller do New York Times, Dog Stars, The Dog Stars, e é um novo filme de Ridley Scott, e de Ridley Scott nós sabemos que podemos esperar o melhor, o pior e às vezes o extraordinário. Ainda não sei em qual destas prateleiras é que este vai cair, mas estou ansioso porque não é o filme que eu esperava ver de Ridley Scott.
0: Muito
2: no
0: bem.
2: Entanto, promete.
0: Aí está eu.
2: Finalmente, uma última menção para muitos filmes de animação a estrear este mês.
0: Uhum.
2: Há 5 filmes de animação, 6 ou 7 filmes para crianças. Desses 6 ou 7 para crianças, 5 são de animação. Estou muito contente por anunciar dia 6 de agosto a estreia de Patrulha Pata, o filme dos dinossauros. Vai ser um sucesso, garanto.
0: Certeza, em nossas casas é garantido.
2: Eu estarei lá para ver. E no dia 27 de agosto, um filme muito curioso. Eu sei que se calhar o nome pode chamar algum, pode levantar aí alguns portões na mente e nas memórias de muita gente, outros não. Chama-se Coyote vs. Acme. Estão a ver mais ou menos a ideia. O Coyote, toda a gente sabe quem é. O Mip Mip também. Isto é um filme baseado na série, mas tem uma história muito engraçada este filme. A ver se eu consigo contar muito rapidamente. Há uns anos,
0: estou
2: há uns 10...
0: Estou muito curiosa com este filme, vou-te dizer.
2: Há uns 10, 15 anos, ouvi uma série de produtos da Warner Brothers de animação que entraram no domínio público. Tentou-se a Warner que assim não fosse, mas houve muitos que entraram no domínio público. E de repente começaram a surgir uma série de ideias e muitos fan-made films que apareceram online com personagens dos desenhos animados clássicos da Warner Brothers. E surgiu esta ideia, porque é que nesta vez não fazemos um filme em que o Coyote processa a Acme. Quem vê os filmes sabe o que é a Acme. Todos os produtos dos desenhos animados da Warner Brothers são dessa empresa, a Acme. O Coyote processa a Acme porque nunca consegue apanhar o Mip Mip e acha que a culpa
0: é deles.
2: É da dinamite.
3: Isso é incrível.
0: É de tudo aquilo que ele vai tentando, não é? Colocar nos seus planos para apanhar o Mip Mip e que nunca consegue.
2: Exatamente. O que é que acontece? E aqui é a parte em que este filme merecia um filme a contar como é que o filme foi feito. Este filme teve uma pré-produção para aí de 10 anos ou mais.
0: Uau.
2: Porque a Warner basicamente cancelou o projeto a meio, decidiu que não queria que isto avançasse. Isto era uma ideia que vinha de fãs. Os fãs de repente transformou-se num filme da Warner Brothers. A Warner Brothers, entretanto, o presidente decidiu que não queria avançar com isto, estamos a gozar com a nossa história, não sei o quê, whatever. Cancelou o filme, entretanto houve quem tentasse movimentar-se para comprar os direitos para fazer o filme. Uhum. Foi muito difícil, lá conseguiram. Houve muita gente de nome envolvida, entretanto um senhor que até faz uns filmes chamados Guardiões da Galáxia, andou para aí. E finalmente, 10 anos depois, quase 10 anos depois, o filme vê finalmente a luz do dia, ou neste momento o escuro da sala. Tem Will Forte e John Cena como o vilão, o dono da Acme, que não quer que ninguém se processe a empresa. E depois tem o Coyote, tem o Mip Mip, tem o Bugs Bunny, enfim, tem aquelas personagens todas que nós nos habituamos a ver. Um filme que mistura ação real, ação de carne e osso, John Cena aparece mesmo e Will Forte também, com os desenhos animados e
0: é
2: a animação.
0: É uma espécie de Space Jam, não é? Mas sem desporto desta vez.
2: É uma espécie
0: vez,
2: de Space Jam, é mais uma espécie de Quem Tramou o Roger Rabbit.
0: Sim, olha,
2: se calhar ainda te lembras disso.
0: Lembro-te.
2: Nós lembramos desse. Quem Tramou o Roger Rabbit em versão século XXI, para um público que não é só para crianças, é sobretudo para os pais, e portanto vale a pena. Estreia dia 27 de agosto. Coyote ou Ridley Scott? É uma dúvida. No fim de agosto. E depois setembro começa com os primeiros grandes filmes da rentrée, vencedores de Cannes, e filmes de que vamos falar em janeiro, fevereiro, março.
3: Fantástico, homem.
2: Setembro. Mas já há muito com que nos entretemos e muita, muita animação em agosto.
0: Muito bem, Ricardo Sérgio, com as estreias do mês. Obrigada, Ricardo.
2: Obrigado eu. Bons filmes.
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0: E fica a dica para se entreterem agora durante as férias e passarem pelas salas de cinema. Há muito para ver ainda assim. Quase 8:30 da manhã.

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2: E são 8:30 da manhã. Vamos às notícias de uma síntese de Cláudia Martins. Cláudia, quais são os destaques a esta hora?
3: Já está a funcionar esta manhã na totalidade a linha vermelha do metro de Lisboa. Foi que confirmou a empresa há instantes à Antena 1. Durante a tarde de ontem houve cortes na circulação desde as 5:30 da tarde entre Chelas e o aeroporto por causa da rotura de uma conduta de água. Tem três frentes ativas. O incêndio em Valpaços, distrito de Vila Real, começou ontem à tarde na freguesia de Ervões. Não há povoações em risco. O maior foco de preocupação neste momento está junto ao Parque de Campismo, indica a vice-presidente da Câmara, Teresa Pavão. A esta hora estão mais de 400 operacionais no terreno. Há dezenas de concelhos de 8 distritos no norte e centro de Portugal que estão hoje em perigo máximo de incêndio. Concelhos dos distritos de Bragança, Vila Real, Guarda, Porto Alegre, Viseu, Castelo Branco, Coimbra e Santarém. Ainda assim, nos próximos dias as temperaturas em Portugal vão descer. Subiu para 20 o número de mortos na sequência dos ataques realizados durante a madrugada pelas forças dos Estados Unidos e da Arábia Saudita sobre os próxis do Irão no Iraque. Em retaliação, os iranianos dispararam vários mísseis e drones que foram interceptados pela Jordânia.
2: As notícias de regresso à RTP Antena 3 às 9 com Cláudia Martins. 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E vamos à previsão para esta quarta-feira, 29 de julho, no interior de Portugal continental. Continua o aviso amarelo devido ao calor intenso e alerta também de risco de incêndio. Também Portugal continental esta quarta-feira com dia com algumas nuvens, sobretudo no litoral, e uma ligeira descida da temperatura máxima. Nos Açores, aguaceiros previstos durante esta manhã e possibilidade de trovoada. A Madeira, um dia mais ameno, com algumas nuvens, mas subida da temperatura. Viana do Castelo e Porto vão subir aos 23 graus, Ponta Delgada e Aveiro com 24 de máxima, Sines e Sagres 26, 27 para o Funchal e também para Leiria, Faro e Braga com 28 graus, Coimbra sobe aos 29, 31 em Lisboa, Guarda, Setúbal, Viseu e Santarém 32 graus, Vila Real 33, 34 para Porto Alegre, Castelo Branco, Évora com 36, Beja sobe aos 37 e Bragança com 38 graus.
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2: Olha, eu estava aqui, entretanto, a pensar e acho que podemos ir a outro sítio que falámos já nesta manhã, não é? Que é o sítio de onde as pessoas são normalmente muito felizes. A paisagem tem uma magia especial. Tem um rio onde a malta costuma mergulhar ou passear só de boia, que, porque a água é muito fria.
6: Que, não me digas...
2: Pois é.
6: Vai acontecer?
2: Vai acontecer.
6: Então é o quê? Vamos ouvir umas músicas e a seguir há passe para oferecer para o Vodafone Paredes de Coura.
2: Eu diria que já estamos a ouvir a música-chave deste passatempo a esta hora, para vocês poderem ganhar um passe individual para o festival Vodafone Paredes de Coura. Já sabem que vão ter que adivinhar que artista é este.
6: Mas agora? As jovens, ela é que decide. E é o 707. É o 200. É o 330.
2: É sim, senhor.
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2: Ora, diz lá qual é que é o número?
6: 707, 200, 330.
2: A música em jogo é esta? chama-se Jupiter.
6: Aí ela ajuda tudo.
2: E é
6: também
2: de quem?
6: Estás umas mãos lá.
2: É de quem? 707-200-330. Para já ficamos com Chaka Khan e Snoop Dogg. Esta chama-se Boogies in My Soul. Já a seguir, um passe individual para oferecer para o Vodafone para descorar.

0: de Chaka Khan para este 2026. Junta-se a Snoop Dogg neste Boogies in My Soul. Faltam 22 minutos para as 9 da manhã.
1: Para onde é que vamos?
0: Alexandre Guimarães, vamos para aqui.
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1: Ouvi dizer que está retrógrado.
0: Está. Boa. Está retrógrado o planeta, não a nossa Inês Capitão. Bom dia, Inês.
1: Olá, bom dia.
3: Olá, bom dia.
1: Onde é que nós estamos neste momento?
3: Estamos muito bem. Vocês passaram Diabo na Cruz esta manhã, por isso acho que não podia estar melhor.
1: Toma.
0: Olha, leva.
1: Toma, que ela é a nossa coordenadora da playlist. Tu geograficamente estás a atender esta chamada onde?
3: Em Viana do Castelo.
1: Ok, fica à espera então de uma bola do Natário, por favor. Sim. É pelo correio,
0: okay.
1: Só chega.
0: Ok. Olha, Inês, o que é que tu queres muito ver nesta edição do Festival Vodafone Paredes de Coura?
3: Adorava ver Cimate.
0: Olha, boa.
1: Já foi alvo de passatempo esta manhã, não sei se estavas a ouvir.
3: Ah,
1: estavas
3: a ouvir.
0: Eu sou. E estavas aposta a gritar com o Eduardo ou não?
3: Estava, porque custou, mas ele lá conseguiu.
1: É verdade, foi duro. Mas também, desculpa, o homem estava no duche e teve que sair a meio do banho para ouvir e ligar e tal e coisa. Ora bem, Inês, tu estás aonde já agora?
3: Estou a trabalhar.
0: Fazes o quê?
3: Enfermeira.
0: Muito bem.
1: Ora, então, muito bem. Então, para a nossa
0: enfermeira Inês.
1: Enfermeira Inês, exatamente. Quem é que nós estamos a ouvir de fundo?
3: É o Benjamin Clementine.
0: É o Benjamin Clementine!
1: Bem vacilo! Parabéns, Inês.
0: Inês, o passo é teu, é um passo individual para poderes ter acesso a todo o festival.
1: Por acaso é interessante, até agora as pessoas que participaram, a Inês é capaz de ser a pessoa que menos vai percorrer quilómetros até chegar até este
0: Está no fundo até agora,
3: já
0: é que está mais
3: alguns,
0: perto.
3: Mesmo assim,
1: ainda são alguns, é verdade, mas és a que está mais perto. Muitos parabéns, Inês.
3: Obrigadíssimo.
1: Lá nos encontramos no Vodafone para este Coura.
3: Ok, combinado.
0: Beijinhos.
3: Obrigada.
1: Bom trabalho.
0: Olha, mais um.
1: E sim, uma pausa no trabalho para concorrer em passatempos da RTP Antena 3 é justificada.
0: É sim, é justificada. E nem foi sequer uma pausa para café. Estás a ver estas? Não é uma pausa, é uma pausa para ganhar qualquer
1: não,
0: coisa.
1: Não, nem para cigarro. Ou seja, em vez de estragarmos
0: café,
1: a saúde, estamos a ganhar vida.
0: É verdade. Mas ainda temos mais 3 passos para oferecer ao longo desta manhã. Portanto, fiquem atentos que o vosso telefone tem que estar à mão. Vocês têm que estar com atenção, porque ainda temos mais 3 para vos oferecer. Faltam 20 para as 9. Para já, Samuel Lúria faz-nos companhia e também Marwan Feeling So Nice. Deixem-se estar. Bom dia, boa quarta-feira.

0: Yolanda com Responso, já há data marcada para o Coliseu de Lisboa.
1: 7 de dezembro, lá estaremos em formato 360. Estou muito curioso para ver este concerto.
0: Vai ser espetacular, tenho a certeza absoluta. Espetacular também é o Aleixo FM de hoje. Porque daqui a nada, às 9h10, temos encontro marcado com esta turma que nos fala sobre previsões para o mês de agosto.
1: Vamos a isso.
2: A nível nacional, e infelizmente, acho que vamos sofrer um bocado com os incêndios.
3: Pá, mas isso não conta com previsão. Então acontece sempre. Qualquer dia já é considerado, mas é tradição só. Como os santos populares. Ou comer bacalhau.
0: Vamos saber tudo depois das 9h10 com mais um Aleixo FM.
1: Desculpa.
0: O quê?
1: Já viste o que está aqui em cima da mesa?
0: Está aqui.
1: Ok.
0: Isto foi o barulho que eu fiz a procurar nos bolsos do meu casaco.
1: Encontramos daqui a 2 semanas no Vodafone Preços de Coura, ou não? Depende de vocês. Parem tudo o que estão a fazer. Peguem no vosso telemóvel. E vão tentar ganhar um passe para este belíssimo festival que acontece de 12 a 15 de agosto com o apoio da RTP Antena 3. Quem é o autor desta música? (77) 200 330.
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0: E se é assim, se nós temos dúvidas... Oh! Alô? Não, estamos em espera.
5: A sua chamada está em espera. Obrigada.
0: Tão bom!
1: Opa, nós esperamos.
0: Não, nós esperamos. Agora vai ficar assim, que é para nós esperarmos. Vamos esperar a ver se...
1: Também não queremos
5: estar aqui
1: está
5: em espera.
1: Pode estar a marcar uma consulta, a ligar para a Mel, porque tem dificuldades na TV.
0: Na ligação. Olá!
6: Olá, bom dia, desculpem, é que eu estava a falar com no outro número.
1: Com quem? Com quem? Estavas a falar com... Não, não, desculpa lá, tu deixaste-nos em espera para falar com quem?
6: Eu estava a falar aí para a Antena 3 com a outra menina.
1: Ah, com a Madalena Paredes, com a nossa produtora.
6: E ela é que me disse que para eu trocar a chamada porque estava no ar.
1: Então, mas tu ligaste... Calma
0: muito
1: lá,
0: bom,
1: mas tu estavas a... Ah, já percebi. Ok,
0: que
1: tu estavas a ligar para outro número.
0: Sim. Outro número que estava...
1: Olha, como é que te chamas? Desculpa lá.
6: Francisca.
1: Olá,
0: Francisca Freitas, não é?
6: Sim.
0: Onde é que tu estás?
6: Eu estou em Famalicão.
0: Muito bem.
1: Famalicão. Um grande abraço. Ainda esta semana já falámos de Famalicão, que tem restaurantes espetaculares. Francisca, tu ligaste porque queres ver o concerto de algum artista em particular no Vodafone Paredes de Coura? Como é que
6: quero ver... quase todos. Olha, tenho muita curiosidade em ver Underworld.
1: Boa.

0: um festival incrível e não te esqueças de passar, obviamente, ao pé da malta da Antena 3 para lhe dares um abraço.
1: Está combinado.
2: Um beijinho,
0: Francisca, parabéns. Tá.
1: Muito obrigada.
0: Está feito, mais um passo está entregue. Já só nos restam dois.
2: Até às 10, temos mais dois passos para oferecer.
0: É isso mesmo, para o festival Vodafone Paredes de Cor, a valer ao longo desta manhã de quarta-feira. Uma quarta-feira que normalmente é sempre aquele dia, não é, chato da semana, estamos no meio, isto é aborrecido para quem ainda está a trabalhar, e sobretudo porque pode melhorar com estes passos. Passos individuais para poder aceder ao festival Vodafone Paredes de Cor, a valer ainda até às 10.
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0: E como é que estão as estradas a esta hora?
2: A esta hora posso dizer que, infelizmente, há um acidente na VCI. Freixo e Rábida, acontece em Paranhos, tem alguma demora. Também Lisboa complicou na A5, Cascais Capital, um acidente em linha à velha... Linha? Linda? É linda, a velha. Filas de Monsanto para as Amoreiras. IC19, Sintra, Lisboa, tem um acidente em Alfragide, com demora. De resto, as filas habituais, ainda assim, menores do que o habitual, porque as pessoas estão de férias.
0: Pois é, e bem, estão.
2: Podem ligar para 821-0101, que é o número do Serviço Nacional de Trânsito da RTP. E aí, mete lá a última da lista que tens aí. Que é a melhor de todas. Não vou dizer quais é que são as outras, mas eu prefiro esta. Vai tocar agora.
0: Que é qual?
2: É Turnstile, chama-se Never Enough. Eu gosto muito desta música.
0: 3 minutos para as 9 da manhã.
2: Ainda por cima tem 3 minutos, faltam 3 minutos para as 9. Vai bater a hora certa, pronto, é assim.
0: Opa, contas.

0: O Turnstile manhã de quarta-feira. São 9 horas agora no nosso relógio, são 8 nos Açores. Bom dia. E vamos às notícias. Mais uma volta pela atualidade nesta manhã de quarta-feira. É contigo, Cláudia Martins. Bom dia.
1: Olá, bom dia. Já está a funcionar na totalidade a linha vermelha do metro de Lisboa. Foi o que confirmou a empresa há pouco. Durante a tarde de ontem houve cortes na circulação desde as 5h30 da tarde entre Chelas e o aeroporto por causa da ruptura de uma conduta de água. Hoje à tarde há a reunião das federações académicas com o ministro da Educação. A Federação Académica do Porto, a FAP, vai dizer a Fernando Alexandre para abandonar a devolução das propinas, uma medida que considera populista, e invista na construção de mais residências universitárias. O presidente da FAP, Francisco Porto Fernandes, vai reunir-se esta tarde com o ministro da Educação e vai dizer-lhe que é urgente investir nessas residências públicas.
2: O Plano Nacional de Alojamento do Ensino Superior, ou seja, o PRR para o alojamento no ensino superior, tinha menos de 450 milhões de euros de investimento. Ora bem, a devolução das propinas tem um custo anual de 300 milhões. E, portanto, a nossa posição é clara. Não se insista na devolução das propinas, medida populista e sem efeitos reais, e coloque-se este dinheiro numa linha de financiamento aberta para as instituições de ensino superior construírem mais residências, porque a verdade é que em Portugal nós não investimos em residências públicas.
1: A FAP alerta também para algumas reformas que estão a ser implementadas no ensino superior, como o novo modelo de ação social, diz que precisa de mais financiamento. Esta reunião das federações académicas com o ministro da Educação está marcada para o início da tarde, no dia em que PCP, Bloco de Esquerda e Livre entregam uma apreciação parlamentar ao decreto-lei que permite a mudança de Politécnico do Porto para Universidade Técnica do Porto. Os três partidos consideram que esta alteração traz implicações estruturais para o sistema público do ensino superior e também para os docentes, investigadores e trabalhadores do Politécnico do Porto, e estão preocupados com possíveis desigualdades por causa dos regimes diferenciados das carreiras. É em Valpaços, distrito de Vila Real, concretamente na freguesia de Ervões, onde lavra o maior incêndio nesta altura do território nacional. Ele tem três frentes ativas, mais de 400 operacionais estão no terreno a lutar contra as chamas que lavram desde ontem à tarde. O maior foco de preocupação está junto ao parque de campismo. A vice-presidente da Câmara, Teresa Pavão, diz que a madrugada não permitiu aos operacionais atacar o fogo como pretendiam.
3: A manhã amanheceu ansiosa, incerta e com alguma preocupação, porque a noite não correu todo como tínhamos planeado e como estávamos à espera. Pese embora com o aumento de umidade e com o facto de temperatura ter baixado e arder com menos intensidade, continuam a manter-se três frentes ativas, com algumas preocupações em algumas zonas, nomeadamente junto ao Parque Campismo, mais concretamente numa zona onde há a estação de tratamento de águas que abastece a cidade de Valpaços.
1: A vice-presidente da Câmara de Valpaços, Teresa Pavão, espera que durante o dia os operacionais consigam entrar em trabalhos de rescaldo.
0: As notícias de regresso à RTP Antena 3 às 9h30 com Cláudia Martins. Até já, Cláudia.
1: Até já.
0: 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Estava a pensar que começámos também esta quarta-feira. É verdade, li um estudo esta semana que dizia que as pessoas que acordam mais cedo e que fazem desporto são mais felizes.
4: Parece um bocado aqueles estudos de... O irmão mais novo é o mais inteligente.
0: Sim, sim. Mas eu... eu quero-me segurar disso.
4: Oh, André, o que interessa é de seres um...
0: Não é? Portanto, desporto nós já fazemos. Sim. E acordar cedo também.
4: Confere.
0: Portanto, cumprimos. Ah, são mais felizes e mais saudáveis, não é? São mais felizes.
4: É sim, eu sinto-me feliz e saudável. E tu?
0: Não é? Eu também. Mas acho que ficamos melhor se fizermos uma ginástica agora, a esta hora. Vem a volta.
4: Vem cagando de volta. É o nome da música. Vocês estão a perceber isto ou não? A rotunda que aconteceu Viseu, neste momento errado.
0: Bom dia.

0: Chama-se Ginástica Ace One e a banda nesta manhã. São quase 9:10. Como é que está o trânsito a esta hora, Alexandre?
1: Menciono de novo o acidente na VCI.
0: Oh,
1: Freixo a Rábida, no Amial, com demora a partir de Bom Joia, no inverso, há filas entre Coimbrões e a Boa Vista, de resto habitual. Passamos para Lisboa, onde no IC19 há um acidente a caminho da capital, em Alfragide, com demora. De resto, as filas. 821-0101 é o número do Serviço Nacional de Trânsito da RTP.
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0: E com mais um Aleixo FM.
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5: Olá e bem-vindos a este show que está neste dia, a esta hora, nesta rádio. Como tem sido habitual nas últimas semanas, tenho aqui comigo os dois caldões, Busto e Renato Alexandre.
6: Olá, bom dia.
7: Boas, people.
5: E como hoje é o último programa antes das nossas férias, vamos deixar aqui umas previsões de coisas que podem vir a acontecer em agosto, a nível nacional e a nível internacional. Busto, começa aí.
6: Olha, Bruno, a nível nacional, e infelizmente, acho que vamos sofrer um bocado com os incêndios.
5: Pá, mas isso não conta com previsão. Então acontece sempre. Qualquer dia já é considerado, mas é tradição só. Como os santos populares, ou comer bacalhau.
6: Eu ainda não tinha acabado. Além dos incêndios, acho que este ano vamos ter alguma novidade a nível de causas dos incêndios.
7: Já, yeah. Tipo, descobri-se que as big companies estão por trás da cena toda, não é?
6: Não digo que seja por aí, mas alguma coisa. Prevejo que aconteça alguma novidade grande a nível de incêndios, pronto.
5: Tá, e a previsão internacional? Também é uma porcaria geral como essa ou...?
6: Não, a nível internacional a minha previsão vai no sentido de haver uma revolta grande contra as subidas de preços.
5: Revolta aonde? Na internet?
6: Não, nas ruas. Coisas grandes, com grande impacto.
7: Man, era fixe, Mas tipo, vocês já repararam que os franceses costumam ser assim, tipo, os mais intensos nos protestos? Mas agora o people francês está distraído com os incêndios? Com esses incêndios bueda grandes? Coincidências? Para quem acredita nelas? Not me.
5: Tá, vá. E as tuas previsões, vá. Diz já, senão nem aguento, vá.
7: Man, olha, a nível nacional, acho que vamos perder uma pessoa bué famosa do nosso país, infelizmente.
5: Perder como? Morre? Ou muda de nacionalidade?
7: Morre, infelizmente.
5: Pá, ó burro, até mas se isso acontecer mesmo, vais ser o principal suspeito dessa morte. E depois, olha, não vais aguentar o interrogatório, vais confessar logo. E vais apanhar 25 anos.
7: Ok, e então retira esta previsão nacional. Fica a ser a internacional, pronto.
5: Vai morrer uma pessoa estrangeira muito famosa?
7: Ou também fico eu o suspect principal dessa cena internacional.
5: Ah, deves ficar um bocadito menos. Menos 20% ou 30%.
7: Então posso dizer outra previsão?
5: Não, então já disseste as duas. Em agosto vai morrer o famoso nacional e o famoso internacional, pronto. Agora sou eu. O internacional é o seguinte. O Trump vai desafiar o jogador Haaland para um duelo.
6: Porquê?
5: Porque era a Groenlândia. E se ganhar o duelo, fica com ela, com a Groenlândia.
6: Mas a Groenlândia é da Dinamarca. O Haaland é norueguês.
5: Eu sei, mas o Trump confundiu. Não achas credível? O Trump confundir?
7: Isso é bem credible. 100% credible.
6: Isso é uma previsão ou é um daqueles sonhos que tu tens às vezes?
5: Pá, tá bem. Foi um sonho que eu tive depois dos jogos da Noruega no Mundial. E depois de ter visto o Rocky 4. Mas há sonhos que são premonitórios, não é? E esse se calhar foi. Pronto, é uma questão de aguardar, a ver.
7: E se o Alan ganhasse o duelo, ficava com o quê?
5: Ficava com a Groenlândia.
6: Ele, o Haaland, ficava com a Groenlândia?
5: Era, mas depois oferecia a Noruega. Não foi ele que há uns tempos comprou um livro qualquer muito antigo e deu uma biblioteca na Noruega? Então também era credível ganhar a Groenlândia e oferecer à Noruega, ou não era?
7: Busto. Aqui tens que admitir que era bué.
6: Pá, eu... Ok, e a previsão nacional, qual é?
5: A nível nacional, uma pessoa que trabalha na Rádio Antena 3 vai ser presa. Suspeita de homicídio. Homicídio de uma grande celebridade nacional, hein?
7: Eis quem? Oh, vou ser eu.
5: Vais. Então vá, tchau. Boas férias, vá. Até setembro, vá.
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0: Aleixo FM nesta quarta-feira. Para a semana estão de regresso à segunda com Aleixopédia, à quarta com Aleixo FM. Tudo guardado. Onde?
1: Em antena3.rtp.pt. Eu tenho aqui uma ideia.
0: Que é qual?
1: Podemos dar um passo para a Vodafone para escolher a seguir?
0: Podemos.
1: Boa.
0: Está bem. Fica combinado. Está bem?
1: Ok.
0: Ok. Então agora se mete. Que por acaso vai, lá estás. Esta chama-se Take a Sexy Picture of Me, também Gurjão, Não Me Prendas. Para ouvir já a seguir, fiquem por aí. Há mais um passo para o Vodafone, para a discórdia.

0: Estavas vendo disto? Vou deixar isto. Tá? Ok. Gurjão, com o nome prendas nesta manhã. São 9h22. Alexandre Guimarães.
1: Vamos ao quarto?
0: Vamos.
1: Boa. Mais querido.
0: Estás a instrumentar hoje?
1: Estou.
0: Muito bem.
1: O que vai acontecer agora? Vamos oferecer um passe para o Vodafone para este Secora. É muito simples, tem de perceber quem são os autores desta belíssima música. Mais baixo agora. Podemos ouvir a voz deles. Ora bem, temos então 707-200-330 a valer. 707-200-330 para ganharem um passe para o Vodafone para este Secora.
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1: Ok.
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1: Muito
2: com
1: bem.
2: A RTP Antena 3.
1: É connosco.
2: A rádio oficial.
0: É mesmo.
1: Ok, ok, ok.
0: É mesmo. E então, o que é que nós temos para vos oferecer? Primeiro do que tudo, já oferecemos ao Eduardo Silva.
1: Diversão.
0: Da Amadora.
1: Sim, o Eduardo Silva da Amadora, não sei se ouviram, se chegaram agora, aconteceu por volta das 7 da manhã. Nós iniciámos este passatempo, o homem estava a tomar banho a ouvir a RTP Antena 3. Saiu do ducho, meteu uma toalha à volta da cintura e ainda meio enxaguado. Ligou para esta rádio e contactou-nos de toalha.
0: É verdade, é verdade.
1: E venceu.
0: E venceu.
1: Com muito custo, mas venceu.
0: Inês, capitão de Viana do Castelo, também venceu.
1: Correto.
0: A Francisca Freitas também venceu.
1: Portanto, já foi para uma enfermeira, que foi a Inês. Foi também para uma arquiteta.
0: Exatamente, Francisca.
1: Agora, quem será o quarto vencedor ou a quarta vencedora deste Vodafone para este Secora Passatempo nas manhãs? Temos alguém no ar?
0: Temos alguém no ar. Olá, bom dia.
3: Olá, bom dia.
0: Tudo
3: Olá.
0: Bem?
1: Está contente? Está toda contente?
0: Está contente? Está contente que ela já sabe o que é que vai dizer, não é?
1: Então, eu estou a falar com quem?
3: Elsa Alves.
0: Olá, Elsa, bom dia. Estás a ligar-nos de Lisboa.
3: Exatamente.
0: Muito
1: mas,
0: bem.
1: Mas Lisboa é grande.
3: Lisboa mesmo.
1: Ok, uma mulher ao pé de?
3: Sete rios,
1: muito bem. Vai apanhar o teu carro.
0: Estás a fazer o quê, Elsa?
3: Estou no escritório.
0: E fazes o quê?
3: Sou farmacêutica.
0: Muito
1: farmacêutica.
0: Bem.
1: Mantemos-nos aqui é muito na área da saúde.
0: Na área da saúde.
1: Bem.
0: Exatamente.
1: Ora bem, então vais ser tu a levar-me um Benuron e um Brufen ao estúdio da RTP Antena 3 quando eu sentir uma dor de cabeça. Conta-me coisas. Quem é que nós estamos a ouvir aqui de fundo?
3: Estamos a ouvir Capitão Fausto.
0: Estamos, sim, senhor.
1: É muito fácil. Calhou-te fácil. Parabéns, Elsa.
0: Muito bem, Elsa. O passe individual é teu, rumo ao Vodafone Paredes de Cora.
1: Vais com quem?
3: Vou com o meu namorado.
1: Ora, okay, muito bem. Epá, desejo-vos um excelente, feliz festival. Encontrem-nos. Vocês têm filhos?
3: Não.
1: Fica aqui uma ideia. Este festival. Fica aqui uma ideia.
0: É um bebê, tá bom.
1: Divirtam-se.
0: É um bebê, tá bom.
1: Sim, é um bebê, tá bom. Fica a ideia, divirtam-se e encontramos por lá, pode ser?
3: Perfeito, obrigada.
0: Um beijinho,
1: beijo.
0: Parabéns. Mais um passo oferecido, já só temos um Alexandre Guimarães.
1: E faltam cerca de 35 minutos para acabar este programa.
0: É verdade.
1: E queremos muito oferecer este passe a uma pessoa bonita e bem cheirosa. Portanto, vocês têm que ter tomado banho já.
0: Sim.
1: Nesta quarta-feira.
0: Exatamente, é importante. Caso contrário, e nós conseguimos saber.
1: Claro.
0: Porque
1: é uma das perguntas no formulário da inscrição. É se já tomaram banho ou não.
0: Sim, já sabem. Daqui a pouco há mais um passe individual para o Festival Vodafone Paredes de Cora. Já demos um para Amadora, para Viana do Castelo, para Famalicão e para Lisboa.
1: Boa.
0: Portanto, daqui a pouco já pode ser um de vocês.
1: Este.
0: O que é que faz?
1: Não ligues.
0: Está bem.
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0: Para já, Nicky Moss. Esta chama-se Getting to the Bottom. São 9h27, daqui a nada temos mais um passo para oferecer. Fiquem atentos, é o último desta manhã.

0: Getting to the Bottom, Nicky Moss, manhã de quarta-feira, são 9h31. Vamos às notícias numa síntese com Cláudia Martins. Cláudia, os destaques a esta hora, quais são?
1: Hoje à tarde há reunião das federações académicas com o Ministro da Educação. A Federação Académica do Porto, a FAP, vai dizer ao Governo para abandonar a devolução das propinas, uma medida que considera populista, e para que invista na construção de mais residências universitárias. Em Valpaços, distrito de Vila Real, concretamente na freguesia de Ervões, lavra o maior incêndio nesta altura no território nacional. Ele tem 3 frentes ativas, mais de 400 operacionais estão no terreno a lutar contra as chamas que lavram desde ontem à tarde. O maior foco de preocupação nesta altura é com o parque de campismo. Já está a funcionar na totalidade a linha vermelha do metro de Lisboa. Ontem houve cortes na circulação desde as 5:30 da tarde entre Chelas e o aeroporto por causa da ruptura de uma conduta de água.
0: As notícias de regresso às 10 com Cláudia Martins. 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E a previsão para esta quarta-feira é de algumas nuvens no litoral de Portugal continental, com ligeira descida da temperatura máxima. Ainda assim, um belíssimo dia de verão. Nos Açores, aguaceiros durante a manhã, com possibilidade de trovoada. À Madeira, também com algumas nuvens e subida da temperatura. Viana do Castelo e o Porto sobem aos 23 graus de máxima. Ponta Delgada e Aveiro, 24. 26 em Sines e Sagres. Funchal com 27. Leiria também com 27. Faro e Braga, 28 graus. Coimbra sobe aos 29. Lisboa, 31. Guarda, Setúbal, Viseu e Santarém, 32 graus. Vila Real, 33. Porto Alegre sobe aos 34, Castelo Branco e Évora 36, Beja 37 graus e Bragança com 38 de máxima.
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0: 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Ali ao fundo, lá um bocadinho ao fundo, vejo mais um.
3: O último desta manhã.
0: É o último, o último.
3: Então, vamos a 3 musiquinhas.
0: 3 musiquinhas.
3: E depois festa.
0: E depois festa.
3: Que festa, perguntam vocês?
0: Um passo individual, o último passo individual que temos para oferecer nesta manhã para o festival Vodafone Paredes de Cura. Fiquem por aí para já o som de Slater. Esta chama-se Dance. Há também Father John Misty e Dillas a passarem por aqui. Fiquem por aí.

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1: Vamos a isto?
2: Vamos a isto, Dilas, aqui nas manhãs da 3 com este Hello. E temos o que para oferecer ainda, Alexandra?
1: O último passe para o Vodafone Paredes de Coura desta manhã, depois do Eduardo na Amadora atender o telefone a sair do banho, depois da Inês atender em Viena do Castelo, depois da...
2: Francisca.
1: Muito bem. Atender a nossa arquiteta.
2: A nossa arquiteta.
1: É verdade, sim, senhor. O último foi para a Francisca.
2: Depois temos a Elsa também, que
1: ainda
2: oferecemos.
1: Foi a Elsa, é verdade. Isto hoje foi mesmo bar aberto.
2: Foi bar aberto. Mas será que já temos mais alguma coisa para oferecer, Alexandre? Como é que as coisas se processam?
1: Então, nós estamos a ouvir uma música neste momento. De alguém que vai estar em Paredes de Coura. Nós queremos saber quem. Quem será esta pessoa?
2: Até porque esta eu acho que de todas é a mais difícil.
1: Achas?
2: Acho. Acho porque tem aqui uma voz que não é... do artista principal.
1: É verdade, sim senhor.
2: Portanto,
1: bem.
2: O que é que as pessoas têm que fazer?
1: 707 200 330.
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2: A valer o último passe individual para o festival Vodafone Paredes de Coura.
1: Já temos alguém,
2: temos o Carlos Silva. Olá Carlos, bom dia.
4: Olá, bom dia.
2: Tudo bem?
4: Tudo bem.
2: Tu estás onde?
4: Eu estou a trabalhar.
2: E fazes o quê?
4: Trabalho com cortiça.
2: Olha!
1: Trabalha com cortiça.
4: Santa Maria da Feira.
2: Santa Maria da Feira, muito bem.
1: Mas tu estás no escritório, estás no exterior, onde tu estás?
4: Estou no exterior, tive que me deslogar agora ao exterior para falar.
1: É chamada pausa. É chamada pausa para vencer um passe para o Preço de Coura. Um clássico de quarta-feira. Ora bem, Carlos, estás a par da pessoa que estamos a ouvir aqui de fundo, a música?
4: Agora?
1: Isto é uma rasteira.
2: Esta tem rasteira.
1: Quem está a cantar agora neste momento não vai este ano, ao Preço de Coura.
2: Não vai.
1: Mas é uma colaboração com quem vai.
2: Essa é que é essa. E agora, como é que ficamos?
4: Pois, eu estava a ouvir na rádio, mas estava com um pouco de delay.
1: Então é assim. Música que ouvimos é de um artista que tem gato no nome. Em inglês.
4: Ah, ok, é Thundercat.
2: É Thundercat!
1: Ah, ok. Ah, ok, é Thundercat. E é mesmo, Carlos. Muitos
2: parabéns.
4: Ok, obrigado.
1: Olha, Carlos, diz-me uma coisa. Vais com quem? Ao Paredes? Quem é que queres ver? Conta-me tudo.
4: Vou com a minha namorada.
1: Muito bem.
4: Com um primo que vem da Austrália.
2: Uau.
1: Da Austrália, bolas, vem de longe, o homem. Sim, senhor.
4: Isto e é uma que... amiga do Porto e um namorado alemão.
1: Ah, parece um livro de inglês.
4: Ok, sim.
1: Grande Carlos, muitos parabéns. Não te queremos empatar mais. Volta ao teu trabalho. Vai meter cortiça em garrafas de vinho, que é muito importante. E
4: okay.
1: Vemo-nos em Paredes de Coura.
4: Vemo-nos, sim, senhora.
1: Um abraço.
2: Carlos.
4: Um abraço, obrigado.
2: Já está feito. Estão dados os 5 passos individuais que tínhamos para oferecer nesta manhã para o festival Vodafone Paredes de Coura.
1: Muito feliz.
2: 5 ouvintes vão à borla.
1: Isto foi Viena do Castelo, foi Santa
2: Amadora,
1: Maria da Feira, Amadora, Lisboa. Bem,
2: Famalicão.
1: Sim, senhor. Gostei muito.
2: Portanto, andámos aqui pelo país e bem. Portanto, fiquem atentos às emissões da RTP Antena 3, porque nunca se sabe quando é que teremos mais passos para vos oferecer.
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2: E passamos pela prova oral de ontem. Fernando Alvim esteve à conversa com a atriz Ana Guiomar. Porquê? Porque tem uma nova peça? Não. Porquê? Porque tem um novo projeto? Sim, a resposta é sim, tem um novo projeto. Um projeto que é um videocast que se chama A Que Sabe o Amor.
1: Vamos a isso.
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2: A Que
8: quase...
2: Sabe o Amor. É uma coisa muito minha, porque eu nunca tive esta coisa de repente ser apresentadora e apresentar. Não, eu gosto de comunicar e gosto de ter boas conversas, conversas que me acrescentem. Eu acho que o elenco, os convidados são tão giros e têm tanto a ver comigo na partilha de refeições e de mesa e de cozinha com familiares e os grandes pilares que são a família, os amigos e essas coisas todas, que eu acho que fez todo o sentido fazer isto.
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2: E mais logo a mais, a partir das 7 com Fernando Alvim, prova oral aqui na RTP Antena 3. Este episódio, já sabem, com Ana Guiomar e todos os outros ficam sempre guardados em antena3.rtp.pt.
1: Maravilha.
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2: E como é que está o trânsito a esta hora?
1: Mais tranquilo. Há 28.5 Porto tem filas do Noda A4 até à Avenida AEP. VCI Rábida Freixo sente filas de Coimbrões à Boa Vista e no inverso no mercado abastecedor. Na capital, A5, Cascais, Lisboa, filas de Monsanto para as Amoreiras. O IC19 tem filas entre Queluz e a Segunda Circular. A Ponte 25 de Abril complicada na subida do Pragal, mas ainda assim, com as férias da Malta, está mais tranquilo. 821-0101 é o número do Serviço Nacional de Trânsito da RTP.
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2: Sabes o que é que está na hora, Alexandre?
1: Está na hora de ir andando.
2: Está na hora de irmos
1: andando. De passar isto para quem realmente sabe fazer.
2: Sim.
1: E amanhã, à mesma hora.
2: Exatamente. Não percam, porque já a seguir, André Santos.
1: É, ora, aí está.
2: Vai ficar até uma da tarde.
1: Finalmente alguém que,
2: alguém que de facto sabe fazer isto, não é?
1: Dignifica.
2: Pois, continua esta dignificação do serviço com a Inês Henriques e depois perde um bocadinho outra vez a estribeira com a tarde, não é? Porque, pronto, enfim, também sabemos o que é que a casa gasta. Fiquem por aí. Para já o som de Lucky Lee. Esta chama-se I Follow Rivers. Follow!
1: Beijo.
2: Até amanhã.

muito e muito bom dia. Amanhã de quarta-feira, menos de um minuto para as 10, vêm as notícias. James Blake. Slow Shade.

0: Aí vamos nós, são 10 da manhã no continente e na Madeira, 9 nos Açores. Sejam muito bem-vindos à 3. Está na altura de sabermos o que é que se passa nesta manhã de quarta-feira. A edição das 10 é com a jornalista Cláudia Martins. Bom dia, Cláudia.
1: Olá, bom dia. No incêndio de Valpaços, o fumo é o principal problema nesta altura. As aeronaves estão no local, mas não estão a operar.

0: É o que explica a vice-presidente da Câmara Municipal, Teresa Pavão.
1: Esperamos os meios aéreos para que possam operar, que são primordiais e essenciais para o momento. Eles já chegaram, contudo não conseguem operar porque o nível de fumo é tanto que eles não têm condições para poderem trabalhar. Vamos aguardar mais algum tempo, por forma a avaliar a situação, para que possam operar.
0: Este incêndio lavra na freguesia de Ervões, em Valpaços. É o maior incêndio, nesta altura, no território nacional. Tem 3 frentes ativas, mais de 400 operacionais estão no terreno a lutar contra as chamas que lavram desde ontem à tarde. Abandonar a devolução das propinas, uma medida que considera populista, e investir na construção de mais residências universitárias é o que a Federação Académica do Porto, a FAP, vai dizer hoje ao Ministro da Educação. Fernando Alexandre recebe as federações académicas ao início da tarde. O presidente da FAP, Francisco Porto Fernandes, diz que é urgente investir em residências públicas e vai dizer isso mesmo ao ministro.
2: O Plano Nacional de Alojamento do Ensino Superior, ou seja, o PRR para o alojamento no ensino superior, tinha menos de 450 milhões de euros de investimento. Ora bem, a devolução das propinas tem um custo anual de 300 milhões. E, portanto, a nossa posição é clara. Não se insista na devolução das propinas, medida populista e sem efeitos reais, e coloque-se este dinheiro numa linha de financiamento aberta para as instituições de ensino superior construírem mais residências. Porque a verdade é que em Portugal nós não investimos em residências públicas.
0: A FAP alerta também para algumas reformas que estão a ser implementadas no ensino superior, como o novo modelo de ação social, diz que precisa de mais financiamento. A reunião das federações académicas com o Ministro da Educação está marcada para o início da tarde. O número de chamadas que demoram mais de 30 minutos a ser atendidas na linha SNS 24 disparou, passou de cerca de 58 mil em 2024 para mais 466 mil chamadas em 2025, que tiveram de esperar mais de 30 minutos. São dados de um estudo da Entidade Reguladora da Saúde. Apesar deste aumento expressivo, no ano passado, 68% das chamadas demoraram menos de 10 minutos a ser atendidas, cerca de 2.762.000. Ao avaliar o projeto Ligue Antes Salve Vidas, que pretendia aliviar as urgências hospitalares, a reguladora concluiu que houve, no ano passado, mais pessoas encaminhadas para centros de saúde. Houve também uma redução relativa da procura dos serviços de urgência. É preocupante a diminuição de dadores de sangue, sobretudo no verão. Os estoques estão a diminuir nos hospitais do país. O alerta é lançado pela Federação Portuguesa de Dadores de Sangue, que culpa o Ministério da Saúde de não reforçar os recursos deste Instituto Português do Sangue e da Transplantação. O número de casos confirmados de ébola na República Democrática do Congo subiu para 3.360. Estes números incluem 1.487 mortes. São dados oficiais do governo, publicados ontem, ao fim do dia.
3: Muito bem, ponto final na informação na 3 com a Cláudia Martins. Até amanhã, Cláudia.
0: Até amanhã.
3: 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Bom dia.
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3: Já cá estou e para ficar por aqui até bem perto da 1 da tarde, uma ótima quarta-feira, espero que estejam a ter uma boa semana, quer estejam de férias, quer estejam no trabalho, uma força aqui especial para quem está a trabalhar nestes dias, particularmente mais tranquilos no que diz respeito a trânsitos, a barulho no escritório, e isso em si pode ser também um alento para quem ainda está à espera dos dias de descanso. Por aqui, música nacional, Filipe Carlson e Michael Knight, chama-se Segura Firme.

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0: O britânico-nigeriano Joshua Hayden na RTP Antena 3 vai marcar presença este ano no palco do Calorama. É nome para o festival que acontece em Lisboa, no Parque da Bela Vista, na reta final de agosto. This is the place, título da canção que ouvimos agora na 3, nesta manhã de quarta-feira. Boa viagem.
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0: Festins a acontecer com o carimbo da RTP Antena 3. São 10 e 11, bom verão, boas férias com a 3. Ora, estamos em contagem decrescente para a edição deste ano do Festival Vodafone Paredes de Coura. Por isso mesmo, todos os dias, ou melhor, de segunda a sexta-feira, todos os dias úteis, temos às 10h20 a leste do Coraíso, uma espécie de cartões de cidadão para aqueles que são alguns dos destaques da edição deste ano do Festival Vodafone Paredes de Coura. A edição de hoje leva-nos até à Catalunha, já daqui a pouco. 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

0: Chama-se Os Dias do Nada e é avanço para aquele que será o novo álbum do Benjamin. Vai sair nas próximas semanas. Há já também concertos agendados com o carimbo da 3. Podem conferir tudo no nosso site. Quarta-feira, 29 de julho. Calor é o cenário previsível também para a época do ano que vivemos. O dia de hoje com mais nuvens no litoral e com uma ligeira descida das máximas. Mas é mesmo ligeira. Açores com aguaceiros durante a manhã. Na Madeira, céu cinzento e subida da temperatura. Máximas hoje de 23 graus para Viana e para o Porto, são os pontos mais frios no país. Depois, Ponta Delgada com máxima de 24, Funchal e Faro 27, Coimbra 29, Lisboa chegará aos 30. Alô Bragança, hoje o ponto mais quente no mapa, máxima prevista de 37 graus. Já a seguir, uma dupla que nos chega de Barcelona. Falamos de mais uma das propostas para o Vodafone Paredes de Coura em mais um episódio de Leste do Coraíso.
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0: Barrigada de novidade sempre à sexta aqui na 3. Para já é tempo de anteciparmos clássicos, novidades. Vai ser assim ao longo das próximas semanas e até ao Vodafone Paredes de Coura. A Leste do Coraíso é um trabalho da nossa Inês Henriques com a Catarina Fernandes. Ora, hoje ambas levam-nos até uma dupla que nos chega vinda de Barcelona. É música eletrónica com mistura de post-punk, há música dançável em ambiente sombrio. É no fundo este o leque de propostas que encontramos em Coura este verão e que são agora descritos pela Inês e pela Catarina.
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12: Olá, amigos e amigas da RTP Antena 3. Voltámos, mais um dia, mais um novo nome neste A Leste do Coraíso. Antes de iniciarmos a marcha, deixem-me alertar-vos de que, caso tenham apanhado estes episódios na rádio e queiram voltar a ouvir, eles estão disponíveis na RTP Play. Eu não poderia recomendar mais a RTP Play porque abrir essa página é abrir um universo de muitas coisas, séries, documentários e, claro, também o nosso programa. Depois desta nota de rodapé, vamos ao episódio. Na última vez que nos encontramos por aqui, tivemos a mostrar-vos vários nomes portugueses no Vodafone Paredes de Coura deste ano. Partimos então para outras bandas, literalmente e figurativamente, mas não fugimos para muito longe. Paramos já aqui ao lado, em Barcelona. É de lá que nos chegam os Dame Aria. Silvia Constance e Victor L. Cruz. É a dupla frenética que compõe a Dame Aria, ela italiana, ele espanhol. O ponto de encontro, Catalunha. Eles despertaram assim, um interesse em 2023, quando os vi no Tremor.
13: A Marta Rocha conversou com eles quando, um ano antes, tinham editado toda a mentira sobre Dame Aria.
12: E foi precisamente no Tremor. Eu vi esse concerto e foi uma espécie de performance imersiva entre o punk, o noise e o eletrónico.
13: E uma das razões pelas quais nós selecionámos logo depois dos episódios dos portugueses é porque existe uma relação com uma banda portuguesa que teve um grande salto precisamente em Paredes de Coura, um fenómeno chamado Máquina.

0: Machina tem um disco novo chamado Body Transmission, cuja música de abertura, Dança, tem a participação de Dame Aria.
1: Ora, os Dame Aria conheceram-se através de um coletivo de Barcelona chamado Maria Roja, uma associação cultural que também é uma editora de discos. O fascínio por este género musical, no caso de Víctor, surge através de um livro chamado La Nueva Música, del Industrial al Tecnopop, de Víctor Nubla, mas sob o nome de Adolfo Marín. Uma das primeiras influências foram os Esplendor Geométrico, uma banda espanhola dos anos 80 que soa mais ou menos assim.

0: É muito interessante esta banda, pensar que fazem música há 40 anos, pelo menos, e que estão mesmo aqui ao lado, e ainda assim nunca me tinha cruzado com eles. Naturalmente que existem muitas influências que se cruzam, e talvez a maior de todas é Kraftwerk. Eu lembro-me no ano passado, quando nós fizemos o A Leste do Paraíso, perceber que também Kraftwerk foi uma das maiores influências para Zahro de Zagazan.
1: Verdade, mas voltemos ao início. O que se sabe sobre o percurso de Silvia é que fez o estágio em Barcelona aos 18 e foi aí que conheceu Victor e as pessoas de Maria Roja. Tem um background em música clássica e ela própria diz que o que sabia fazer desde o início era tocar piano.
2: Eu vim, ou seja, sei tocar o piano clássico, como é de música clássica, mas no, al principio não tinha cap ideia de res. Bueno, en cada disc ens compartim una mica de manera diferent les tarees, digamos. I ara mateix...
3: Més o menys.
2: Sí.
3: 50%.
2: Bueno, ell és una mica més nerdy del sintes. Això sí. És veritat. Però últimament jo sóc més dedicada a
1: l'ordenador. Actualment, no entanto, tenten dividir les tarefes 50-50. No sé, clar que cada disc és diferent i té històries diferents.
0: Víctor està més centrat nos sintetitzadors i Sílvia faz més edició das faixes. Mas tudo é cada vez mais dividido, não só em termos das letras, mas também tecnicamente estão a dividir cada vez mais o trabalho.
3: Allò sempre ha estat repartit i el tema tècnic s'ha anat igualant.
1: A ideia inicial que sempre tiveram era fazer algo eletrónico, mas quiseram inserir algo mais físico, algo mais rock. E nesse sentido, encaixaram a percussão nas suas músicas.
2: E creio que desde o princípio tinham claro que não voliam fazer... Ou seja, voliam fazer um projeto de música eletrónica, mas voliam aportar-lhe alguma coisa como mais del rock, alguma coisa mais física. E a percussão é de lo mais físico. Também a gente, quando vê algo tocar a percussão e está, pues também lhe transmite isso, não? Na fisicalidade.
0: Quando lhes perguntam numa entrevista se estes padrões rítmicos da percussão têm alguma conexão com ritmos tribais, dizem que não. Mas...
2: Se me inspirou uma mica mais no flamenco, não?
3: Ah, sí, com patrões
2: rítmicos. Há um ano, bueno, vivia uma
0: grande... O ritmo das palmas no flamenco. Talvez haja subconscientemente aqui uma conexão, mas há sobretudo bandas pós-punk. Sobre a Dame Área, ao vivo, há algo que mudou. Existe uma banda antes e depois do Covid, como explica Victor.
4: Live show has changed a lot since before pandemic and after pandemic. Like, I think now it's much more an experience than it was before. When we started, I took the project personally. Not something so intense. So the first show that we did after the pandemic, it was really big jump because we improved a lot of things.
0: Diz que antes sentia que era mais minimalista em concertos e que hoje em dia, sobretudo nos últimos anos, estão com uma energia diferente, mais pujante. Consideramos um concerto a não perder, em Paredes de Coura, se apreciam um bom techno, noise e pós-punk, eletrónico e industrial. Sons rasgados, entre o sintético e o orgânico. Uma boa fritura, na verdade. Um bom espetáculo para entrar num mundo mais sombrio, mas também muito dançável. Se gostam disto, então aqui está a sugestão perfeita. Dia 15 de agosto, no Vodafone Paredes de Coura. Nós vemos-nos por lá, mas antes disso, amanhã, voltamos com mais um nome a não perder. Até lá!

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0: A dupla que nos chega os Dame Aria de Barcelona e que tomam conta do Vodafone Paredes de Coura no dia 15 de agosto. O destaque de hoje do A Leste do Coraíso, que está de regresso amanhã com um novo episódio às 10h20 e sempre em antena3.rtp.pt. Estamos a 24 minutos das 11. Boa quarta-feira, uma ótima semana. Agora com uma das... Uma das boas surpresas dos últimos meses, um dos grandes discos que nos chegou nos últimos meses. Falo-vos do trabalho de Genesis Owusu, que segue agora na 3.
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0: chama-se Ricardo Reis Soares. Ele nasceu em Braga, mas escolheu a capital para viver. A noite é música nova na 3, lá atrás, Genesis Owusu. Ficámos a 17 minutos das 11 da manhã.
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0: Desregulados. Quase que dava um título de um reality show. Prova oral hoje, depois das 7, aqui na RTP Antena 3. Agora vamos até ao Canadá com Carly Rae Jepsen. É música nova, chama-se After All. Logo depois temos os portugueses Ganso. Bom dia.

São os Ganso na 3 com Mal Vestido. Muito e muito bom dia. 9 minutos para as 11 da manhã. Há domínio público à hora certa. Até lá, propostas para os próximos dias. Com destaque para os sons na areia, na Praia da Areia Branca, na Lourinhã. Tem o carimbo da RTP Antena 3. Acontece esta sexta-feira e sábado. E atenção, com entrada livre. No sábado, Valete e Fidjo Kichora. Na sexta-feira, Bia Maria e também os Clã, na Lourinhã.

É o título da nova canção de Beyoncé, Morning Dew, na RTP Antena 3. Resta uma canção inédita, a primeira, depois de Cowboy Carter, uma canção que nunca chegou a integrar a versão original do álbum B-Day, que foi o Birthday, que foi lançado em 2006, 20 anos depois. Esta canção vê finalmente a luz do dia, uma data que vai ser assinalada justamente com o relançamento do disco, uma edição especial que vai surgir no dia 4 de setembro, justamente o dia em que esse álbum celebra duas décadas. Esta é a nova canção, sendo que esta reedição, já agora fiquem a saber, que vai reunir ainda mais conteúdos inéditos, um álbum que teve sucessos como Deja Vu, Irreplaceable, Ring the Alarm, apenas algumas das canções desse disco. Esta música supostamente nova, convenhamos, uma canção que na verdade já estava no baú, mas que não foi lançada à época. A canção marca então o regresso de Beyoncé aos inéditos depois do lançamento de Cowboy Carter. Con Osiris.

0: Ora viva, bom dia, todo o vapor. Vamos a isto, 11 da manhã no continente e na Madeira, 10 nos Açores. Ligamos a Coimbra, onde está o João André Oliveira.
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0: Para a primeira edição desta quarta-feira, vamos descer um bocadinho, ou melhor, vamos ficar a meio caminho, julgo eu, entre Coimbra e Lisboa. É assim ou não, João?
2: É isso mesmo. Bom dia, André. Encontramos a meio caminho, mas a todo vapor, para mais uma edição do festival que todos os anos toma conta do Museu Nacional Ferroviário. Estou a falar, claro, do Festival Vapor, que acontece nos dias 3 e 4 de outubro. Hoje é dia de conhecer os primeiros nomes com o Luís Ferreira, o responsável pela programação.
3: Apresentamos com muito orgulho os primeiros 8 nomes do cartaz do Vapor 2026. Cerossauro, Yolanda, Extinto, Rita Vian. São 4 propostas muito diferentes que partem de alguma forma da música urbana, mas que depois a levam para lugares tão, tão distintos. Mandra, Mother Flutters, Fogo Fogo. Isso já vos falei de festa, volto a continuar a referi-la. Teremos as Irmãs Sisters, aqui as irmãs cada casa, que irão encerrar a última noite e o festival com o seu set

0: também bastante festivo. Meu amor por ti
1: só dura. Estão dadas as primeiras orientações para o Festival Vapor, dias 3 e 4 de outubro, no Museu Nacional Ferroviário, no entroncamento, com apoio de cada casa. E também do Queer Lisboa, temos novidades fresquinhas em primeira mão. O Festival Internacional de Cinema Queer celebra 30 anos e anuncia hoje a retrospectiva escolhida para esta edição.
2: Vamos propor uma série de double bills, ou seja, filmes que vão entrar em diálogos com os outros e com filmes de pessoas realizadoras como Sally Potter, Lisa Cholodchenko, Kenneth Anger, John Grayson, uma série de nomes que já passaram pelo festival. Alguns filmes vai ser a primeira vez que os vamos apresentar. É um programa que nos ajuda um bocadinho a compreender como é que este cinema, anterior a 1997, sobretudo, olhou para o futuro. Aliás, o nome do programa chama-se Resgatar Futuros, o cinema queer vê-se ao espelho. E é interessante ver como é que se construíram utopias acerca da comunidade queer e como é que hoje, em 2026, olhamos para estes filmes, o que é que foi realizado, o que é que falhou, que retrocessos estamos a experimentar hoje. É um programa que entra muito neste diálogo entre o nosso presente hoje e este passado que olhou para o futuro.
1: Resgatar Futuros, o cinema queer vê-se ao espelho, é o nome desta proposta que pretende honrar o cinema queer com um conjunto de obras, a maioria restauros, que recuperam utopias e dialogam umas com as outras. O Queer Lisboa está de regresso ao Cinema São Jorge e à Cinemateca Portuguesa de 18 a 26 de setembro. Por fim, uma daquelas notícias que são sempre tristes de dar, morreu o DJ e produtor francês Kavinsky, este mesmo. Foi este mesmo tema que tornou o produtor um nome reconhecido globalmente ali por volta de 2011. O tema, que se chama Night Call, ficou associado à cena de abertura do filme Drive, de Nicholas Refn, no qual Ryan Gosling surge atrás do volante a conduzir pelas estradas de Los Angeles. Kavinsky lançou pouco depois, em 2013, o álbum de estreia. Em 2024, teve se calhar um dos melhores e maiores momentos da carreira ao atuar ao lado da belga Angèle no encerramento dos Jogos Olímpicos de Paris. Vincent Belorgue, de nome civil, Kavinsky, morreu esta noite aos 50 anos de idade. Foi encontrado sem vida na sua casa em Paris. Uma triste notícia a fechar este domínio público. Espero regressar às 14h. Andrei, com notícias um pouco melhores.
3: É vida a acontecer. João André Oliveira no domínio público. Um abraço, João.
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3: 11 horas, 4 minutos. Bom verão, boas férias connosco.
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3: E aí vamos nós, ao som desta primavera, Mr. Galini é a primeira canção desta hora, que vai trazer, claro, o disco da semana, o novo álbum dos Strokes, está a rodar por aqui, sempre depois das 11 e depois das 5 da tarde. Temos também Fricção Científica e muito, muito mais. Sejam bem-vindos.

0: Mr. Galini. Primavera na abertura de mais uma hora aqui pela 3. O meu nome é André Santos e, como sempre, convosco entre as 10 da manhã e a 1 da tarde. Boa viagem!
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0: Recuamos a abril, à altura em que foi lançado o novo álbum da britânica Jessie Ware. Tem justamente o título da canção que agora toca na 3. Chama-se Super Bloom e é com ela que seguimos. Depois, a nova dos Glockenwise, Guerra do Caulino. Bom trabalho, obrigado por estarem connosco. Bom dia.

Cowboy on Aisle 3 é a canção, novo single desta banda britânica Adult DVD, projeto que nasceu na cidade de Leeds e que tem como base justamente a pandemia. É mais um fruto, convenhamos, do efeito Covid, da pandemia, do lockdown a que isso nos obrigou. A verdade é que acabou por ser durante esse período que criaram canções, mal foi possível, entraram em estúdio e gravaram, e a partir daí começaram a tocar ao vivo. A história deste projeto começa num bar onde um dos elementos fundadores, na verdade, trabalhava. O projeto foi formado por Harry Hansen e Greg Lonsdale. Ora, o Harry Hansen, na verdade, trabalhava nesse mesmo bar, mas também tocava, tinha uma banda. Ora, foi aí que conheceu grande parte dos elementos da banda, mas foi com um desses elementos atuais, um dos fundadores, Greg, que acabou por, durante a pandemia, estabelecer esse contacto e decidirem ambos criar este projeto. Ambos tinham já tido bandas que, entretanto, chegaram ao fim, portanto, já tinham alguma relação com a música. A partir daí o caminho foi o que até agora nos tem chegado aos ouvidos, com canções que têm sido lançadas. Ela ainda não existe propriamente um álbum, há alguns EPs, mas a verdade é que algumas canções têm tido particular eco. Eles já tocaram, por exemplo, no Japão, onde ganharam um particular boost nos últimos tempos, e a verdade é que este ano têm lançado algumas canções. A canção que escolhemos aqui para ouvir na 13 e que ouvíamos na íntegra lá atrás chama-se Cowboy on Aisle 3, a que vamos ouvindo em fundo, é mais uma das canções que lançaram este ano. Chama-se Real Tree Leaves. São inspirados por projetos como os LCD Sound System, os Chemical Brothers, Soul Wax. Chamam-se Adult DVD, britânicos. São sexteto nesta altura. Aliás, uma entrevista recente no Reino Unido dava conta, o entrevistador às tantas colocava com graça a questão: bom, ganham pouco, não é assim? São muitos para dividir o cachê. Adult DVD, nome para registar na vossa cabeça, é uma das mais recentes apostas da 3.

0: Sol, calor, quarta-feira, bom verão com a 3, dia com algumas nuvens ainda assim no litoral e com uma ligeira descida das máximas, mas o calor esse mantém-se. Açores, com aguaceiros ainda durante a manhã, pode mesmo trovejar. Na Madeira, céu cinzento e subida da temperatura. Máximas hoje entre os 23 e os 37 graus. Vamos aos pontos mais frios. Viana do Castelo e Porto, hoje com 23. Máxima de 24 para Ponta Delgada, Funchal e Faro 27. Alô Coimbra, máxima hoje de 29 graus por aí, 30 para Lisboa, mais quente, Bragança, Trás-os-Montes, 37 graus de máxima. 3, RTP. 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
0: No episódio de hoje, destaque para um projeto que nos chega da Catalunha, que atua a 15 de agosto no Vodafone Paredes de Cor, episódio que encontram a qualquer altura no nosso site. Vai ser assim todos os dias, segunda à sexta-feira, às 10h20 da manhã. Ora, isto foi há uma hora atrás. Agora, e sempre às 11h20, temos...
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0: Chama-se Reality Awaits, é o novo dos Strokes. Para hoje, Going to Babble On.

Bubble On é mais uma das novas canções do álbum dos Strokes, Reality Awaits, novo álbum da turma de Julian Casablancas, um disco gravado na Costa Rica com um dos maiores produtores do mundo, Rick Rubin. Ora, o homem responsável, por exemplo, pela produção desse disco absolutamente basilar na carreira dos Red Hot Chili Peppers, Blood Sugar Sex Magik. Produziu também Toxicity dos System of a Down, Wildflowers de Tom Petty. Foi ele também que esteve ligado a álbuns dos Beastie Boys ou também de Kanye West, não esquecendo também o trabalho que teve já na reta final da vida com Johnny Cash. Rick Rubin, que assina então a produção deste novo álbum dos Strokes, Reality Awaits, em destaque toda a semana, onde, claro, aqui na RTP Antena 3. E sabem que mais? Esta canção vai voltar a tocar depois das 5 da tarde.

praticamente 11h30. Como é que vocês estão? Essa semana está a correr bem? Última do mês de julho. Se for caso disso, boas férias. Aproveitem-nas da melhor maneira. E não se esqueçam de nos levar convosco. Ok? Ainda que no carro, assim, naquele trajeto entre o apartamento, o hotel e a praia. Ou uma praia fluvial também. Estou cada vez mais fã. Uma partilha apenas pessoal, obviamente. Talvez encontre aí desse lado alguém que certamente partilha desta opinião comigo. Mas estou cada vez mais fã de, em pleno verão, fugir de praias. Ou pelo menos daquelas particularmente movimentadas. O interior deste país é extraordinário para passar o verão. Fica a dica.

0: bater de frente, rapaz, égua na RTP Antena 3, a 20 minutos do meio-dia. Vem aí a fricção científica. Estamos num período intenso de vacaciones, não é? De férias, de verão. Ora, a Isilda traz para este episódio de quarta-feira justamente turismo. Ok? Agora, turismo e questões éticas. Parecendo que não, as coisas eventualmente estão ligadas.
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0: Na que voz é esta?
6: Sou eu.
0: Era só... Inês okay, Henriques adora esta... para além de vocês, Inês Henriques é a grande fã do meu trabalho aqui na RTP Antena 3.
6: Ah, sou.
0: Ela, vocês não sabem, ela entra a uma... Mas ela vem sempre, ela está sempre aqui para perceber.
6: É para tu veres, é o amor. Há camisola, aos colegas.
0: Estás bem, Inês?
6: Eu estou ótima.
0: Olha, turismo, já marcaste férias?
6: Não, eu marquei férias no calendário, não marquei para lado nenhum.
0: Eu há pouco estava a comentar aqui com os nossos ouvintes que estou cada vez mais fã de fugir. Das praias, daquelas multidões. Uhum. Estava a dar como sugestão o interior deste país, que é extraordinário para
6: é
0: passar
6: verdade.
0: O verão.
6: Sim, sim.
0: Não sei se este ano vais seguir esta minha dica ou não.
6: Não sei ainda. Uhum. Ainda não decidi.
0: Pronto. Mas sabes, vou dar fazes parte da fatia da população que guarda mesmo para a última escolha das férias.
6: Sim, um bocado. Okay. Não consigo decidir muito bem. Praias em agosto, que é quando vou de férias, acaba de estar muito cheio. Mas há uma coisa que eu experienciei o ano passado.
0: Conta.
6: Que foi estar em Lisboa em agosto. E que é maravilhoso, porque não
0: se
6: passa nada.
0: As grandes cidades, Coimbra, tipo, Porto, Lisboa, aquelas que são tendencialmente mais habitadas,
6: sim,
0: não é?
6: Sim, sim. Imagina, uma noite qualquer, sexta-feira, sete da tarde, estava numa zona em Lisboa que estava... Que normalmente é caótica.
0: Sim, sim, sim.
6: Só não havia carros, estava um bonito sol, a iluminar todos os prédios, certo. Super coloridos. Pá, e sou mesmo bem, porque... Não está aquele caos certo. Habitual de Lisboa.
0: Que
6: então
0: é o caos fixe. De que zonas do país que habitualmente nas outras partes do ano estão mais tranquilas se queixam no verão, nomeadamente Algarve. Bom, vamos em frente. Fricção científica, turismo e questões éticas. Vamos lá ver o que é que a Isilda tem a acrescentar.
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3: O turismo está ameaçado e ameaça. Na Antártida, o quinto maior continente do planeta, situado no Polo Sul, os turistas aumentam ao mesmo tempo que os guias turísticos abandonam os empregos, alegando, sobretudo, razões éticas. Artigo publicado no Annals of Tourism Research interrogou 25 guias turísticos que tinham abandonado os empregos para perceber as suas motivações. Em primeiro lugar, surgiram preocupações ambientais, seguidas pelos desenvolvimentos da indústria do turismo, condições de trabalho e tipo de clientes. Estilo de vida e tempo estão no fim da lista. Sendo as questões ambientais a principal razão para o abandono, citada por 19 dos 25 entrevistados em primeiro lugar e por outros 4 em segundo, os investigadores pediram aos inquiridos para elaborarem melhor essas questões. Os ex-guias expressaram a sua preocupação com o impacto global do turismo na Antártida, a destruição de ecossistemas ou a contribuição para a disseminação de microplásticos. O estudo surge numa altura em que o turismo na Antártida continua a expandir. No último ano foram registados 120 mil visitantes, mas na próxima década este valor pode triplicar ou mesmo quadruplicar. Os guias são essenciais para a continuação da atividade turística, mas o conflito que sentem a desempenhar as suas funções pode ser irresolúvel, já que têm de passar uma mensagem de preservação da natureza, ao mesmo tempo que contribuem para a sua destruição.
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0: Peso na consciência que leva ao abandono de uma profissão. No fundo, é disto que se tratou a fricção científica de hoje, aqui na 3.
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0: Sendo que não há nenhuma solução infalível para resolver o problema da massificação, das grandes avalanches de turismo, a parte mesmo da responsabilidade de cada um e de alguma noção por parte de cada um de nós nas nossas ações turísticas, que por vezes, enfim, ultrapassam ali determinados limites. Vamos em frente, 14 para o meio-dia, Milhana.

0: Chama-se Love Bombs, é o título da nova canção dos Bloc Party. Os britânicos que se preparam para lançar novo álbum, vai chegar no dia 11 de setembro, Anatomy of a Brief Romance, assim se vai chamar. Antes disso, passam por Portugal, atuam no Vodafone Paredes de Coura, rádio oficial, claro, a RTP Antena 3. Boa tarde, meio-dia no continente e na Madeira, 11 nos Açores. Quarta-feira, 29. Olhem, olhem que bela canção para o arranque.
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0: Até à uma e começamos então com Remy Wolf. Gosto muito desta canção, olha, é uma canção que liga bem com dias de sol, de descanso, de chinelo, de calções. Chama-se Cinderella.

0: chama-se Fora de Horas. É o Extinto na 3.
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0: Boa hora de almoço, uma ótima tarde de quarta-feira. Contagem decrescente para o regresso do Festival Bons Sons na aldeia de Sem Soldos, ali para os lados de Tomar. Cartaz que este ano traz nomes como a Rita Red Shoes, também a Marquise, Cacique 97, Mães Solteiras, Romeu Bairros, Quinta do Bilo, Pedro da Linha, Jorge Cruz, Luca Argel, apenas para citar alguns dos nomes que vão fazer ecoar a sua música pela aldeia. Lá estaremos, a RTP Antena 3, com emissões especiais para vos levar tudo para lá vai acontecer. Do cartaz faz parte também o nome MXGPU.

0: Summer 26, assim se chama uma das novas canções da Charlie XCX. Ela está de regresso aos discos. O novo álbum chegou justamente na passada semana, chama-se Music Fashion Film. Traz uma nova roupagem bem diferente sonicamente do álbum Brat que nos havia dado Charlie XCX há uns valentes meses atrás. Esta quarta-feira, 29 de julho, que traz mais nuvens ao litoral, ainda assim sol e calor. Nos Açores já não deve chuviscar durante a tarde, na Madeira também há algumas nuvens para esta quarta-feira, 29 de julho, onde a maior máxima do dia é de Bragança, 37 graus, é o ponto mais quente no mapa. Alô Bragança, bom verão por aí. Lisboa com 30, Coimbra 29, Faro e Funchal 27, Ponta Delgada a chegar aos 24, mais frescas, ainda assim hoje temos Viana do Castelo e o Porto, não devem ir além dos 23 graus. Ana Guiomar esteve ontem mesmo na prova oral com o Fernando Alvim, vamos recuperar a passagem da atriz já a seguir.
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0: Entretanto, hoje às 7 está de regresso o Fernando Alvim para mais uma edição da Prova Oral, que ontem teve como convidada a atriz Ana Guiomar, que veio aqui à 3 falar sobre o seu novo videocast A Que Sabe o Amor.
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0: Que Sabe o Amor, o novo videocast de Ana Guiomar, convidada de ontem da Prova Oral com o Fernando Alvim, que no episódio de hoje, depois das 7, nos vai falar de stress. Sim, em alturas de férias, há quem também tenha momentos particularmente stressantes. Como é que podemos lidar com isso? De que forma é que o nosso cérebro pode funcionar melhor e relevar menos o stress? Ora, é justamente esse o mote para a conversa depois das 7 aqui na 3.
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0: Boa tarde, bom almoço.

0: chama-se Olinda, é a canção que une os Bateu Matou e o Tatanka e toca, claro, na RTP Antena 3. Foi até ao último fim de semana a vossa canção nacional favorita a tocar por aqui, mas, na verdade, tudo mudou. Ou quase tudo.
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0: Também não foi assim uma mudança.
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0: Só um bocadinho.
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0: Vamos por partes. Guerra do Caolino. Os Glocanoais estavam em segundo, caíram um lugar, ficaram pela terceira posição na última contagem. Lideravam a tabela, perderam uma posição, ficam-se pela medalha de prata os Bateu Matou e o Tatanka.
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0: E com a liderança em aberto, na verdade houve aqui uma ultrapassagem pela direita, é uma entrada direta para o primeiro lugar. Noite inteira, a Yolanda, nova líder do top de música nacional da 3. Pois que sou eu que estou de regresso sábado às 6 da tarde para a nova contagem. Até lá, votem em antena3.rtp.pt.

0: pois não é o Mike de Stranger Things. Sim, sim, sim. As artes não se ficam pela representação, também na música. Tem o seu cunho, esta chama-se Follow Finn Wolfhard na RTP Antena 3. Lá atrás, sobretudo com os Napa. Pelo meio, uma pequena pausa para respirarmos todos, assim, talvez eu tenha esquecido de carregar aqui no botão. Às vezes acontece. Faltam 17 minutos para a 1 da tarde. Boa hora, almoço.
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0: Oh yeah! Daqui a nada vamos recordar esta canção que, espantem-se, 20 anos. Estão a reconhecer ou não? Bom, fica no ar, ok? Já lá vamos. Primeiro, Afonso Cabral, Dança Comigo na Ilusão. Esta não tem 20 anos, nada disso. Também já não tem 20 dias. É a música nova que toca aqui pela 3. Uma das canções também a votos no A330. É passarem pelo nosso site. Logo depois, então, vamos até 2006.

0: E assim se passaram 20 anos, Steady As She Goes de Raconteurs na RTP Antena 3, a 8 minutos da 1. Mas está a envelhecer bem, o que não se pode dizer de toda a gente presente neste estúdio.
1: Inês Ribeiro.
0: Está muito quebrada.
1: Estás pior que o chapéu de um pobre aqui ao Olá. Estúdio. Olá.
0: Está muito calor, não é?
2: Está muito calor.
0: Muito calor.
2: Não se aconselha peões desprevenidos nas ruas de Portugal.
0: Como diria o nosso diretor, Júlio.
2: Julho, exatamente, um mês
0: lacónico, julho.
2: Sim, sim, com um grande spoiler, está sim. Mesmo muito, muito calor.
1: Muito calor, sim.
2: Protejam-se, hidratem-se, não sigam as medidas de Inês Henriques e escolham o vosso.
1: O que é que se
0: a água é mesmo, a água é mesmo o melhor,
1: Deus,
0: não é? A água é que funciona.
1: Eu sou a sério. É obrigada, impressa.
2: Como é que é, Inês?
1: Como é que é, Tiago?
2: Estás preparado para a tua emissão de hoje?
1: É assim, é muito, muita energia, muita emoção e otimismo.
0: Gostei da resposta, eu gostei. Eu sei isto bem.
2: Parece um político.
0: Olha, ainda assim, estes minutos ainda são meus e eu gostava de utilizá-los para falar de algo que há pouco surgiu na conversa entre mim e Inês e que vai ocupar os céus deste país no dia 12 de agosto. Estou a falar-vos do eclipse. E eu, na verdade, já tinha aqui apontado justamente este tema, até porque isto está a provocar uma autêntica correria zonas, em particular deste país, nomeadamente atrás dos montes. Porquê? Porque o eclipse total no Parque Natural de Montezinho, ou seja, vai ter 100% de visibilidade no eclipse justamente nesta área do nosso país.
2: A Bonnie Tyler também já teve aqui há um mês um total eclipse.
1: Fala, Tiago.
2: Desculpa. Um eclipse total, o que é que queria?
1: Mas olha, não é só nessa zona.
0: Mas a verdade é que estava aqui a ver a zona, por exemplo, de Vinhais. Já tem as reservas totalmente. Está a 100% porque há montes de pessoal interessado em ir assistir a esta, claro. Nesta zona do país, onde a porcentagem é total, ok? Agora, as outras regiões do país, como é que a coisa vai andar? Por exemplo, o nosso açoriano aqui de serviço, que não vai estar nos Açores nessa altura, mas nos Açores e na Madeira é só de 70% e tal, não é espetacular.
1: Pois,
0: mas
1: pois.
0: No continente vai sempre subindo. Algarve 93, Alentejo 94,
1: lindo.
0: Lisboa 95, por aí adiante. Por exemplo, em Paredes de Coura, onde nesta altura a 3 também estará a marcar presença, a visibilidade é ali aproximadamente 98%.
2: Tem que ver com, está diretamente relacionado com a região demarcada de vinho verde.
1: A esta hora tudo
0: está a ficar,
1: está a ficar
0: descontrolado. Bom, depois desta pequena dica, há um site, já agora, eu não sabia disto, há um site eclipse2026.pt, onde podem recolher todas as informações sobre a melhor forma de viver este momento.
1: Diz-me só uma coisa, será que vamos, é o eclipse Lua? Eclipse solar?
0: É o eclipse do Sol, que vai transformar
1: que
0: o dia em noite.
1: Será que vamos ter aqueles óculos magníficos?
0: Há, inclusive, neste site um patrocínio a umas lentes.
1: É que eu nunca me vou esquecer daqueles óculos tipo...
0: Sim.
1: Aquilo nem sei o que era, parecia uma fita...
0: Certo, que é para proteger.
1: Eu não sei se protegia muito, esses óculos eu acho que não protegiam nada.
0: Lembras-te, Tiago?
2: Totalmente. Sim. Aliás, danos irreversíveis, alertava-se a população.
0: Certo.
1: Exato, não olhem diretamente.
2: Aquilo dava muito jeito nos corredores da Assembleia da República, pelos dias que correm, que é para não se ver nada, if you know what I mean.
0: Bom, eu tinha dito que Inês Henriques era uma fã da minha emissão, mas como percebem, e hoje finalmente ele revelou também, Tiago Ribeiro faz exatamente o mesmo. Portanto, eles chegam aqui às 10 da manhã,
1: só
0: começam a ver
1: com
0: como é que a coisa funciona, para depois o Tiago espera mais tempo, como é evidente, claro, mas a Inês entra já
2: a fraternização, não é?
1: É verdade, social, no fundo.
2: Claro.
0: Amizade.

0: Tudo o que lá vai um dia volta é Jay Manzo, que nos deixa com 2 minutos depois da 1 da tarde no Continentina Madeira. Meio-dia e 2 nos Açores, sejam muito bem-vindos e bem-vindas. Até às 4 da tarde estou convosco.
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0: Uma ótima quarta-feira, agora com a Union Soho, And That's the Way, também Jordan Raquel. Logo depois, boa tarde.

0: It Never Ends, John Rickey, a deixar-nos com 9 minutos depois da 1 da tarde, mesmo a tempo para espreitarmos o Portugalex. Ao que parece, o programa A Nossa Tarde vai terminar e o público não gostou da decisão.
1: Foi no programa da Dona Tânia que aprendi a tratar dos joanetes com serrote e a fazer sutiãs com cascas de ovos. Precisamos de mais programas assim, percebe? E que sejam mais úteis para as pessoas.
0: Vamos já ouvir a revolta aqui no Portugalex sobre este fim da nossa tarde. Deixem-se ficar.
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0: Primeiro, música a seguir.
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0: A música agora com os Houseplants. Esta é nova, chama-se Pleasure. Há também Ezra Collective, Beatriz Pessoa e também os DXX para ouvirmos por cá. Deixem-se ficar desse lado. Boa quarta-feira.

0: Que excelente recordação esta, Dangerous, dos DXX. Atrás também Beatriz Pessoa em figuração. E ouvimos ainda Ezra Collective. Fiquem, porque há Portugalex a chegar.
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0: A não perder mais logo para já, ficamos com o Portugalex e aqui uma grande revolta pelo final do programa, a nossa tarde, o fim, na verdade, deste programa. Já vamos ouvir.
10: Os oftalmologistas lançaram um alerta para que ninguém olhe diretamente para o eclipse do Sol previsto para 12 de agosto, nem para o eclipse dos exames do secundário que continuam desaparecidos.
11: O Portugalex falou com uma aluna que já está preparada.
12: O Ministério da Educação não encontra os meus exames de matemática e português do 12º. Dizem que este é o maior eclipse de exames de sempre, mas deram-me uns óculos especiais para olhar para ele. Prontos, já é alguma coisa, não é? Pelo menos eu protejo a vista.
10: O programa da Tânia Ribas de Oliveira, A Nossa Tarde, vai ser substituído por um concurso apresentado pela própria. Será o fim de uma era em que podíamos ver de seguida um médico a ensinar a curar hemorroidas, alguém a fazer arroz de pato e o testemunho sofrido de uma pessoa que sofre de alergia a semáforos? É a questão que lançamos no fórum de hoje.
11: E a primeira ouvinte a ligar é a senhora Ivone Carrapato, que foi várias vezes bater palmas ao programa A Nossa Tarde, não é verdade?
13: É, precisamente. E tenho muita pena que acabem com ele. Foi no programa da dona Tânia que aprendi a tratar dos joanetes com serrote e a fazer sutiãs com cascas de ovos. Precisamos de mais programas assim, percebe? Que sejam mais úteis para as pessoas.
11: Muito obrigado pelo seu testemunho. Liga-nos agora ao primeiro-ministro, Luís Montenegro. Bom dia.
14: Ora viva, como sabem, eu anunciei que não vou tirar férias neste verão para ficar a coordenar as ações do governo e do amigo empreiteiro do ministro Luís Neves. De maneira que gostava que a nossa tarde continuasse para me fazer companhia, hoje e sempre. Vejam lá isso.
11: Ficou o recado, muito obrigado. E ainda temos tempo para uma última chamada, desta vez da ouvinte Salomé Carneiro, que nos fala da sua sala de estar. Muito bom dia.
15: Muito bons dias a todo o auditório. Era para dizer que aprecio muito a dona Tânia e gosto muito de ver trabalhar a dona Júlia Pinheiro também. No outro dia fartei-me de chorar. Ai, quando ela entrevistou o nariz antigo do José Fidalgo, que se sente abandonado, coitado. E aquela senhora que foi lá contar que foi raptada por ETs durante um fim de semana inteiro em regime de pensão completa. São histórias que emocionam, pronto, e que a gente gosta de ver. Um grande bem-aja a todos.
11: Para si também, muito obrigado. E assim fechamos mais um fórum. Um dia destes vamos perguntar se já tem óculos para assistir ao eclipse do ministro da Administração Interna.
0: Para esse eclipse ainda não tenho, mas vou querer adquirir. Portugalex, de segunda a sexta-feira, depois das 8 da manhã, à 1h20, e sempre que quiserem, está guardado na nossa gaveta favorita, antena3.rtp.pt. Ouvimos agora Van Zee, nesta canção Cartas na Mesa. Paris Paloma também e Wet Leg já a seguir. 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

Lega em Monge Tu. Elas que este ano passam pelo Vodafone Paredes de Coura, mais um nome para o cartaz que já está cá fora e são muitos, muitos os nomes e podem ficar a conhecer alguns deles através da rubrica A Leste do Coraíso, que já está cá fora desde segunda-feira. Se não acompanham, eu posso vos dizer que podem começar a acompanhar todos os dias às 10h20 da manhã aqui pela RTP Antena 3 ou sempre que quiserem em RTP Play. Já a seguir vamos até às tardes, vamos ao Logo Se Vê, mas primeiro, I Feel Hope Coming, nova canção, ou a mais recente neste caso, dos Alabama Shakes, para ouvir por cá.

0: está quase cá fora o novo trabalho dos Alabama Shakes. Esta vai fazer parte desse conjunto de canções. I Must Be Dreaming é o disco que sai já no dia 28 de agosto, próximo mês. E esta é uma das mais recentes canções destes Alabama Shakes, nossos amigos, aliás, que estiveram também no Nós Alive e com quem conversámos também. Vamos já a seguir ao Logo Se Vê.
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0: E com uma nova playlist também. Ora bem, vamos até às tardes. Ontem, no Logo Se Vê, a Mariana Oliveira andou às voltas da vida e da obra de Luís Pacheco, que está de regresso às livrarias. No fundo, um dos nomes maiores e mais provocadores na escrita portuguesa do século XX. Portanto, andou também a vasculhar no OLX. Vamos lá espreitar, afinal, o que é que aconteceu por aqui.
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4: Foi uma figura maior que a vida, já lá vamos. E vamos à questão, porque é que é um acontecimento sempre que sai alguma coisa do Luís Pacheco? Porque os livros dele se foram tornando, com o passar do tempo, bastante inacessíveis para os leitores de hoje. Estão muitos ou quase todos esgotados, são edições antigas que não foram reeditadas. Algumas edições tornaram-se verdadeiras raridades, exemplares muito valiosos no mercado do livro antigo. Por exemplo, fiz uma pesquisa no OLX há bocado. Edições da Comunidade, que é um dos livros mais emblemáticos do Luís Pacheco. Um exemplar em bom estado, mais barato que encontramos, está à venda por... querem tirar um número?
5: 150?
0: 300?
4: 910 euros. O que é também uma daquelas voltas macacas do destino, é porque o escritor que toda a vida se debateu com problemas financeiros, de subsistência,
5: pois,
4: de miséria, ter os livros assim como objeto de especulação. Mas enfim, olha, seria outros 500.
0: Meu Deus, é irónico, puramente irónico, esta questão que falava Mariana Oliveira. É sempre assim, os artistas sempre a viver, olhem quase na miséria e depois as suas obras tornam-se super e super valiosas. As tardes que estão de regresso, mais logo, a partir das 4 até às 7, aqui para vocês na RTP Antena 3.
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0: Os Evil trazem-nos agora a canção, mais uma canção, chama-se Trap. Há também Licky Lee e T-Rex para ouvirmos por cá.

A Macarena de T-Rex a deixar-nos a 3 minutos das 2 da tarde. Ouvimos ainda Licky Lee na canção Happy Now. E fiquem por aí, porque já a seguir, a partir das 2, já sabem, temos mais uma ronda pelo domínio público. Até lá, a última canção desta hora é com Tame Impala. Esta vocês conhecem bem.

0: Dracula, Tame Impala, a deixar-nos com um minuto depois das duas da tarde. No continente e na Madeira, depois da uma da tarde nos Açores, vamos a isto, mais uma ronda pelo domínio público.
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0: Edição de hoje com João André Oliveira. Olá, João.
2: Olá, Inês. Começo por dar nota de que Jared Leto foi acusado de conduta sexual imprópria por 10 mulheres. As acusações foram conhecidas do documentário Jared Leto, Hollywood's Dark Secret, da autoria da BBC. O documentário reúne os depoimentos de 10 mulheres sobre o ator e vocalista de 30 Seconds to Mars, com declarações que falam de assédio sexual a mulheres e jovens entre os 14 e 18 anos de idade, e ainda a denúncia de uma relação sexual com uma jovem de 17 anos na Califórnia, onde a idade de consentimento é de 18 anos. Os depoimentos dizem respeito a um período entre 2002 e 2016, sendo também ouvidos dois homens que trabalhavam com a banda e que se disseram desconfortáveis com a forma como Little interagia com adolescentes. A BBC garante ter ouvido e verificado as alegações das mulheres e diz também que Jared Little não quis falar, apesar de ter sido repetidamente contactado. E agosto é mês de João César Monteiro no Teatro Circo em Braga. A Sala Bracarense anunciou hoje um ciclo dedicado ao realizador português, com 5 obras restauradas revistas durante este verão. Veredas, Silvestre, A Flor do Mar, O Último Mergulho e As Bodas de Deus são os 5 títulos escolhidos, tendo início dia 3 de agosto com Veredas, de 1977, a terceira longa-metragem do realizador, naquele que é tido como o primeiro esboço do famoso alter ego João de Deus. O ciclo tem como base uma visita às obras de João César Monteiro com o elemento comum da água. As sessões acontecem todas as segundas-feiras de agosto, sempre às 9h30 da noite, no pequeno auditório do Teatro Circo, em Braga. E fechamos na música nova com o reencontro de duas gerações. Robin acaba de lançar uma remistura de Talk To Me, desta feita acompanhada por Zara Larsson.

0: aqui essa.
1: Olha, gostei, gostei, hein?
0: Pois é, pois é. Robin não falha. Da Suécia com amor, pode-se dizer, esta colaboração de Robin e Zara Larsson. Esta segunda acabadinha de passar por Portugal com atuação no último Nós Alive. É a segunda vez que as suecas se encontram, depois de já o terem feito no tema Puss Puss. E diria eu, Inês, para fechar este domingo público, esperemos que não seja a última.
1: Ah, eu também espero que não, que eu gosto de uma boa musiquinha pop com duas divas, sabes?
0: Ora bem, para dançar.
1: Exatamente. João André Oliveira, até amanhã, beijinhos. Beijinho.
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1: E com a edição de João André Oliveira.
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1: Já eu fico convosco até às 4.
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1: E vou-vos dizer uma coisa, a música que começa esta hora é maravilhosa. São os Black Keys que estão de regresso com novas canções. Esta é uma delas, chama-se You Got to Lose.

0: Uma música mesmo para entrar a rasgar nestas duas da tarde. São os The Black Keys em You Got To Lose. Uma das mais recentes canções destes dois norte-americanos. E deixam-nos também com 8 minutos depois das duas da tarde.
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0: Música em português para ouvir agora. Inês Marques Lucas traz-me o verão a casa. Há também The Dare, Bera e Georgia Smith para ouvir já a seguir. Uma boa quarta-feira para vocês.

0: George Smith neste Alive. Ouvimos ainda Bera na canção Biggie. Ainda passaram por cá o Dare, é este projeto de música eletrónica que traz também até às nossas cabeças e às nossas memórias o Indie Sleaze, da Chemical Brothers. Já a seguir.
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0: Os Chemical Brothers chegam agora com Eve of Destruction. Há também Foo Quaker e ainda Arlo Parks para ouvirem por cá.

0: Arlo Parks na canção Heaven. Atrás também Foo Quaker em The Needle Around Your Wrist. E temos os nossos sortudos Napa para ouvir já a seguir. Fiquem desse lado.
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0: Está lá tudo guardado em RTP Play. Para já ficamos com os Napa. Esta chama-se Sortudo.

0: Que clássico dos Red Hot Chili Peppers. Chama-se Scar Tissue. Atrás também Kneecap. É uma das bandas a não perder este ano no Vodafone Paredes de Coura, a trazer-nos a canção que junta a voz de Kay Tempest, Irish Goodbye e ainda Barry Can't Swim. Agora uma sugestão?
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0: Fica a sugestão agora e estamos a 10 minutos das 3 da tarde. Vou deixar-vos com a banda Ão. É uma banda belga com raízes portuguesas. Esta chama-se Talvez. Ouvir agora também Gorillaz logo depois e Momo.

0: Chama-se Morena, esta é a canção de Momo com a colaboração de Marcos Val. Nome incontornável da música brasileira. Atrás também Gorillaz and the Moon Cave. E nesta altura, um minuto depois das 3 da tarde no continente e na Madeira, depois das 2 nos Açores, vamos lá. Eu estou convosco mais uma hora.
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0: E começo já esta hora com um dos nomes que já esteve por cá há coisa de um mês, mais ou menos. São os Foo Fighters, eles que deixaram aquele Nós Alive esgotado no dia em que foram atuar. Your Favorite Toy, para abrir esta hora. Depois Prof Jam, para ouvir em Lado Negro.

0: Prof. Jam, na canção Lado Negro, ele que é convidado de Alexandre Guimarães na sua imperfeita repetição. Passem pelas nossas redes sociais, pelo nosso site também. 6 minutos depois das 3 da tarde e já a seguir, eu acho que é hora para abrir a pista de dança. Pelo menos é o que eu sugiro.
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0: E quando eu digo que é para dançar, eu não estou a brincar. Temos Slater para ouvir. Esta chama-se precisamente Dance. Bom dia, logo depois, James Blake, C-Met. Enfim, só boas razões para se manterem desse lado com a RTP Antena 3.

0: Da Irlanda para o mundo, se mete em Running Planning e da Irlanda, muito em breve, para os palcos do Vodafone Paredes de Coura. É por lá que este nome vai passar. Atrás também James Blake em Make Something Up e Von D. Seguimos com mais música a chegar a seguir com Milton Gully.
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0: Temos música com Milton Gully a seguir, mas deixem-me dizer-vos que temos também mais uma vida numa estante, um novo episódio para ouvir daqui a nada. E hoje temos um amor adiado, cenas picantes, uma sociedade secreta e banda sonora a condizer. Já lá vamos. Primeiro, ainda é Milton Gully.

0: Milton Gulli em Ainda, a deixar-nos praticamente a meio desta hora das três. Mesmo a tempo para ouvirmos mais um episódio de A Vida Numa Estante, de Raquel Mourão Lopes. E dizia eu há pouco que hoje vamos ter aqui um amor adiado, cenas picantes, uma sociedade secreta e banda sonora a condizer. Isto tudo são os ingredientes de 11 minutos. É a Raquel Mourão Lopes que nos vai trazer este livro de estreia de Inês Valadas, rainha das redes sociais e de um género literário muito particular. Vamos ouvir depois a sugestão habitual de leitura, vai ser feita pelo guitarrista e compositor Pedro Branco.
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2: Chamam-lhe a rainha do dark romance em Portugal. E é assim mesmo nas redes sociais. The Dark Romance Queen.
3: Ficassem ao pé de mim e me dissessem que queriam uma recomendação de um livro de dark romance viciante porque estão numa reading slump e precisam de conseguir ler o livro de rajada assim que o agarrarem, as próximas quatro recomendações são os livros de que eu vos falaria.
2: Mas afinal, portanto, o que é o dark romance?
4: Então, o dark romance surgiu como subgénero do romance, que são narrativas de romance, mas que têm contornos geralmente mais sombrios. Têm geralmente cenas de smut e de spice, como se costuma chamar, bastante mais pesadas do que o normal, que exploram alguns fetiches. E geralmente as narrativas incluem muito aqui sociedades secretas, motoclubes, a máfia, todo o terreno onde o romance se calhar não deveria surgir ou seria mais difícil surgir. É onde o dark romance vai então fazer a exploração do romance.
2: É a Inês Valadas quem aqui estamos a ouvir. Ela é book influencer, com uma comunidade de vários milhares de seguidores e uma clara paixão, não sei se já tinham reparado, pelo dark romance. Desde há um mês e pouco, a Inês é também autora publicada. 11 Minutos é o título do seu livro de estreia.
4: Então, o livro é um dark romance que aborda muito temáticas de saúde mental. Ele segue a história do Adrian e da Laurel, segue em dois tempos, ou seja, nós temos o passado e temos o presente, porque é um second chance romance, ou seja, um amor que é ali interrompido no passado, quando eles têm 17 anos. Eles conhecem-se no colégio onde estudam, que é um colégio muito mais direcionado para psicologia e psiquiatria. O pai do Adrian é o diretor desse colégio e, entre segredos e aqui algumas reviravoltas, o romance não chega a culminar entre os dois, entre o Adrian e a Laurel.
2: E sendo, lá está, um second chance romance, a Laurel e o Adrian vão encontrar-se 7 anos depois.
4: Quando o Adrian dá a entrada, agora, portanto, no centro terapêutico, do qual o pai do Adrian também é diretor, na qual a Laurel trabalha, e a partir daí o Adrian vai correr atrás da Laurel para tentar compensar o tempo perdido. Só pronto, há aqui uma sociedade secreta à mistura que nós não sabemos muito bem, não posso dar spoilers, no que é que está envolvida, o que é que esconde, e a vida deles está muito mais ligada do que aparentemente parece.
2: O amor é sempre a arma mais letal, é o subtítulo deste 11 Minutos que promete, sem paninhos quentes, devastar-nos emocionalmente e corroer-nos também com segredos que nunca morreram e promessas que não deviam ter sido quebradas.
4: Eu sou uma fã de teorias da conspiração. Eu não significa que eu acredite em tudo, mas eu acho muito interessante nós lermos sobre isso. A verdade é que há muitos segredos neste mundo, não é, que nós nunca vamos saber, mas eu gosto muito de ler sobre sociedades secretas, sobre sociedades antigas, sobre simbologia. Tudo o que tem a ver com isso eu adoro.
2: Este 11 Minutos traz ainda uma outra surpresa. A Inês resolveu deixar uma sugestão aos leitores. Para cada capítulo há uma canção recomendada. Não é, portanto, uma coincidência que tenhamos ouvido o Supermassive Black Hole dos Muse no início deste capítulo da nossa estante. É o tema que o Adrian está a escutar quando a Laurel entra em cena. A playlist inclui Olivia Rodrigo, Metallica, Radiohead, Slipknot e, claro, a Katy Perry, a favorita da Inês, que garante que a leitura de 11 minutos ao som desta playlist traz emoção extra.
4: Sim, eu fiz uma leitura do livro com as músicas e chorei mais, acho eu, do que quando estava a escrever. Sim, eu chorei com o meu próprio livro e foi ao mesmo tempo incrível e super estranho.
2: Natural de Reguengos de Monsaraz, onde nem livrarias há, apenas a Biblioteca Municipal, a Inês encontrou na leitura uma companhia e, mais ainda, uma salvação. É por isso, como não, uma enorme emoção ver agora publicado 11 Minutos, livro da autora Inês Valadas.
4: Foi muito emotivo, ao fim e ao cabo foi um processo mesmo muito emotivo. Ver o livro cá fora foi o culminar de anos e anos de trabalho, porque eu escrevo desde os 13, 14 anos. Fiz vários aparecimentos em jornais locais, ganhei um concurso de poesia, portanto a escrita acompanhou-me sempre. E eu já tinha desistido. Então ver isto acontecer de repente foi algo de muito mágico, mas também de muito surreal.
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0: Ora, estamos aqui a ouvir Não Canto Porque Sonho. Haverá certamente quem conheça o original de Fausto Bordal Dias. Aqui estamos a ouvir uma versão e uma homenagem ao Fausto. Foi uma ideia do guitarrista e compositor Pedro Branco que deu este poema a cantar ao Noiserve e ao Tipo, que se juntam a ele. Se calhar conhecemos o Pedro Branco mais como guitarrista dos You Can Twin Charlie Brown, mas o Pedro lançou um álbum em nome próprio em 2022 e este Não Canto Porque Sonho serve de avanço para as novidades que 2027 há de trazer. E quem sabe essas novas canções não sejam também influenciadas por esta belíssima sugestão que o Pedro Branco aqui vai deixar na nossa estante.
1: Eu ando a ler um livro escrito por um dos meus cantautores favoritos, que é o Jeff Tweedy, que tem uma banda que são os Wilco, que é uma das bandas da minha vida. O livro chama-se How to Write One Song. Ainda não o acabei, portanto não consigo, mas é da maneira que me dou spoilers, mas eu gosto muito da maneira um pouco descontraída e a forma como ele desconstrói esta coisa que para muitos de nós é mágica do escrever uma canção, não é? E o que é escrever uma canção? Ele põe a coisa de uma forma muito mundana e eu achei isso muito refrescante, porque não estava, porque eu, como sou um académico, eu tenho um mestrado e portanto, estou a brincar, mas sempre levei a coisa um bocado a sério e de repente ver um songwriter que eu admiro tanto pôr a coisa de uma forma tão simples, que na verdade faz tanto sentido para mim, está a ser muito refrescante e está-me a dar vontade de até pegar na guitarra e fazer canções novas. Portanto, recomendo vivamente esse livro. Pronto, espero que gostem.
0: How to Write One Song, de Jeff Tweedy, na recomendação do Pedro Branco. 11 minutos, o Dark Romance, de estreia de Inês Valadas. Duas ótimas sugestões para as férias de verão, por exemplo. Obrigada a Cláudia Godinho por ter trazido a Inês Valadas ao Conversas para Ler. Eu sou a Raquel Morão Lopes, hoje com a ajuda à produção do João André Oliveira. Esta é a Vida numa Estante. Até ao próximo capítulo. A Vida numa Estante. Um capítulo que regressa em setembro, é isso mesmo, também é merecida, são merecidas as férias de A Vida numa Estante, já tem várias recomendações. Se só ficaram com esta agora na cabeça, podem recuperar todas as recomendações e todos os livros que a Raquel Morão Lopes nos vem trazendo todas as quartas-feiras no nosso site antena3.rtp.pt. Está lá tudo guardado.
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0: Para ouvir agora a Sienna Spyro, ela que tem novo disco, esta chama-se Is Not My Baby, I'm His. Moses Boyd, também para ouvir logo depois. Boa tarde.

0: Moses Boyd a deixar-nos a 16 minutos das 4 da tarde nesta canção. Chama-se Say Yeah.
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0: Ainda temos muita música para ouvir por cá. A primeira que vamos ouvir nesta sequência é dos Soma Please. Esta chama-se Pockets on My Sleeves. Depois os Bad Tomatoes chegam com Get Up Now. Fiquem por aí. Eu sou Inês Henriques e estou convosco mais 15 minutos até às 4.

0: Olha, eu gosto muito destes rapazes, são os Bad Tomato, são portugueses. E têm muita energia, esta chama-se Get Up Now. Canção que nos deixa a 9 minutos das 4 da tarde.
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0: A sugestão para o fim da vossa semana, ou o fim do fim de semana, é a imperfeita repetição com Alexandre Guimarães, para ouvir aqui pela RTP Antena 3 e para recuperar também no nosso site. Há muitas entrevistas, vídeos também por lá, portanto passem pelo nosso site. Eu estou de saída e regresso amanhã da 1 às 4, como já é habitual, e despeço-me com este baile inolvidável de Bad Bunny. Beijinhos e até amanhã.

0: RTP Antena 3, muito boa tarde. São 4 horas e 1 minuto, 13 e 1 nos Açores. Começamos este programa, como sempre, com paragem pelas notícias e com tua ajuda, Ana Fernandes Silva. Bem-vinda, Ana. Começamos por onde?
1: Olá, boa tarde. É hoje que o Ministro da Administração Interna vai dar explicações ao país sobre as polémicas das últimas semanas. Luís Neves vai falar em conferência de imprensa às 6 da tarde nas instalações do Ministério da Administração Interna. Mas antes, há reunião marcada para as 5 da tarde entre o Primeiro-Ministro e o Secretário-Geral do PS. No centro do debate está precisamente o Ministro Luís Neves. José Luís Carneiro já disse que os socialistas vão tomar uma decisão depois de conhecer os esclarecimentos do ministro. Ainda esta tarde, José Luís Carneiro vai reunir-se na sede nacional do PS com o bastonário da Ordem dos Advogados e com o grupo de trabalho dos socialistas para as questões da justiça. A ministra do Trabalho remete para a concertação social uma eventual revisão em alta do salário mínimo para o próximo ano. Maria do Rosário Palma Ramalho refere que, sem esse entendimento, mantém-se o valor acordado entre as partes e subscritores pelo Governo.
2: Terá que ser em negociação na concertação social que eventualmente poderemos chegar a uma modificação desse acordo. Desejavelmente para o Governo deveria ser uma modificação em alta, como é óbvio, não é? Aquilo ali já está garantido e trata-se de cumprir. Mas se não houver esse acordo em concertação social, naturalmente que o salário mínimo vai se manter de acordo com o que lá está, porque é o cumprimento do nosso compromisso.
1: Quanto à reforma laboral, a ministra do Trabalho voltou a dizer que é inevitável para Portugal porque é uma condição para que se aumente a produtividade. No incêndio de Valpaços, em Vila Real, as próximas horas são decisivas. Há o receio que o fogo ultrapasse o rio que separa o concelho de Valpaços do concelho de Bragança. Os cerca de 500 operacionais no terreno têm a ajuda de 9 meios aéreos, mas a má visibilidade está a condicionar a operação dos helicópteros. Já arderam neste incêndio mais de 1.000 hectares de mato e floresta. Em Espanha, todos os habitantes das várias localidades evacuadas nos últimos dias na província de Ávila, a noroeste de Madrid, foram autorizados a regressar a casa. O Ministério do Interior decretou o fim do confinamento e das evacuações de todas as localidades que ainda se encontravam nesta situação na província de Ávila. É uma decisão que surge na sequência dos progressos no combate às chamas. A BMW vai propor a saída a quase metade dos funcionários na Alemanha. O objetivo é eliminar 8 mil postos de trabalho até ao final do próximo ano. Mais de 40 mil dos 80 mil funcionários da BMW vão começar a receber a proposta de rescisão amigável já no mês de outubro.
0: Ana Fernandes Silva com as notícias na RTP Antena 3. Atualidade em notícias.rtp.pt. Boa tarde, bem-vindos. Yay, meio de semana, bora-me.
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0: Começamos com uma espécie de semideus no meio disto tudo, Kendrick Lamar, These Walls. Começamos por aqui o programa.

0: de milionários nesta canção e neste disco de fio a pavio, These Walls, o Kendrick Lamar, para começarmos esta tarde de quarta-feira.
1: Oi, Xti!
2: Olá, Ti!
0: Como é que estamos?
2: Bem, hoje temos uma quarta-feira recheadona.
0: Pois.
2: E até podemos dizer que com algumas surpresas.
0: Pois.
2: Eu adoro quando os programas de televisão ou de rádio dizem isto, porque não é dizer nada, mas nós temos mesmo.
0: Claro, vocês já sabem, quando nós estamos aqui um bocadinho mais bocas rotas, queremos dizer que temos coisas para vos oferecer e não sei o quê. Essas coisas, vocês entendem. Daqui a pouco vamos também colocar as mãos na massa, porque esta quarta-feira tem uma proposta muito concreta. Vamos olhar para muitos dos festivais que nos alimentam também nesta transição, julho e agosto, e fazem parte, claro, do nosso cartaz de amor de verão pelos festivais em Portugal. Vamos dar uma grande volta com a Marta Rocha e já daqui a pouco vamos à Lourinhã, porque há uns sons muito, muito especiais que vêm de lá.
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0: O gaming com a marca da RTP Blast no Porto. Aproveita. E aproveitamos para tocar música mais nova do Finalmente Cá Fora, longa duração da maravilhosa escritora. As canções vêm todas da sua cabeça, da sua pena. É a Rita Vian, o novo trabalho está por aí. Já mereceu honras da casa,
2: brava,
0: para visto da semana.
2: Bravíssima.
0: Bravíssima mesmo. Esta chama-se Brava, precisamente. Rita Vian, agora.
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0: Ai, que maravilha! Isto hoje mesmo é uma tarde de verão. Surpresa das surpresas, estamos em julho, não é? É uma, claro que é uma tarde de verão. Olha, brava, bravíssima a nossa viagem daqui a pouco, que vai levar-nos até à Lourinhã. Há uns sons muito particulares que nos movem nos próximos dias e nós vamos ter responsáveis pela festa.
1: Qual é que é o som da areia? É assim um... Não, isso é quando caminhas na areia.
0: Sim.
1: E está muito quente. Não, quando está muito quente é...
0: Ah, sim, sim.
1: Ai, é uns pezinhos.
0: Ai, ai, que graça.
1: Ai. E o som normal é o quê? Será assim um...
0: Isso é um grão a falar para outro grão. Somos areia.
1: Mas és areia demais. Não, como é que
0: sim,
1: é?
0: Havia um... És muita areia para o meu caminhão.
1: Como é que é? O que é que diz um grão de areia? Como é que é para o outro no deserto? Ah, bolas, esqueci-me. Espera aí, vamos já lembrar. Ah, sons nada.
0: Caramba, eu não gosto nada disso quando fazes isso.
1: É.
0: Depois vais-se esquecer, não vão também.
1: Que diz um grão.
0: Que diz um grão de areia para o... São as pesquisas.
1: Exato.
0: O nível de pesquisas no Google por Teresa Oliveira. Sejam muito bem-vindos. Estamos a falar, obviamente, dos sons da areia.
1: Espera.
0: Vai lá.
1: Um grão de areia diz assim ao outro: acho que estamos a ser seguidos. No deserto. Percebeste? É nisto.
0: Sons da areia. Boa, boa. É, Zé Carlos. De 31 de julho a 1 de agosto, portanto, são dois dias, sexta e sábado, de festa na Lourinhã, praia, areia branca, na Foz. E hoje, com um destaque na nossa emissão, vamos antecipar também o cartaz, os convocados dessa festa. É uma festa de música. E que música que vai acontecer por aí, por essa festa, Teresa?
1: Então, vamos ter dois dias de música, 31 de julho e 1 de agosto. No dia 31, atua Bia Maria, às 10 da noite, e às 11h30, os Clã. Dia 1 de agosto, o Valete e também Fiji, o Kichora. E adivinhem só que um destes nomes vai estar à conversa connosco.
0: Pois é, daqui a pouco vamos saber tudo o que está programado para a aventura, que tem, claro, mais uma vez, o apoio da RTP Antena 3. Juntamos três coladas neste tirinho de férias. Para muitos de vocês, boas férias. Um ótimo verão com a vossa rádio por perto. Capital da Bulgária, pelo meio, macacos do chinês. Primeiro paragem Fountains DC. Esta chama-se Bug.

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0: Três últimas na RTP Antena 3. Primeiro com Rita Vian, também Fontaines DC, novidades dos Macacos dos Chinês. E ainda fomos à capital da Bulgária. São 4h23.
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5: Bem, temos já um festival à porta. É já sexta e sábado, dias 31 de julho e 1 de agosto, na Praia da Areia Branca. O festival Sons na Areia. Quem é que não quer um festival na areia? Mesmo. E temos um grande cartaz. Uma das artistas está aqui connosco, a Bia Maria. Bem-vinda.
0: Alô.
5: E para falar também deste festival Sons na Areia, Mafalda Teixeira, que faz parte da organização, faz parte do município também. Então o que é que nos espera já no final desta semana? Acredito que ainda estejam em preparativos, mas aqueles últimos, não é assim, Mafalda?
6: Sim, aqueles últimos são os mais importantes e que on fire. Portanto, ainda estamos
0: a correr. Isto é som da responsabilidade.
5: Este sim, tipo... sim.
0: Já não posso
6: é só para vocês sentirem a responsabilidade. Não, estamos nos últimos preparativos, mas vai correr tudo bem, como sempre acontece. Os últimos preparativos, mas corre sempre tudo bem. Esperamos um grande cartaz, não é? Para o fim de semana, sexta e sábado. Temos um cartaz para todas as idades, as várias gerações, para todos os gostos. E é isso que normalmente é aquilo que apraz o cartaz dos Sons na Areia.
5: Mas leva-nos assim para a Lourinhã também. O que é que acontece na Lourinhã ao longo do ano? Que tipo de sítio é? O que é que se faz na Lourinhã? Apresenta-nos assim a Lourinhã.
6: Com todo o gosto. Então, a Lourinhã é uma vila costeira no oeste de Portugal. Tem cerca de 28 a 29 mil habitantes. Acho que tem uma boa programação cultural. Pelo menos é o que nos dizem. É isso que ficamos contentes com esse trabalho. Tem...
5: É difícil falar das coisas quando se gosta delas,
6: sim,
5: não é?
6: Sim, estou dentro delas, estava a pensar de essa parte da programação cultural. Acho que essencialmente um território que é junto ao mar é sempre um privilégio. E é também isso que nós queremos cruzar aqui também com os Sons na Areia, que é a valorização do espaço público, principalmente aquilo que é a parte do mar.
0: Estamos de parabéns, lá uma entrada no Guinness a partir de hoje. Conseguimos falar 3 minutos da Lourinhã sem dizer nunca a palavra dinossauro. Estamos de parabéns, é um feito que está a acontecer nesta tarde na RTP Antena 3. Alô, Bia Maria, bem-vinda. Como é que estás?
3: Estou bem, está muito calor.
0: Com
3: muito calor aqui em Lisboa.
0: Tens um treino na testa de líder, que calor.
3: Que calor.
0: Olha, como é que está a ser o teu verão musical?
3: Está a ser incrível, estive no Cool Jazz há já nem sei bem quanto tempo, aí 2 semanas, e foi inacreditável.
5: Inacreditável.
0: Foi noite de quem?
5: Conta-nos lá.
0: Foi noite do David Byrne, foi?
3: David Byrne. Pois foi, pois foi. Estive a abrir para o David Byrne e tive o privilégio de
5: conhecer. Estive a abrir para o David Byrne.
0: Foi. Sim, grande frase.
5: Não, e conheceste-te, como é que foi?
3: Foi incrível, ele é uma pessoa extraordinária. Eu acho que ele é um jovem. Ele não aparenta ter 74
5: mas
3: anos.
5: Mas que, bateste-lhe à porta do camarim?
3: Não, ele veio ter comigo.
5: Ah,
3: ele veio ter comigo, ele veio ter ao meu camarim.
0: Bicicleta.
3: Só para dizer, I really love your music. like your music. Yeah, foi inacreditável.
0: E tu?
3: E eu fiquei...
0: A transpirar das mãos.
3: Yeah, não consegui responder. Fui agarrar num disco meu e disse, it's for you. E,
0: uau, que lindo. Foi, uau, que lindo.
3: Yeah,
0: que lindo.
3: Foi marcante.
5: Olha, o que é que tens feito agora nestes últimos dias? Como é que têm sido as tuas semanas até aqui?
7: Estive a descansar uns dias, mas agora voltei ao trabalho porque estou a preparar um disco novo.
5: É? Sim. E o que é que podes dizer dele? Ainda nada? Pouco?
0: Desde 2024 que não tínhamos.
7: É verdade, é verdade.
0: Coisas novas.
7: Sim, ando a preparar um disco novo. Ainda não posso revelar grandes coisas sobre ele.
0: Mas está tudo nas tuas mãos? É um disco que vai sair da tua cabeça, do teu pensamento?
7: Sim, sim, está. Okay. O conceito já existe e fala um bocadinho sobre a raiz e sobre a minha origem e não posso dizer muito mais coisas.
5: Sobre Orém?
7: Sim,
5: muito
7: sim,
5: bem.
7: Sim.
5: Então, e será que vais testar algumas coisas agora neste festival, Sons da Aranha?
7: Não, ainda não. Estamos a fazer o concerto que estamos a fazer há dois anos.
0: Que bem comportada, já viram? Sim. De repente vai e vocês não se vão perceber lá pelo meio.
5: Lá pelo meio, é foi possível. Uma canção que nunca ninguém
0: ouviu. Sim, sim, sim, sim. Olha, conta-nos mais coisas do que também ainda vai acontecer neste teu verão. O que é que está previsto? Está a ser um verão assim mais arrumadinho para preparar também a música nova?
7: Sim, este verão está a ser bastante calmo. Eu vou entrar de férias agora em agosto. Não tenho um único concerto. Portanto, é aparecer
5: isso foi
7: neste...
5: cara de não me contacta.
7: Exatamente,
5: faz favor.
7: Foi isso mesmo. Foi tal e qual, sim. Vou estar mesmo a descansar.
0: Okay. Olha, saltamos para a Lourinhã. É um sítio também bom para descanso. E a pergunta é sempre, para quem está a ouvir isto e quer planear o seu fim de semana, já este fim de semana, como é que deve fazer a coisa? Qual é o bom esquema da cena? Há um sítio onde se pode ficar? Há uma zona de campismo? Aquelas perguntas, kit básico de vida de festivaleiro de verão. Como é que é? Conta-nos
6: tudo. Este é um festival mais pequeno, não é? Não temos assim propriamente uma parte de campismo, mas tem uma série de unidades hoteleiras em volta, que não só na Lourinhã, mas também nos concelhos vizinhos. Nós temos essa identidade do Oeste e não temos como objetivo a competição. Portanto, acho que existem imensas unidades hoteleiras em volta da Praia da Areia Branca e acho que as pessoas vão gostar.
5: E fica aproveitar mesmo também que a entrada é gratuita.
6: Entrada é? Gratuita, entrada, isso é muito importante. Isso era, mesmo que não me perguntasse, eu vinha dizer entrada gratuita. É importante e eu acho que isso também é diferenciador aqui nos Sons na Areia. Porque, primeiro, porque o festival não acontece mesmo com os pés na areia. Eu gostava de esclarecer isso. Acontece muito próximo do mar e está ali junto à praia, obviamente, não estamos com os pés na areia. E acaba por ser gratuito porque a zona onde o palco está é uma zona de muita passagem de transeuntes, sejam turistas, sejam as pessoas da comunidade local. Nós nunca iríamos fechar o acesso, ainda para mais fechar um acesso para as pessoas não poderem assistir a concertos. Não é essa a política. A política é democratizar a cultura e é o acesso livre. Não queremos criar barreiras a ninguém, muito menos económicas.
5: Então, quando se diz na Praia da Areia Branca, é mesmo lá ao lado?
6: É na Praia da Areia Branca.
5: Ok, é na praia da Areia Branca. Mas as pessoas não estão com os pés na areia.
6: As pessoas não estão com os pés na areia, mas estão na Praia da Areia Branca. Lindo. Por isso sons na areia, Areia Branca.
5: Que é o melhor dos dois mundos, porque se fosse pés na areia, aquilo também cansa um bocadinho.
0: E à noite fica frio também.
5: À noite fica frio.
0: Só que ganha uma tosse. Sim, sim.
6: E no Oeste é fresquinho.
0: Olha, nós já vamos fechar esta conversa daqui a nada sobre o Sons na Areia, que tem, obviamente, também sempre o apoio da RTP Antena 3. Vamos espreitar que notícias estão a marcar esta quarta-feira com a Ana Fernandes Silva. Alô, Ana, bem-vinda.
8: Olá, Tiago, boa tarde. O preço do petróleo volta a disparar. O barril de Brent está a ser negociado acima dos 90 dólares. É o reflexo das palavras do presidente norte-americano. Donald Trump afirmou que vai retaliar os ataques ao Irão depois das forças islâmicas terem realizado um ataque surpresa às forças norte-americanas no Médio Oriente. Depois do silêncio, o ministro da Administração Interna vai falar às 18h. Espera-se que Luís Neves esclareça as várias polémicas que vieram a público nas últimas semanas. Antes, às 17h, o secretário-geral do PS passa por São Bento para o encontro com o primeiro-ministro. Continua descontrolado o incêndio de Valpaços no distrito de Vila Real. Mais de 400 operacionais trabalham a esta hora no combate ao fogo. As próximas horas vão ser decisivas. Os bombeiros querem evitar que o incêndio passe para o concelho de Bragança.
0: As notícias regressam às 5 em ponto. Vamos ao tempo para amanhã.
5: Amanhã diria que vamos ter uma das melhores quintas-feiras dos últimos tempos. Sabem porquê? A temperatura vai descer um bocadinho. Mas continua um dia quente. Vamos ter céu um pouco nublado ao limpo. Portanto, também bom para um almoço, assim numa esplanada, para dar um passeio depois do trabalho. Vamos ter 22 de máxima amanhã em Viana do Castelo, Porto com 23 graus, Ponta Delgada e Aveiro com 24 de máxima, Sines 25, Sagres amanhã com 26, Leiria e Braga com 27 de máxima, Funchal e Coimbra amanhã com 28, Lisboa, Viseu, Vila Real com 29, Guarda com 30, Faro, Setúbal e Santarém com 31 de máxima, Porto Alegre com 33, Bragança 34, Beja e Castelo Branco com 35 graus e o sítio mais quente do nosso país amanhã vai ser Évora com 36 de máxima.
0: E esta hora estamos aqui?
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0: E é disto mesmo que estamos a falar nesta primeira hora do Logo Se Vê, nesta quarta-feira. Estão connosco a Bia Maria e a Mafalda Teixeira. Doutora Mafalda, estou a brincar, estou a brincar.
5: Doutora Mafalda.
0: Brinco, Mafalda, estou a brincar, estou a brincar, Mafalda.
5: Isto é assim. Vocês vão me digam uma coisa dessa.
0: Isto está filmado, está filmado. Não digam, não digam. Olha, mas digo, o que quero saber é, nós estamos aqui com Alto Fair Play e uma das coisas boas para falar no verão são calendários de verão, que é que nós andamos também, cada um de nós, a arranjar a sua vida. Como é que é a vossa vida de verão? Há algum festival que tenha assim um gostinho também particular nos vossos calendários, que vocês façam mesmo parte? Eu consigo adivinhar, Bia Maria, que tu, bons sons, tenhas assim um fraquinho por bons sons.
7: Muito grande, um fraquinho muito grande, sim. Uh-huh. É ali perto do Arém. Eu, na verdade, nunca fui muitas vezes ao Bons Sons, mas fui em 2019 a primeira vez.
0: Atuaste?
7: Não, atuei em 22 depois. 22, okay. Atuei.
5: E como é que foi ir como festivaleira e depois atuar? Como é que foram as duas experiências?
7: Foi, quer dizer, como é que eu te explico? E por acaso há uma frase que resume isto perfeitamente, que foi em 2022 eu acampei os dias todos e toquei. Uhum. Foi inacreditável. Uau. E entretanto há uma personagem icónica do Bons Sons no campismo, que é o Chico Campista. E às tantas o Chico Campista encontra-me depois de eu ter tocado, e eu andava sempre a fazer vlogs, eu até tenho um vídeo dele a dizer isto, que é ele encontra-me, para à minha frente e só diz: meu, incrível, tu estiveste a tocar ontem, tu estás a viver o sonho do Bons Sons, que é tocar no Bons Sons e depois estar a curtir o campismo com os teus amigos. Portanto,
0: Bia 2022. Maria fez de Bons Sons o Woodstock de Portugal.
5: Mafalda, vocês têm algum Chico Campista? Quem é que é assim a personagem deste festival Sons na Areia?
6: Não temos uma personagem. Acho sempre que temos uma identidade coletiva, não há assim uma...
0: Há uma ação da vila, não é? Um amor a este...
6: Sim, mas este não temos assim uma personagem concreta, mas até gostava.
5: Por a Rita da Areia, estou a imaginar
0: assim. Rita da Areia, é incrível. Sim.
5: Chica da Areia Branca, assim, uma
6: podia
5: coisa...
6: ser o Zé do Mar.
5: O Zé do Mar.
0: Olha, fala-nos um bocadinho dos convocados desta edição deste ano, dos músicos que estão nestes dois dias, sexta e sábado.
6: Acho que este ano foi assim a ousadia total para os Sons na Areia. Ter clã, não é? É muito prestigiante para os Sons na Areia.
0: Os clãs são difíceis de explicar, não é? Porque é assim um bocadinho aquelas três letras que se explicam clã. Como é que se explica clã?
5: Clã, são os clãs.
0: Fazem parte da banda sonora da nossa vida.
6: E acima de tudo, várias idades, não é?
0: Verdade.
6: Tenho várias idades, eu pelo menos tenho dois filhos, 12 e 27 anos, qualquer um deles gosta de clã, mas também gosta de valete. Qualquer um deles. Uhum. Portanto, e certamente Bia Maria e Fijo Kichora. Mas estava a pensar em artistas que têm uma carreira mais consolidada pelos anos de vida que têm, não é? Pelo projeto que têm feito, como Valete e Clã. Uhum. Portanto, Clã na sexta-feira, Valete no sábado. E depois acho que Sons na Areia também tem isto interessante, a diversidade, não é? E termos uma cantautora como a Bia Maria, ou um projeto de fusão como o Fijo Kichora no sábado. Acho que é isto que criou a identidade dos Sons na Areia. É um cartaz que é diversificado, que é eclético. O Ricardo não pode ouvir a palavra eclético já, não é? Que é o meu parceiro dos Sons na Areia. Porque diz que eu digo 300 vezes eclético, sim, sim. Mas
0: morre,
6: eu tenho que dizer eclético.
0: Morre um golfinho no estuário do Tejo.
6: É isso, é o que ele acha. É o que ele acha. Sim, sim. Ou um dinossauro, não sei o quê. Pronto, mas eu vou dizer eclético porque é mesmo eclético. E acho que o cartaz deste ano mostra isso, não é? Bia Maria, Clã, Valete, Fijo Kichora. Eu acho que sim.
5: E à parte do cartaz, o que é que podemos encontrar mais neste festival? Imagina que estamos a entrar neste momento no recinto. O que é que vemos?
6: É assim, este festival tem uma identidade simples. Isso foi uma das coisas, para além de... Não vou dizer que tem a ver com os recursos que são mais limitados, porque a Lourinhã, o investimento é um investimento todo autárquico, portanto, é do município e da Junta de Freguesia. Nós não temos patrocinadores, portanto, este festival, que nos custa um bocado dizer festival, nós nunca temos assim aquela coragem de dizer festival. Porque são dois concertos...
9: Então dizem o quê?
6: Pois,
0: festa?
6: Não,
0: festa,
6: não, dizemos, disfarçamos.
9: O dia,
6: dizemos,
9: dia.
6: Sons na areia.
9: Sons na areia.
0: Mas por acaso nós, isto é uma grande discussão que estás a levantar
9: por
0: agora.
9: É.
0: Nós estamos
9: eu
0: viciados em dizer que tudo é um festival
6: é
0: agora.
6: Isso. Atenção tudo aos conceitos. Atenção
9: então,
6: aos conceitos.
9: Explica-nos lá isso.
6: Não vou dizer um evento, que é o que se costuma dizer nos municípios.
0: Parece uma coisa corporativa, não é?
6: Sim, sim, sim. Achamos que pode ser quase um happening, mas um happening não é, porque todos os concertos são happenings, eles vêm e desaparecem, mas são dois dias com programação cultural muito boa, são os sons na areia, porque o festival, que vocês estão a chamar o festival, tem dois concertos na sexta-feira, dois concertos no sábado, ou seja, mas esta simplicidade não tem só a ver com a limitação dos recursos, tem a ver com a identidade do festival. Mas este ano, já no ano passado tivemos uma exposição de fotografia de cena, portanto, estavam os vários artistas que passaram ao longo das edições nos Sons na Areia, o Rafael Malvar, que é o nosso fotógrafo, que faz parte da nossa equipa, fizemos uma exposição com as fotografias dele, e este ano vamos voltar a fazer uma exposição num espaço público que tem a ver com os ambientes dos Sons na Areia, e vamos também ter uma instalação de luz do Berto Pinheiro, que foi convidado este ano para fazer também na envolvência.
0: É
6: de...
0: maravilhoso, Berto.
6: Pois é.
0: É
6: obrigado,
0: um grande,
6: Berto.
0: Um dos grandes técnicos conhecido, trabalha há muitos anos, por exemplo, com o Noise Earth.
6: É.
0: Trabalha com muita música portuguesa.
6: Tem um trabalho maravilhoso.
0: É incrível. O que é que ele vai lá fazer?
6: Vai fazer uma instalação.
0: Uma instalação só dele, ok.
6: Sim, no espaço público, cá fora, na zona envolvente da... Cá fora? Cá fora, passa tudo cá fora, junto à praia. Na zona envolvente da praia e do palco. Convidados, vocês estão convidados.
9: Portanto, quem vai passar um fim de semana a Lourinhã tem um bom plano para passear durante o dia, para ir à praia.
6: Tem uma biblioteca de praia.
9: Uma biblioteca de praia? Como é que isso funciona?
6: Mesmo ao lado do palco, dos Sons na Areia.
9: Ah, que giro.
6: Nós estamos entre uma gelataria e uma biblioteca de praia, e ao lado ainda tem a sede do Surf Adaptado da Lourinhã. Estamos ali numa zona de conjunto de equipamentos que estão ali mesmo no Pardão, junto à praia.
0: Bem, a Mafalda entrou neste estúdio com uma caixinha de chupas-chupas e vai dando um a um,
9: sim, sim,
0: sempre com as mãos escondidas
9: assim,
0: atrás das costas.
6: Ainda não falei da aguardente da Lourinhã.
0: Opa, opa, opa. Já convenceste a minha parceira
9: não,
0: a estar lá. Era a palavra que ela queria ouvir. Estão todos convidados esta sexta, 31 de julho e sábado, 1 de agosto. Bem, Maria, venha de lá esse disco, nós queremos saber de ti. Quando é que te comprometes a editá-lo? Cabra fora. Essa agora.
7: Perguntas difíceis. Não, mas eu quero mesmo que seja para o ano, em 2027. Agora quando?
0: Pois.
7: Quando eu não
9: depois
7: sei.
9: Cá.
7: Mas eu depois conto-vos em segredo e nós
9: tá
7: acho que fazemos acontecer.
9: Boa.
0: Passem por lá. Sons na Areia, tenho o apoio da RTP Antena 3. Obrigado pela vossa
9: obrigada.
0: Visita.
9: Obrigada.
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0: vossa amiguinha neste regresso a casa, ou quem sabe até sugestão para os muitos dias de férias que se avizinham. Levam aqui recomendação, cada casa. Hoje é um programa inteiramente dedicado às melhores sugestões. E levaram já uma para este fim de semana. Sons da Areia, pela Lourinhã, Vila da Lourinhã, recebe então esse festival com muitos nomes da música portuguesa. É unicamente feito de talento nacional.
1: Fiquei com muita vontade de ir.
0: Pai, com a entrada livre.
1: E ainda por cima não se paga.
0: Pois é. Conversa tivemos lá há pouco com a Bia Maria e também com a Mafalda Teixeira, que é precisamente a cabeça pensante desse mesmo evento, Sons da Areia, que tem o apoio, mais uma vez, da RTP Antena 3. Tem os pormenores todos, se querem saber de cartaz, claro, pormenores, horários, está tudo contado em antena3.rtp.pt. Para já, Branco, Dino de Santiago e June Freedom juntos.

0: de verão. Esta pertence direitinha a essa secção musical.
1: A qualquer ocasião, pode ser praia, pode ser estarem a arranjar-se para um festival, pode Verdade. Ser a caminho do festival, pode ser quando chegam a casa a pensar, ai que noite. Pode ser tomar um pequeno almoço.
0: Sim, procurar uma noite para um after. Esta canção serve para tudo.
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0: Branco. 9 minutos para as 5.
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0: Ainda bem que perguntas como é que me estou a sentir hoje, Teresa.
1: Sentes-te, Tiago?
0: Estou assim meio... Estou meio melancólico, eu não sei, não estou a perceber nada do que é que me está a acontecer.
1: Porquê?
0: Estou a sentir-me assim meio coisa, muito feliz, muito realizado, muito feliz por esta rádio.
1: É que bom.
0: Pelos ouvintes desta rádio.
1: Mas tu não levas a melancolia mais assim para um sítio de tristeza? Cinzento,
0: não,
1: falta-me alguma coisa.
0: Fico meio confortado, é uma coisa assim num abracinho. Sim, e hoje, por muito boa culpa também, do que aconteceu hoje de manhã, nas manhãs da Antena 3, onde o Alexandre e a Andreia passaram-se completamente da cabeça e andaram a manhã toda a oferecer o quê? Passes para o Vodafone Paredes de Coura, que tem o apoio da RTP Antena 3. Eles ficaram
1: para
0: muito...
1: Para o Vodafone Paredes de Coura, gostei muito.
0: Eles também estavam assim com um bocadinho com a lágrima, fiquem no canto do olho, eu sei.
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10: Olá Eduardo, bom dia.
11: Bom dia.
10: Esta hora o que é que tu estás a fazer, homem?
12: Quer saber coisas,
11: eu
12: quero saber
11: tudo. Estava no banho, mas não sei porque eu tinha o telefone na casa do banho e estava a ouvir a rádio.
12: Calma, diz-me uma coisa, eu neste momento estou a falar com um homem nu.
11: Com toalha.
0: Isto é lindo. Eu estou a imaginar a figura do Eduardo neste momento.
10: Sim, sim.
12: Já te secaste ou não?
11: Mais ou menos.
10: Se o Eduardo assustar, eu tenho um desafio, que é, este é o outfit que o Eduardo vai ter que usar no Vodafone Paredes.
12: Sim.
10: Bom dia, Inês.
12: Olá, bom dia.
13: Olá, bom dia. Estamos muito bem. Vocês passaram diabo na cruz esta manhã, por isso acho que não podia estar melhor.
12: Toma.
10: Olha.
14: Ela é a nossa coordenadora da playlist.
12: Geograficamente estás a atender esta chamada onde?
13: Em Viana do Castelo.
12: Ok, fica à espera então de uma bola do Natário.
13: Isso.
12: É pelo correio, só chegou.
13: Ok.
12: Quem é que nós estamos a ouvir de fundo?
13: É o Benjamin Clementine.
10: É o Benjamin Clementine!
12: Nem vacilo!
13: Olá, bom dia.
10: Tudo
12: bem? Está toda contente.
10: Está contente.
12: Está contente.
10: Está contente que ela já sabe o que é que vai dizer, não é?
13: Estamos a ouvir Capitão Fausto.
14: É muito fácil. Calhou-te fácil.
10: Alô?
15: A sua chamada está em espera. Obrigada.
12: Pode estar a marcar uma consulta, a ligar para a Mel, por dificuldades na TV.
10: Na ligação. Olá!
13: Olá, bom dia. Desculpem, é que eu estava a falar com no outro número.
12: Ah, desculpa lá, tu deixaste-nos em espera para falar com quem?
13: Eu estava a falar aí para a Antena 3 com a outra menina.
12: Ah, com a Madalena Paredes, com a nossa produtora.
13: E ela é que me disse que para eu trocar a chamada porque estava no ar.
1: Olha, eu fiquei com muita inveja desta manhã.
0: Sim.
1: Até te digo que o Alexandre Guimarães e a Andreia pareciam o Fernando Mendes.
0: Pois, totalmente. Sim. Espetáculo! Eu fiquei muito sensibilizado com um ouvinte desnudo a falar para a rádio pública, mas as coisas são assim. E o que tem de ser tem muita força, não é? Efetivamente, se é para ganhar um passe.
1: Mas será que agora vai de toalha para o Vodafone Paredes de Coura e vai aparecer lá assim a cantar?
0: Quem sabe, o ouvinte desnudo, se o virem por lá, veio recambiado da RTP Antena 3. Calma.
1: Como é que é? Não é take off your shoes, ou é? Take off your shoes.
0: Começa sempre pelos sapatos, não é? Tira-se depois, sai a camisa.
1: Há quem não
0: tira.
1: Há quem não tira.
0: Teresa. Como é que é?
1: Take off your shoes.
0: Por acaso eu não sei, agora estou-me a lembrar.
1: Espera aí. You can leave your head on. Ah, mas podes,
0: verso,
1: podes deixar o chapéu. Podes deixar o chapéu. Take off your coat.
0: Casaco. Primeiro, claro. Okay. Claro, espera já. Calma.
1: Devagar.
0: Vai com calma, Zé Carlos. Take off your shoes. Ah, segundo verso. Voltamos ao ano passado, uma espécie de espelho retrovisor do cartaz 2025, e neste caso passámos completamente a cabeça e transmitimos essas emoções todas do concerto dos Fat Dog, primeiríssima vez em Portugal, Peace Song, uma das obrigatórias no cardápio de canções, e já estamos prontíssimos, mesmo prontíssimos, para vivermos tudo de Paredes de Coura. A RTP Antena 3 volta a ser, claro, mais uma vez, a rádio oficial.

0: Temos indicação que está a arder também aqui nas imediações da Vila de Vila Dantelo, um local que acomodava sucata. E uma das preocupações que temos também neste momento é o canil municipal com os seus animais, que estamos a ponderar se vamos retirar de lá ou não.
1: A situação agrava-se no incêndio de Valpaços. Ainda não se sabe a extensão do problema, mas a Universidade de Aveiro foi alvo de um ataque informático. É a própria instituição universitária que confirma o caso, que já foi comunicado às autoridades competentes para a investigação. Houve cópias de informação com acesso indevido a e-mails, mas em princípio nada foi apagado, segundo informa a Universidade. A situação já foi comunicada a todos os funcionários, docentes e alunos que tiveram de alterar as passwords e a quem foi pedida atenção para a possibilidade de contactos ou situações anormais após este ataque informático. Já começou a reunião do Primeiro-Ministro com o Secretário-Geral do PS. José Luís Carneiro deu o primeiro passo para este encontro porque quer mais esclarecimentos sobre a polémica que envolve o Ministro da Administração Interna. A reunião acontece uma hora antes de Luís Neves falar ao país. O antigo diretor da Judiciária vai dar explicações sobre as polémicas que vieram a público nas últimas semanas. A Ministra do Trabalho remete para a concertação social uma eventual revisão em alta do salário mínimo para o próximo ano. Maria do Rosário Ramalho refere que, se não houver entendimento, mantém-se o valor acordado entre as partes e subscrito pelo Governo.
2: Terá que ser em negociação na concertação social que eventualmente poderemos chegar a uma modificação desse acordo. Desejavelmente para o Governo deveria ser uma modificação em alta, como é óbvio, não é? Aquilo ali já está garantido e trata-se de cumprir. Mas se não houver esse acordo em concertação social, naturalmente que o salário mínimo vai se manter de acordo com o que lá está, porque é o cumprimento do nosso compromisso.
1: Quanto à reforma laboral, a Ministra do Trabalho voltou a dizer que é inevitável para Portugal porque é uma condição para que se aumente a produtividade. Afinal, o novo cálculo para a atribuição de bolsas aos alunos do ensino superior não entra em vigor no próximo ano letivo. O novo sistema de ação social vai ser aplicado gradualmente. As bolsas de incentivo de 1.075 euros para os alunos mais carenciados vão ser entregues já a partir de setembro. Em comunicado enviado às redações esta tarde, o Gabinete do Ministério da Educação explica que não estão reunidas as condições para a implementação integral do novo sistema de bolsas e, por isso, vai ser aplicado de forma faseada. O preço do petróleo volta a disparar. O barril de Brent está a ser negociado acima dos 90 dólares. É o reflexo das palavras do presidente norte-americano. Donald Trump afirmou que vai retaliar os ataques ao Irão depois das forças islâmicas terem realizado um ataque surpresa às forças norte-americanas no Médio Oriente.
3: As notícias de regresso às 5h30, a Ana Fernandes Silva, aos comandos da tarde informativa na RTP Antena 13 e sempre a atualidade ao segundo, no sítio do costume, em noticias.rtp.pt. Muito boa tarde, sejam bem-vindos. 5 horas e 4 minutos. Começamos com os Giz.
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0: Os Guise com Au Pays du Cocaine. Escorremos do francês para daqui a pouco andarmos também precisamente por esse mesmo, por essa porção de território do mapa europeu e da música que exportou precisamente França pelo mundo inteiro. E ele é um dos DJs e produtores responsáveis também pelo grande alavancar da French Touch. Falo de Kavinsky, desaparecido hoje, dado como morto no seu próprio apartamento em Paris. A Inês Henriques vai nos ajudar a perceber também um pouco da historiografia e dessas 5 décadas por este planeta Terra, para já no planeta Terra, efetivamente, em Portugal. Mais especificamente, as estradas, como é que estão?
1: Vamos lá, antes de vocês abrirem o Waze, não precisam, vamos saber como está tudo. Comecemos pelo Porto, A28, Viana do Castelo, Porto, filas entre o nó da A4 e a Avenida EP. Pensa aí, sentido Rábida Freixo, filas na saída para a Boa Vista e no sentido oposto, Freixa Rábida, filas de Monjoia até às Antas e da Boa Vista até à Rábida. Mais um bocadinho mais para baixo, IC2, nos dois sentidos, entre Águeda e Mielhada, há um acidente na zona de Sangalhos. O trânsito está condicionado nos dois sentidos. E em Lisboa, a situação está complicada na A5, sentido Cascais-Lisboa. Um acidente no viaduto Duarte Pacheco, com 3 carros. Portanto, circula-se com dificuldade, há filas no Alto de Monsanto. E há também um acidente na calçada de Carris, sentido Lisboa-Odivelas. O acidente com um caminhão no início da calçada, muita demora já na Avenida Padre Cruz. A esta hora também, 5:09 desta quarta-feira, a segunda circular complicada, sentido Benfica-Aeroporto, com filas da Escola Alemã até às Calvanas. E no IC19, sentido Lisboa-Sintra, filas de Alfragide até à reta dos comandos da Amadora. Ainda, Lisboa-Almada, acessos à Ponte 25 de Abril, filas em Campo Lido, acessos da A5 e Moreiras estão preenchidos. Temos uma linha para trocarmos, sim, é uma troca de informações de trânsito, é o 821-0101, boa viagem. Como é que se diz em francês? Bon voyage?
0: Bon voyage.
1: Bon voyage, pois é. Bon. Estás a rir?
0: Nunca, eu não esperei, mas tudo é possível, da tua cabeça. Falares dessa felicidade, já foste tão feliz em Sangalhos uma vez na tua vida, não foste? Queres contar esse episódio?
1: Então, estava eu.
0: Há um belo vinho de Sangalhos.
1: Há um ótimo. E tu bem sabes, não é?
0: Teresa!
1: Que só por cá bocado falaste em aguardente, que é uma coisa que eu nem gosto.
0: Pois.
1: Bem, estava eu em Sangalhos. Estou a brincar, não acho?
0: Não aconteceu ainda.
1: Não, ainda não.
0: Mas se alguém desse lado estiver a ouvir-nos precisamente de Sangalhos, defenda a sua terra fervorosamente. 924-125-258 e pode-nos responder à pergunta que andamos aqui a fazer ao longo deste verão, que é: o que é que se faz em Sangalhos?
1: Como é que é o vosso dia em Sangalhos?
0: A pessoa chega à matriz de Sangalhos, como é que se orienta?
1: Há o café central em Sangalhos.
0: Certeza.
1: Que desportos fazem em Sangalhos?
0: Quantas tabernas em Sangalhos, por exemplo? Pois é, são coisas,
1: sim,
0: que interessam.
1: E restaurantes bons?
0: Restaurantes bons, sim.
1: Onde é que se come bem?
0: Claro, Sangalhos é a marca, lembramos, por razão meramente de trânsito hoje, mas não precisamos de razões para falar terra nenhuma deste país tão rico e diverso e lindo. Nós adoramos Sangalhos. 924-125-258. São 5:11 no nosso relógio e daqui a pouco temos contas a ajustar com o disco da semana. Aproveita. E vamos a Nova Iorque. E Nova Iorque não é muito mais que Sangalhos. Também não se armem lá.
1: É verdade, também tanta coisa. Nova Iorque, tantos filmes.
0: Aquilo
1: tanta
0: é só Petão e ferro armado.
1: O que é Fifth Avenue?
0: Who cares? Sim, Sangalhos também tem a rua direita.
1: O Empire State.
0: Who cares?
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0: 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A nova da Ana Lua Caiano.

0: Dois do catálogo da nova música portuguesa House Plants e também Ana Lua Caiano. São 5h17.
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0: Bora lá tratar da saudinha de Julian Casablancas. Salve seja, que ele está vivinho da Silva e recomenda-se.
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0: Isto parece um título do Kendrick Lamar, Going to Babylon, Babylon, Babylon, os Strokes, Babylon. Música nova, com o disco também ele novo, editado há menos de uma semana, Reality Awaits, e não temos de esperar mais para ouvirmos a música nova dos Strokes. Aí estão eles de regresso.

0: Going to Babylon, mais uma das novas dos Strokes. O disco retro vem todo cheirando novo ao mesmo tempo, que é retro na sua essência. O som e o autotune de Julian Casablancas, as novidades dos Strokes com Reality Waits. Já tinham mostrado algumas dessas novas canções e esta de hoje, precisamente, no maravilhoso Coachella, onde atuaram durante dois fins de semana, lá para as Américas.
1: É bom termos artistas que voltam tanto, não é? Como é o caso de Sophie Ellis Baxter também.
0: Verdade, sim. Ela teve um grande
1: boom. Foi um bom comeback.
0: Foi mesmo a play de uma série que reutilizou, mastigou novamente esse seu clássico music. Como é que era? Murder on the Dance Floor?
1: Não é music, é Murder on the Dance Floor. Por causa do filme...
0: Branca, alerta branca. Sim.
1: Vamos já lembrar, no fim da música eu já sei.
0: Taste, Sophie Alex Baxter, esta é a sua canção.

0: dar um toque, porque nós temos coisas para dar, dar, dar. Só tem que ligar.
1: Ai, Gar, meu Deus!
0: Como é que é?
1: Uma... Bem, preparem-se porque este programa, a partir de agora, isto vai virar. Vamos.
0: A boneca.
1: Podemos dizer o que é que vamos oferecer?
0: Claro, vamos lá, desmistificar aqui a coisa.
1: Nós vamos oferecer bilhetes para o Vodafone.
0: Yeah!
1: Paredes.
0: Yeah!
1: De cor, sim, ouviram bem. Isto é melhor do que a montra final do preço certo.
0: É quase.
1: Isto é o vosso verão com um bombonzinho grátis.
0: É mesmo, nós vamos oferecer passes individuais, mas gerais, ok? Para todos os dias de Paredes de Cora. A aventura já há alguns dias também aqui nas tardes. Hoje de manhã já entramos em modo mãos largas. Portanto, a ideia vai ser muito simples. Quando entrarmos nesta capsulazinha na emissão e a pedir-vos para ligarem, nesse momento em que vamos pedir-vos para ligarem para o nosso WhatsApp, vocês vão mandar uma mensagem, efetivamente, a dizerem o vosso nome e de que sítio é que nos estão a ouvir, ok? Só tem de dizer por mensagem, pode ser escrito ou pode ser por voz, o vosso nome e a vossa, o vosso sítio, a vossa localidade onde estão a falar. O WhatsApp é o mesmo de sempre, 924-125-258. Depois nós vamos aqui elaborar um plano e devolver-vos a comunicação.
1: Elaborar um plano, parece que vamos ali para uma sala escura. Entretanto, vocês que estão a pensar, ai, mas calma, calma, apanham-me assim, do nada, eu nem sequer... Vamos já dizer que o Vodafone Paredes de Cora acontece de 12 a 15 de agosto, precisamente em Paredes de Cora.
0: Claro.
1: E por lá vão atuar, por exemplo, MIA, Block Party, Emil and the Sniffers, Kneecap, Underworld, Wet Leg, Thundercat, Hermanos Gutierrez, Patrick Watson, Benjamin Clementine, C-Met. Temos o quê? Temos Pale DJ, que eu quero muito ver também, Aldous Harding, Mute, temos... Temos tantos nomes.
0: Está aí a música toda, não
1: está? 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Estão a valer passes grátis hoje, ok?
0: Quando nós dissermos.
1: Nada, de nada, a sério.
0: É, sim. Quem são os vossos amigões? Quem são?
1: Pois.
0: Nós sabemos. É o Docs B e RTP Antena 3. Para já, as notícias que estou a marcar esta quarta-feira contigo, Ana Fernandes Silva.
2: Daqui a meia hora, o Ministro da Administração Interna fala ao país. Luís Neves deverá explicar as polémicas em que está envolvido e que vieram a público nas últimas semanas. É o único fogo ativo de grandes dimensões em Portugal. O fogo de Valpaços, no distrito de Vila Real, está ativo há mais de um dia. Há aldeias na direção do fogo, que está a ser combatido a esta hora por cerca de 500 operacionais apoiados por 8 meios aéreos. Ainda não se sabe a extensão do problema, mas a Universidade de Aveiro foi alvo de um ataque informático. O caso já foi comunicado às autoridades competentes para investigação. Houve cópias de informação com acesso indevido a e-mails, mas em princípio nada foi apagado, segundo informa a Universidade. Não existe outro caminho que não o da vitória, são palavras de Marco Silva, o novo treinador do Benfica, em antevisão ao duelo de amanhã frente ao St. Gallen. O treinador do Benfica confirmou que os jogadores que estiveram no Campeonato do Mundo vão ser convocados para o encontro, por isso estão de volta ao trabalho.
0: E tu estás de volta também ao trabalho, diga-se a verdade. Ana Fernandes Silva, de regresso, quando o relógio marcar 6 em ponto, atualidade ao segundo em noticias.rtp.pt. O tempo para amanhã, Teresa.
1: Amanhã, quinta-feira, já tem planos? Será que vão ter um dia tranquilo? Será que vão fazer alguma coisa depois do trabalho? Pois bem, deviam. Amanhã até é um bom dia para fazerem grounding, que é andarem descalços. Só porque sim. Não é?
0: Calma, cesárea.
1: Não é? É porque vai estar calor, assim tem um pequeno contacto com a natureza.
0: Durante muitos anos não gostei de andar descalço, mas agora percebo as potencialidades da cena.
1: Tu até já andas de sandálias.
0: Sim.
1: Que é uma coisa que achávamos que era impensável.
0: É verdade. Sim, sim. O que é que isso interessa?
1: Nada.
0: Nada.
1: O que é que interessa? Que vamos ter uma pequena descida das temperaturas, exceto no Algarve. Olá, toda a gente que está de férias já continuam a ter calor. Vamos ter também céu muito nublado na Madeira e nos Açores, céu nublado. Possibilidade de aguaceiro. Também é uma coisa normal. Porquê é que eu falo com esta? Também não sei. Amanhã vamos ter máximas de 22 graus em Viana do Castelo, Porto com 23, Ponta Delgada e Aveiro com 24, Sines amanhã com 25 de máxima, que bom! Sagres com 26, Leiria e Braga com 27, Funchal, que top, topíssimo! Funchal e Coimbra com 28 de máxima, Lisboa, Viseu e Vila Real com 29 graus, Guarda com 30 de máximo.
0: Faro,
1: Setúbal e Santarém, amanhã com 31 graus. Porto Alegre com 33, Bragança com 34, Beja e Castelo Branco com 35 de máxima. E Évora, amanhã com 36 graus de máxima para a nossa quinta-feira.
0: Ih, está quente.
1: Caliente.
0: Spoiler, é julho também. São 5h34 no nosso relógio. Já a seguir vamos entrar em modo... com Inês Henriques. A Inês Henrique, sabe o que dizer? Levou muito tempo, mas está a tomar-lhe o gosto dos obituários.
2: É verdade, olha, é uma boa função, sabes? Eles não chateiam muito, estão sempre caladinhos.
1: É verdade, não te vão mandar um mail a dizer, olha, que eu não fiz isso assim, pois, que eu não fiz isso nesse ano.
2: Posso dizer o que eu quiser, no fundo, não é?
0: Pois.
2: Isto sou eu, Manuela Cássio.
0: Já a seguir, vamos a uma despedida com a ajuda da nossa coveira da Alternativa Pop.
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0: É a música mais nova da Caça Pirata, chama-se Abismo, 22 minutos para as 6, para as 5 nos Açores. E agora estamos com a...
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2: Como é que é?
3: Quem é que te recebe assim, Inês Henrique?
4: Mesmo, fogo.
0: Como é que é?
4: Olha, peraí, que
0: eu não podes tanta alegria nisto?
4: Que... Pois não, não tem
0: que até um momento é triste.
4: Não, por acaso é muito triste. Eu não trago nada de boas notícias, como sabemos. O dia hoje começou com uma notícia. Pelo menos para mim, eu estava a fazer um pequeno scroll na internet quando vejo que um post que me chama a atenção dizendo que a Kavinsky SDCD numa revista de música online francesa. E então dava conta da morte de Kavinsky aos 50 anos. Uma notícia que, para mim, foi impactante, porque, obviamente, ele ainda é jovem, é 50 anos, não é? Mas por ser um dos nomes, mais um, da velha guarda do French Touch. Ora bem, mas vamos cá perceber quem é que é Kavinsky. O seu nome é Vincent Bellorguet. É DJ, era DJ e produtor de música eletrónica francesa. Começou a carreira na música já depois de ter trabalhado como ator para filmes do realizador e seu amigo Quentin Dupieux.
0: Ai, amo! Tem alguns dos filmes, meus preferidos.
4: Um deles
0: o
4: foi...
0: Camurça, okay, o Pneu, eu... sei lá, tem tantos.
4: Sim,
0: que também,
4: e
0: também
4: recentemente
0: ele...
4: foi um dos filmes, foi a filme Antena 3.
0: Exatamente, exatamente, muito sim, bem. As coisas tu sabes.
4: Eu sou uma pessoa muito culta.
0: Que bom.
4: Bem, mas este amigo, ele começou a contracenar precisamente com outro nome bem conhecido das paragens da música eletrónica, Sébastien Tellier. Contracenaram juntos, portanto, Kavinsky e Sébastien Tellier num filme de Dupieux, e foi também Dupieux que o impulsionou para entrar neste mundo musical. Não fosse Dupieux, também o DJ conhecido como Mr. Oizo.
0: Exatamente. Ele próprio.

0: Como é que surge este nome Kavinsky? Vincent inventou, ao que parece, numa festa. Pois. E criou mais tarde uma persona que teve direito também a toda uma história fictícia. Kavinsky, a personagem, é um fantasma, um zombie, que após um acidente fatal num Ferrari Testarossa em 1986, regressa 20 anos depois para produzir música eletrónica. Assim, também vos vou dizer que esta história é das coisas...
1: Filme.
0: É um filme mesmo. É parva, mas foi muito bem conseguida porque foi sendo alimentada também com uma parte visual muito particular. Há sempre um homem desenhado de óculos escuros, em cenários sombrios, assim meio neon, que combina também com a música que efetivamente faz Kavinsky. O primeiro single é a Testarossa Autodrive. Saiu entre 2005 e 2006. E é inspirado pelo modelo da Ferrari, com este nome.
2: Por acaso é mesmo música de carros de alta velocidade, não é? De grandes campanhas
1: sim, sim.
2: De publicidade.
1: E estou a imaginar a jogar um daqueles jogos de carros, precisamente.
0: Certo.
1: Não é?
0: E precisamente ele fez também na carreira dele, algumas das canções foram músicas de anúncios para carros. Enfim, mas esta foi, portanto, assim, a primeira canção que saiu, foi o single que lhe abriu as portas para a sua carreira musical. A partir daqui assinou com uma label chamada Record Makers, uma editora parisiense com vários nomes da música eletrónica também. Isso e o facto, claro, de conhecer as pessoas certas, teve muita influência na sua carreira, começando por Dupieux, Tellier e a grupeta do French Touch dessa época. Nesta altura, por volta de 2006 e 2007, os Daft Punk andavam em tour mundial,
2: claro.
0: Com a live tour, a famosa pela pirâmide que falávamos aqui, de luzes. E foi nessa altura que Kavinsky acompanhou os nossos amigos robôs, ok? Em digressão.
2: Portanto, fazia a primeira parte de...
0: Imagina, é que depois esta gente andava toda junta, percebes?
2: Uau, imagina,
0: olha que irritação.
2: Sim.
0: Enfim, Kavinsky teve...
2: Já não há nada, morreram todos. É a frase, uns desistiram do projeto musical.
1: Estamos Kavinsky. A falar dos Daft Punk.
2: Sim, exato, total. Exato. Desapareceram-se de repente, passou tudo tão rápido, não é?
0: Mesmo. Ainda tens os Justice, mas...
2: Quando não cancelam concertos em Portugal.
0: Por exemplo,
2: pois.
0: Exato. Kavinsky teve então esta oportunidade de acompanhar os Daft Punk e assim abrir novas portas. Nesta altura já tinha editado dois EPs, Teddy Boy e 80, como é que é? 1986.
1: Agora lembrei-me das aulas de francês,
0: pois
1: como
0: é.
1: Era traduzir números.
0: Horrível.
2: Sim.
0: Este último EP com uma remistura deste primeiro single que estamos a ouvir por Sébastien, o outro Sébastien da música eletrónica também francesa, que entrou também no videojogo GTA 4. Mas, então, dizia eu, a explosão começa aqui. Kavinsky e Guy Manuel, Homem de Cristo, dos Daft Punk, decidem fazer a canção que todos conhecemos como Night Call. Foi gravada em Paris, nos estúdios dos Daft Punk. Guy Manuel produziu, Kavinsky compôs a letra e aparece lá o nosso grande amigo Sébastien Tellier, que ao que parece deve ser aquele tipo que aparece sempre nos
2: estúdios. Nos créditos.
1: Como é que é? O que é que estão a fazer hoje?
2: O que é que se bebe aqui?
0: Ele está lá sempre. E então, como estava por lá, decidiu fazer uma perninha também e entrar nos coros da canção. Mas
2: uau.
0: Há mais uma particularidade que me leva a pensar na bolha que estava aqui junta. Que aconteceu por volta de 2010, esta canção que já conhecemos, Night Call. E tu tens numa sala, imagina, Kavinsky, Guy Manuel Homem de Cristo, Sébastien Tellier e agora junta-lhe a voz de uma das artistas que fez muito sucesso nessa altura também, que é Love Fox, das Cansei de Ser Sexy, numa altura em que o Indie Sleaze tinha poucos anos. Então tens assim uma bolha de grandes artistas juntos. E porquê que eu digo a Love Fox das CSS? Porque ela faz a voz feminina nesta canção precisamente.
2: Ah, a resposta a isto, este robô falante, é que vem a seguir, não é?
1: Mas ganhou agora uma nova
2: incrível.
1: Roupagem com a Angel.
2: Exatamente, calma. Canta, mulher, que a gente quer ouvir.
0: Canta.

0: Isto, no fundo, eu tenho uma teoria sobre isto. Isto é o Against All Odds, do Phil Collins, da nossa geração. Isto contribuiu muito para a taxa de natalidade da nossa geração. If you know what I mean, em bom francês. Sim. Estão todos a rir e a pensar o mesmo. Night Call deve ser uma das canções mais requisitadas para noites escaldantes.
1: Opa! Então, a música conta a história de um homem, presumivelmente Kavinsky, que liga para a namorada de uma cabine telefónica. Nós conseguimos ouvir isso precisamente no início da música.
2: Saudades quando o amor era assim e se ligava para as pessoas de uma cabine
1: telefónica. Em vez de andarem todos no Instagram. Mas enfim, ele liga numa cabine telefónica para a namorada e depois fala sobre dirigir toda a noite na estrada.
0: Ai, dirigir!
2: Ele estava a dirigir.
0: Sim.
1: A canção saiu e, acreditem ou não, passou despercebida. As rádios não quiseram tocar esta canção.
0: Clássico.
1: E no fundo isto foi uma facada para Kavinsky. Ele pensou precisamente desistir da música, porque ficou desmoralizado e pronto, enfim. Mas eis não quando chega.
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1: Isto é um filme, não é? Já estamos a ouvir aqui o carro a acelerar. O filme Drive chega aos cinemas e é por aí que temos um novo Kavinsky a surgir, porque a canção faz parte deste filme.
0: É incrível.
1: É realizado
2: este
1: por.
2: Este filme é incrível.
1: Pois é. É
0: Drive.
1: Muito bom. Sim. É protagonizado precisamente por Ryan Gosling e por Carey Mulligan.
0: É Ryan Bonitão Gosling.
1: É verdade.
0: Sim.
1: Mas ele também já foi. Bonitão. Quer dizer, não é? Quem sou eu?
0: Não sei, o saco de chinelo é muito especial.
1: Mas eu também, assim, não conto para a estatística.
2: Se tivesse a falar do novo filme dele, o Hail Mary, em que ele aparece no início com a barba grande e não sei o quê.
1: Ainda não fui ver.
2: Estava um bocadinho cansado nessa cena, mas
1: pronto,
2: é só nessa
1: mas também. Este filme, protagonizado por estes dois atores lindos, teve então a abertura do filme com a música de Kavinsky. Não, era a música Night Call. Eu não sei ainda o que é que estamos a ouvir, mas já lá vamos. Esta canção de Kavinsky, a Night Call, ainda teve tanto sucesso que Kavinsky passou de eu quero parar de fazer música para eu vou lançar um novo disco, e assim fez, e cá está, esta que estamos a ouvir faz parte desse 2013 Outrun. É uma das canções que está por lá. Neste universo criado por Kavinsky estavam também as grandes canções, não é? Que já conhecemos aqui, Night Call e a Testarossa Autodrive. Isto permitiu também que reforçasse a sua imagem como sendo uma das figuras mais importantes da música eletrónica francesa. Foi precisamente nesse ano que colaborou com The Weeknd em Odd Look.
2: Bem, The Weeknd aqui estava a mandar uma de Michael Jackson mesmo.
1: Aquele falsete. Esta canção, que na verdade depois vai fazer parte da versão deluxe do primeiro disco de The Weeknd. O que é certo é que depois desta colaboração e do Outrun, ele fez um longo hiato e só regressou novamente às novas canções em 2022 com Reborn, um novo trabalho com o seu universo noturno na mesma, cheio de neons e com algumas colaborações, entre as quais a de Sébastien Tellier, o seu amigo longa data, nesta canção Goodbye.
2: Esta sim também é para uma noite escaldante.
0: Eu amo Sébastien Tellier, mesmo. Desde as suas fritarias Divine, La Ritournelle, sei lá, sou totalmente fã. Acho que
1: eu gosto mais do Sébastien. É tão que é mais frito.
0: Complexo mesmo, são assim muitas camadas, não é? Parece que não bota com a
1: Brigitte. Imagina,
0: assim.
1: Tudo o que é esta malta desta geração da música francesa, não é? Uhum. Eletrónica, não sei, eu não sei o que é que lhe puseram nas poções mágicas.
0: É Moët Chandon, estás a ver? Tem bom gosto.
1: Enfim.
0: Tem os dentes todos. Desculpa, estou a brincar.
1: Bom, esta canção tem então a colaboração deste longo amigo, de amigo de longa data, chama-se Goodbye, e poderíamos terminar aqui esta análise, mas vamos terminar com a recordação que aconteceu praticamente há 2 anos, na cerimónia de encerramento dos Jogos Olímpicos, em agosto. Juntavam-se em palco Kavinsky, Phoenix e Angèle para reinterpretarem a canção que, segundo Vincent, e parafraseando, mudou a minha vida. Vincent nunca chegou ao mainstream, ficou sempre aqui neste nesta onda mais de nicho. Vincent Belorger morreu na sua casa aos 50 anos.
0: E obrigado, Inês
2: Obrigada,
0: Henriques.
2: Obrigada, Inês.
0: Com uma vida cheia de K-20.
5: Inês Henriques.

0: As despedidas de uma vida cheia, Kavinsky hoje no Boxe B. No ar. Plenas e ricos. Já a seguir, só fitas com o Ricardo Sérgio.
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0: Já a seguir vamos ao filmes, aos filmes com o Ricardo Sérgio, só fitas. Primeiro, outro filme, o trânsito, como é que está?
6: O trânsito está complicado em Vila Real, nos dois sentidos, zona de Valpaço. O trânsito está cortado na Estrada Nacional 206, Estrada Nacional 213, e entre outras vias secundárias devido a um incêndio florestal. No Porto, a VCI está complicada, sentido Rábida Freixo, acidente junto à saída para a Foz, na via esquerda, três carros, portanto está demorada em Canidelo e no sentido oposto, filas de Bom Joia até às Antas e de Francos até à Rábida. A28, Viana do Castelo Porto, com filas entre o Nó da A4 e a Avenida EP. Zona Centro, IC2, nos dois sentidos, trânsito cortado entre Águeda e Mialhada devido a um acidente grave na zona de Sangalhos. E em Lisboa, A5, Cascais-Lisboa, um acidente no viaduto Engenheiro Duarte Pacheco com três carros. Circula-se com muita dificuldade, há filas no alto de Monsanto. Estrada Nacional 121, nos dois sentidos, em Santiago do Cacém, trânsito está cortado devido a um acidente em Ermidas do Sado. A esta hora também, 5 minutos para as 6, segunda circular complicada, sentido Benfica Aeroporto, filas da Escola Alemã até às Calvanas e IC19, Lisboa-Sintra, filas de Alfragide até à reta dos comandos da Amadora. Ponto 25 de Abril também, acessos complicados, Lisboa-Almada, filas em Campolide, acessos da A5 e em Moreiras preenchidos. A nossa linha para troca de informações de trânsito é 821-0101. Vamos lá.
0: Só fitas. Yeah! Tinha saudades disto, tinha saudades disto. 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
8: Hello, Rick.
0: Go ahead.
9: Hoje é
0: uma
9: corrida, não é?
0: É,
10: acontece-me tanto ouvir-te falar de filmes. Olha, que tu não imaginas.
9: Eu, curiosamente, fui surpreendido pela notícia de que estavam aqui a falar há pouco, do Kavinsky, não sabia. É curioso que amanhã estreia, eu fui ver hoje o visionamento de imprensa, do novo filme de Nicholas Winding Refn, realizador de Drive, onde Kavinsky tinha as grandes canções que aqui ouvimos.
0: E o seu report musical,
9: portanto,
0: não é?
9: Fecha-se aqui um ciclo com a estreia do novo filme de Nicholas Winding Refn, que estreia amanhã, e não vou dizer mais nada sobre isso. Homem-Aranha é o...
11: Apresento-vos
9: o... Calma, isso é só para a semana, homem. Calma, porque hoje, isto é que é engraçado. Os filmes normalmente estreiam à quinta-feira, mas eu hoje saí do avisionamento de imprensa, eu e os outros jornalistas saímos lá do avisionamento de imprensa, num grande centro comercial português aqui da zona de Grande Lisboa, e achei estranho que ao meio-dia e meia as bilheteiras estavam pejadas de gente.
10: Mas o que é que se anda a pensar?
9: Cheias! A estreia de Homem-Aranha, um novo dia. Porquê? Porque o filme teve estreia antecipada e andava gente a comprar bilhetes para o filme, para ver o filme agora ao início da tarde, para serem os primeiros.
10: Realmente as pessoas veem muito mais filmes nestes meses de verão, não é?
9: E não é só isso, também porque têm mais disponibilidade e sobretudo muitos deles, e eram malta que se calhar teve a semana passada em stress a fazer exames e mais não sei o quê.
0: E é cultura Spider-Man, não é?
9: E depois é por ser o Spider-Man, claro, é por ser o casal Tom Holland Zendaya, onde é que eu os vi recentemente, em que filme é que trata?
0: Ele sabe, rato.
9: E portanto, levam muita gente
10: a medo.
9: Muita gente, eles continuam a levar muita gente aos cinemas e portanto percebe-se que já vão em 9 filmes do Homem-Aranha nos últimos 20 anos. É muito filme do Spider-Man. Acho que qualquer dia o Spider-Man
10: aquilo
9: precisa de uma
10: folga.
9: Aquilo
10: ia mesmo dar em casamento, não é?
9: Pois,
10: só podia.
9: Ele e as teias, okay. As teias e ele. Bom, agora sim, podes pôr a grande estreia da próxima semana, do início de agosto. Vou abrandar.
0: Em Portugal, é?
9: Em Portugal.
8: Apresento-vos um estudante de medicina, Carlos Baião!
9: E muito rapidamente, chama-se Playback. É o filme que conta a história do Dr. Carlos Baião, o homem de Playback. É mais um daqueles filmes que traz nomes da música dos anos 80 a uma nova geração que não viveu estes anos, que não conheceu variações, que não conheceu as doces e que se calhar não se lembra de Carlos Baião. Lembra-se de algumas coisas que os pais lhes contam. Provavelmente uma Cinderela.
0: E portanto é se calhar não se lembram, Ricardo, também.
9: É verdade, e não se lembram que se calhar muitas das canções que o Herman José cantava, que nos punham todos a cantar de sorriso na cara.
10: Como é que começava a Cinderela? Desculpa lá. Como é que era?
9: Ai, não me lembro.
10: Cinderela
9: Carlos Baião. Então vá, procura enquanto eu vou falando, porque bora. Playback é a primeira grande estreia de agosto. Não vou falar sobre todos os trailers que aí tens, porque
0: pois
9: não temos
0: vais,
9: tempo.
0: Não vais.
10: Espera, deixa-me só dizer, era vamos assim. Eles são duas crianças a viver esperanças, a saber sorrir.
9: Não vamos falar sobre o grande regresso do Ridley Scott, que essa é só na segunda metade de agosto e teremos tempo para falar sobre ele. Mas queria deixar aqui uma nota curiosa sobre dois filmes que estreiam este mês.
0: Diz lá.
9: Um nos cinemas, outro numa plataforma de streaming, começada por Net e acabada em Flix. Dia 7 chega...
10: Por que tu não dizes
9: Netflix? Posso dizer? Então pronto. No dia 7, nessa plataforma que tu disseste, Teresa, a Netflix, estreia A Última Casa, um filme de uma espécie de thriller familiar, em que uma família fica presa em casa sem conseguir sair e sem saber porquê.
0: Adoro.
10: Um escape room.
11: It won't open.
10: Ai.
9: O pai é Wagner Moura. Um nome vagamente conhecido, não é? A mãe é a Greta Lee de Past Lives, portanto, um casal.
0: E da canção de GNR.
9: É verdade.
0: Greta Lee, Greta Lee!
9: Curiosamente, desculpa, dentro do mesmo ambiente thriller familiar misterioso, estreia depois, no dia 13 de agosto, nos cinemas, o fim de Hope Street. É também
10: um cão?
9: Foi. Tem cães a ganir, Teresa. Tem um cão a ganir. Então é melhor não falarmos do filme do Ridley Scott. Mas
10: não,
9: vamos só falarmos daqui a umas duas semanas. O fim de Oak Street, curiosamente, tem uma premissa muito semelhante. É a história de uma família que não consegue sair do bairro. Não é de casa, é do bairro. Porque o bairro, de repente, vai parar a um sítio qualquer misterioso, a Oak Street. Portanto, temos aqui dois filmes com temáticas muito semelhantes. Famílias presas numa situação absolutamente estranha, desconhecida. Dois filmes entre o terror e o thriller, o mistério e a família. Este, curiosamente,
0: também
9: é com...
0: chega amanhã, este aqui.
9: Também... Não, este só chega dia 13.
0: 13, ok.
9: Atenção. Uhum. A Última Casa com Wagner Moura, dia 7, na Netflix.
0: Okay.
9: O fim de Oak Street, dia 13 de agosto, nos cinemas. Com uma atriz que tem andado muito desaparecida e que ainda não fez filme nenhum este ano. Anne Hathaway. Atenção, ainda há mais dois filmes dela para estrear este ano.
10: Meu Deus, que loucura. E um bebê a caminho também.
9: E um bebê. É o sexto filme, é o sétimo filme.
0: Pois é,
9: não
0: mais
9: falamos de outros filmes, mas atenção que agosto traz Ridley Scott de volta aos cinemas e também Coyote v. Acne e a Patrulha Pata.
0: Yeah! Que dá um bom consolo para pais e mães deste país.
9: Olha, vai ter mais gente na fila do que as que estavam hoje para comprar bilhete para o
0: Spider-Man, claro.

0: Também precisa.
1: Make my day.
0: São 6 horas e 2 minutos, 5 e 2 nos Açores. Ana Fernandes Silva, mais uma ronda pelas notícias contigo.
2: Marcada para esta hora a conferência de imprensa convocada pelo Ministro da Administração Interna. Depois do silêncio, Luís Neves vai explicar ao país as polémicas de que tem sido alvo nas últimas semanas. Reforço de meios na última hora no incêndio de Valpaços, no distrito de Vila Real. O fogo já lavra há mais de 24 horas. Nesta altura é combatido por mais de 500 operacionais, apoiados por 10 meios aéreos. Há aldeias na direção do fogo. A localidade de Gorgoço está confinada. A vice-presidente da Câmara, Teresa Pavão, diz que o incêndio aproxima-se do perímetro da cidade.
3: A maior preocupação é, no fundo, portanto, a linha de fogo que está a dirigir-se para freguesias que até aqui não tinham sido fustigadas, nomeadamente Santa Vália, freguesia de Sumim e Barreiros, e uma localidade mais pequena, a localidade de Gorgoço, que está neste momento confinada. Temos indicação que está a arder também aqui nas imediações da Vila de Arandelo, um local que acomodava sucata, e uma das preocupações que temos também neste momento é o canil municipal com os seus animais, que estamos a ponderar se os vamos retirar de lá ou não.
2: Situação crítica no incêndio de Valpaços, o fogo que já lavra há mais de um dia. É o único de grandes dimensões ativo neste momento em Portugal. Avançam na corrida pela TAP a Air France e a Lufthansa. Os dois grupos apresentaram propostas vinculativas. A informação está a ser avançada esta tarde pela Par Pública, a entidade que gera as participações do Estado e que tem agora 30 dias para apresentar ao Governo um relatório sobre estas propostas para adquirir uma posição minoritária da TAP. Com a apresentação das propostas dos dois candidatos, fica concluída a terceira etapa do processo de privatização de uma participação minoritária da transportadora aérea nacional. Não existe outro caminho que não o da vitória, são palavras de Marco Silva, o novo treinador do Benfica, em antevisão ao duelo de amanhã frente ao St. Gallen. O treinador do Benfica confirmou que os jogadores que estiveram no Campeonato do Mundo vão ser convocados para o encontro de amanhã.
4: Acima de tudo, temos que coletivamente ser mais fortes. Acho que este é o aspecto mais importante para o jogo. Um jogo que tem várias condicionantes e teve na primeira eliminatória, mas sermos mais fortes como equipa, termos um jogo que permita que as nossas potencialidades estejam mais acima daquilo que é a forma do adversário jogar. Nós deixámos o jogo ir muito para duelos individuais, que naturalmente é um momento em que o adversário está muito confortável a jogar, e para isso temos de ter a capacidade de ter um domínio diferente no jogo, sermos uma equipa com posses mais longas também.
2: Os encarnados vão em busca pela vitória amanhã para reverter a desvantagem contra o St. Gallen na Liga Europa. Os suíços venceram na primeira mão por 2-1.
0: Ana Fernandes Silva com as notícias na RTP Antena 3, atualidade em noticias.rtp.pt. Muito boa tarde, sejam bem-vindos. Vamos dizer?
5: É alternativa.
0: Tan, tan, tan.
5: E vamos lá,
0: sim,
5: uma pequena
0: máquina do tempo.
5: Até agosto.
0: Sim, vamos adiantar-nos no tempo, porque esta hora entramos no modo passatempo. Vodafone Paredes de Coura, RTP Antena 3, é mais uma vez a rádio oficial. Já vos vamos realizar a chamada. O que nós precisamos é que façam uma pré-inscrição e nós depois vamos aleatoriamente escolher uma dessas participações. E dessa vossa mensagem para o WhatsApp 924-125-258, precisamos que deixem o vosso nome e de onde é que nos estão a ouvir.
5: E depois o que é que acontece? Esta equipa que vocês estão a ouvir vai reunir-se para uma sala escura, vamos todos com um carapuço assim na cabeça como eu acabei de pôr e vamos pensar, ok, o que é que fazemos com estes nomes e com estes números e com estas... E temos de saber também a vossa localidade. E depois pensamos muito bem, temos uma reunião assim muito acesa e depois vocês vão ouvir tudo aqui, ok?
0: Sim, isso.
5: Estamos a falar de um festival Vodafone Paredes de Coura que acontece de 12 a 15 de agosto com um cartaz incrível num sítio incrível. Agora imaginem ir lá à Paula.
0: Gay!
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0: mais nova canção dos Jungle na RTP Antena 3. Sejam muito bem-vindos, são 6 horas e 10 minutos. Daqui a pouco, às 6h30, temos encontro com Bruno Baixo.
1: A nível nacional, e infelizmente, acho que vamos sofrer um bocado com os incêndios.
2: Pá, mas isso não conta com previsão. Então acontece sempre. Qualquer dia já é considerado, mas é tradição só. Mostrantes populares. Vou comer bacalhau.
0: Às 6h30 temos a conclusão desta ideia. Vamos ao trânsito, Teresa.
3: Vamos sim. Comecemos por Vila Real, nos dois sentidos, zona de Valpaços. O trânsito está cortado na Estrada Nacional 206, Estrada Nacional 213 e outras vias também devido ao incêndio florestal que está neste momento a atravessar essa zona. No Porto, a VCI complicada, sentido Rábida Freixo, acidente junto à saída para a Foz, na via esquerda, com 3 carros. Portanto, está demorada em Canidelo. E no sentido oposto, Freixo Rábida, filas de Bonjóia até às Antas e de Francos até à Rábida. A28, a esta hora, Viana do Castelo, Porto. Há filas entre o nó da A4 e a Avenida AEP. E no IC2, nos dois sentidos, o trânsito está cortado entre Águeda e Mielhada devido a um acidente grave na zona de Sangalhos. Em Lisboa, os sítios mais complicados, vou já dizer, A5 e Estrada Nacional 121. A5, sentido Cascais-Lisboa, acidente no viaduto Engenheiro Duarte Pacheco, com 3 carros, circula-se com dificuldade e há filas no alto de Monsanto. Estrada Nacional 121, nos dois sentidos. O acidente é em Santiago do Cacém, o trânsito está cortado. Aliás, o acidente é em Ermidas do Sado, assim é que é. O trânsito está cortado esta hora. Também complicada a segunda circular, sentido Benfica Aeroporto, IC19, Lisboa-Sintra também com filas. E ponto 25 de Abril, Lisboa-Almada, filas em Campo Lido, acessos da A5 e Amoreiras preenchidos. Agora, temos uma linha que nunca está preenchida, a da RTP, para troca de informações de trânsito. 821-0101, boa viagem.
0: Com a 3 por perto.

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1: Ai, ai que eu estou nervoso, ai que eu estou nervoso. Teresa, ajuda-nos lá nesta matéria. O que é que vai acontecer agora?
2: O que é que vai acontecer? O que é que vocês acham com este... Oh! Vamos dar coisas. E não vamos dar coisas só por si, simples. Vamos dar um passe individual, geral, para o Vodafone Paredes de Coura, que acontece de 12 a 15 de agosto. É Paredes de Coura com um cartaz incrível. Nós estamos a contar os dias para esse mesmo festival. A equipa da RTP Antena 3 vai lá estar em peso. E adivinhem só, vocês também. Não é assim, Tiago?
1: Exatamente. Já fizemos a pré-inscrição dos ouvintes.
2: Já reuníamos numa sala.
1: Já, muito rapidamente. Escola, é? Obrigado pelas vossas participações.
2: Exato, foram muitas, vamos ter, por isso,
1: é, muitas mesmo muitas, obviamente. Sabemos que é um objeto muito desejado por estes dias. Até para ter...
2: É nestas que nós sabemos que vocês estão, claro, aí também. Porque às vezes dizemos, mandei uma mensagem a falar deste assunto.
1: Zé,
2: e agora de repente, ok, temos um passo para...
1: Eu tenho uma teoria. Nem que fossem pedras oferecidas... Íamos ter chamadas, mas a coisa é séria. E esta hora, quem é que temos do outro lado da linha? Alô, boa tarde.
2: Alô. Olá.
1: Como é que chamas?
3: João Carvalho.
1: Alô, João, bem-vindo.
2: Espera aí, João, o que é que estás a fazer a esta hora? Estás aí num sítio de...
3: Prestes a trabalhar neste momento. Tenho um minuto.
2: Tens um minuto?
1: Ai, meu Deus.
3: Tenho um minuto.
1: Ai, meu Deus.
2: Então vamos lá, mas não podes chegar atrasado.
3: Não me digas, Antena 3.
2: Ok, não podes chegar atrasado nem um minuto, é isso?
3: Nem um minuto.
1: Ai.
3: O que é que eu tenho que fazer?
1: Olha, o que é que tu fazes, João, da vida?
3: Estou músico.
1: És músico?
3: Estou músico.
1: Ah, vais tocar agora para um palco?
3: Vou tocar agora.
1: Mentira.
2: Sério?
3: Num hotel.
2: E tocas o quê? Tocas alguma coisa? Cantas?
3: Guitarra e canto.
1: Ok. Sim. Olha, perfeito. O que vai acontecer aqui é o seguinte. Tu vais ter que ser uma espécie de Shazam com duas pernas. Vais ter que adivinhar que artista, ou banda, vá, que artista. Só precisamos disso. Não precisamos do nome da música, obviamente. É um dos que vai estar no lote de convocados, de Paredes de Coura.
2: É assim, se tocas guitarra,
1: pois, diria que essa é fácil.
3: Vamos lá.
2: O que é isto, João?
1: Ai, meu Deus.
3: Hermanos Gutierrez. Vamos embora.
2: Parabéns, quem é que vai aparecer de Coura?
1: Parabéns, João. Olha, não desligues, vamos falar contigo e marcar todos os pormenores. E muita merda aí. Para o teu concerto.
2: Sim, boa sorte.
3: Muito obrigado.
2: E bom trabalho. E vemos no Paredes de Coura.
3: Igualmente.
1: Combinado?
3: Obrigado.
1: Um grande abraço. Até
3: um
1: já.
3: Um grande abraço. Obrigado.
1: Ai, meu Deus, que entusiasmo.
2: Agora como é que ele vai trabalhar? Não, estou todo contente.
1: Com a cabeça, já ganhou o dia, não é?
2: Já ganhou o dia.
1: E a rir, será que vai fazer um cover dos Hermanos Gutierrez?
2: Sim, se calhar vai tocar Hermanos Gutierrez mesmo.
1: Low Sun, uma das canções incluídas, obviamente.
2: Lindo, este concerto vai ser lindo.
1: De Hermanos Gutierrez, regressam a Portugal e com coroa nas cabeças. Estão convocados no Paredes de Coura e a RTP Antena 3 também. Mais uma vez a Rádio Oficial.

0: regresso ao Sonido Cósmico da dupla Hermanos Gutiérrez a 2024, Low Sun. Que seja, ainda não sabemos o horário da atuação destes dois, mas que seja assim mesmo um final de tarde. Seja mesmo.
1: Este é daqueles concertos que, pois é, por acaso imagino logo assim um pôr do sol, estou a imaginar também toda a gente a ouvir estas. É que ainda por cima, isto são canções, para quem gosta de Hermanos Gutiérrez, são icónicas, não é? Nós ouvimos há muito tempo, têm aquela identidade muito deles, portanto ouvi-las ao vivo vai ser tipo, ah, era mesmo isto.
0: Que bálsamo, que bálsamo. E já com a oferta cumprida de um passe geral, individual, para o João Carvalho, o primeiro desta participação de quarta-feira. Há que dizer que isto ainda agora começou.
1: Sim, sim. Muita água vai correr neste programa.
0: Pois. Estejam atentos, continuem por aí ligados. Nesta tarde de Logo Se Vê, bom verão, boas férias se for o vosso caso. Também bom trabalho para aqueles que são disso mesmo.
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2: Catarina.

0: escala de risco. Onde muitos portugueses estão nesta hora a vestir a vida no Inatel. É verdade.
1: Saudades do cheiro a Inatel.
0: É verdade, sim, sim, sim, sim. David e Miguel, a vossa dupla romântica. E esta é a vossa dupla da rádio. Esperemos nós, nesta quarta-feira, a vossa escolha. Uma escolha bem gentil também. Atenção, que isto
1: obrigada,
0: ainda não parou de ofertas.
1: É verdade.
0: Para paredes de cor.
1: Temos aqui os bolsos bem cheios.
0: E não é de grana, é de bilhetes.
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0: Comet. Atenção que daqui a pouco o menu também vem completo. E com a ajuda da Marta Rochinha, daqui a pouco vem-nos dar também assim uma voltinha pelo mapa de eventos para os próximos dias. E são muitos. Hoje já estivemos, por exemplo, na Lourinhã. Começamos a

0: Nhami, nhami, todo barriguinha cheia, nhami, tudo nhami, do nhami. Menu, o Comet, no Regresso a Casa, no Logo-se Vê.
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0: Tereza!
2: Vamos lá recapitular o que é que aconteceu até aqui. Vocês enviaram a vossa informação pessoal, atenção que nós tratamos dos vossos dados, tal como qualquer site em que vocês carregam naquele botãozinho a dizer os vossos dados vão ser, não sei o quê. Nós não vamos fazer nada com eles, a não ser dar-vos um passe geral, individual, para o Vodafone Paredes de Coura. Portanto, se isto não é o melhor aceitar as cookies, eu não sei o que é que é.
0: Podes crer. Como é que tem que fazer a coisa? Como é que tem que fazer a coisa? Vamos a mais uma ronda
2: primeiro,
0: de participações esta
2: primeiro,
0: hora?
2: Vamos sim, senhora. Primeiro, vocês já deviam ter o nosso número de WhatsApp guardado para estas ocasiões. 924-125-258. Envia uma mensagem, pode ser escrita ou por voz, a dizer o vosso nome e de onde é que nos estão a ouvir. É só isto.
0: Só. E depois nós vamos aqui uma espécie de tómbola redondinha da coisa e vamos tirar aleatoriamente, obviamente, um dos vossos nomes e fazer uma chamadinha, falamos um bocadinho.
2: Há quem já tenha enviado, se ainda não enviaram, é esta a vossa oportunidade.
0: Claro, para hoje é a última ronda mesmo. Estamos a oferecer passes gerais para o Vodafone Paredes de Coura.
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3: Obrigada.
0: É com eles que ficamos agora?

0: maravilhosos Capitão Fausto com Nana Nada. Vamos às notícias com Ana Fernandes Silva. Luana.
1: Olá, boa tarde. Não foi desviado qualquer bem, comprometida qualquer prova, nem foi beneficiado quem quer que fosse. São palavras do Ministro da Administração Interna, Luís Neves, está agora a responder às perguntas dos jornalistas na conferência de imprensa que começou há meia hora. O antigo diretor da Judiciária garante que não favoreceu o agora amigo empreiteiro de Barcelos, nem a empresa Constru Barcelos. Luís Neves diz que a transferência do outro lado para Barcelos foi puro ato de boa gestão e diz ainda, reconhece que falhou, nem sempre acertou, mas esteve sempre do lado do bem. O secretário-geral do PS mostra-se satisfeito com a disponibilidade manifestada pelo ministro para prestar esclarecimentos, mas insiste que as explicações devem ser dadas na Assembleia da República. José Luís Carneiro avisou que os socialistas vão continuar a insistir para que Luís Neves vá ao Parlamento responder aos deputados. Em Valpaços já arderam armazéns agrícolas e uma casa de voluta. As chamas estão às portas da cidade. O canil municipal está confinado. São agora mais de 600 operacionais no combate ao fogo e 5 meios aéreos.
0: Ana Fernandes Silva de regresso às 7 em ponto com mais notícias no sítio do costume, atualizadas também em noticias.rtp.pt. Tereza, o tempo para amanhã, como é que estamos?
2: Há duas formas de viverem o vosso dia amanhã. Primeiro,
0: vou não já fazer dizer, nada.
2: Não, é que se mandarem uma mensagem para o nosso 924-125-258 para ganhar passes para o Vodafone Paredes de Coura, amanhã vão ter um dia quente, mas vão ter um dia quente assim, sempre a rir. Os vossos dentes a ficar assim e vão perguntar no trabalho o que é que se passa. Ai, que ontem, ralei com a antena 3 e ganhei bilhetes. O Vodafone Paredes de Coura. Se não fizerem isto, vão ter assim um dia, sei lá, olha, é um dia
0: triste.
2: Igual a todos os
0: triste
2: outros.
0: Triste.
2: Mas sim, vai ser um dia muito quente amanhã, mas também vamos ter uma descida das temperaturas, exceto no Algarve. Açores e Madeira, vamos ter. Isto é o nosso WhatsApp. São mensagens a cair no nosso WhatsApp.
0: Está louco?
2: Então, nos Açores e na Madeira vamos ter céu nublado, nos Açores possibilidade de aguaceiros. Viana do Castelo, 22 de máximo, Porto com 23, Ponta Delgada e Aveiro com 24, Sines com 25, amanhã Sagres com 26, Leiria e Braga com 27, Funchal e Coimbra com 28, Lisboa, Viseu e Vila Real amanhã com 29 de máxima, Guarda com 30 graus, Faro, Setúbal e Santarém com 31, Porto Alegre com 33, Bragança 34, Beja e Castelo Branco com 35 e o sítio mais quente amanhã vai ser Évora. Évora vai estar muito caliente com 36 de máximo.
0: Atentem a este número, atenção, daqui a 4 minutos vamos, isso, ligar, quem sabe, para a nossa vencedora ou o nosso vencedor de mais um bilhetinho, mais um passe para o Vodafone Paredes de Coura, que tem um apoio, claro, mais uma vez, da RTP Antena 3. Paragem pelo meio com Aleixo FM.
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5: Olá e bem-vindos a este show que está neste dia, a esta hora, nesta rádio. Como tem sido habitual nas últimas semanas, tenho aqui comigo os dois caldões, Busto e Renato Alexandre.
6: Olá, bom dia.
7: Boas, people.
5: E como hoje é o último programa antes das nossas férias, vamos deixar aqui umas previsões de coisas que podem vir a acontecer em agosto, a nível nacional e a nível internacional. Busto, começa aí.
6: Olha, Bruno, a nível nacional, e infelizmente, acho que vamos sofrer um bocado com os incêndios.
5: Pá, mas isso não conta com previsão. Então acontece sempre. Qualquer dia já é considerado, mas é tradição só. Como os santos populares, ou comer bacalhau.
6: Eu ainda não tinha acabado. Além dos incêndios, acho que este ano vamos ter alguma novidade a nível de causas dos incêndios.
7: Já, yeah. Tipo, descobri-se que as big companies estão por trás da cena toda, não é?
6: Não digo que seja por aí, mas alguma coisa. Prevejo que aconteça alguma novidade grande a nível de incêndios, pronto.
5: Tá, e a previsão internacional? Também é uma porcaria geral como essa ou...?
6: Não, a nível internacional a minha previsão vai no sentido de haver uma revolta grande contra as subidas de preços.
5: Revolta aonde? Na internet?
6: Não, nas ruas. Coisas grandes, com grande impacto.
7: Man, já, yeah, era fixe, já. Yeah. Mas tipo, vocês já repararam que os franceses costumam ser assim, tipo, os mais intensos nos protestos? Mas agora o people francês está distraído com os incêndios? Com esses incêndios bada grandes? Coincidências? Para quem acredita nelas? Not me.
5: Tá, vá. E as tuas previsões, vá. Diz já, se não nem aguento, vá.
7: Man, olha, a nível nacional, Acho que vamos perder uma pessoa bué famosa do nosso país. Infelizmente.
5: Perder como? Morre? Ou muda de nacionalidade?
7: Morre. Infelizmente.
5: Pá, burro. Então, mas se isso acontecer mesmo, vais ser o principal suspeito dessa morte. E depois, olha, não vais aguentar o interrogatório. Vais confessar logo. E vais apanhar 25 anos.
7: Oh. Ok, então retira esta previsão nacional. Fica a ser a internacional, pronto.
5: Vai morrer uma pessoa estrangeira muito famosa?
7: Já. Ou também fico eu o suspect principal dessa cena internacional.
5: Ah, deves ficar um bocadito menos. Menos 20% ou 30%.
7: Então posso dizer outra previsão?
5: Não, então já disseste as duas. E agora vai morrer o famoso nacional e o famoso internacional, pronto. Agora sou eu. O internacional é o seguinte. O Trump vai desafiar o jogador Haaland para um duelo.
6: Porquê?
5: Porque era a Groenlândia. E se ganhar o duelo, fica com ela. Com a Groenlândia.
6: Mas a Groenlândia é da Dinamarca. O Haaland é norueguês.
5: Eu sei. Mas o Trump confundiu. Não achas credível? O Trump confundir?
7: Yeah. Isso é bem credible. 100% credible.
6: Isso é uma previsão ou é um daqueles sonhos que tu tens às vezes?
5: Pá! Está bem, foi um sonho que eu tive depois do jogo da Noruega no Mundial. E depois de ter visto o Rocky 4. Mas há sonhos que são premonitórios, não é? E esse se calhar foi. Pronto, é uma questão de aguardar, a ver.
7: E se o Alan ganhasse o duelo, ficava com o quê?
5: Ficava com a Groenlândia.
6: Ele, o Haaland, ficava com a Groenlândia?
5: Era, mas depois oferecia a Noruega. Não foi ele que há uns tempos comprou um livro qualquer muito antigo e deu uma biblioteca na Noruega. Então também era credível ganhar a Groenlândia e oferecer à Noruega, ou não era?
7: Já, yeah, Busto. Já. Yeah. Aqui tens que admitir que era boa.
6: Pá, eu... Ok, e a previsão nacional? Qual é?
5: A nível nacional, uma pessoa que trabalha na Rádio Antena 3 vai ser presa. Suspeita de homicídio. Homicídio de uma grande celebridade nacional.
7: Eis quem... Vou ser eu.
5: Vais. Então vá, tchau. Boas férias, vá. Até setembro, vá.
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0: Que fritaria.
2: Ainda bem que é ele e não somos nós.
4: A falar no rádio.
0: Ah, sim. Ai, eu estou. Eu estou.
2: Agora fico mesmo riso. Ficou estranho, fico nervoso.
0: Ligamos. Esta hora, para mais um ouvinte, vai ser a Felizardo. De mais uma oferta muito gentil deste Deluxe B.
2: Atenção.
0: Um passe para o Vodafone para este segundo.
2: Não sabemos que jogos de rádio é que vocês ouvem, mas este é o Show Me the Ticket. Grandioso passe geral e individual. E que banda é esta que vai atuar no Paredes de Cora?
0: Primeiro, disso, o nosso Oix à chamada.
2: Olá.
0: Quem é que está do lado de lá? Alô?
8: Olá!
0: Ei! Olá. Como é que te chamas?
8: Sou a Márcia.
2: E alô, de onde Márcia. É que nos ouves?
8: Olá, sou de Leiria.
2: Yeah.
8: Isso!
0: Eu adoro Leiria. E Leiria existe mesmo.
2: E
0: atenção.
2: Que existe? Márcia, e o que é que estavas a fazer a esta hora?
8: Olha, estava a dar banho aos meus filhos.
0: Oh. Isso é muito giro. Vocês estão de férias? Como é que está a ser o vacino?
8: Não, olha, fui buscá-los agora que vieram de uma visita de estudo à praia.
0: Sim.
8: De estudo maravilhosa.
2: Ok, portanto tu estás num dia atarefado. Tu mereces um presente.
0: Claro,
2: não é?
0: claro.
8: Boas notícias.
0: Tu queres muito ir ao Vodafone para este Cora? É isso?
8: Epá, adorava.
0: Tu já foste muito feliz em para este Cora? Já lá foste?
8: Já lá fui. Fui lá 3 vezes no ano 1999.
0: Okay. Estão
2: é
0: lá atrás.
2: Foi sempre bom nessas 3 vezes?
8: Epá, foi sempre incrível. Sempre. Desde os amigos que conhecemos, a malta que partilhou connosco a tenda, sofremos um assalto, sofremos uma inundação na tenda.
0: Parem tudo!
2: Tu dividiste a tenda com quantas pessoas?
8: Nós tínhamos um gangue. Tínhamos um gangue de malta.
0: O que vais dizer, Márcia?
8: Pronto. Não. Eu dividi com as minhas primas. Éramos um gangue.
0: Teve muita graça, Pá, e portanto, hoje queres cumprir um feito que vais realizar no mês de agosto. Portanto, regressar a um sítio onde foste muito feliz e contrariar aquele velho ditado português de não regressar.
2: Não, sim, também nunca percebi esse ditado, não faz sentido.
0: Sim. Queres muito. Alguma coisa queiras mais ouvir que outras? Há uma coisa do cartaz deste ano que te esteja assim a fazer um brilhozinho nos olhos?
8: Epá, eu gostava mesmo muito de ver Nós Arvo nessa paisagem paradisíaca.
0: Oh, isso foi muito lindo.
8: Era a minha cena preferida.
0: Olha, mas nós temos aqui um pequenino desafio que eu acho que tu vais cumprir isso de uma forma muito fácil. Vai ser canja mesmo para ti. Eu vou pôr um bocadinho de uma música. Eu acho que esta canção e esta banda em particular, que vive muito também na sombra desta canção, eu acho que isto é uma coisa que se adivinha em 2 segundos. Mas tu, Márcia...
2: Bora lá, Márcia.
0: Vamos a isso, nós estamos contigo. Vai, Márcia.
2: É só o nome da banda, grupo.
0: Bora. Que é isto, Márcia?
2: Rapaz
8: Slim? Não,
0: Márcia.
8: Não,
0: Márcia.
8: Não.
2: Oh, Márcia, baixo do mundo, Márcia. Baixo do mundo.
8: And the world.
0: A Márcia vai ser feliz em Paredes de Cora.
2: Oh, Márcia, nós estamos tão contentes ainda por cima de ter um dia tão atarefado, mulheres, diverso, de ser feliz.
0: Pá, obrigado.
2: Uau. Olha, e encontramos-nos lá. Depois podes ir ter connosco.
0: Estás claro emocionada, Márcia. Estou claro a sentir que foi aqui incrível mesmo. Obrigado pela tua participação.
8: Obrigada.
0: Beijinho.
8: Beijos.

0: Os Underworld na RTP Antena 3, neste regresso a casa de quarta-feira, Born Sleepy. E eu vou-vos lançar um desafio. Olá, Marta Rocha, estás incluída também.
1: Olá, Marta.
0: O desafio é sinónimos para... Jinga, jinga, jinga, jinga. O que é que vos passa pela cabeça? Cada um, eu já percebi que cada pessoa tem assim uma espécie de vocativos para, sei lá, serrar lenha.
1: Serrar lenha?
0: Sim.
2: A nossa Inês Henriques, nos nossos DJ sets, havia sempre que vai passar patada.
0: Patada? Ah,
1: cascar pedra.
0: Cascar pedra, sim. Ou escacar pedra, também pode ser. Escacar pedra é ainda mais... Afiambrar. Zinga, zinga, zinga. 200 gramas de fiambre da pá. É incrível.
1: Marta, tu esqueces agora, mas nós estamos assim há duas horas.
2: Sim, eu tenho estado a ouvir.
0: Ai, Marta Rocha, continua aí. Vamos ao festival. Vais contigo.
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0: E vem mais depois da manhã. Cenário do trânsito, Teresa.
5: Esta hora, 12 minutos para as 7 em Vila Real, nos dois sentidos, zona de Valpaços. O trânsito está cortado na Estrada Nacional 206, Estrada Nacional 203 e também noutras vias devido a um incêndio florestal. No IC2, nos dois sentidos, o trânsito está cortado entre Águeda e Mialhada devido a um acidente grave na zona de Sangalhos. E em Lisboa, está complicado na A5, sentido Cascais-Lisboa, acidente, aliás, o viaduto Engenheiro Duarte Pacheco, com três carros, circula-se com dificuldade, há filas no alto de Monsanto. Estrada Nacional 121, nos dois sentidos, em Santiago do Cacém, o trânsito está cortado devido a acidente em Ermidas do Sado. Temos uma linha para trocarmos, sim, nós e vocês. 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Boas viagens.
0: Ei, Marta Rocha.
2: Olá.
0: Sim, festivais de verão, sim. Isso é contigo, matéria.
2: É isso, porque só é silly season para quem não ouve a RTP Antena 3, porque nós temos milhões de planos para vocês no que a festivais diz respeito. E quem diz para o verão, na verdade, diz para o resto do ano. Começo, claro, já por esta semana, porque além dos Sons na Areia, que já falámos aqui, que vai acontecer na Praia da Areia Branca, amanhã não entra ainda agosto, mas começa o lagosto. Em Guimarães, cidade onde já fomos e onde queremos voltar a ser felizes, mais particularmente nos jardins do Museu Alberto Sampaio. Nos dias 30 de julho, entre os dias 30 de julho e 1 de agosto, há concertos Black Wizards, dos nossos amigos da família Ritana ou Eleanor e Mogno. Quem vai andar por lá também DJ set são os nossos amigos Álvaro Costa e Miguel Quintão, os bons rapazes. Para a semana, vamos ter rock.
0: Não. Para a semana, vamos ter rock.
2: E levezinho, como se percebe. Estes são os Lamb of God, que estão entre os confirmados para o Vagos Metal Fest, que começa no dia 5 e acaba no dia 9 de agosto. Por lá passam também os Within Temptation, Godsmack, In Flames, Satyricon, Doro, Dayside, Suicidal Angels ou Heaven Shall Burn, entre muitos outros. O nosso António Freitas vai andar por lá e promete contar-nos coisas. Para a semana, aliás, vamos andar mesmo por esse país, sobretudo do centro para cima. Além de irmos a Vagos, vamos a Censoldos. Vamos a Censoldos para o nosso
0: Ai, que cócegas.
1: Que é?
0: O tronco, de centro para cima. Uma imagem de cócegas.
2: Vamos a Censoldos, claro, para o nosso Bons Sons. Vai ter grande destaque nas nossas emissões, mas vamos também a Âncora para o Sonic Blast Fest na Duna dos Caldeirões. Por lá vai andar o Nuno Calado, um festival que conta com artistas como Turbo Negro, Death Heaven, Team Mortage, Elephant Tree, enfim, muitos concertos sobre os quais o Nuno Calado nos vai dar conta ainda no fim de semana da semana que vem. Vamos para algo completamente diferente.
0: Olha quem é ela.
2: É a Nina Kravis, uma das confirmadas para o festival Neopop, que volta a trazer a música eletrónica à Viana do Castelo, este ano com o tema Antipop, a celebrar 20 anos de festival. Também deu apoio da 3 e também vamos estar lá com a nossa Teresa Vieira. Portanto, para a semana o nosso conta quilómetros vai estar a ferver, mas isso não quer dizer que paremos na seguinte, até porque...
0: Cá
2: estão eles outra vez.
0: Se tínhamos saudades há 3 minutos.
2: Debaixo do mundo.
1: Debaixo do mundo foi a pista que eu achei.
2: Exatamente.
0: Oh, Márcia, tu merecias, Márcia.
2: É
0: tu
2: verdade,
0: merecias
2: é
0: mesmo.
2: Verdade, é
0: alô, Leiria.
2: Os Underworlds são entre os confirmados para a Vodafone Paredes de Coura. Começa no dia 12 de agosto. Conta ainda com nomes muito lindos como Simet, Nick Cap, Capitão Fausto, Sérgio Godinho, Hermanos Gutierrez, Horse Girl, Wet Leg, entre muitos, muitos outros.
0: É preciso ter pulmões, não é? Para dizer
2: exatamente,
0: isso.
2: Exatamente. E para subir aquela ladeira aí descer quando estivermos a ver os concertos. Também nessa semana voltamos outra vez a algo completamente diferente. De 15 a 23 de agosto em Figueiró dos Vinhos, a Faz um Char. O festival tem atuações de Noiserve e Zarco, mas o grande destaque aí vai mesmo para a arte urbana, com o tema As Linhas que Nos Vestem, é o tema do festival. É um festival que deixa uma marca visível em Figueiró dos Vinhos, nas paredes da terra, das ruas, além de outras marcas deixadas com residências artísticas, workshops, visitas guiadas, mercado de autor e outras iniciativas comunitárias. Se acham que em setembro descansamos, claramente não nos conhecem.
0: Onde é que vamos andar nós em setembro?
2: A gente quer, a gente vai. Nos dias 3 e 5 de setembro voltamos à Floresta Mágica de Baltar em Paredes para o Indie Music Fest. Por lá passa Vai à Praia, que aqui ouvimos, mas também Extinto, Sports Teams, Press Transatlântico, Beatriz Pessoa, entre muitos outros. Duas semanas depois entramos em Lisboa para o Eminente, que acaba de receber cartaz. Na semana a seguir é essa, continuamos em Lisboa para o Festival Cucamonga e vamos também para o Porto com o regresso do Boil Climate Fest, que volta a Serralves. E pronto, eu vou ficar por setembro com a promessa que volto na rentrée para a nossa coleção do Doutor Inverno.
1: Mana, volta sempre.
0: Voltarei. Obrigado, Marta. E muitos destes eventos com transmissões também asseguradas,
2: sim, sim,
0: pela RTP Antena 3. E vocês já sabem que nós não queremos guardar nada. Nós somos assim,
1: nadinha,
0: completamente transparentes. Onde estamos, queremos levar os sons, a música que se ouve e todas as sensações e emoções destes eventos e tantos outros.
2: Além de
0: vamos andar
2: lá, não é? Porque oferecemos beijos para quase todos.
0: Ah, pois foi. Pois. Estavas ali a roer toda lá em cima, no teu
2: eu
0: escritório.
2: Estava, eu queria, estava. Se faz favor, se puderem também me dar um passinho.
0: E
2: obrigada.
0: Tu também levas um bocadinho esse tag bem à letra, eu quero, eu vou.
2: sim.
0: No Conta Quilómetros de
2: sim,
0: Verão da RTP Antena 3, equipa na rua, rádio na rua, e levarmos os concertos. Eu também já estive aí desse lado, eu também já fui ouvinte da Antena 3 e fiquei parado no carro, fechado em casa, horas a fio. E quase que rádio transportava para muitos dos festivais onde a rádio estava.
2: E também já liguei para pedir bilhetes.
0: Claro, olha quem, olha quem.
1: Eu também já fui essa pessoa, só não podia ligar porque trabalhava noutras rádios, mas tive tanta vontade.
2: Depois ficava lá ajustada.
0: Pois, pá, má onda, má onda. Está feito o Logo CB desta quarta-feira. Amanhã estamos de regresso. Beijinhos e abraços.
1: Beijinhos, até amanhã.

0: âmbito de um inquérito criminal. É nessa sede que os factos serão integralmente apurados. Irei colaborar, como sempre, com tudo o que eventualmente me venha a ser solicitado. Mas há algo que posso e devo desde já afirmar, de forma absolutamente inequívoca. Não foi desviado qualquer bem. Não foi comprometida qualquer prova. Não foi beneficiado quem quer que fosse. E não há aqui qualquer ligação ao tráfico de droga. Concordei com uma proposta de armazenamento que me foi apresentado por um alto quadro da Polícia Judiciária, cuja competência e integridade mereciam então, e continuam a merecer, a minha total confiança. Assumi essa decisão e assumo-a hoje. É uma decisão minha e não dele. Não havia outra opção. Nas circunstâncias existentes naquele momento, foi a decisão adequada a que melhor protegia os interesses do Estado e a que eu voltaria hoje a tomar perante esta informação.
1: O Ministro da Administração Interna deu na última hora oficialmente as primeiras explicações sobre os casos recentes que levantaram dúvidas sobre o seu desempenho no cargo. O antigo diretor da Judiciária garante que não favoreceu o agora amigo empreiteiro de Barcelos nem a empresa Constru Barcelos. Luís Neves diz que está disponível para prestar mais esclarecimentos caso seja necessário. O secretário-geral do PS mostra-se satisfeito com a disponibilidade de Luís Neves, mas insiste que as explicações devem ser dadas na Assembleia da República. José Luís Carneiro avisa que os socialistas vão continuar a insistir para que o ministro vá ao Parlamento responder aos deputados.
2: Nós exigimos ao Sr. Primeiro-Ministro esclarecimentos que foram dados, mas que não dispensam que o Ministro da Administração Interna preste os esclarecimentos na Assembleia da República. E por isso manifestei a nossa divergência profunda com a AD e com os partidos que inviabilizaram que o Ministro da Administração Interna fosse ouvido na Assembleia da República no seguimento da proposta feita pela Iniciativa Liberal. Deve ser ouvido na Assembleia da República tão breve quanto possível, por forma a que possa responder no coração da democracia a todas as perguntas. O dever de transparência é um dever de todos os titulares de cargos políticos e de todos aqueles que estão investidos de especiais responsabilidades e de uma especial missão de serviço público.
1: O secretário-geral do PS, que diz que se fosse primeiro-ministro, a continuidade de Luís Neves era algo que não se colocava. José Luís Carneiro recusa, no entanto, avançar com o pedido de demissão do ministro. Em Valpaços, já arderam armazéns agrícolas e uma casa de veluta na aldeia de Gorgosso, na freguesia de Santa Velha. As chamas estão às portas da cidade. O canil municipal está confinado. O incêndio em Valpaços, no distrito de Vila Real, já lavra há mais de 24 horas. Há mais de 500 operacionais no local, apoiados por dezenas de meios terrestres e 5 meios aéreos.

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0: Faltam 4 dias para a prova oral. Isso de férias. Quem é que vai de férias? Quem é? É o apresentador do programa. Ora bem, ouvintes da Prova Oral, bem-vindos. Ontem tivemos aqui a Ana Guimar. Os ouvintes gostaram muito do programa e hoje também vão gostar, digo eu.
1: Sim.
0: Vamos ver, agora é que vamos ver. Beatriz Subtil é comunicadora de ciência, doutorada em ciências biomédicas. Uau! Parabéns!
1: Obrigada.
0: E tem um livro que se chama Desregulados, onde falas muito do stress crónico e o excesso de prazer. Excesso de prazer. Mas cá ver, eu sempre pensei que o prazer nunca pudesse ser em excesso. Que todo prazer era bom. Afinal, tu dizes que podemos exceder-nos quando temos prazer. Estás-te a referir a quê, em particular?
1: Sim, eu acho que a perspectiva que eu procuro trazer com o livro e com isto do excesso de prazer é exatamente a de que, às vezes, nós tentamos camuflar o desconforto, o stress, com prazer em excesso. Seja através de redes sociais, bebidas, compras, scroll, tudo e mais alguma coisa. E acabamos por estar a dar mensagens artificiais e muito fortes ao nosso sistema nervoso que ele não consegue muito bem processar. E, portanto, acaba por ter um efeito aqui no sistema de recompensa do nosso sistema nervoso e acabamos por ficar menos sensíveis ao prazer. E, portanto, isso leva a que tenhamos que procurar cada vez doses mais fortes, o mais novo, o melhor, para conseguir ter outra vez a mesma sensação de prazer. Então,
0: isso é a dopamina?
1: Sim, isso tem a ver com a dopamina. É um dos neurotransmissores envolvidos aqui na parte do sistema de recompensa. E quando fica em excesso, depois acaba por ter o efeito contrário.
0: Então espera, qual é a alternativa? Se nos pedem esse prazer, não é? Para nos regularmos, pensamos nós. Então o que é que devemos fazer? Contrariar isso?
1: Sim, um bocadinho contrariar, sim. Ou até mesmo restringir o acesso a certas fontes de prazer, digamos assim, este prazer mais artificial e o prazer moderno que nós conseguimos através de comida super salgada e gordurosa, das redes sociais com um scroll que nunca acaba. Às vezes nós precisamos mesmo de contrariar os nossos instintos biológicos, que nós temos efetivamente de procurar cada vez recompensas melhores. Isto fazia todo o sentido num contexto ancestral de escassez, mas hoje em dia, num mundo moderno desenvolvido, em que temos tudo super acessível e na palma da nossa mão, literalmente, às vezes temos que contrariar um bocadinho.
0: Então, espera, sabes o que é que me está a fazer lembrar? Uma nutricionista, quando diz tens que comer mais saudável, o que tu estás a dizer é temos que nos recompensar de uma forma mais saudável, em vez de passarmos a vida no scroll ou a... sei lá, ver séries.
1: Sim, exatamente.
0: Que são coisas que nos dão muito prazer, é certo. Se calhar temos que pensar em alternativas mais saudáveis. Então, se na nutrição existem uma série de alimentos que nós sabemos que serão então mais saudáveis, então e a este nível? Quais são os prazeres mais saudáveis? É ir ver o mar?
1: Pode ser, sim. Nós acabamos por perder esta sensibilidade ao prazer e coisas como ver o mar ou ver o pôr do sol de repente deixam de ter piada absolutamente. Então, na verdade, este prazer mais saudável tem também raízes biológicas. Ou seja, é pensarmos que o nosso corpo está preparado para a escassez e, portanto, o prazer era algo que nós tínhamos que trabalhar muito para conseguir. Portanto, o prazer estava sempre associado a algum tipo de esforço. Como é que nós íamos encontrar uma árvore cheia de fruto ou como é que íamos conseguir caçar o nosso alimento? Tínhamos, efetivamente, que fazer esforço para conseguir estas recompensas. Hoje em dia, nós basicamente tiramos o esforço da equação. Portanto, nós conseguimos estas recompensas muito mais facilmente. Então, o que ajuda aqui a calibrar o sistema nervoso, no fundo, é pôr um bocadinho de esforço antes de atingir a recompensa. E coisas muito simples, como por exemplo, nós restringirmos efetivamente o acesso, tornar as coisas um bocadinho mais difíceis para nós, visto que é tudo tão fácil hoje em dia, mas outras coisas que nos trazem prazer de forma natural, entre aspas, por exemplo, o exercício físico. É algo que é doloroso, ninguém gosta muito, é desconfortável, mas no fim temos uma recompensa que é muito mais estável e muito mais duradoura do que aquela que nós sentimos, por exemplo, quando vamos às compras e gastamos imenso dinheiro e naquele momento sentimos bem e a seguir já nos arrependemos. E, portanto, é encontrar novas formas de prazer, muitas vezes que necessitam um bocadinho de esforço, para conseguirmos ajudar o nosso sistema nervoso a regular-se e não ficar desensibilizado ao prazer, que é o que nos acontece. Como temos tanto, o nosso cérebro pensa, uau, há tantas coisas, eu não me posso habituar a isto, porque eu vivo num mundo de escassez. É isto que o nosso sistema nervoso primitivo pensa. Como eu não me posso habituar, vamos diminuir a percentagem de receptores de dopamina, que é para os receptores que se vão ligar a este neurotransmissor. E para nós acabamos por ficar menos sensíveis. Não sei se fez sentido.
0: Não, fizeste sentido. Estava-me aqui a lembrar de formas em que podemos, de certa forma, ir para comportamentos mais saudáveis.
1: Sim.
0: Com pequenos truques. Uhum. Por exemplo, para não bebermos tanto, uhum, irmos para países nórdicos, onde sabemos que uma imperial custa 8€.
1: Por exemplo.
0: E começamos logo a beber menos, não é? Porque o álcool é bastante mais caro.
1: Exatamente.
0: Não é?
1: Mas isso é verdade.
0: Olha, por exemplo, não gastar dinheiro em compras. Exato. Fácil, tendo um trabalho precário, mal pago.
1: Não, que
0: e assim já não podemos gastar dinheiro em compras porque não temos dinheiro, por exemplo, não,
1: não
0: é?
1: É mais sobre recalibrar o sistema nervoso. Ou seja, nós acabamos por nos habituar a este prazer em excesso super fácil e depois deixamos de estar sensíveis às coisas simples, como falavas há pouco, de ver o pôr do sol ou ver o mar. E portanto é mais sobre recalibrar. E nós, intencionalmente, não é preciso criarmos imensas dificuldades na nossa vida, mas às vezes, intencionalmente, pormos alguma barreira ou restringirmos o nosso acesso a estes prazeres imediatos e rápidos e artificiais que nós sabemos que vamos querer, porque instintivo, nós vamos ajudar o nosso sistema nervoso a perceber, ok, vou receber prazer depois de um pequeno esforço. Isto vai ajudar um bocadinho a recalibrar aqui o funcionamento do sistema nervoso.
0: É curioso que tu falas muito na palavra stress.
1: Sim.
0: Quando eu pensava que stress era uma palavra que tinha ido para o cemitério das palavras mortas e que tinha sido substituído pela palavra ansiedade. De repente parece que o stress tinha desaparecido.
1: Sim.
0: E que as pessoas só sofriam era de ansiedade.
1: Uhum.
0: Tu parece que trazes de volta o stress. Devieste de um certo modo, recuperar o termo.
1: Sim.
0: E raptá-lo até e trazê-lo de volta à vida. Por exemplo, hoje tive uma situação de stress.
1: Uhum.
0: Que foi, fiquei entalado numa rua em Leiria.
1: Ai, que
0: entalado,
1: horror, isso é muito estressante.
0: Um carro enorme.
1: Sim.
0: Eu normalmente não ando de carro, estava com um carro enorme. E estava numa rua. Ali,
1: uhum.
0: É no centro de Leiria, que é mesmo complicado. Eu meti ali o carro. E a verdade é que não estava a conseguir. E eu estava a estressar com aquela situação,
1: sim,
0: não é?
1: Imagino,
0: estava mais
1: sim.
0: a estressar com o facto de eu vou causar aqui uma situação de constrangimento para muitos condutores que vêm
1: uhum.
0: nesta rua. Por acaso isso acabou por não acontecer, tive sorte.
1: Muito bem.
0: Mas fui ajudado ali por uma série de pessoas.
1: Uhum.
0: Porque senão, imagina, se eu estava ali às 2, 3 da manhã, não tinha pessoas para me ajudar e eu não ia
1: mal.
0: Conseguir sair. Isto é, a prova de que Leiria existe. Foi o que aconteceu hoje. Existe, eu estive lá e estive bem entalado.
1: E bem estressado
0: que eu estava. Mas de repente eu próprio me interroguei por que raio estava eu tão estressado. Mas
1: uhum.
0: era. Eu acho que era um. Tem a ver com estes fatores, não é? Com,
1: claro,
0: com
1: claro
0: o constrangimento podes provocar não só o teu, mas as outras pessoas
1: claro
0: que vão
1: sim.
0: ficar ali. Agora de repente está aqui sim. um carro e não sai.
1: É
0: como?
1: Uma situação perfeitamente adaptada, ou seja, muito, é uma resposta muito adaptativa ter ficado estressado naquele momento, porque efetivamente era um desafio ter que tirar o carro daquele sítio e, como estás a dizer, também incomodar as outras pessoas e afetar o trânsito de alguma maneira. E como estavas a dizer há pouco, eu procuro trazer o termo stress um bocadinho de volta dos mortos e também com uma conotação diferente, porque acho que muitas vezes tendemos a ver o stress como este inimigo horrível, esta coisa que faz parte da nossa vida que não conseguimos eliminar e que tentamos eliminar a todo custo
0: uhum.
1: e que tem tanto impacto na nossa saúde. E eu quero mesmo trazer o stress como o conceito biológico original, que é uma resposta que nós precisamos, que é adaptativa, que nós precisamos para sobreviver, precisamos para o dia-a-dia, para ter energia, e deixar de vê-lo como um inimigo a eliminar, mas como um amigo que nós precisamos de ajudar a regular-se melhor no mundo moderno, porque estas respostas de stress, precisamente aquela que tu tiveste, agora vou-te perguntar também, quando estavas lá nessa situação no carro, o que é que tu sentiste no teu corpo? Como é que tu sabias que estavas estressado? O que é que sentiste?
0: Senti-me entalado numa rua, em Leiria.
1: O coração a bater.
0: Senti que o meu corpo comecei a suar.
1: A suar? Sim. Uhum. E se calhar o coração a bater um bocadinho mais rápido.
0: Isso já não sei.
1: Sei e ficaste que tenso? Nos músculos sentiste tenso?
0: Estava tenso. E na verdade, porque eu estava quase a chegar à conclusão de que eu nunca mais vou sair daqui.
1: Sim.
0: Imaginei toda a minha vida. Não estando aqui na rádio, e os dias a passarem, agosto, setembro, e eu entalado naquela rua, com pessoas a tentarem me jogar um pouco mais à frente.
1: Ai, que não,
0: nesta agora. Eu disse,
1: melhor era para
0: mudar. Eu hipotequei a minha carreira toda, que estava a correr bem, e estou entalado numa rua de Leiria desde. Pá, desde julho de 2026. E as excursões de pessoas a verem, olha, desde junho de 2007 está ali. Querem ver o óbito? Está ali. Então, mas deixa eu fazer rádio. Deixou? Está entalado numa rua de Leiria. E era isso que eu estava a pensar.
1: Sim.
0: E isso estava a mexer comigo.
1: Sim, eu nesse momento todo o teu corpo estava a tentar salvar-te e ajudar-te a sair daquela situação. Muitas das coisas que aconteceram não eram muito úteis naquele momento, porque
0: não.
1: Começaste a transpirar, o coração a bater mais rápido, provavelmente ficaste super tenso, e essa resposta fazia todo o sentido se estivesses, por exemplo, a fugir de um predador, ou a tentar abrigar-te uma tempestade, ou a lutar com um rival. Mas naquele momento em que estás preso, se calhar até te fez ficar com uma visão mais túnel e sem conseguir pensar muito bem o que fazer a seguir. Isso é uma prova de que a nossa resposta de stress continua igual, portanto o corpo estava-te a preparar para lutar e fugir, mas naquele momento, apesar de fugir ser uma... podia ser uma hipótese boa, simplesmente fugires do carro, abandonares, apesar de depois o carro continuar a ser um problema estar lá, no fundo há esta incompatibilidade, não é? Os stressores que nós temos hoje no dia-a-dia são diferentes daqueles para os quais o nosso corpo nos está a preparar para lutar.
0: Então espera lá, e químicos?
1: Químicos em que sentido?
0: Será que no futuro não existirão químicos em que numa situação destas, o jeito que me dava hoje, tomas um químico e de repente...
1: Não sentes os efeitos do stress.
0: Não sentes qualquer efeito do stress, ficas clarividente.
1: Já há algumas... Já há alguns medicamentos que fazem um bocadinho isso, e que são usados, eu acho que não sou médica, não tenho a certeza disto, mas acho que são usados também não de forma assim tão adequada, por exemplo, para fazer com que o coração bata mais devagar e, portanto, realmente não há esse feedback do corpo se sentir super acelerado e essa mensagem não chega ao cérebro e, portanto, estás-te a sentir numa situação de perigo, mas de repente o teu corpo continua relaxado porque bloqueaste alguma coisa que faz com que o coração não bata mais rápido, por exemplo, e, portanto, isso tem um efeito e um impacto como tu percepcionas o stress.
0: Há um muito conhecido no meio artístico, sobretudo, que é o Inderal.
1: Exatamente, eu estava a pensar em Inderal. Estavas. Sim.
0: O Inderal é muito... O Inderal o que é que faz? Diminui o batimento cardíaco?
1: Sim, eu acho que é um bloqueador beta e faz com que, pronto, o coração não bata tão rápido e isso normalmente é o que desencadeia a maior parte dos sintomas, não é? O coração começa a bater mais rápido para teres mais sangue e chegar aos músculos e preparar-te para lutar, para fugir, para te esconderes ou até talvez para te tornares imóvel e portanto, normalmente quando o coração começa a bater mais rápido, a respiração fica mais ofegante, começamos a sentir com uma energia assim tensos, os músculos todos muito preparados para lutar e nós normalmente continuamos sentados no carro, presos sem conseguir sair, ou estamos no escritório.
0: Espera lá, deixa-me fazer-te esta pergunta. Se calhar não és a pessoa certa para me responder, não interessa. A pergunta é, imagina, numa situação de luta,
1: sim,
0: tu tomas um Inderal, à partida vais diminuir,
1: sim,
0: algumas faculdades ou não?
1: Sim, sem dúvida.
0: Não vais ter
1: claro,
0: tão desperto.
1: Exatamente.
0: Ou numa corrida, imagina que tomas,
1: exatamente,
0: um Inderal.
1: Isso, não vais conseguir
0: perder.
1: Sim, não vais conseguir correr à velocidade que normalmente corres, certamente.
0: Okay.
1: Sim, é isso.
0: Estou a pensar. Estou a pensar se aquilo não poderá afetar a criatividade.
1: Eu acho que de certa maneira sim, porque também normalmente nós usamos o stress e falamos no stress nestes cenários extremos, não é? De perigo de vida ou de um perigo, um desafio assim muito fora do normal. Mas na verdade o stress é uma resposta não específica do nosso organismo a qualquer tipo de desafio e portanto, nós estarmos aqui os dois a conversar é um certo desafio para mim e portanto
0: e
1: o meu
0: mim?
1: Corpo, e para ti, e portanto o meu corpo e o nosso corpo está-se a preparar para este desafio e portanto, claro que sim, o nosso coração está a bater mais rápido para o sangue chegar ao cérebro, para conseguir pensar, para conseguirmos falar e estar atentos ao que estamos a dizer e portanto claro que sim.
0: Vamos falar. Ora, a nossa convidada chama-se Beatriz Subtil, tem um livro que se chama Desregulados, entre o stress crónico e o excesso de prazer, como encontrar equilíbrio e regular o sistema nervoso no mundo moderno. É isso que esperamos ter resposta antes do final deste programa. Entretanto, precisamos das mensagens dos nossos ouvintes justamente sobre este tema. Sofrem de stress? O que é que vos causa ansiedade? Este programa? O facto de ir de férias durante um mês?

0: Entretanto, o grande acontecimento desta semana é...
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0: É bem verdade, Maria João Pires, não percam a emissão desta sexta-feira. Será amanhã de manhã que vou a Belgais ter com ela. Por isso, ouvintes, se quiserem fazer uma pergunta, deixarem uma mensagem, podem-no fazer até amanhã às 10. Se calhar até melhor fazerem hoje. Deixem uma mensagem depois do final da prova oral e eu passarei à frente de Maria João Pires. E não percam a emissão de sexta-feira, que vai ter muitos e bons convidados. O que será? Quem são estas pessoas que vão entrar na emissão da Maria João Pires? Esperem para ver, na próxima sexta-feira, a última emissão desta temporada da Prova Oral. Agora, temos daqui a pouco ir ao telefone falar com os nossos ouvintes. Já estamos a receber muitas mensagens sobre este tema. Desregulados, o livro de Beatriz Subtil. Já agora, Beatriz... Há pouco falávamos aqui do stress. Tu dizes que, por vezes... Nós olhamos sempre para o stress como um inimigo, e que a ideia aqui é ter uma relação diferente. É vê-lo como um amigo?
4: Sim.
0: Podemos ver o stress como um amigo?
4: Eu diria que sim. Uma vez que há uma resposta...
0: Mas da onça?
4: Às vezes, eu acho que não é da onça. Eu acho que o stress é um nosso amigo que tenta fazer o melhor que pode, mas muitas vezes não faz muito bem. Mas não é por culpa dele. Tem mais a ver com esta incompatibilidade. Eu diria mais tratá-lo como um amigo, no sentido em que é uma resposta que nos está a tentar proteger, a tentar dar energia, a tentar salvar em casos de perigo. E é algo que não podemos eliminar. Portanto, o objetivo é mesmo nós conseguirmos aprender a lidar com ele de forma mais adaptativa no dia-a-dia. Portanto, eu acho que isso passa, primeiro do que tudo, por compreender esta resposta e deixar de achar que o stress é este tal inimigo que só nos quer mal e tentar perceber para que é que serve, como é que evoluiu e porque é que hoje em dia já não faz tão bem as suas funções e o que é que podemos fazer para ajudar aqui o corpo a funcionar melhor.
0: Na verdade, é uma resposta de primitiva, não é? Há um medo e nós fugimos. É assim que nós reagimos em relação a isso que nos acontece. Já agora, tu aqui neste teu livro, de resto, tens falas de muitas coisas, tu dizes que nós temos uma espécie de paradoxo do conforto moderno. Que paradoxo é este?
4: Então, este é um paradoxo que eu gosto de trazer e uma reflexão para fazermos todos, que tem a ver com, especialmente aqui no mundo moderno desenvolvido, em que nós vivemos também, nós estamos rodeados de conforto e de facilidades e de segurança, muito mais do que qualquer geração noutra época da história da humanidade. E a verdade é que, em princípio, em termos práticos e sim, uma relação mais proporcional, poderíamos achar que então nós íamos ser super saudáveis, super felizes, estarmos sempre bem, porque na verdade temos tudo e mais alguma coisa, coisas que os nossos antepassados nunca tiveram acesso. E portanto, o que acontece? Este paradoxo é um bocadinho em relação a vivemos neste ambiente super confortável, em que temos muita coisa, em que nos sentimos seguros a maior parte do tempo, e ainda assim temos vários problemas de saúde que na verdade até estão a aumentar, como por exemplo as doenças crónicas não transmissíveis, que estão a aumentar muito no mundo moderno desenvolvido. Tem a ver também com a nossa longevidade, vivemos mais anos e portanto também as coisas começam no geral a falhar, erros a acumularem-se ao longo da vida. Mas este paradoxo de que a nossa saúde não está a acompanhar a longevidade. E, portanto, ainda apesar de estarmos muito confortáveis e muito seguros, claro, em comparação ao que seria o nosso contexto primitivo, não estamos na mesma proporção assim tão saudáveis e tão felizes o tempo todo. Há muitas doenças, tanto do foro psicológico como do foro físico, portanto, doenças crónicas como o cancro, a diabetes tipo 2, e doenças cardiovasculares, doenças mentais, ansiedade, depressão, tudo isto está, vem-se a saber também, a ciência demonstra que está muito relacionado com o nosso estilo de vida. E portanto, este paradoxo, como é que um estilo de vida em que eu tenho tudo e sinto-me super segura, de repente também está a afetar a minha saúde?
0: Olha, deixa-me aqui colocar o João Pedro.
5: Okay. Olá, prova oral.
0: Olá.
5: Que ia atravessar a ponte 25 de Abril e liguei o programa, a emissão já estava a decorrer, mas ouvi a questão do Inderal. Eu sou ator e discordo ligeiramente em relação, não à corrida, são coisas diferentes, mas eu tomo Inderal nas estreias de teatro, e basicamente o que faz é desacelerar o batimento cardíaco. Uhum. Todas as outras faculdades continuam intactas. Então, uhum, é muito diferente de um ansiolítico, porque, sim, basicamente deixamos de sentir o coração a mil, uhum, e conseguimos controlar melhor os tais nervos, esse tal stress das estreias. E, portanto, é um medicamento muito usado, não só por, uhum, atores, como políticos, uhum, músicos, que têm alguma dificuldade em gerir esses dias de maior tensão. Uhum. Mas isto para dizer que acho que as faculdades continuam intactas. Uhum. E estamos a falar de teatro, quando há muito texto, etc. Uhum. etc. Não sinto que alterem nada a função, digamos, cognitiva neste caso. Uhum. Um abraço. Bom programa.
0: Olha, já agora, Cici, já vais reagir? Deixa-me só ler aqui uma dupla mensagem do Marco Rodrigues. Ontem, sim, enviou esta no programa com a Ana Guiomar. Sim. Ele disse: olá, para o Varal, a minha avó, que faleceu com 107 anos, 8 meses, fazia um esparguete com um molho que levava mostarda, que ainda hoje, só de pensar, fico como o cão de Pavlov. O prato era tecnicamente imperfeito, a massa ficava pastosa, mas era muito deliciosa. Marco do Funchal, é o que diz. Mas hoje, volta à carga, também por escrito, diz: uma das formas que me fazem ter grande prazer é ouvir música. Como não me satisfaço minimamente com aquilo que as rádios e televisão me oferecem, quem diria, normalmente é só o lixo, estou sempre à procura de mais e mais música, mais artistas fora do mainstream, isto de uma forma incansável. Não considero isto excesso de prazer. Será que estou errado?
4: Então, primeiro, quanto à questão do ideal, realmente faz sentido no sentido em que muitas vezes estas faculdades de nós conseguirmos pensar, sermos criativos, estarmos focados, há ali um limite muito ténue em que o stress realmente nos ajuda, e quando o stress já começa a afetar a nossa performance, digamos assim. E às vezes é difícil encontrar esse limite. Muitas pessoas dizem que, por exemplo, ficam muito mais produtivas e criativas sobre pressão ou quando a deadline se está a aproximar. Claro que num momento assim de muito, muito stress, como por exemplo uma apresentação, primeira vez a apresentar uma peça, realmente a resposta de stress e as sensações físicas podem se sobrepor e serem tão avassaladoras que realmente depois o nosso foco fica prejudicado. E nesse caso acho que sim, que faz todo o sentido, porque nós também só conseguimos ser produtivos, focarmos, sermos criativos, se o nosso corpo não achar que está em perigo de morte e que de repente podemos morrer em qualquer segundo e não conseguimos pensar em mais nada. E portanto é preciso haver esse espaço também. Portanto faz sentido sim que o ideal ajude com isso.
0: Olha, deixa-me colocar aqui a Sandra.
6: Olá, Alvin, boa tarde. Aqui a Sandra, que vai em viagem. Queria perguntar à Beatriz, mas porquê que esta máquina fantástica que é o corpo humano não adaptou as respostas à vida moderna? Uhum. E basicamente quer dizer que não estamos a responder às necessidades mais primitivas do corpo humano? Uhum. Porque há uma coisa que não me fez sentido, é que na verdade a vida não está nada fácil e isso causa-nos stress, mas ficamos a ansiedade não acaba por não nos motivar a responder aos stresses da vida moderna.
4: Exato. Sim.
6: É difícil, principalmente para quem está quase a regressar a terminar as férias. Uhum. As férias, Alvin, beijinhos.
0: Obrigado, Sandra, mas espera, Pedro Sá.
7: Olá, Alvin, boa tarde, e a convidada Beatriz. Eu estava a vos ouvir, não ouvi logo desde o início, mas sim, concordo que vivemos numa época em que andamos todos de alguma forma hiperestimulados, não é? E isso tem consequências em relação à ansiedade e ao stress, eu acho que há uma noção de tempo que também é importante, não é? Por exemplo, as pessoas que se focam muito no passado e não há máquina do tempo para voltar atrás, nomeadamente para alterar aquilo que aconteceu de errado, não é? Ou as mágoas, os traumas, etc., corremos todos os riscos, não é? Todos o risco de ficarmos um bocadinho depressivos, não é? Se nos focamos no passado. Já a ansiedade parece-me que tem mais a ver com algo que ainda não veio e que se encontra no futuro, que se deseja, ou que se deseja evitar, seja lá o que for, não é? Mas é algo que ainda não aconteceu, não é? E o stress parece-me que está mais aplicado, não parece que esteja no cemitério das palavras alguém, mas que provavelmente está mais aplicado ao momento presente, não sei. Mas era esta a minha partilha. Um abraço, continuação de bom programa. Obrigado.
0: A Beatriz já vai responder, mas antes uma outra mensagem da Carolina.
8: Aqui, Carolina, que viveu. Estamos a voltar agora de férias, depois de 7 dias com dois filhos, uma de 6 anos e um de 10 meses, e o que não nos causa stress é ir começar a trabalhar na próxima sexta-feira. Beijinhos.
0: Adorei este pormenor de férias com dois filhos.

0: Estamos de volta para o Varal, este programa muito especial que regressa em setembro, mas calma, ainda temos duas emissões. Uma delas, importantíssima, é justamente amanhã. Ouçam, ouvintes da para o Varal, juntamos os maiores especialistas. Que é isto? espera, estávamos a dizer que basicamente juntamos os maiores especialistas de IA em Portugal. Isso é, alguns deles, também não queremos ser injustos, mas eu diria que a nata das natas vão estar aqui justamente amanhã. Um deles é o João Marecos, que foi de resto logo o primeiro. A ele juntam-se outras pessoas, eu estou aqui a tentar, exatamente, a Linda Oliveira, ainda a Vera Lúcia Raposo, o Bernardo Caldas, o Pedro Santa Clara e ainda a Maria Loureiro. Não percam, amanhã vamos falar sobre inteligência artificial e muito sobre a super inteligência.
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0: Já agora, como é que fez a inteligência artificial?
6: A inteligência artificial, tal como muitas coisas na vida moderna e de tecnologia, uhum, acho que vem facilitar a nossa vida, o que é ótimo, uhum, e também pode ter o reverso da medalha, ou seja, também pode ter algumas... Esta facilidade constante também pode ter um efeito adverso no nosso sistema nervoso. Até há agora um conceito que se fala muito mesmo nesta questão das tecnologias, que, uhum, se chama friction maxing, ou seja, é um movimento de nós tentarmos trazer um bocadinho de fricção à nossa vida e não ser tudo tão fácil. Hoje em dia abrimos o chat, o que seja, e fazemos perguntas e num segundo temos todas as respostas para tudo, e isso tem realmente um impacto no nosso sistema nervoso. Lá está esta rapidez, esta facilidade. O sistema nervoso é como se fosse um músculo, ele precisa de ser trabalhado, precisa de ser desafiado para se manter forte, para se manter resiliente. E quando deixamos de usar, quando deixamos de ser desafiados de uma maneira que ele sabe responder, que é maioritariamente a nível físico, mas também a nível mental, quando deixamos de exercitar, ele vai perdendo as suas faculdades e, portanto, pode ter aqui também um impacto negativo nesse sentido.
0: Já agora, o que é que estressa mais as pessoas? São os problemas familiares, os problemas emocionais, sentimentais?
6: Sim.
0: O que é que será, no momento atual, a causa maior de stress entre as pessoas?
6: Não sei, eu acho que em Portugal tem muito a ver também com o panorama socioeconómico, com questões financeiras, questões do trabalho. Acho que isto é um grande foco de stress na nossa população. E, maioritariamente, são stresses de foro psicológico, emocional, como estavas a dizer, também a ver com as relações pessoais. E são tudo stressores que o nosso sistema nervoso tem maior dificuldade em lidar. Ou seja, nós estamos muito mais preparados para lidar com um frio, com lutar com um predador, do que lidar com todos estes pequenos, grandes stressores psicológicos e emocionais que acabam por afetar tanto a vida moderna. E podemos agora também voltar à questão. Eu tentei anotar aqui a ver se não, uhum, me esqueço.
0: Sim.
6: Mas uma das ouvintes estava a falar da questão de porque é que o sistema não acompanhou, porque é que o nosso sistema nervoso não acompanhou agora as mudanças e os novos perigos que temos e porque é que continua a responder como antigamente. E a verdade, isto tem a ver com o facto da biologia não acompanhar a evolução tecnológica. Portanto, a evolução é um processo muito lento, em que resulta sempre da interação da nossa biologia com o ambiente que nos rodeia. Ultimamente o ambiente mudou de maneira drástica e a biologia não teve tempo de acompanhar, e daí haver este descompasso. E nós podemos ver isto assim, em casos mais extremos, sempre que o ambiente muda demasiado rápido, uma espécie fica em risco de extinção. Portanto, se o ambiente de repente muda, pode não haver indivíduos nessa população que sejam capazes de lidar com as mudanças novas. Esperemos que haja sempre alguns, mas às vezes não acontece e uma espécie acaba por se extinguir. E portanto, o que é que acontece? Há este descompasso, nós continuamos efetivamente mais preparados para estes perigos físicos, e quando eu digo que a vida é muito fácil e é muito confortável, eu falo mais a nível físico, do facto de termos as nossas necessidades básicas preenchidas, de modo geral, falando novamente aqui no mundo moderno desenvolvido, e para a maior parte das pessoas temos o supermercado. Se calhar, se pensarmos em coisas simples, como termos um supermercado com comida abundante e podermos simplesmente ter acesso a esta comida, não termos que ir caçar a nossa alimento ou procurar vagas, o que seja. A verdade é que vivemos em casas climatizadas, vamos no nosso carro confortáveis ou nos transportes. Nós estamos muito confortáveis a nível físico, o que não é verdade a nível psicológico. Tal como o ouvinte dizia, nós todos temos muitos estressores e estes estressores são muito reais. Portanto, estes estressores psicológicos que nós temos, estas pressões todas, seja por relações, seja por trabalho, seja por dinheiro, estes estressores são reais e o nosso corpo vai reagir da mesma maneira que reagiria a um leão. A questão é que nós hoje em dia temos muito mais destes estressores psicológicos do que os estressores físicos. E isto acaba, de certo modo, por... lá está, como eu falava há pouco, diminuir a resiliência e a flexibilidade do sistema nervoso e deixamos de conseguir responder bem, até porque a resposta de luta e fuga não é adequada, felizmente ou infelizmente, para a maior parte dos nossos problemas.
0: Olha, deixa-me aqui colocar três mensagens de uma só vez. Esta é do Rui Araújo.
5: Viva Pavoral, gostava de perguntar à convidada sobre o detox de dopamina, que hoje em dia se fala muito, se ela aconselha isso para toda a gente. Fala-se mais também no contexto da PHDA. O déficit de atenção, como é que ela, o que é que ela recomenda nesse detox, como é que se deve fazer esse procedimento, o que é que ela recomenda, e pronto, falar um bocadinho sobre isso. E pronto, e aproveitar para desejar umas boas férias aí ao Mestre Alvim e a todos os ouvintes do melhor programa de rádio da Rádio Portuguesa. Um abraço.
0: Sem dúvida, sem dúvida. A Violeta.
7: Olá, Prova Oral. Meu nome é Violeta Mandil, sou ouvinte atenta do programa e regular. E estava a ouvir falar-vos de stress e de alguns artistas que usam um comprimido para lidar com os agudos de stress, como o momento de entrar em palco. E a verdade é que podemos usar a respiração para regular o sistema nervoso no dia-a-dia, para o sistema nervoso se adaptar melhor às situações e reagir de forma mais adequada e menos nervosa, mas também podemos usar algumas técnicas para preparar para esses momentos mais tensos, como falar em público. É isso. Bom programa. Bom dia.
0: Ora está, a Viola está aqui a juntar a sua opinião à dos outros ouvintes. O David.
8: Boa tarde, Alvim. Boa tarde, convidada. Boa tarde, Prova Oral. A minha questão passa muito por aquilo que o Alvin falou, a questão química. Nós temos uma sociedade mais competitiva, mais estressada, mais ansiosa, pelos vistos, mas também temos uma resposta cada vez maior a este tipo de quadros, através de químicos, através de terapias e pronto. A minha pergunta é, não estão também estes químicos, se calhar, a desfocar um bocadinho as outras coisas que nós podemos fazer para diminuir este stress e esta ansiedade, como por exemplo a leitura de um livro, como por exemplo um pôr do sol, e estamos a colocar estes químicos cada vez mais à frente? Não sei, pergunto. Um abraço.
0: Finalmente, última mensagem.
9: Olá, Alvin, olá, convidada. De facto, há coisas que começam a fazer sentido com a medida que a gente vai ficando mais maduro. A grande realidade é que eu sempre ouvi música metal, música com uma batida bastante acelerada, porque percebi claramente que isso me ajuda a concentrar, ajuda-me a focar mais naquilo que é o trabalho que estou a fazer, a tarefa que estou a executar, e torna-me mais incisivo nas decisões. Claramente, tem uma correlação bastante grande com aquilo que é a minha vida profissional, que é o stress. De facto, ajuda-me a tomar decisões. Pá, muitas vezes é demasiado, a gente quebra, mas a grande maioria das vezes, de facto, é benéfico. E nesse aspecto, a convidada tem toda a razão.
0: Pronto, é isto. E agora?
6: Bem, tanta coisa. Eu estou aqui a tentar tirar notas, a ver se conseguimos passar.
0: Responde àqueles que consideras mais pertinentes.
6: Sim. Eu acho que também se relacionam todos um bocadinho, porque falar aqui em químicos e em medicação e tudo, a medicação é necessária, é importante, muitas vezes para quadros de doença mesmo, e isso é uma muleta e algo super importante e imprescindível para tomarmos em casos de problemas psicológicos, físicos, o que seja. Nunca direi que isso não é necessário nem importante. Quando eu falo nestes temas e no meu livro também, é também numa ótica mais de prevenção, mais de certas coisas que nós podemos ir fazendo na nossa vida, um bocadinho quase como lavar os dentes, não é? Nós lavamos os dentes preventivamente para não termos cáries e não termos que ir ao dentista tratar as cáries. E, portanto, todas estas estratégias também é um bocadinho nós começarmos a incorporar no dia-a-dia para termos a certeza que temos, em vez de ser uma boa higiene oral, termos uma boa higiene do nosso sistema nervoso e ele estar a funcionar bem e estar flexível. Nesse sentido, é claro que muitas vezes... há certas estratégias que nós podemos usar, como uma das ouvintes falou e muito bem da respiração. A respiração é uma porta aberta para o nosso sistema nervoso e alterar a nossa respiração pode sem dúvida fazer efeitos muito semelhantes ao do hidral, por exemplo, desacelerar totalmente o nosso batimento cardíaco. O que acontece, eu acho que isso também vem um bocadinho da, pode ser um bocadinho polémico, mas no geral, da nossa sociedade, nós procurarmos a via mais rápida, a via mais imediata e mais fácil. E é por isso também que a prevenção de doenças não é tão sexy como o tratamento, porque o tratamento parece ser mais fácil e acessível, tomamos um comprimido, o que seja, e a prevenção muitas vezes requer trabalho diário e esforço e realmente mudarmos alguns estilos de vida e alguns hábitos, mesmo indo contra estes instintos ancestrais. Portanto, também gostei muito desse apontamento, porque, é, na verdade, e eu falo muito no livro, há muitas estratégias que nós podemos usar, estratégias que só precisamos do nosso corpo para realmente dar tanto estímulos para nos ativarmos, como estímulos para aprendermos a relaxar. E até este último ouvinte que falava da música metal, que era um estimulante para ele. E é super interessante isso, porque realmente uma música assim, com muito intensa, muito alta, por oposição a uma música relaxante, vai sem dúvida estimular o nosso sistema nervoso. E era o que falávamos há pouco, às vezes o stress é sem dúvida bom, numa certa medida, ou seja, é muito fácil nós passarmos para o lado em que, seja por intensidade, seja por duração ou por termos, não termos os recursos suficientes, que o stress fica demasiado para nós. Mas a verdade é que esse estímulo da música metal pode ser, para este ouvinte, uma maneira de ativar o seu sistema nervoso e dizer, olha, há aqui um desafio, tens que te focar, agora vamos nos focar nisso. E portanto, é uma das estratégias, eu no meu livro também falo da música, como é que isso pode influenciar, mas há tantas estratégias, desde as relações e das conexões sociais, a respiração é uma estratégia que eu falo muito, expor-nos a desafios voluntariamente, desafios controlados. E esta questão, a última que me lembro da parte do detox de dopamina, foi um bocadinho o que falámos no início, de sabermos que todos estes estímulos artificiais estimulam imenso o nosso cérebro e nós temos respostas para contrariar isso. Portanto, temos imenso prazer abundante, o nosso sistema nervoso não vai pensar, bem, agora vivo neste mundo super abundante e não me vou preparar para o futuro imprevisível. E portanto o sistema nervoso fica na mesma, bem, isto pode acabar a qualquer momento, portanto eu não posso ficar tolerante a isto, eu não me posso habituar a esta abundância, e o que faz é aquilo que eu mencionei, os receptores de dopamina diminuem e portanto nós vamos ficar menos sensíveis ao prazer e vamos precisar de cada vez mais. Quando se fala em detox de dopamina, a dopamina nem é a molécula do prazer, é a molécula da busca do prazer, o que nos faz, o que nos motiva é procurar sempre mais, esta molécula da motivação. E este detox pode ser mesmo isto, de diminuirmos os estímulos artificiais e a facilidade com que acedemos a eles, para podermos recalibrar aqui a nossa sensibilidade ao prazer e de repente voltarmos a ter prazer a ler um livro, a ver o pôr do sol, a dar um mergulho no mar, a estar de férias. Quantos de nós é que às vezes já nem um programa de televisão chega? Eu digo isto sem julgamento nenhum, que também me acontece a mim, mas às vezes estamos no telemóvel enquanto estamos a ver televisão e, se for preciso, estamos a ouvir música e estamos a falar. Isto é um nível de estimulação para o nosso sistema nervoso astronómico e, portanto...
0: Às vezes interrogo-me, o que é que os ouvintes da Prova Oral estarão a fazer enquanto estão a ouvir o programa? O que é que estão a fazer, ouvintes? Já agora,
6: respondam-me
0: a este repto. Estarão a conduzir o carro, eu diria,
6: sim,
0: que a grande maioria,
6: sim,
0: é isso que estão,
6: sim,
0: a fazer. Estão a cozinhar em casa, sei lá, podem se dedicar a outras, sim, atividades prazerosas enquanto estão a ouvir este programa. Será? Bem, a notícia mais prazerosa que vos posso dizer é que este programa vai de férias, é prazeroso sobretudo para mim, mas vai voltar. E vai voltar, ouvintes da Prova Oral, com muitas, muitas novidades.
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0: É bem verdade, a partir de setembro, uma vez por semana, vamos estar em direto também na RTP2. Dizer que os nossos ouvintes responderam muito rapidamente ao nosso repto. Aqui o Pedro Morgado, ele diz que está a fazer o jantar. Uma outra ouvinte que se chama Sandra Silvestre, ela diz... hoje a conduzir, mas poderia estar a cozinhar ou limpar a casa. Muito bem. Um outro ouvinte, que é o Paulo Domingos, ele diz, eu estou no carro à espera que o programa acabe para poder ir para casa. Já viste? Não é? Fixe, Paulo Domingos. Já agora, deixa-me colocar aqui duas mensagens. Esta do Luís Oliveira, Luís, desculpem, Vieira, o Luís Oliveira trabalha aqui na rádio, e também a Raquel Alves. Começamos pela Raquel.
11: Olá, boa tarde, Prova Oral. Olá, Alvin. Olá, convidada Beatriz. Então, eu estive aqui a ouvir, não ouvi mesmo do princípio, mas estive a ouvir a Beatriz a dizer que hoje em dia temos muito mais coisas e vivemos muito mais confortáveis do que algum dia os nossos antepassados poderiam imaginar. E porque é que, no fundo, o nosso bem-estar e conforto não acompanham também a nossa longevidade e as doenças. E, na minha opinião, eu acho que isso acontece porque também os nossos antepassados nunca imaginariam ter o ritmo de vida que nós temos atualmente, não é? Uhum. A exigência das horas de trabalho que temos, a correria para conciliar a vida profissional com os filhos, com a família, tudo isso, este trânsito infernal que nos leva e consome minutos e horas de vida todos os dias, e portanto eu acho que está muito correlacionado com isso e também com a hiperestimulação que existe de redes sociais, de anúncios daqui e dali, portanto estamos sempre a ser invadidos por muita informação. E isso, acredito eu, que não contribua para a nossa saúde mental e física. Fica a minha opinião e obrigada. Bom programa.
0: Obrigado, Raquel. Já agora deixem-me só dizer que estamos a receber muitas mensagens de ouvintes que nos querem dizer o que é que estão a fazer neste... Estou a adorar, confesso. Por exemplo, aqui um ouvinte, o José Pedro Miguel Felipe, ele diz: vim tomar banho na lagoa, deixo o rádio do carro muito, muito próximo. Dois ouvintes a dizerem que estão no ginásio. O Pedro diz: eu ouço quando cozinho, no carro, em viagens de transportes mais longos, descarrego na RTP Play, a estender a roupa, é o que diz o Pedro Castro. Creio que bem desde o início da Prova Oral, tenho 54 e morei na infância e na juventude em Santa Maria, freguesia vizinha da de Valvinho. Já agora, o Pedro Vaz diz: olá, Alvin, eu estou no ginásio. Cá está, alguém que está no ginásio está a ouvir o programa em direto. Queria dizer que o stress faz parte de mim, é o stress que me alimenta para conseguir manter o meu nível competitivo no trabalho. Um grande abraço, o Pedro Vaz, aqui de Bragança. Já agora, um outro, o Marco Reis, diz: estou no ginásio, ouvir a Prova Oral, nos auriculares. Marco Reis de Leiria. Prova Oral, um programa super saudável. Já agora, deixa-me aqui colocar o Luís Vieira.
12: Há uns anos atrás tive um pequeno problema cardíaco, fui internado em cardiologia no hospital e reparei que muitos dos internados que lá estavam eram pessoas na faixa dos 60, 70 anos e havia uma grande percentagem de pessoas que se enquadravam nestas duas situações. Umas tinham-se reformado há muito pouco tempo e outras tinham deixado de fumar há muito pouco tempo. Não sei se há aqui uma relação de causa e efeito, mas muitas delas queixavam-se de que estas mudanças na vida delas, o facto de terem passado de uma situação de stress para a ausência de stress, ou no caso dos que deixaram de fumar, se calhar um aumento do stress, por uma questão de aumento de ansiedade, levou-as a terem episódios cardíacos, embolias, AVCs, etc. Eu gostaria de colocar essa pergunta à convidada: até que ponto é que, quando de repente nos vemos numa situação em que deixamos de ter stress, isso também não poderá ser prejudicial, tá? Um abraço, até já.
0: Boa pergunta esta, do Luís Vieira.
6: Boa pergunta. Olha, vou voltar só um bocadinho atrás à outra pergunta, sim, e acho que também se liga muito bem aqui à questão do multitasking, de nós todos estarmos a fazer sempre muitas coisas ao mesmo tempo. Eu própria estou a ouvir, a tirar notas para responder, os ouvintes estão a ouvir-nos e estão também a fazer outras coisas, e acho que isto é uma característica da nossa vida moderna, fazermos imensas coisas ao mesmo tempo. Tal como a Raquel dizia, estamos sempre ocupados e este estilo de vida é literalmente frenético e obviamente que o nosso sistema nervoso não está preparado para isso. Também é verdade que o multitasking é um mito e que, na verdade, nós não conseguimos fazer duas coisas ao mesmo tempo. Portanto, eu uma vez li alguma coisa que, no fundo, multitasking é a arte de fazer várias coisas mal ao mesmo tempo, porque não nos conseguimos focar.
0: Essa frase é ótima.
6: E é super interessante isso de, efetivamente, os nossos, não para romantizar de todo a nossa vida como caçadores de recoletores, acho que ninguém quer voltar a essa vida, nem devemos, nem queremos, a verdade é que eles tinham, o tipo de stressores eram muito diferentes e eram também stressores agudos. Portanto, havia um predador e havia duas hipóteses: ou nós conseguíamos mobilizar os nossos recursos, fugir do predador e a seguir podíamos descansar, tal como nós vemos a acontecer na natureza, nos documentários da vida selvagem, ou morríamos, não havia grande hipótese. E portanto, os picos de stress eram muito mais agudos. Portanto, nós presenciávamos um perigo, mobilizávamos os recursos, utilizávamos a nossa energia, os recursos todos que eram mobilizados e depois podíamos descansar. Hoje em dia, isso não acontece e é realmente aqui o problema. Nós estamos constantemente a ser ativados por todas estas solicitações, desde as mais pequenas, como uma notificação no telemóvel, até realmente estressores financeiros graves na nossa vida, uma discussão, um problema no trabalho. Tudo isto vai ativar a resposta de stress, só que estes stressores não acabam, não têm um fim claro como um predador que deixamos de ver e podemos finalmente relaxar. Estes perigos são quase omnipresentes e, portanto, é muito mais difícil no nosso sistema nervoso aprender que o perigo já passou, agora posso relaxar. E, portanto, esta é uma das razões a partir das quais o stress crónico é realmente um grande problema da vida moderna.
0: Deixa-me só dizer que eu estou a adorar. Os ouvintes continuam a responder, a dizerem o que é que estão a fazer neste momento. Susan Jesus, ela diz: hoje passei o dia a pintar a sala, ouvi a prova oral em podcast e agora em direto. Beijinhos, diz ela, da Susan Jesus. Já uma outra ouvinte, deixa cá ver como é que ela se chama, é a Joana, ela diz: olá, estou a fazer exercício em casa, ouvir no rádio do meu quarto. Já viram isto? Isto é incrível.
6: Muita gente a fazer exercício, é ótimo. Sim, sim. É uma maneira de nós metabolizarmos as nossas hormonas de stress.
0: Sim, a grande maioria das pessoas que ouve a prova oral está a fazer exercício.
6: Que é ótimo.
0: Ou a fazer exercício ou a conduzir.
6: Que é uma das coisas que eu recomendo.
0: Sim, sim. Já agora, uma pergunta. Porquê que o stress está tão ligado a tantas doenças físicas e mentais?
6: Pois, essa é uma das perguntas que eu me fiz também quando eu era investigadora e trabalhava no laboratório e estudava o cancro. Era um tipo específico de cancro, mas na verdade é muito comum e na literatura científica, e não só, também é no público geral, chega-nos a informação de que de repente o stress está na base de quase todas as doenças físicas e mentais. Portanto, aparece sempre ou quase sempre como um fator de risco. Isso fez-me perguntar também como é que de repente esta resposta fisiológica que nós não podemos eliminar e que faz parte da nossa vida e tem uma razão de ser e muitos benefícios, porque de repente isto está na base de todas estas doenças. Isto também me fez indicou-me que algo não está bem, não está a funcionar bem com esta resposta. Tem a ver com vários fatores, portanto este ritmo da vida moderna ser totalmente diferente, a duração, a intensidade destes estressores não terem fim. O que acontece é que, no fundo, o nosso sistema nervoso fica desregulado e é disso que eu falo no livro também. Portanto, o sistema nervoso, que é quase como se fosse o nosso maestro que decide tudo o que acontece no nosso corpo, na nossa mente, portanto, desde a velocidade a que bate o coração, como é que está a nossa respiração, como é que está o sistema digestivo, os nossos pensamentos, tudo isso é coordenado pelo sistema nervoso. Quando o sistema nervoso está a funcionar mal, isso vai ter um impacto em todos os sistemas do nosso corpo e, portanto, vai ter manifestações também em todas as partes e todas as esferas da nossa vida. E o stress, como também é uma resposta que mobiliza muita energia, isto também é muito dispendioso energeticamente e requer muitos dos nossos recursos, que fazia todo o sentido quando os stressores eram pontuais. Quando de repente eles são crónicos, isto começa a diminuir cada vez mais as nossas reservas, os nossos recursos e vai ter um impacto. É quase como se transformasse o nosso corpo num terreno biológico fértil para doenças se instalarem. Portanto, este desgaste começa tudo a funcionar pior. Um exemplo prático. O sistema imunitário. O sistema imunitário, normalmente nas respostas de stress, é posto um bocadinho em segundo plano, pensando que se estamos a ser perseguidos por um leão, o sistema imunitário, que se preocupa com células cancerígenas, que se preocupa com vírus, com bactérias, naquele momento não é necessário. Também o sistema digestivo é posto em segundo plano, por exemplo. Claro que se nós estamos constantemente a pôr o sistema digestivo e o sistema imunitário em pausa, intermitentemente, isto vai ter um impacto em doenças do sistema digestivo, em doenças relacionadas com o sistema imunitário, como aparecimento de cancro, como doenças autoimunes, como ficarmos mais suscetíveis a apanharmos vírus e bactérias, tudo.
0: Isto é, o melhor é prevenirmos.
6: O melhor é prevenir, sim.
0: Mas claro, é um clássico. Então, essa poderá ser uma das respostas, só porque estamos no final. Como é que achas que devemos gerir o stress na vida moderna, sem que ir em esquemas?
6: Sim. Eu acho que o importante é nós percebermos que não há uma solução única nem rápida, como nós gostamos e como os nossos instintos nos dizem para procurar. E, portanto, sempre que alguém vos disser que há uma solução mágica e que só tem que fazer 3 passos e comprar este kit espetacular, o stress vai-se embora. Não acreditem, porque isso não é possível. Na verdade, a prevenção e a gestão do stress e do sistema nervoso, no fundo, é uma prática de regulação em que nós vamos fortalecendo a resiliência e a flexibilidade do sistema nervoso e que o vamos preparando para lutar com as adversidades, não só aquelas que nós nos autopropomos, como por exemplo o exercício físico, mas também aquelas que são imprevisíveis e que nós não controlamos. No fundo é ajudarmos o nosso sistema nervoso a funcionar melhor sempre e a estar mais preparado.
0: Deixa-me só dizer que muito rapidamente os ouvintes continuam a dizer o que é que estão a fazer. O Paulo Magalhães diz: calma Alvinho, estou de auriculares na esplanada a beber uma cerveja. Já agora, a Lia Pereira: eu estou a ver a entrevista no Rádio do Quarto enquanto leio comentários da treta às notícias do dia. Bom programa e boas férias, diz ela. Um outro ouvinte diz: eu estou a conduzir em visita turística em São Miguel, olhem só, estou na primeira semana de férias de três, diz o Marco Moreira. Curiosamente, também de São Miguel, chega-nos outra mensagem, do António Cunha. Ele diz: estou a conduzir e a pensar na melhor terapia de sempre para acalmar. Beijinhos, aliás, não, banhos de água quente, também tenho a dar beijinhos, é verdade. Banhos de água quente, água termal nas Furnas, Ilha de São Miguel.
6: Sem dúvida, eu falo
0: e envia
6: muito
0: uma fotografia
6: isso.
0: Com vaquinhas em São Miguel.
6: No livro também falo sobre incrível isso, como isto. Os banhos quentes realmente nos ajudam mesmo a relaxar e é uma ótima estratégia para usar ao fim do dia.
0: Duas últimas mensagens do programa, Gonçalo e António.
13: Olá, Cunha. Prova Oral, a minha questão é: nós neste momento, como temos, e com o desenvolvimento tecnológico, como temos acesso a tantos medicamentos, a tantas soluções aparentemente rápidas, isto não será também um problema no sentido das pessoas acharem que isto é quase uma solução, um curativo para tudo, e não se desenvolverem intelectualmente e também não desenvolverem técnicas para se perceberem e para perceberem como colmatar o stress e a ansiedade? Obrigado e desejo-vos um fim de tarde maravilhoso.
0: É bem verdade, estou aqui fechadinho dentro com a Beatriz, no entanto, António Cunha.
14: Boa tarde a todos, só para dizer que enquanto ouço a prova oral, estou a pensar, né, o que é que ajuda a acalmar e a reduzir o stress. E posso dizer que é apenas ir às Furnas em São Miguel, tomar aquele bom banho de água termal. Isto é que devia ser vida.

0: nós temos que, eu acho que é ótimo nós termos estratégias tanto para ativarmos o nosso sistema nervoso com uma música metal, como estratégias para ajudar o nosso sistema nervoso a relaxar, indicar, olha, o perigo já passou, quase de maneira artificial termos que dizer, olha, sei que estás estressado com os e-mails e com tudo, mas agora podes relaxar. E os banhos quentes são uma ótima, ótima solução, efetivamente enviam sinais de relaxamento ao nosso sistema nervoso, ativa o sistema parassimpático e ajuda-nos a relaxar. E só uma última coisa, se ainda tiver tempo, quanto à questão dos medicamentos, acho que os medicamentos são úteis e são necessários. Eu acho que acredito que o problema surge quando muitas vezes são usados como a única solução e não parte de um plano que também ajude todo o corpo a recuperar e a mente e, portanto, estratégias de estilo de vida.
1: Olha, Beatriz, obrigado, Beatriz Subtil, com este livro Desregulados. Obrigada, em destaque na emissão da Provaral. Amanhã, já sabem, vamos ter um programa dedicado à inteligência artificial e, sobretudo, à super inteligência, mas o destaque vai também para a gravação que iremos fazer em Belgais. Vamos entrevistar a Maria João Pires às 10 da manhã. Se quiserem dizer alguma coisa, apressem-se, enviem uma mensagem para o WhatsApp da Provaral a partir de agora, 960386272, e eu prometo que passarei a vossa mensagem em frente à Maria João Pires. O programa será emitido esta sexta-feira com uma verdadeira constelação de vedetas que irão participar também nesta emissão, que será gravada ao vivo amanhã às 10 da manhã. Portanto, estão a ver a que horas é que vou acordar, não é? Em Belgais. Não estou a estressar, reparem. Obrigado, Beatriz. Amanhã estamos de volta com Inteligência Artificial.
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Muito boa noite e sejam bem-vindos a mais uma sessão de defeitos especiais. Noites da Antena 3, é noite de quarta-feira. Eu sou o Luís Oliveira, estamos juntos até às 9 da noite. Também, claro, sempre em antena3.rtp.pt. Alteramos a ordem dos fatores e talvez não possam esconder-se, mesmo que possam fugir. Hide é o novo single do norte-americano Neil Francis, nos primeiros sons desta emissão. E agora, tum, tum, tum, quem nos bate à porta é Momo, o brasileiro Marcelo Frota, que nos diz que correm escolheu Londres como quartel-geral criativo. Tudo o que se tem é o tema que escolhemos para nos acompanhar nesta noite. Fiquem por aí, vai valer a pena.

Menina Passarinho é mais uma para o trabalho de estreia dos Curió. Curió, curiosamente também o nome de uma espécie de pássaro, um pássaro que rasga os céus do Rio de Janeiro, a dupla germano-brasileira que assinou um dos nossos trabalhos favoritos deste verão numa revisitação nostálgica da MPB mais colorida e rica de instrumentos. Vamos agora às novidades dos californianos The Sacred Souls, duplo single editado na companhia de Victor Axelrod, que deixou marcas quer nos Antibalas, quer também nos Dapkins. Waiting, The Sacred Souls com Victor Axelrod.

entre o Two Tone e o Rocksteady, primeiro com os The Sacred Souls, mas também Joey Quinhonhas neste Don't Be Late, ele que deixa igualmente a sua marca nos The Sincere's, por exemplo neste DJ No. Agora seguimos com um tesouro dos Países Baixos, Lai.

celebramos as noites tropicais com Summer Nights, Lonnie Liston Smith and the Cosmic Echoes, trabalho Visions of a New World, 1975, mesmo ano do lançamento de You've Got a Woman, single único para o misterioso coletivo neerlandês Lion. Pelo meio ainda a produção contemporânea com J.J. Whitefield, assinando Carl Actor and the Malcoons, ouvimos Melon Skyfall. Em frente agora com a nova produção nacional, Cabrita, tantas vezes a servir outros músicos, agora a servir-se de outros músicos, no caso Iguana Garcia, esta chama-se Nando's Place.

Day In, Day Out é a produção nacional em destaque 2026 com a marca Rusputo ao som de Making a Mess. Esta confusão começou com Cabrita, lá atrás na companhia de Iguana Garcia, e pelo meio regressamos à memória da pedra-mãe dos Bardino com Ressonância. Vamos fechar com Dana e Alden ao som de El Gaúcho, com a participação de Marcos Val, Mirela Costa e Zeza Desidério, um tema dedicado a Ronaldinho Gaúcho. Depois das 9 da noite, acendem-se os pontos de luz na Antena 3 com a Isilda Sanches. Boa noite e até amanhã.

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primeiros pontos de hoje com a londrina Fauzia no EP I Was Here For A Moment. Ouvimos Just A Dream. Porque é quarta-feira, temos Lado A, Lado B. Esta semana Rui Miguel Abreu fala-nos sobre o livro que assinala os 10 anos de existência do Rimas e Batidas. Aconteceu na segunda-feira quando ouvimos Deborah King. Hoje o assunto continua a ser o mesmo, mas vamos ouvir Sicons, que toca na sexta-feira na Casa Capitão em Lisboa, na segunda parte da apresentação então deste livro do Rimas e Batidas. Hoje também é dia de música que não passa na rádio. Vamos ouvir música de Matmas, inspirada em processos médico-cirúrgicos. Para já continuamos pelo UK, mas em Bristol, com Tara Clark in Trio. Slow Island é do álbum Somewhere Good.

0: Pontos de Luz, agora com Bruno Pernadas. Este Steady Grace é do álbum Unlikely Maybe. Aproveitando um certo balanço jamaicano, sigo com dub produção nacional. Este é Senhor do Bong, do Mystic Fire Sound System. Ouvimos LS Dub.
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Produção Nacional a acender sempre pontos de luz. Depois de Senhor do Bongo há pouco, ouvimos agora a compota de uva americana de Mané Fernandes. Já vamos ao lado B. Rui Miguel Abreu continua hoje a falar-nos do livro que celebra uma década de rimas e batidas. O livro vai ser apresentado na próxima sexta-feira, dia 31, à tarde na Flor, loja de discos em Arroios, à noite na Casa Capitão. Antes de sabermos mais sobre isso, temos ainda Kate Tranada a rever Cool and the Gang.

0: Lado A. Cá temos novamente Rui Miguel Abreu para continuar a falar do Rimas e Batidas. Na segunda-feira foi, digamos que, o primeiro capítulo de dois dedicados ao aniversário do Rimas e Batidas, que vai ser celebrado com a edição de um livro. Ora, o Rimas e Batidas, para os ouvintes mais militantes da Antena 3, pode ser um programa de rádio, mas também é e foi, começou por ser, um site. Fala-me sobre isso. Como é que tu tomaste a decisão? Olá, Rui Miguel. Já daí pela conversa por aí fora, nem te dizia olá.
1: Sim, não, olha, eu costumo dizer que o Rimas e Batidas nasceu de, como quase tanta coisa boa, nasce de necessidade. Eu sempre escrevi em vários órgãos, diferentes órgãos, e dessa maneira conseguia, digamos assim, canalizar os meus diferentes interesses para diferentes páginas. Escrevi na revista OP, na revista Jazz.pt, escrevi no Diário de Notícias, no SET, como tu muito bem sabes. Na altura eu estava a escrever no Blitz e o espectro do âmbito editorial do Blitz era mais apertado do que aquilo que eu desejaria na época. Ou seja, havia uma série de coisas que estavam a acontecer na música e sobre as quais eu tinha vontade de escrever, e não havia espaço dentro do Blitz para eu escrever sobre isso. Então, na altura, resolvi que queria começar algo online, mas que fosse já diferente dos blogs que eu até então tinha tido. Tive dois ou três blogs, o Two for the Bass, With the Breaks e o 3345, que foi o meu último blog antes do nascimento do Rimas e Batidas. E portanto eu distingui imediatamente as duas coisas. Aquilo que era um blog era uma coisa solitária, uma produção de quase ir documentando as coisas que eu andava a ouvir, etc. E de repente eu pensei, não, o Rimas e Batidas será algo diferente, será uma revista com uma redação, com uma periodicidade diária, com uma série de géneros jornalísticos diferenciados, as notícias, as reportagens, as entrevistas, os ensaios, as crónicas. Portanto, havia espaço para todo um tipo de linguagens jornalísticas dentro deste projeto. Foi necessário seduzir uma equipa para ir trabalhando. Essa equipa foi-se alterando muito ao longo destes 10 anos. Passou gente incrível pela redação do Rimas, além de tu mesma, Isilda, da Antena 3, é
0: com
1: óbvio que devo mencionar o Bruno Martins, que também por lá assinou vários textos a dada altura, e várias pessoas foram passando. Aliás, já agora deixa-me dizer-te que enche-me de orgulho que o Rimas se tenha revelado ao longo destes 10 anos como uma espécie de rampa de lançamento, sim, de alguns nomes que hoje são valores seguros do pensamento, sim, sim, sobre música no nosso país. Estou-me a lembrar do Pedro João Santos, por exemplo, estou-me a lembrar do Alexandre Ribeiro, do Ricardo Farinha, que assinou um excelente livro sobre a história do hip-hop em Portugal, e que é colaborador de várias publicações. Há uma série de vozes, Miguel Rocha, etc., que se não começaram no Rimas, por lá certamente deram nas vistas e continuaram o seu trabalho noutras plataformas, e isso para mim tem sido motivo de enorme satisfação. E é também por isso que celebramos estes 10 anos, este marco de história de vida, porque não é fácil manter um projeto destes vivo, com publicações praticamente diárias ao longo de uma década inteira, sem nunca ter conhecido um período de menos produtividade. A produtividade tem sido constante, e eu até diria que se há um arco, ele é ascendente. E temos publicado mais conteúdos, porque também temos hoje mais gente a colaborar connosco do que alguma vez aconteceu no passado. E portanto, sim, o Rimas nasceu, como eu dizia, por necessidade, e porque era necessário para mim sentir que havia um espaço onde eu poderia escrever sobre tudo aquilo que me pudesse passar pelos ouvidos e despertar interesse.
0: E agora a necessidade já é nossa, porque dependemos do Rimas para sabermos o que se passa, não apenas na produção nacional, em relação à qual vocês têm feito um trabalho extraordinário, porque estão muito atentos, mas também em relação à produção internacional. Portanto, parabéns. Aqui deixo a minha vénia também a ti publicamente e o agradecimento não só por ter participado no Rimas e Batidas produzindo textos para lá, mas também por me terem convidado para fazer parte do livro que vão então apresentar na sexta-feira, dia 31. Já falámos da apresentação do livro propriamente dita, que vai acontecer durante a tarde na Flor, loja de discos no Mercado de Arroios. Hoje vais falar do que vai acontecer na Casa Capitão à noite.
1: A ideia é, depois de passarmos aqui um par de horas na Flor ao final de tarde, que toda a gente possa jantar descansada e ir ter à Casa Capitão para a festa que vem depois. Eu mesmo, a Nara 808 e o G.I. Joe / Sequence, em colaboração próxima com a Lana Gasparotti, iremos fazer então o barulho necessário para que a festa corra bem. Eu farei um pequeno DJ set logo no início. A Nara é uma DJ com um perfil muito próximo do pulsar afro mais moderno. Ela passa muitos géneros que têm origem em África, obviamente ligando a como a música eletrónica reflete a África nos dias que correm. Vai ao hip hop, vai ao trap, vai a uma série de outras linguagens, afrotech, como ela menciona no seu próprio perfil. E depois o G.I. Joe, que é uma pessoa com dupla personalidade enquanto DJ e enquanto produtor, hoje vamos escutá-lo aqui enquanto produtor, vai estar em palco com a Lana Gasparotti para um live act de puro improviso, que vai viajar por alguns dos momentos das suas respectivas carreiras, mas ele promete também uma atuação que vai refletir aquilo que é a variedade de géneros que interessam ao Rimas e Batidas, indo do jazz ao hip hop, da música eletrónica de diferentes velocidades, até ao improviso absoluto. Portanto, promete essa atuação da Lana, que é uma artista de quem eu gosto muito, que eu sei que está neste momento a preparar um novo álbum em que o G.I. Joe, no seu papel de produtor, tem também uma palavra a dizer. Portanto, esse é o programa para as festas. À tarde na Flor, à noite na Casa Capitão, a partir das 8 da noite. Em ambos os sítios, obviamente, haverá uma banquinha com livros para quem quiser levar então um dos livros do Rimas e Batidas para casa.
0: Claro que sim, tu vais dar autógrafos e tudo.
1: Eu espero que seja o João Mineiro a fazê-lo.
0: Não, vocês vão ter que assinar. Vão ter, não
1: as
0: aceito.
1: Cópias, claro que
0: pronto,
1: sim,
0: vão ter que assinar as cópias quem solicitar, obviamente. Eu já estou convencida, o meu fim de semana vai claramente começar mais cedo, então. Rui Miguel, agradeço-te muito todo o trabalho desenvolvido até hoje e também a tua colaboração com o Pontos de Luz. Vamos
1: certo,
0: ouvir então,
1: olha,
0: o G.I. Joe.
1: Vamos ouvir o Sequence, no que fui atrás aos arquivos até 2008, recuei até 2008, e é um projeto que está disponível na sua página de Bandcamp, chamado Calendário, e que consiste de 12 temas com os títulos retirados dos meses do ano. Uma vez que estamos em julho, eu escolhi a peça com o título de julho para escutarmos hoje. Volto a dizer, recomendo vivamente este Bandcamp do G.I. Joe Sequence, onde já se encontram dezenas e dezenas de projetos, porque ele é um produtor que de há duas, quase três décadas a esta parte, muito tem lançado.
0: Muito bem, Rui Miguel, contamos contigo para a semana depois da festa. Espero que estejas cheio de energia na próxima segunda-feira, apesar
1: claro
0: de andares
1: sim,
0: na
1: claro
0: ramboia durante o fim de semana.
1: Vamos a ver. Ok, obrigado.
0: Até lá. Beijinhos.
1: Até lá.

Júlio César. Astronomicamente falando, o Sol começa na constelação de Gémini e termina na constelação de Câncer. Na roda do ano pagã, julho termina em Lugnasade, ou próximo dela, no hemisfério norte, e no Imbol, no hemisfério sul.

Álbum Calendário Seacons 2008, ouvimos então Julho, Seacons, G.I. Joe no lado A, lado B de Rui Miguel Abreu, a propósito do livro de Rimas e Batidas, ou melhor, da apresentação deste livro que assinala 10 anos de existência de Rimas e Batidas. Seacons, G.I. Joe, toca na sexta-feira à noite na Casa Capitão com Lana Gasparotti, na segunda parte então da festa de lançamento. Por isso mesmo, ouvimos agora Phil, de Lana Gasparotti. Continuem por aí.

continuamos com a produção nacional, agora às Redoma em 2752, Redoma, Carolina Viana e Joana Rodrigues, no álbum de estreia Santos da Minha Mente, o disco foi editado o ano passado. Seguimos com Lauren James, no álbum Detached from the Rest of You, é o mais recente, o disco saiu este ano, ouvimos agora The Book of Self-Doubt.

It's All Love. Este é o americano DJ Harrison com a britânica Yasmin Lacey. Esta é uma das canções de Electro Soul, disco de DJ Harrison, editado este ano. Continuamos pela América, agora com Pearl and the Oysters. Ouvimos Pacific Avenue na mistura de Bridgian e depois temos Mapmas como exemplo de música que não passa na rádio.

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2: Hoje temos música de inspiração médico-cirúrgica com o álbum A Chance to Cut is a Chance to Cure, disco de 2001 da dupla Drew Daniel e Martin Schmidt, os Matmas. Os Matmas são um duo americano de música experimental, uma referência fundamental do género, ativa há quase 30 anos, desde 1997. São conhecidos especialmente pelos samples inusitados que usam, mas não só. Além de terem uma sólida carreira em nome próprio, Matmas também já colaboraram com vários artistas, entre eles Bjork, Terry Riley ou até Onyx Trix Point Never. Tanto Drew Daniel como Martin Schmidt têm projetos paralelos. O mais conhecido será The Soft Pink Truth, de Drew Daniel. Os discos de Matmas são obras conceptuais. West, por exemplo, é inspirado no universo country and western, Civil War em música medieval e Plastic Anniversary em vários tipos de plástico. Como bons herdeiros de música concreta, um género desenvolvido nos anos 40 do século passado por compositores como Pierre Schaeffer, que gravaram e manipularam sons em fita, os Matmas já exploraram e usaram sons como páginas da Bíblia a ser viradas, gotas de água a cair em pratos de cobre, insetos vários e até uma máquina de lavar roupa. O que ouvimos hoje é uma das faixas do quarto álbum, A Chance to Cut is a Chance to Cure, disco conceptual inspirado em procedimentos cirúrgicos vários, incluindo estéticos como liposucções e cirurgias. Escolhi Memento Mori, que usa um crânio humano como percussão e sons produzidos por dentes artificiais. São os Matmas como exemplo de música que não passa na rádio. Levam-nos até às 10, depois temos a Portugália de Henrique Amaro, às 11 o Indigente de Nuno Calado. Eu sou a Isilda Sanches, regresso amanhã às 9, fiquem bem, aproveitem.

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O desafio de Vai à Praia, uma série de produtores para remisturarem o disco Alegria Terminal, resultou em Alegria. Uma dessas remisturas é esta que acabamos de ouvir do DJ Mário Valente para o tema Ponte S. Hoje recupero a conversa com o Rodrigo Vai à Praia. Vamos falar sobre os tempos mais recentes, a sua residência no Reino Unido e o que está para vir. Portugália, boa noite, bem-vindos.

0: Corta Unhas, canção de Vai à Praia, para o disco Alegria Terminal. Hoje um dos motivos para a conversa com o Rodrigo Vai à Praia, o músico que desafia convenções, consensos, autoridade. Olá, Rodrigo.
1: Olá, tudo bem?
0: Acabaste de chegar dos Açores, onde participaste no Tremor. Hoje é sexta-feira de manhã, são 9 da manhã, embora esta entrevista vá

0: ser difundida à noite. Estás ainda a acordar e a ressacar de uma viagem, calculo eu, e de uma atuação no Tremor. Correu bem?
1: Correu, foi muito fixe. Nós tínhamos ido ao Tremor há 3 anos e portanto é bom sermos convidados para voltar e ter sido num sítio com muita gente e várias pessoas sabiam as letras e estavam... Pareciam estar a desfrutar.
0: E é sempre o cenário mais bonito, não é?
1: Sim, quando temos tempo livre dá para estar dentro de água, no mar ou nas águas quentes.
0: Tu eras pessoa para fazer uma atuação na Poça da Dona Beija?
1: Era.
0: Sentado na piscina?
1: Sim. Nem que seja a capela, eu fazia.
0: Ias buscar os outros teus discos, que já vamos falar deles, não é? Okay. Não necessariamente Valeria Terminal ou 100% Carisma ou 1755, mas podíamos ir a um dos outros. Aí tem mais um ambiente próprio de Poça Dona Beija. Olha, tu ao vivo és de uma entrega visceral, mas ao mesmo tempo sinto que também és um espectador do público. A única vez que te vi. Espero ver-te em breve, novamente. Senti essa dualidade de artista e espectador, não é? Nos Açores, que ainda está fresco, o que é que... Isto parece uma pergunta de televisão. Mas o que é que aqueles olhares... O que é que diziam aqueles olhares?
1: Os olhares, desculpa, de quem? Do público?
0: Das pessoas, sim. Porque eu sinto que tu és um tipo que ao mesmo tempo, tens aquela coisa de estar a atuar, mas ao mesmo tempo, estares focado nas pessoas, não é?
1: Ah, ok. Desculpa, já entendi. Eu acho que as pessoas estavam... acho que o público do Tremor, primeiramente, é um público muito curioso e até porque não há assim... Ou seja, a única comunalidade entre os artistas que tocam lá é o gosto e a visão de quem está a programar. E então há assim... São pessoas que têm uma capacidade para acolher muitos géneros diferentes... mas claramente senti que ali nas primeiras filas havia pessoal de várias idades mesmo, e isso é uma cena que eu gosto nos nossos concertos, que estavam a entregar-se e estavam assim tipo,
0: mas tu,
1: emocionados.
0: Tu reconheces essa tua vertente que eu observei, não sei se é verdade ou não, mas de seres ao mesmo tempo artista e espectador?
1: Ah, reconheço, sim, porque eu comecei a fazer música enquanto fã, ou seja, eu sempre fui a vários concertos e no início da internet, etc, estava sempre a tentar encontrar as bandas que estavam a fazer música na altura, que agora se chama Indie Sleaze, etc, e foi assim que eu fiz a maior parte dos meus amigos quando eu estava a crescer, e a certa altura as coisas encaminharam-se no sentido de porque é que eu não estou a fazer música, e então comecei a fazer música na altura com...
0: Tu ainda apanhaste no MySpace?
1: Sim. Exato, eu conheci vários amigos no MySpace, depois tipo no Tumblr, então, sim, desculpa, perdi um bocado na tua pergunta, mas sim, eu acho que o meu ponto de vista é sempre mais enquanto fã do que enquanto alguém que estudou música, até porque eu não estudei música dessa maneira oficial. Mas, yeah.
0: Tu estás a viver o teu melhor momento como músico?
1: Não sei, acho que isso só dá para dizer retrospectivamente, tipo, se eu já tivesse acabado a minha carreira, não é? Não, mas sei lá, acho que nós lançámos este disco no final de maio do ano passado e eu sinto que gradualmente tenho tido mais atenção e de certa maneira reconhecimento, etc. Mas é assim, e eu gosto que tenha sido uma coisa que não foi tipo lançar e na semana a seguir está assim em todo lado, ou seja, está a ser um bocado um slow burn, a maneira como está a chegar a quem ouve. E
0: ao mesmo tempo também acho que é porreiro que não... Quer dizer, tu não perdeste ninguém que tu estás a fazer conquistas atrás de conquistas, não é? Embora os teus discos sejam diferentes do início até agora e do 1755, e se ficarmos apenas pelos álbuns do 1755 até ao Alegria Terminal, são diferentes, não desiludes ninguém, não é? Estás numa lógica de somatório. Todos aqueles que começaram a ouvir Vai à Praia e as Rainhas do Baile de certeza que ainda hoje têm prazer em ouvir o Vai à Praia e ver ao vivo o Vai à Praia, não é? Que é, acho eu, um pouco diferente daquilo que já foi no passado. Portanto, tem estado a acrescentar pessoas, não é?
1: Sim, acho que isso é sempre bom e concordo com o que disseste. Claro que eu acho que, como qualquer artista, sempre eu sinto que há fãs que se perdem, que se ganham, que vão e que voltam, não é? Tipo, e está tudo bem, não é uma coisa pessoal, tipo, yeah. Mas eu percebo o que tu queres dizer. E entendo, eu acho que também tem um bocado a ver com uma pessoa que começa a fazer música e está imediatamente a fazer música com as pessoas que conhece, no sítio onde mora, etc. E depois, conforme as oportunidades que tem e a disponibilidade que tem para tocar ou não, etc., vai expandindo isso e então é uma coisa que cresce. E acho que a nossa música também é uma música muito de contacto, ou seja, nós nunca ficámos virais de uma maneira, e acho que as pessoas que gostam e apoiam o nosso trabalho, eu diria que a maior parte foi através de concertos. Claro que se calhar hoje em dia, tipo, algumas conheceram o nosso trabalho através de algoritmo, mas acho que as que não foram por concertos foi muito através de recomendação de amigos ou de imprensa, pessoas que eles gostam de ler. E
0: tu tens-te aproximado deles. Eu também acho, por exemplo, este último disco, que não perde, se calhar, o 100% de Carisma, era um disco mais, diria, mais polido, podemos chamar-lhe assim, em relação ao 1755, e este aqui vai buscar um pouco esse lado mais rough do 1755, mas ao mesmo tempo tu aproximas-te dessas pessoas, quer dizer, as tuas palavras estão mais límpidas do que nunca. Eu percebo o que dizes, percebo o que cantas, portanto, há essa, parece que há uma necessidade tua também de, não, eu tenho que compensar estas pessoas, eu não posso colocar a minha voz debaixo de um hall of sound, não é? Aquela coisa de aproximar na produção, aproximar as tuas canções também das pessoas que te ouvem, que te vão ver ao vivo.
1: Sim, eu acho que o tipo de música que nós fazemos não é ambiente, nem é noise, nem é assim, poesia concreta, sim, ou seja, tipo, é música pop, na verdade, apesar de ter linguagem que rouba vários subgéneros do rock, etc. E então, e é em português, então eu acho que não faz muito sentido neste momento para mim estar a pôr uma data de efeitos na minha voz em que não se percebe o que eu estou a dizer. Mas também não há nada de errado nisso, se me apetecer fazer isso. Mas eu sinto que o que eu começo a entender e a fazer, e também é uma coisa muito prática e logística, é quando eu estou a pensar num álbum, eu penso, ok, estas são músicas que eu vou tocar várias vezes, portanto, primeiro tem que ser músicas que eu gosto de repetir e de tocar, e que não me importe de levar a carga emocional delas para o palco, mais ou menos, e depois tem que ser músicas que eu sei que ao ouvir, obviamente são específicas porque são narradas por mim, mas que eu sinto que têm um sentimento coletivo qualquer. Sim. Então eu acho que de certa maneira este disco foi o que teve isso, em que eu premeditei mais isso, e depois sinto que eu e a minha banda também nos aproximámos muito nos últimos anos, e não tive numa necessidade também de estar a pedir tanta verificação de outras pessoas e de... Claro que tive apoio, tipo, tive uma amiga produtora que eu conheci, Katie O'Neill, e tive cá Zambado, tive Bernardo Ramos, Rodas, etc. Mas a visão, no fundo, era nossa enquanto banda, do que é que nós queríamos, e as decisões finais era, ok, é assim, é, sabe, etc.
0: Tu já te divorciaste de alguma canção que tivesses feito no passado? Aquela coisa de hoje não me relacionar com ela?
1: Sim, aliás, houve um EP que nós gravámos mesmo no pico da pandemia, que nunca saiu, porque passado mesmo muito, isto foi estranho. Mas acho,
0: eu andei à procura. O Trovão. O Estrelas e Trovões?
1: Não. Esse está, okay, cá fora.
0: Esse é o com a Júlia Reis, não é?
1: Yeah, eu estou muito orgulhoso desse trabalho. Então, mas Este aqui nunca, nós nunca saímos, ou seja, tipo, nunca lançámos.
0: Ah, nunca saíram.
1: Desculpa, era isso que eu queria dizer. Então, eu percebo exatamente, tipo, quais são as coisas que eu mudaria, porque é que na altura me entusiasmou e eu quis logo ir para o estúdio e gravar aquilo. Basicamente, acho que nós fizemos essas músicas, ou melhor, fomos gravar essas músicas para aí 3 meses depois do 100% de Carisma ter saído. Então, não sei, elas de certa maneira estão muito coladas e depois, tipo, as letras pareciam super forçadas. Acho que esse é o meu maior problema com as músicas. E então, já, não saíram. Não, e acho que há sempre uns outtakes, tipo, este disco também havia mais uma outra, tipo, que não passaram a pré-produção, mais ou menos, tipo, que.
0: Yeah. O teu filtro. Os teus últimos 5, 6 anos foram vividos fora de Portugal, Glasgow, Londres. 5, 6 anos, não é?
1: Exatamente.
0: Tu tens uma vida académica, não sei se de sucesso, mas pelo menos bem sucedida. O que é que te faz compor canções e tocar num palco? Num palco perdido em Londres ou num palco perdido no meio de Portugal, não é?
1: Eu fiz um mestrado e entretanto tenho estado a trabalhar, tipo, em eventos, etc. Mas não sou um académico, queria dizer. Eu gosto de escrever além de músicas, etc. Mas relativamente a estar em palco, eu acho que para mim foi uma maneira de sem ser intencional. Eu parece, tipo, que descobri um bocado quem é que eu era indo para o palco, e muitas vezes as pessoas comentam, por acaso até um rapaz comentou isto lá no Tremor, que tipo, tu pareces super, tipo, low-key, super tímido, e depois, tipo, no palco és outra coisa. E eu, tipo, eu acho que isso acontece porque há uma parte qualquer minha que eu sinto que só nesse espaço, nessa plataforma do palco, etc., é que eu sinto meio autorizado a expressar dessa maneira. E pronto, e é isso. E entretanto, e relativamente ao resto, acho que é um bocado uma coisa que se torna é um bocado, ok, eu agora estou a fazer isto, e depois ganhei o gosto por estar a descobrir a canção e descobrir como é que é trabalhar com a banda e como, etc.
0: Tu, um dia destes, falava aqui com o M sobre o novo disco dele, o Colegas de Trabalho.
1: Eu adoro esse disco.
0: É bonito, não é?
1: Yeah.
0: Eu também gosto muito. E falávamos disso, até das canções. Ele dizia que houve uma altura que inventava a vida, depois a vida dele tornou-se suficiente para escrever, não é? Escrever sobre a vida. No teu caso, inventas vida ou a tua vida é o como eu perguntei a ele, é a massa do teu pão?
1: Eu diria que sempre, por exemplo, o primeiro disco assim em banda, 1755, é básico, eu diria que é 95% da minha vida. E eu sinto que tem vindo a diminuir no sentido, não é como se a minha vida já, como se eu já não tivesse nada, tipo, a contar do que se passa, mas eu sinto que enquanto alguém que escreve, eu ganho um bocado vontade de ter várias camadas e vários sedimentos. O que eu sinto é que à medida que eu estou a ficar, não sei se vou dizer mais velho ou menos jovem, não interessa, à medida que a vida vai avançando, eu ganho mais interesse em observar. E então eu sinto que muito do que eu escrevo já não é só uma coisa autocentrada sobre coisas que eu estou a ver, mas várias coisas que me contam, coisas de pessoas íntimas, vidas, de certa maneira, vidas de pessoas próximas de mim que transpiram para a música. Mas eu sinto que, por acaso, é interessante falares do M, porque eu lembro-me, eu conheço o M desde que eu, lá está, desde essa altura do MySpace, em que era fã de música e antes de eu próprio fazer música. E houve uma altura aí em, não sei, 2023 ou assim, que eu fiz uma série de concertos a solo, e eu na altura não estava assim numa fase muito boa, e estava assim super a questionar tudo, e tipo, não tinha muito bem a ideia do que fazer. E eu lembro-me de encontrar e de eu estar a dizer, tipo, eu estou bem farto desta coisa, tipo, de, tipo, eu quero, não quero necessariamente, tipo, estar, ter a minha parte pessoal tão envolvida na música. E ele estava, tipo, pois assim, Isso é um problema. Quando começa, tipo, é um bocado difícil parar. E tipo, yeah, eu agora percebo isso, mas já não há uma coisa que, tipo, que me faz tanta. Yeah, não sei, são fases, acho
0: não,
1: eu.
0: Não te encalicra. Eu quando procuro temáticas recorrentes cantadas em vários géneros musicais por uma geração, a tua geração, aparecem temas como depressão, vulnerabilidade, envelhecimento. Tu tens essa percepção que há assim uma série de temáticas que começaram a ser. São urgentes na vossa vida, não é?
1: Sim, eu... Yeah, isso é verdade. Eu acho que se calhar é mais permissivo e é mais, não é visto tanto como um tabu hoje em dia falar sobre isso. Eu não
0: acho. Eu estou a dizer isso porque para mim é uma novidade, que eu ouço música portuguesa há muitos anos e eram temáticas não abordadas, não é? Se fores ouvir o Cancioneiro, daqui a pouco vamos falar um bocadinho do Acaso Épico, não é? O Acaso Épico não falava de vulnerabilidade, quer dizer, não estou assim a ver, não falava de envelhecimento, não percebes? Há uma série de temáticas que, sem dúvida, que foi a tua geração que trouxe para o Cancioneiro português.
1: Isso é interessante, eu não tinha pensado assim, mas o que eu sinto é que, tipo, eu acho que as gerações antes da nossa se calhar lidaram igualmente com a depressão e com
0: mas não
1: questões...
0: a cantar,
1: exato,
0: né?
1: Mas não, se calhar não havia um léxico ou uma aceitação ou uma possibilidade de cantar sobre isso, não sei, eu acho que é, no fundo, se hoje em dia estamos a fazer isso é porque houve um, como é que se diz, é um aumentar de camadas e de, e de, ou seja, cada pessoa está a adicionar esta coisa que é tipo o bolo da cultura ou assim, tipo, certo, a sua cena, e nós a certa altura tipo chegamos, ok, porque é que não estamos a falar sobre isto? Mas a nível individual eu sinto que para mim era impossível não falar, porque sei lá, desde muito novo que eu percebi que, tipo, que o meu cérebro é muito específico e que não é neurotípico, etc. Etc. Tive a ver com coisas pessoais, uma historial médica, etc. Coisas que não valem a pena estar aqui a nomear, mas o que eu sinto é que eu acho que a cena, tipo, millennial e a geração Z, etc., se calhar tem um bocado, às vezes entra no espectro oposto, que eu também critico e autocritico, que é uma coisa de glamorizar essas dificuldades. Mas ao mesmo tempo é bom haver este discurso, mas eu acho que muitas vezes existe uma falta de informação, porque se vê, por exemplo, no TikTok, em que as pessoas tipo se autodiagnosticam com isto ou aquilo, e acho que me perdi um bocado na tua pergunta, mas...
0: Sim, mas acho que já respondeste, yeah, em relação, yeah, a essas, sem dúvida que há uma, tem que haver uma justificação, e uma que tu dizes é isso, é a vulnerabilidade sempre existiu, o envelhecimento também, a depressão também, outras mil e uma causas que estão próximas do nosso cotidiano, mas que não eram passadas para não eram cantadas, não é?
1: Deixa-me só, eu acho que hoje em dia eu acho que há um bocado uma auto... Acho que as pessoas da minha idade e tipo mais jovens são muito autoconscientes no, eu diria, tipo, nisto de forma negativa, ou seja, em relação ao como há uma vulnerabilidade enorme e uma instabilidade, por exemplo, nem precisamos de falar da questão da habitação, não é? Que é uma coisa complicada, tipo o emprego, etc., o acesso à saúde, tipo, uma data de coisas que hoje em dia são tão sufocantes, eu acho que isso faz com que as pessoas estejam muito mais alertas sobre o seu futuro. Enquanto que eu acho que, se nós olharmos para o rock, tipo, as gerações era tipo, viver rápido, morrer jovem, não sei o quê. Enquanto que as pessoas agora estão tipo assim, tipo, super conscientes e vêm tipo no telefone, tipo, as coisas, tipo, as atrocidades que acontecem a nível local e global. E
0: sim, é muito mais atormentado.
1: É tudo,
0: não é?
1: Paralisante. É. Tipo, yeah, é uma informação. Há mais informação, mas não é como se essa informação fosse sinónimo de poder ou de ação. É um bocado uma coisa.
0: Ou de beleza, não é?
1: Yeah, não, não.
0: É outra, é o contrário. Vamos ouvir. Quero que tu escolhas duas, mas vamos ficar. Eu só trouxe o Alegria Terminal.
1: Okay.
0: O que queres ouvir?
1: Nós qual é que ouvimos?
0: Ouvimos no início o Corta Unhas.
1: Okay.
0: Para não irmos para o Eu Quero Eu Vou e o Juro, que são mais, ou o Wei Wei,
1: pode ser a Wei Wei e a Juro.
0: Ok, vamos a essas.

0: Uai Uai e Juro, duas canções para a alegria terminal. Hoje Rodrigo vai à praia, é meu convidado. A canção é o teu formato preferido? É assim um... é o compromisso, é um dos compromissos que tu tens, se calhar o único que tu tens.
1: Eu acho que sim. Eu pelo menos hoje em dia é uma coisa de uma sensação de casa na minha cabeça, assim. E lá está, eu acho que a simplicidade da canção no sentido clássico de estrutura, etc., traz, ou seja, a forma que ela oferece faz com que tu fiques limitado ali numa coisa, então tipo, isso traz algum conforto no meio das possibilidades imensas de tudo.
0: E a proximidade com as pessoas, não é? Porque
1: claro.
0: Também de... Então já vá lá, já descodificaste o código, não. Mas já percebeste o código da canção, não é? Estes anos deram-te essa habilidade de perceber como se faz, não é? Como é que. Quais são os. Sim,
1: desculpa,
0: há muitos, não é?
1: Eu acho que ainda preciso de aprender muito e gostava de ter mais versatilidade em algumas coisas, mas. Sim, por exemplo, eu às vezes colaboro com pessoal do cinema, etc., e faço música, e especialmente tipo, vêm falar comigo também a pedir sentido mais nas letras, etc., e isso, eu gosto muito desse desafio, e é uma coisa que se eu gosto do projeto, que me é proposto, eu resolvo com alguma rapidez quando estou interessado, porque fico assim, ok, estou a perceber, é preciso dizer isto, o contexto é este, há este tempo, a carga emocional é esta, etc. E então sim, acho que a canção tem essa destreza. Se me pedissem outra coisa, se calhar demorava mais tempo. Mas sim, tipo, a escrever eu sinto que a canção é o mais fácil para mim neste momento.
0: Eu acho que existem, vá lá, diria, três dimensões. Poderão ser superficiais. Um exercício rápido que fiz num músico que compõe as suas canções, né? A parte da letra, o letrista, a composição e a performance, quando as revela em palco. Tu sentes-te confortável e capaz em todas estas dimensões? A performance foi a tua primeira grande sedução, não é? O teu primeiro grande entusiasmo, não é? Aquela ideia, aquilo que tu me disseste há pouco, quando me colocaram em cima do palco com um microfone na mão, há uma transformação, não é? O Rodrigo passa a ser o vai à praia.
1: Sim, mas eu acho que isso é uma coisa que eu descobri depois de começar a compor as minhas canções, ou seja, na verdade eu acho que se fôssemos por cronologicamente, eu sinto que primeiro vai escrever e a necessidade de eu ter coisas para dizer, e só a partir daí é que eu comecei a perceber, ok, há maneiras de entregar isto que eu escrevi, porque se formos ver como eu estava no palco em 2013, 14, 15, era bastante mais contido do que sou hoje em dia. Portanto, isso é uma construção que eu fiz e uma aprendizagem. Enquanto que eu sinto que a escrita, eu lembro-me desde miúdo que era uma coisa que para mim assistia, e eu acho que foi algo inesperado que o meu outlet fosse a canção e não, sei lá, o ensaio ou outra coisa qualquer. Também faço algumas coisinhas, mas é isso.
0: Já tiveste aquela epifania de compor para uma voz que não a tua?
1: Sim, eu aceito.
0: Aceitas
1: se alguém
0: encomendas?
1: Quiser, sim, se alguém precisar de alguma coisa, eu estou por aí. E especialmente, atenção, se a vossa música for bastante diferente do projeto Vai à Praia, ainda me interessa mais. Okay. Ou se for parecido também, tipo.
0: Sim, faz a tua declaração de amor, isto é. Faz a tua declaração de amor a alguém que, vá lá, que nós possamos conhecer, não é? Que já tenha disco público, não é? Um amigo teu que nunca gravou, ou uma amiga tua que nunca gravou. Alguém que esteja aí no e que tu dissesse assim, pá, gostava de.
1: Ok.
0: Escrever uma canção para namora. Escrever uma canção para o Emma.
1: Ah, ok.
0: Faz a tua declaração de.
1: Eu gostava de escrever para a Adília Lopes. Ah, é para a Dilia Lopes.
0: A Dilia não é,
1: para
0: não vai
1: Dilia
0: ser
1: Lopes
0: possível.
1: É impossível.
0: E ela, ela é que poderia escrever para ti.
1: Que
0: é
1: que, não, eu tenho sempre. Houve, há um momento, uma vez fizeram mais ou menos uma pergunta parecida sobre o que é que, com quem é que eu gostava de colaborar no curto-circuito.
0: E foi a Dilia, já não chegaste a tempo.
1: Não, não, e eu disse tudo ao lado. Tipo, eu depois fui ver o que eu disse e eu tipo, estava a pensar numa pessoa e disse outra.
0: Então quem é que representa a Dilia Lopes?
1: Não, isto agora é super constrangedor.
0: Não é,
1: tipo,
0: não,
1: por favor,
0: é, não
1: fiques. Por favor, corta isto, não. Mas fiques. Tipo, não tem nada a ver. Quer dizer, tem mais ou menos a ver, porque eu sei que esta cantora gosta da Dilia Lopes. Mas eu estou literalmente a ter uma branca.
0: É Maria Antónia Mendes?
1: Não,
0: não. Mito,
1: não, não, não. É. Ai.
0: Já vamos falar dela.
1: Tenho. Desculpa, tenho. Diz. A música que se chama Araucária.
0: Ah,
1: e que a Capicua escreveu o último disco dela.
0: Ah, minha amiga. Fadista?
1: Sim.
0: Aldina.
1: Aldina Duarte. Duarte. Meu Deus, pronto. Eu não acredito. Mas olha, há uma similaridade de Aldina, Adília, a...
0: Espero que estejas a construir uma ponte, que se há pessoa também disponível a receber palavras, é Aldina.
1: Ok. O Roda já sabia que eu tinha esta tipo. Yeah. Porque eu gostei muito desse disco e já ouvi antes e já vi ao vivo uma ou duas vezes, e inclusive uma vez com o Manuel Cruz, e tipo, achei muito fixe a cena.
0: Ótimo. Eu recentemente, já foi há algum tempo, mas fiquei admirado a ouvir a tua participação no programa No Ar, produção da RTP Antena 3, e vi e ouvi uma versão tua de Ocaso Épico, Café com o Certo. É uma das minhas bandas preferidas, sabes que vi muitas vezes. Eu não sei, tinha 14, 15, 16 anos, cada atuação dos Ocaso Épico fosse perto da minha casa, eu ia ver, porque para mim era muito desafiante, divertia-me, musicalmente era uma coisa muito, muito diferente. Tive a hipótese de conhecer pessoalmente o Farinha Master e fiquei muito surpreendido da tua aproximação à música do Farinha, tanto é porque só há um disco, Muito Obrigado, onde foste buscar o tema. Há outro que saiu há muito pouco tempo também, com uma reunião de ensaios e de demos pela editora da Margem Sul Anti-Democracia. Como é que chegaste ao... Foi um amigo teu, não foi? Eu apanhei no programa No Ar, foi um amigo teu que, ao ver ao vivo, relacionou-te com o Farinha.
1: É, exato, isso aconteceu. E depois eu passei, houve um verão que eu passei muitos dias na Hemeroteca de Lisboa a ler tipo revistas dos anos 80 portuguesas sobre música e sobre Rock Rendezvous, e eu morava muito perto do Rock Rendezvous nessa altura.
0: Ah, moravas perto da rua da
1: morava nesse bairro, sim, okay. Sim. E o café onde eu ia era o sítio, tipo, Galão 2 é onde.
0: Ah, seja, foi onde? Foi o, era o
1: ou
0: local.
1: Seja, o edifício foi demolido, né? mas pronto, era ali, né?
0: Certo, certo.
1: Mas,
0: Galão 2, isso mesmo.
1: E então, na altura, senti uma ligação qualquer e senti, ok, eu preciso de respostas. E entretanto, lá está, estavas a falar um bocado da minha questão académica. Tipo, eu basicamente tive a estudar-me um pouco isso e a fazer um exercício meio literário com à volta do Farinha, etc. Isto é uma coisa que eu nunca partilhei, porque nunca cheguei a um ponto em que eu estivesse satisfeito, e depois tive de mudar para outras coisas, ou seja, tive a vida empurrou para outros sítios. Mas em relação aos Ocaso Épico, eu fiquei só muito espantado, acima de tudo, desta ideia de, ok, existe esta banda que eu acho que é pioneira não só a nível nacional, mas a nível europeu, numa data de coisas. E porque é que eu não conheço esta banda? Ou seja, então isso disputou-me imensas coisas, e até tinha várias perguntas sobre a pessoa que era o Farinha, e tive a oportunidade de entrevistar a banda original, e fui estive no Algueirão, tipo, fiz alguma pesquisa à volta desta questão toda, sem nunca chegar a conclusões definitivas, mas eu acho que as letras de, por exemplo, estavas a falar há pouco das letras do Ocaso Épico, etc. Eu acho que, lá está, a abordagem é outra, não é uma coisa de vulnerável, mas acho que há aqui uma construção que é super sofisticada em relação, por exemplo, a uma música do Damastor, não é?
0: Tipo, o Damastor é completamente
1: super anticolonial, e que eu acho que ele está constantemente com um pé aqui e um pé ali, ou seja, está sempre a... o seu discurso vira de várias coisas e vira de vários pontos de vista, mas ao mesmo tempo também não é só uma coisa cerebral, ou seja, ele dá mesmo o corpo e há muitos relatos, e tu viste nos concertos, não é? Tipo, ou seja, tipo, o lado performático dele e até de dramaturgia é super forte, e depois também o facto dele ter vontade de... ele cria os seus próprios instrumentos em certa altura, ele explora uma data de coisas com uma data de gente. E ao mesmo tempo tem um full time no Tribunal de Lisboa, portanto, assim,
0: sim, tipo... ele era no Tribunal ali da Boa Hora, oficial de diligências.
1: Sim, agora tem outro nome de... como é que se chama a pessoa que escreve tudo o que acontece no Tribunal?
0: Escrivão, talvez.
1: Não, é outra coisa, tem um nome mesmo específico. Sim, mas era, acho que disseram-me, pelo menos foi o que me disseram, que era o trabalho dele. Mas, sim, yeah.
0: Apanhei muitas vezes na estação do Rossio. Depois a apanhar a hora de ponta, não? O regresso a casa,
1: yeah.
0: O Farinha. Pronto, fizeste a tua versão do Café com o Certo, um dos temas que aparece no tal disco, e hoje não adormeçam sem fazer uma pequena pesquisa, porque vão dormir, não sei, mais descansados, não sei, mas pelo menos mais ricos. Mas este foi uma descoberta de última hora. Quais foram os teus primeiros discos, as primeiras bandas que te fizeram a cabeça?
1: Depende se estamos aí tipo assim mais para a infância ou mais tipo para a adolescência ou assim, mas... eu lembro que acho que o primeiro CD que eu pedi para comprar foi o Cookbook da Missy Elliott, e eu ouvi muito R&B que passava na MTV nos anos 2000. Isso foi tipo a minha primeira, o meu primeiro contacto assim individual, sem ser coisas da minha irmã ou dos meus pais, que eu ouvia e fiquei, ok, isto é uma cena. E tipo Sierra, portanto muito R&B, e depois na minha escola preparatória houve uma amiga que mostrou Hole, Nirvana e Pixies, mandou-me esse MP3 no mesmo dia, e depois a partir daí ficou tudo perdido, portanto, yeah, eu estava tipo no quinto ano assim, Yeah.
0: O All Nirvana e Pixies.
1: Yeah. E depois comecei a ler tipo muito tipo NME na altura, tipo 2006 para cima, e tive tipo uma obsessão durante a minha adolescência com o conceito de ser sexy e pronto, e com uma data de coisas, e depois com muito punk dos anos de 77, inicialmente de Inglaterra, mas depois tipo também gosto muito do punk de Los Angeles. Yeah,
0: tu tocas ao vivo em Inglaterra, agora atualmente moras em Londres, estou a aproveitar uma estadia aqui em Lisboa, tocas ao vivo, que reação é que tu provocas, que a tua música provoca numa cidade, uma cidade que já viu tudo?
1: Eu acho que
0: e sabendo eles que, quer dizer, partindo do princípio que a audiência não é fluida em português.
1: Sim, na verdade isso ao início era muito misturado, havia sempre bastantes portugueses lá no meio, e isso era curioso porque os ingleses ficavam sem olhar, estas pessoas tipo, percebem as letras e conhecem as letras, mas ultimamente às vezes tenho tocado e é fixe porque tenho, ou seja, tipo, é alguém que me viu e depois alguém que fala e não sei o quê e convida-me a tocar num pub ou numa pequena galeria ou aqui e acolá, e já não é assim a cena tão tipo o fenómeno Little Portugal, tipo de cenas imigrantes a virem apoiar, que também é muito fixe, mas eu acho que o que costuma acontecer é que as pessoas focam-se muito no que está a acontecer no baixo e na voz, porque eu costumo lá tocar mais a solo. Também já houve duas ou três vezes que eu toquei com a banda, e aí é uma coisa mais tipo, acho que é uma linguagem mais, não é? É tipo uma banda rock, não é? Tipo, é uma coisa bastante mais global, e então as pessoas tipo, conseguem, entregam-se a todo tudo que se passa a nível rítmico, etc. Mas quando eu tenho tocado mais a solo, as pessoas ficam, tipo, focam-se muito em coisas que eu sinto que em Portugal, como as pessoas ficam tão agarradas à letra, tipo, não prestam atenção, tipo, a determinadas coisas que eu faço, tipo, dentro da música, tipo, linhas de baixo, ou o que eu estou a fazer com a minha voz.
0: E ali a pessoa concentra a atenção noutro ponto.
1: Exato, né? Exato. É como, sei lá, quando eu ouço uma música em árabe ou em japonês, eu não estou à procura da letra, estou a tentar perceber, uau, isto está a acontecer. E isso para mim foi fixe e deu-me alguma confiança, porque antes sentia só, eu sou tipo uma pessoa que escreve letras e está numa banda. Mas então, isso deu-me tipo alguma confiança, estranhamente.
0: Fixe. Este disco já saiu, como tu disseste, em maio, final de maio de 2025, portanto aí quase a completar um ano. Projetos para o futuro? Era uma pergunta muito usada nos anos 80, sabes? Nas entrevistas, acabava sempre. Então, e projetos para o futuro? E quais são os projetos para o futuro do Rodrigo Vai à Praia?
1: Quando dizemos projetos, é tipo, a agenda próxima?
0: Sim,
1: ou...
0: que queres fazer musicalmente para os próximos tempos?
1: Não é para dizer, tipo, os próximos concertos?
0: Não é a agenda, não. Mesmo música.
1: Ok. Exato, depois, porque eu costumo receber mais a pergunta do agenda.
0: Falaram-me num disco de remisturas, não é?
1: É verdade.
0: Vai existir?
1: Vai existir um disco de remisturas.
0: Apanha aqui, apanha. Sim, muito focado no Alegria Terminal, ou vai?
1: É 100% Alegria Terminal, ou seja, é o disco inteiro.
0: É um bom título. 100% Alegria Terminal.
1: Ainda não tenho assim um título, já tenho capa, já tenho...
0: Quantas remixes?
1: É o disco inteiro, portanto são 11 remixes.
0: Boa, 11 pessoas diferentes.
1: 11 pessoas diferentes, todas... de géneros diferentes, o que tem em comum é que são pessoas que eu conheço, várias pessoas amigas, muito próximas, algumas bastante conhecidas do público português, outras não tanto, não vou estar a dizer quem são agora.
0: Não digo.
1: Então a minha ideia, porque na verdade isto é curioso, porque este disco, antes dele existir, a minha intenção quando eu estava a escrever as músicas sozinho e estava lá em Londres com a minha amiga Kate e ia falando com a banda, eu queria que fosse um disco de mais eletrónico e não foi, então tipo, isto vai ser a minha segunda chance de entregar a música para a pista, apesar de eu não ser tipo um clubber, nem um raver, nem nada, mas eu sinto que muitas das pessoas à minha volta são, e então eu fico assim, ok, eu acho que quero tipo
0: ter aqui também um pezinho.
1: Quero ver o que é que
0: pezinho,
1: acontece.
0: Um pezinho de dança.
1: Yeah.
0: Ok, Rodrigo, foi um prazer falar contigo. Vou fechar com... Pode ser o Lucrodador e o Tupperware Furado?
1: Claro que sim, muito obrigado.
0: Então, pronto, obrigado, até à próxima.
1: Obrigado.
0: E serás sempre bem-vindo. Parabéns pelo teu disco.

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Olá, boa noite, sejam bem-vindos a mais uma sessão de Indigente na RTP Antena 3 com Nuno Calado, também disponível em antena3.rtp.pt ou no RTP Play. Abertura com o novo álbum dos Strokes, Reality Waits, através deste Lonely in the Future. São assim os Strokes de regresso em 2026.

Primeiras propostas desta sessão de Indigente com os Strokes através de Lonely in the Future, também novo single para os Snakes, Nice Day for It, e ainda Meryl Streep, produtor britânico que seguimos com grande prazer no Indigente, Rags to Riches. 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

Esta é uma das boas propostas do cartaz de 2026 do Sonic Blast, uma daquelas propostas fora da caixa para este festival. Paranoid de Nate No Face, antes disso Meryl Streep com Rags to Riches. Seguimos já com o álbum Magazine para os A.O. Nailgun e Stillness Blues.

It's Amazing to Be Young, recordação dos Fountains DC. Mais atrás ficámos com os A.O. Nail Gun, disco editado através da 4AD, chama-se Magazine, sacámos dele Stillness Blues, depois pousámos nos Fountains DC, como disse, eles que regressam a Paredes de Cora, juntamente com os Idols e mais um sem número de bandas que são bastante boas para serem vistas mais uma vez. E além disso, há também a presença da Antena 3 em Paredes de Cora, como acontece quase sempre. Seguimos agora com Unrated, dos irlandeses Bleach 93.

Música nova para os veteranos African Wigs, liderados por Greg Dooley, My Lover. É assim que tem vindo a ser feito o striptease para o novo disco dos African Wigs. Seguimos com Enough, de Emma Ruth Randall.

É uma das canções incluídas no álbum Frozen Charlotte, o mais recente de Jack White. Falo de Neighbors Blues. Antes disso, Emma Ruth Rundle com Enough. E seguimos com Tricky, de regresso em 2026. De resto, já passou por Portugal este ano. Ficamos agora com Still See Me There.

Body Transmission, disco dos Máquina, lançado recentemente, também uma visita recente no Indie Jante por parte dos Máquina. Se quiserem ouvir, é só procurar no RTP Play, na parte respeitante ao Indie Jante. Seguimos com Placeholder para os Gillabands.

A chegarem praticamente às 30 de discos, os King Gizzard and the Lizard Wizard, viagem eletrónica para este novo disco, e Level 5 é a primeira proposta a ser sacada. Seguimos no Indigente, praticamente no seu final, com Get Fucked, proposta para o

E chegamos assim ao final desta sessão de Indigente, as últimas com King Gizzard and the Lizard Wizard, através de Level 5, logo depois Get Fucked dos Chalk, e para fechar, duas meninas que já há algum tempo não rodavam por aqui, Scam com Mentally Gone. Boa noite, take care.

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0: Pharrell a cantar I'm in Love with a German Film Star dos Passions. É o início da conversa no meio do show de música.
1: Fui feliz com esta canção, meu amigo. Andamento.

0: Digitalism, que se estrearam em 2007 com o álbum Idealism, Jans Moel e Ismail Tufekci. 20 anos à frente, álbum número 5, Optimism, single Four Seasons.
1: Já bom em 5, meu.
0: É verdade. Em 20 anos, dá um álbum por...
1: Eu estava a ser irónico. Ok.
0: Abrimos com a nova versão de Pharrell para o clássico dos Passions, I'm in love with the German film
1: esse
0: star.
1: Tema, pá.
0: Pelo meio, a Tid Club Mix para My Melody.
2: I have a purpose.
1: É prova que Timothée Chalamet é de facto um grande ator. Martin Supreme. Que grande enganador. Jogador de ping-pong. Entre outras coisas. Backhand,
3: forehand. How do you live?
4: Well, I live with the confidence if I believe in myself, the money
1: exato.
4: Will follow.
1: Exato. Epá, engana toda a gente, mas é um grande jogador de ping-pong. Tem um problema é com o japonês. O japonês traz uma raquete assim meio futurista.
0: Ai, ai.
1: Tears for fears. Timothée Chalamet que apareceu na final daquele jogo.
0: Aquele jogo horroroso.
1: Well, eu posso dizer, infelizmente...
0: Magnífica propaganda, como se costuma dizer.
1: A pior final que vi, já sou velhote. Já sou velhote. Mas gosto de cucurelha.
3: Marty
1: Supreme. Já está disponível para verem por aí. Hey, what are you doing? Body wants to.
5: I don't think you understand the stakes here. Why is that funny? I get nervous laughter sometimes.
0: O que é que tem mais este filme, para além do Chalamet?
1: Os outros atores são, enfim, não são conhecidos. É mesmo uma prova da importância artística ou estrela do Chalamet.
0: Eu, por acaso, não acho nada disso.
1: Pá!
0: Mas enfim,
1: concordamos em discordar.
0: Se olharmos para os filmes dos anos 80, não havia só um ator, havia 4 ou 5.
1: Everybody wants to run
0: não
1: the world.
0: O cinema assim não vai lá.
1: Miguel, sou fã de Salamek, o que queres que eu te diga? Esteve único a fazer de Dylan, não achaste?
0: É só uma nova versão dos Marginais.
1: Então vamos aí, tudo, o vento levou. Ah,
0: sabe o que é que não fazem? Não tinham atores.
1: Opa.
0: Tinham que meter aqueles que nunca ninguém viu.
1: Working actors and stars são coisas diferentes.
0: Just joking, pessoal.
1: Eu sei. Andamento. Andamento é a palavra de ordem.
0: Andamento com Jap, Doherty e Jeanne. Music is our drug.
1: Tem sido há 50 anos, por aí, não?
0: Tight me, relax. Big Dipper Downer. E também Fake A. Tapex 247.
1: Espero que goste de Lagoste.
0: Dia 1.
1: Lagoste.
0: Sim,
1: em Guimarães há muita, não é? Na praia.
0: Será um prazer, é a segunda vez que lá vamos. Teremos muito gosto
1: muito
0: nisso.
1: Muito obrigado pelo convite.
0: Special DJ set by the boys.

0: remix de Max Cooper para Tape X247 de Feika. Pole Position, o nosso amigo Joe fecham a sequência. O single chama-se Tell Me More About You. Faz parte da coleção Summertime dos Bons Rapazes.
1: E hoje só digo andamento. Estou em loop.
0: Estás em loop.
1: 33 rotações.
0: Portanto, back to the loops.

0: Baseline de Michael Jackson, não?
1: Enfim, está em todo lado. E de Quincy Jones, não esquecemos.
0: Tell Me More About You, Pole Position e Jo, Amour Propre Remix.
1: Oh, isso é muito
0: amor próprio,
1: sexy.
0: Já viste?
1: Sexy.
0: Fake Eye, Max Cooper, Type X247. Bond, James Bond.
1: Quintão, Miguel Quintão.
2: I'm the fastest.
0: Costa, Álvaro Costa.
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1: Clay, Cassius Clay.
0: Mohamed.
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1: Mas há aqui, digamos, uma grande viagem pelo tempo que ele foi. The greatest, Cassius Clay. Michael B. Jordan.
3: 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I'm the fastest. I'm the strongest.
1: Vamos deixar ouvir.
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1: The greatest.
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0: É ele a fazer de Muhammad Ali?
2: Não.
1: Mais Rod Jordan, não. Diretor. Muhammad Ali, o Cassius Clay, é um jovem chamado Alan Best. Mas isso é só em novembro.
4: Giorna?
1: Uma série. Doc série, né?
0: Where? A one?
1: Amazon.
0: No Amazon? Ok.
1: Mais uma para os chutões do Sr. Bezos.
0: Extended mix de Paul Epworth para Alpha Dog, Baxter Dury. E também made by Pete, I Remember. Ainda bem.
1: Eu não, pá, estou a ficar muito esquecido. Andamento.

0: este single de Made by Pete, Blind Smith e Kyozo, I Remember. E claro, o nosso querido, queridíssimo Baxter Dury. É verdade, Alpha Dog, na Extended Mix de Paul Epworth, que foi o produtor do álbum.
1: Miguel, 10 segundos para dizer uma coisa. Ninguém percebeu o que Tom Cruise foi fazer à final do Campeonato do Mundo e eu explico. É cientologia. Aquilo que ele disse é a base da filosofia. E a malta não percebeu. Ele não estava a falar de futebol. Pronto, já chega, não já? Já expliquei. Cientologia. Tu sabes quando é metido com essa malta? Lembras-te? Los Angeles.
0: Falando em missões impossíveis. Olha, Endless. Sem fim. Buddha Kid. No álbum Estreia.